0: Direito de propriedade, afinal, os donos são, os caras são donos dos escravos, eles precisam ter compensações. E tiveram. Transição tem que ser muito lenta, porque senão vai ser um Deus nos acuda. A sociedade auxiliadora da indústria nacional, SAIN, eu tenho documento aqui, um manifesto dizendo, e todos fazendo a ressalva: olha, eu sei que a escravidão não é legal, tá? Deixa eu deixar claro. Mas nós não podemos viver sem ela. Esse é o argumento mais conhecido, supostamente técnico, contra a escravidão. Ah, você está falando que o trabalho hoje vive condições análogas à escravidão? Não. Eu só estou dizendo que a história do capitalismo é a história da produção e do capitalismo que está aí, do capitalismo moderno, desse que produz ciência, que leva o homem para além da lua, que traz benefícios, que faz com que a vida. A vida no Brasil, no governo Juscelino, a expectativa de vida era de 50 e poucos anos. Aumentou 30 anos nesse tempo. E aumentou em razão de conquistas técnicas, de saneamento, etc. Mas isso também se deu com a melhoria das condições sociais, que ainda são precaríssimas, porque, como no texto do Joaquim Nabuco, a herança da escravidão ainda está aí. Vão fazer a geopolítica da moradia no Brasil e da cor da pele? E você chega aos lugares que você chega? E sim, a escravidão acabou no Brasil e quem teve compensação foram os proprietários. Os escravos não tiveram nenhuma, aliás, não tiveram nem a garantia do emprego porque foram chutados. E logo depois, em razão do andamento do capitalismo no mundo e das crises lá e aqui, vem a mão de obra europeia. E sempre o esforço é assim: estamos bem, existe uma espécie de idílio. Tem um fotógrafo maravilhoso, Marc Ferrez, é um fotógrafo espetacular. É um fotógrafo espetacular, mas ele tem uma visão de época também. Está aí. Tem uma foto aí, escravos na colheita de café, no Vale do Paraíba, 1882. Olha que imagem bonitinha, a imagem está no ar, para quem está no rádio, não está vendo a imagem, mas tem um grupo de escravos trabalhando numa lavoura de café e parece, ô Vale Bene, ô Isabela, tem aquela surda harmonia da desigualdade que grita de maneira silenciosa. E tudo parece certo. E tudo parece no seu lugar, desde que não venha gente para atrapalhar. Uma outra, do Jorge Loisinger, na fazenda Quititi, no Rio de Janeiro. Um terreiro de café, para quem não é do interior, não sabe que o café seca no chão, no terreiro, você tem que ficar varrendo. Aliás, emana um cheiro delirantemente bom, Vale o Bene. A gente fica meio zonzo assim.
1: É café
0: O sol
1: delícia.
0: esquenta o café em coco, oh, minha querida Isabela, e sobe um cheiro quente, um cheiro denso.

0: Ah, mas então agora se implementa e pronto e não se pensa na economia? Não! Eu vou propor uma síntese aqui. Eu, como Visconde de Cairu, quero pensar a questão econômica. Mas a diferença do Visconde de Cairu, eu quero progresso social. Porque o capitalismo que interessa é aquele que finalmente consegue mudar a vida das pessoas, ou não. Ou há aqueles que só se alimentam do prazer perverso porque conseguem enxergar na sua própria condição o sinal da ascensão, enquanto o outro permanece ali dizendo assim, olha como eu fui competente e você não. Vamos discutir com decência, com calma, e claro, vai ser tema da disputa eleitoral. Os candidatos de direita são contra, vão ter de se manifestar a respeito. O PL já anunciou que vai tentar brecar a tramitação, que não quer saber. Tarcísio aqui já se manifestou, vai ser ruim para a produtividade, não é assim, a escolha está errada. Faça-se o debate. Faça-se o debate. Só não pode ficar criando fantasias e incorrendo no reacionarismo preguiçoso. Né? O reacionarismo preguiçoso é aquele que qualquer mudança e nós vamos sempre para o caos. Eu tenho uma filha que gosta de surfar. Eu sou, em relação ao surf que ela gosta de fazer, vale bem, eu que ensinei, mas agora o que eu posso fazer, né? Eu sou um reacionário meio preguiçoso, porque eu tenho sempre medo. Entendeu?
1: Uhum.
0: É. Mas ela vai e faz, espero que sempre com responsabilidade. Porque é o medo paterno ancestral e tal. Agora, aqui nós estamos falando de outra coisa, nós estamos falando de progresso social. Vamos ver para onde vai. Né? Se faça o debate informado, sem apocalipse. O apocalipse era o do Visconde de Cairu. Porque, afinal de contas, o Visconde de Cairu estava convencido que todas essas imagens que eu mostrei aqui representavam, meu querido Vale Bene e minha querida Isabela, um paraíso consensual. Entre quem podia usar o chicote e quem levava o chicote no lombo. Está aí um consenso impossível. E agora nós vamos entrar aqui na carteira de trabalho do tio Rei e do Zema. Vamos lá.
2: O pré-candidato à presidência pelo Novo, Romeu Zema, defendeu o trabalho infantil no Brasil ao falar que se criou no país a ideia de que jovem não pode trabalhar. A declaração do ex-governador de Minas Gerais foi dada em entrevista ao podcast Inteligência Limitada na última sexta, 1º de maio, Dia do Trabalho e do Trabalhador. Zema falou o seguinte.
3: Hoje é 1º de maio?
4: Sim, Dia do Trabalho.
3: Eu fiz questão de publicar na minha rede social.
4: Ó, tá aqui. Peraí.
3: A minha carteira de trabalho. Eu trabalho desde que eu aprendi a contar. Hoje eu não sei, mas quando eu era criança, era permitido tirar uma carteira de trabalho aos 14 anos. E, infelizmente, no Brasil se criou essa ideia de que jovem não pode trabalhar. Eu sei que o estudo é prioritário, mas toda criança pode estar ajudando com questões simples. Então, hoje é dia do trabalho e aqui no Brasil parece que a esquerda criou essa noção de que trabalhar prejudica a criança. Lá fora, nos Estados Unidos, criança sai entregando jornal, recebe lá não sei quantos centos por cada jornal entregue, no tempo que tem. Aqui, proibido, né? Você está escravizando criança.

0: Então, é lamentável.
1: O Vale Bene viaja muito, a diferença do tio, que faz de tudo para não viajar. Navio, eu tenho medo das bactérias. Avião, eu tenho medo que caia, né? E eu aqui, no máximo, corro risco com os meus livros. Mas o Vale Bene, outro dia, chegou para mim, ele estava absurdado. Falei, que foi, Vale Bene? Ele falou, rei, eu desci em Nova York e eu vi um monte de meninos de calças curtas e boinas na cabeça, como num filme da década de 20, dizendo, olha o jornal, não é isso?
2: É, tem sido essa.
1: Nossa, realidade. Como é que se vê? Nova York, Chicago, Los Angeles. Los Angeles, então, onde é que estão as pessoas? Olha o jornal! Até o exemplo do Zema é imbecil. Aí ele disse, eu não sei hoje, não sabe porque é ignorante. Está no site do Ministério do Trabalho, publiquei hoje um texto com link, um manual de perguntas e respostas sobre trabalho infantil e proteção ao adolescente trabalhador, que já pode tirar a carteira hoje aos 14 anos. Trabalhando como aprendiz, ganhando salário mínimo hora, já que tem a hora de estudo.

0: pare de produzir ignorâncias. Já pode. O que você quer é desregular o que tem de regulação no trabalho no trabalho de jovens. Você está defendendo o trabalho infantil. Depois veio, não, na verdade, eu estava falando dos adolescentes, eu sei que já é permitido, o que eu defendo é ampliar oportunidades. Ah, não me diga que você defende ampliar oportunidades. É que aí o tráfico faz a festa com as crianças, então... Lugar de criança na escola, cara. E não está falando alguém, olha aqui, a minha carteira é de 1976, eu tinha 15 anos. Meu primeiro emprego não tive registro, porque eu fiquei um mês e meio e mandei o dono tomar caracu, que veio com grosseria para cima de mim. Sempre assim. Meu primeiro emprego aqui, ó, 1º de abril de 1977. Eu tinha 16 anos. Não tinha feito ainda. Ia fazer em agosto. Tinha 15 mesmo. E nem era o meu primeiro emprego. Entende? Zema. E não era empresa de papai. Fui demitido 8 meses depois. Demitido. Gloriosamente demitido. Era uma empresa de rede de supermercado, escritório. Aí veio um café lá, com gosto de sabão. Aí a gente descobriu que o pó de café tinha caído, tinha não sei o quê. Onde também tinha caído o sabão, juntaram tudo e foi resolver fazer café mesmo assim. E eu fiz uma sublevação. Levei um pé na bunda. Glorioso! Glorioso. Depois foi um banco, em seguida, outro pé na bunda. Porque tinha um carrinho para catar moeda, que aí eu era contínuo. Tinha que levar na Aspa, antiga Aspa que existia, para a maquininha contar moeda. Na volta era um carrinho pesado, caiu, até um menino chamava Reinaldo também. Caiu num buraco d'água lá, podre. Aí falou, tem que enfiar a mão no saquinho e pegar. Eu disse, eu não enfio. Ele falou, eu também não. Se você não enfiar, xará, não vou enfiar. Eu falei, não vou enfiar. Voltamos, falou, ó, que tem um saquinho lá. Volta lá pegar. Eu falei, volte você. Eu não vou enfiar a mão na água podre. Assim funcionam as coisas. Aí teve mais um emprego, depois comecei a dar aula no cursinho. Tinha 18 anos. Não é? Zema. Meu problema não é medo de trabalho. Meu problema não. Minha questão é vergonha na cara. De não defender criança no trabalho como se isso já não fosse permitido na prática. A partir dos 14 anos, a única coisa que se exige é alguma regulação com a qual você quer acabar. Ter medo de trabalho, não. Bom, nós temos o Herodes do Novo e tem o do PL também, né? Vamos lá.
1: Flávio Bolsonaro, senador e pré-candidato à presidência, publicou no sábado uma enquete no X sobre a redução da maioridade penal. Ele perguntou o seguinte: você é a favor da redução da maioridade penal? E as respostas foram: sim para 16 anos, 24,6% das respostas. Sim para 14 anos, 72,3%. E não, 3,2%. 18.322 pessoas votaram na enquete do senador. Ontem, Flávio voltou a defender a redução da maioridade penal para 14 anos, também pelo X. Ele escreveu o seguinte: tenho falado de algumas propostas para o Brasil, entre elas a redução da maioridade penal para 14 anos em casos de crimes hediondos, que são os

0: Bolsonaro se orgulhou de ter mandado 2 milhões para ele, que ele confessou, para ele ficar patrocinando coisas contra o Brasil lá fora, porque afinal de contas, disse ele, preciso pensar no meus filhos, no meu filho e nos meus netos. Sem dúvida nenhuma. Né? Veja a forma como Bolsonaro, aliás, tratou os próprios filhos, né? Todos eles pendurados no serviço público, ainda que via política, usando o nome dele. Nunca ninguém ali fez carreira na iniciativa privada. Ninguém. Ah, o Flávio teve a loja de chocolates. Hein? O Willy Wonka da venda de chocolates. E olha as condições em que já ficam hoje os menores infratores no Brasil. Mas saibam que os crimes verdadeiramente graves cometidos por pessoas abaixo de 18 anos não chegam a 3%, embora graves. E também não é verdade que é automática. Se chega à conclusão de que o jovem internado não tem condições de ser posto na rua, há caminhos para que ele continue internado. E temos exemplos no Brasil. Isso aqui é só apelar à barbárie social, porque incitando ódio, você consegue paralisar o pensamento, porque é tudo sem informação, sem nada. Assim como Zema, quando fala, e nós vamos voltar a ele, do Bolsa Família, dos marmanjos, ele voltou a falar isso no Canal Livre. Tinha falado no dia 16 de abril, quando lançou o maravilhoso programa dele, O Que Nome Tem Aquilo, aqui em São Paulo, e voltou a tratar do assunto. Do que é que eu estou falando?
1: O pré-candidato à presidência, Romeu Zema, disse que pretende promover mudanças no Bolsa Família porque, segundo ele, o Brasil está criando uma geração de imprestáveis. Para o ex-governador de Minas Gerais, há marmanjões que se recusam a trabalhar e apenas querem viver às custas do governo. A declaração foi dada em entrevista ao Canal Livre aqui da TV Band. Vamos acompanhar o que ele disse sobre os programas sociais do governo.
2: Bolsa Família, programas sociais são importantíssimos. Nós vamos manter para quem precisa. Sabemos que tem muita fraude, que eu vou combater. E também não vou pagar auxílio do governo Bolsa Família para os marmanjões, que é o que mais está crescendo no Brasil. Nós estamos criando no Brasil uma geração de imprestáveis hoje. Eu vou em cidades do interior de Minas, fui recentemente Santa Catarina, Rio Grande do Sul e Goiás, é no Brasil inteiro a mesma coisa. Vagas com carteira assinada e marmanjão em casa, na internet, nas redes sociais, no Netflix, que prefere receber o auxílio governamental. Não estuda, não trabalha, vive às custas do governo e de vez em quando faz um bico para complementar a renda. Para mim, na hora que for dito, tem aqui uma oferta de trabalho, não aceito. Esse vai perder o auxílio do governo para mim, porque ele está tendo a oportunidade de ir trabalhar num emprego aonde ele vai se qualificar, num emprego estruturado, formal, e está negando. Hoje nós temos um incentivo a essa informalidade, a perpetuação dessa situação.
0: Bom, só faltou dizer que o trabalho liberta com a inscrição no famoso campo de concentração. Não é mesmo? Primeiro que isso é notavelmente ignorante, de novo, né? O levantamento da Fundação Getúlio Vargas, de 5 de dezembro de 2025, 60% das pessoas que recebiam o Bolsa Família 10 anos antes já haviam deixado o programa. A maior parte era adolescente em 2014, porque numa outra oportunidade ele disse que o pai recebia Bolsa Família, o filho está recebendo Bolsa Família. No ano passado, 2 milhões de famílias, o maior número desde o lançamento do programa, deixaram o programa. Você não sabe o que você fala, Zema. O que você faz é praticar reacionarismo, porque você percebe que praticando reacionarismo, você consegue, sei lá, vou ter o voto dessa gente toda que tem ódio e tal. Tem um livro maravilhoso que vocês têm de ler, do Harry Frankfurt,

0: O título original é On Bullshit. Traduziram no Brasil, parece palavrão. É que bullshit pode ser merda em português também, mas não é só merda, vale bem. É porcaria, coisa desprezível, besteira, bobagem. Mas se traduziu no Brasil com o título Sobre Falar Merda, da editora Intrínseca. Eu recomendo que se leia. Sobre... Porque... E ainda mais eu que dei aula, eu já disse aqui, Isabela, Volibene, das muitas vezes provas que você fazia e tal. E aí, quando você lia, você falava, meu Deus do céu, uma resposta nem errada, tá? Né? Tem a categoria das coisas que nem erradas são. Porque o erro, Isabela, às vezes ele dialoga com o acerto. Só que não vai para o bom caminho. Digamos assim, vai bem, né? Acerta o sentido, mas erra o lugar. Tá ali. Né? Bate na trave. Que não é gol, né? Bater na trave.
1: Não.
0: Agora, tem a besteira, pura e simples. Que hoje... É engraçado, tem um fenômeno que, inclusive, é um fenômeno também desses tempos, o zeitgeist da imprensa brasileira, né? Hoje está assim. Você tem que mostrar que você não é um esquerdista, que você não é um petista, que você não é não sei o quê, que você é um analista crítico. Então... Para você demonstrar isso, isso quer dizer que você já foi sequestrado por gente que o detesta. Eu, para mim, quer achar de mim o que quiser, pode me achar até feio, Isabela, contra todas as evidências. Não estou nem aí. Então, assim, mesmo o fascista mais abjeto, dizendo a coisa mais estúpida, tente achar um lado bom nele. Para mostrar que você é uma pessoa que não é intolerante. Seja, inclusive, tolerante com os intolerantes para mostrar que você é uma pessoa superior. Já, se for com um progressista, aí você faz o contrário. Nem que ele faça chover maná, nem que ele seja mais efetivo do que Moisés, olha o Beni, dê a ele o destino de Moisés, coitado. Cruza o Mar Vermelho, faz tudo o que fez, sobe o monte, tem as pedras gravadas. Quando ele desce, tem um feito bezerro de ouro. Então, se for um programa...

0: proposta que ele tem, ele que faça, desde que fique claro. Ao menos ele deixa isso claro, né? Quem não deixa claro que também esse é o seu programa é o Flávio. E também isso ele disse no Roda Viva,
1: no
0: Canal Livre. Nem vou aqui colocar porque não temos mais tempo. Pós-Messias, Lula passa Flávio em medição do PT. É uma medição do PT, mas é real. Então esse negócio de que o caso Messias... Olha, a quantidade de coisa... Lula pato manco, Lula acabou, Lula morreu, Lula já foi, Lula já era, acabou... Eu disse aqui, disse no Metrópolis, disse, olha, importância eleitoral, assim como estão falando, não tem. Vai depender do que o governo faça, né? Que a gente tem aí? Qual é o tracking? Vai lá, 6.
1: A rejeição da indicação de Jorge Messias ao STF pelo Senado trouxe uma boa notícia para Lula. Segundo o portal Metrópolis, após a derrota do advogado-geral da União, o presidente apresentou uma melhora nas pesquisas internas do PT, os chamados trackings. No fim de semana, o petista cresceu 3 pontos percentuais, superando numericamente o senador Flávio Bolsonaro. Até a semana passada, os dois apareciam rigorosamente empatados. No sábado, segundo dados do partido, Lula foi para 47,5 ante 45,3 do parlamentar. No tracking de domingo, o presidente foi para 48,5 e Flávio para 45. Segundo Metrópolis, a avaliação de auxiliares de Lula é que a melhora pode ser resultado tanto das falas de Messias na sabatina, quanto da união entre Alcolumbre e Flávio, a qual reforçaria a narrativa de sistema contra o governo.
0: Isso. Acho que as coisas estão um pouco por aí, né? E nas redes também, a indicação do Messias e a rejeição do Messias gerou uma reação muito negativa para aqueles que rejeitaram. O Messias teve vamos até TikTok e YouTube aí, vai na seguinte.
2: Jorge Messias teve sua indicação ao STF rejeitada pelo Senado, mas nas redes sociais teve maioria ao seu lado. Ele teve 63,7% das manifestações favoráveis, totalizando cerca de 43,9 milhões de interações de apoio ao escolhido de Lula. Os números são de um levantamento da ativa web DataLab, baseado em mais de 68,9 milhões de menções públicas em plataformas como Facebook, Instagram, X, TikTok e YouTube.
0: Isso. E aí esse conjunto tem resultado aí numa coisa que não foi negativa para o Lula, como eu antevi. Agora, hoje mesmo eu li um texto dizendo que agora é só o Flávio fazer assim e cai na mão dele. Então tá bom. Eu diria, se é assim, até bom para o Lula, Vale Bene. Né? Você sabe que às vezes segurar uma posição pode ser mais desconfortável, a depender do tempo que... de quanto tempo falta para a eleição, do que está um pouco atrás. Tá. Mas, segundo esses trackings, não está bem assim. Vamos ver. Né? As bobagens a respeito continuam campeando, continuam... Né? Agora consta que Moraes está procurando gente do governo, Alexandre de Moraes, para dizer, olha, eu não atuei contra o Messias... Uma hipótese tão alucinada, e já demonstrei aqui, né, como é que ele vai atuar contra, sendo que a atuação, o resultado objetivo disso, segundo aqueles próprios que apontaram a atuação do Messias, seria o impeachment do próprio Alexandre. Não faz sentido, voltamos ao livro sobre falar merda. Bullshit. Do Harry Frankfurt. Recomendo. Ele aponta ali justamente, Vale Bene, que as pessoas são capazes de sustentar teses que não têm lógica intrínseca nenhuma. Ele faz a distinção, insisto, entre o erro. Erro, você erra uma análise, e a besteira. A besteira. Mas é que no Brasil, se tudo não levar ao master, então não serve. Hã? Obviamente, o ministro não daria

0: seriam suficientes para alcançar o número. Prevaleceu a decisão de seguir. O que eu tinha que falar, falei antes, disse ao ministro Messias, um mês antes, que na minha percepção, nós não tínhamos o número. Conversei com o presidente, com a ministra Gleisi Hoffmann, com o líder Jacques Wagner e com outros colegas. Assumo a responsabilidade coletiva, mas a dificuldade foi apontada mais de uma vez. O presidente tinha consciência do risco e houve uma decisão consciente de levar a indicação até o fim.
1: Então,

0: Agora, sobre a hipótese que o Alexandre ser responsável pela derrota, aí realmente é o livro do Harry Frankfurt, né? Sobre a capacidade de falar titica, mesmo sabendo que não tem lógica, mas desde que se possa exercitar o ódio.
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0: 9:38. Ótima noite a você, ouvinte. Band News FM ligado e sintonizado por aqui nesta segunda-feira, dia 4 de maio. Eu sou Maurício Ferreira. Vamos juntos, porque daqui a pouquinho tem o Band News na área por aqui, também na companhia do Bernardo Ramos. Mas antes a gente divide aqui a nossa rede Band News FM e pelos próximos 4 minutos você fica com as notícias da sua cidade e região.
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0: O estado de São Paulo tem alta de 31% nos casos de descumprimento de medida protetiva. Foram 3.253 ocorrências no primeiro trimestre do ano passado, em comparação com 2.470 casos no mesmo período de 2025. É isso que apontam dados da Secretaria da Segurança Pública. Na análise da desembargadora do Tribunal de Justiça de São Paulo, Ivana David, apesar de importante, a medida protetiva não dá conta da rotina das famílias. Muitas vezes uma mulher pode ter uma medida contra o pai do filho dela, mas depende dele para levar e buscar a criança na escola, por exemplo. Ivana aponta que há uma lacuna entre o que a legislação prevê e a realidade.
2: Então, a justiça, a impressão que eu tenho, ela não consegue alcançar, né, esse ponto que é o ponto real da vida daquele casal, onde a legislação impõe várias medidas protetivas e impõe crime no descumprimento da medida protetiva. Quando a gente cai na vida real, né, das pessoas envolvidas, a gente não consegue alcançar. E muito pelo machismo também. Uhum. O homem, ainda que com medida protetiva, ele acha que ele manda na mulher e ele vai ver a mulher ou os filhos a hora que ele bem entender.
0: No mesmo período, de janeiro a março, o estado registrou um caso de feminicídio a cada 25 horas. Foram 86 ocorrências em 90 dias, ainda segundo dados da secretaria. Para Ivana David, a solução para o problema parte da questão estrutural no Brasil.
2: Ele falha na prevenção. Isso começa até com iluminação na via pública, onde a mulher pode se sentir segura para descer de um ônibus e entrar na sua casa e não precisar de um homem para vir buscá-la, por exemplo, no ponto, né? Isso envolve educação, né? Desde criança, um menino tem que entender que ele não pode levantar a mão, não pode levantar a voz, não pode empurrar, não pode tocar uma mulher quando ela não permitir.
0: No primeiro trimestre do ano, o mês mais crítico para ser mulher em São Paulo foi justamente março, que marca o

0: Micro-organismos no solo ameaça a saúde humana. A perda de micro-organismos no solo e seus impactos diretos na saúde humana estiveram no centro de um encontro aberto para o público, né? Promovido pelo grupo Corin, que reuniu especialistas para discutir os riscos do modelo agrícola atual e os caminhos para sua transformação. Debate que partiu de um ponto de atenção crescente, que é o desequilíbrio da microbiota presente no solo, nas plantas, nos animais e também nos seres humanos, e sua relação com a qualidade dos alimentos, a resistência bacteriana e a saúde pública. Em um momento em que o agronegócio enfrenta pressões crescentes por produtividade sustentável, redução de dependência de insumos químicos e desafios relacionados à saúde pública, como resistência bacteriana, iniciativas desse sentido ganham ainda mais relevância, afirmou o presidente do grupo Corin na sua palestra. E dentro desse contexto, os bioinsumos, produtos naturais, soluções baseadas em micro-organismos, passam a ocupar papel central ao propor o reequilíbrio dos sistemas biológicos, com foco na recuperação da microbiota do solo e seus efeitos em cadeia. Em tempo, hein, amigos? O Brasil é quem mais utiliza bioinsumos na produção do agronegócio, na produção agropecuária, e é quem estimula o mundo a seguir nesse caminho. Especialistas apontam que o modelo agrícola predominante, baseado no uso intensivo de insumos químicos, contribui para aumentar a produção de alimentos, ao mesmo tempo em que reduz a diversidade microbiana e, com isso, gera impactos ambientais e sanitários. Portanto, é preciso corrigir e sair cada vez mais para os bioinsumos. Por hoje é isso, amigos, e voltamos em breve com novas informações. Otávio Sesc Júnior, do canal Terra Viva.
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9:46, está no ar o Band News na área desta segunda-feira, dia 4 de maio de 2026. Eu sou Maurício Ferreira e vamos juntos por aqui até às 11 horas da noite nesse início de semana para lá de movimentado, ainda repercutindo a rodada do fim de semana do Campeonato Brasileiro. Muito time tropeçando em casa, claro que a gente vai falar sobre isso. Sobretudo os líderes Palmeiras e Flamengo, que nos clássicos tinham a possibilidade, quem sabe, de somar mais 3 pontos e acabaram só empatando nessa rodada do Campeonato Brasileiro. A gente vai falar sobre isso também, sobre o assunto dessa segunda-feira, a treta, o entrevero, a confusão.

0: ser o Javier Irureta de 2026. Quem foi Javier Irureta?
1: Me conte essa história, então.
0: Vamos lá. É o seguinte, antes da Copa de 2002, o Djalminha, craque, jogadoraço, estava convocado pelo Filipão. Um dia antes da divulgação da lista, num treino do La Coruña, ele deu uma cabeçada no técnico Javier Irureta, no meio do treino. Foi lá e, pumba, deu uma cabeçada nele, rapaz. E aí, foi cortado da lista e Kaká acabou sendo chamado. Kaká, então, um jovem jogador, acabou sendo convocado para a seleção brasileira, que terminaria sendo pentacampeão mundial. Me parece, apenas me parece, por isso que eu não vou colocar como certeza, não serei taxativo, não vou cravar que o Neymar está fora da Copa do Mundo por conta dessa treta com o Robinho Júnior. Mas lembra muito, lembra muito. Não sei se o Neymar seria convocado, tampouco, mas, cara, uma treta dessa, dias antes da convocação para a Copa do Mundo, pode azedar para o menino Ney.
1: E é com esse assunto, então, que a gente abre aqui o Band News na área dessa segundona, ó.
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0: nossos amigos do GE.com, de que o staff, os agentes do Robinho Júnior, enviaram então ao Santos Futebol Clube uma notificação extrajudicial relatando tudo isso. E aí, justamente nesse documento, tudo é detalhado. Essa questão da rasteira que ele sofreu, o tapa no rosto e também os xingamentos que foram ali proferidos pelo Neymar em meio a essa confusão toda com o Robinho Júnior. E aí tem uma outra questão pra gente já linkar nessa história toda, porque me parece que se fosse algo por parte só do staff do Robinho Júnior, talvez o Santos tivesse colocado panos quentes sobre o tema. E não foi bem isso, porque o Santos depois, hoje, já na parte da tarde, divulga também um comunicado oficial afirmando que vai abrir uma sindicância interna para investigar esse entreveiro de sábado e que isso, de domingo, melhor dizendo, e que isso vai ser conduzido pelo departamento jurídico do clube. Então eu queria te ouvir, porque tem os dois lados. Em alguns momentos a gente ouve algo que vai mais para essa discussão que faz parte do futebol, de uma cobrança do Neymar para cima do Robinho Júnior. Em contrapartida, tem esse documento e essa notificação extrajudicial já enviada pelos agentes do Robinho Júnior. Eu queria saber qual a avaliação que você faz desses temas todos, né, com o que a gente tem de informação nesse momento, até com o comunicado oficial do Santos. E já relacionando com o tema que você falava por aqui, de que maneira você acredita que isso vai impactar na visão do Ancelotti a ponto de deixar o Neymar por um comportamento extracampo fora dessa Copa do Mundo de 26?
1: Olha, Maurício, o Ancelotti deixou bem claro nas convocações que, além de avaliar o aspecto técnico dos caras, avaliaria também o caráter, né? Que isso ele vai levar em consideração. Então é o seguinte, Maurício, certamente isso deu uma queimada no filme do Neymar. Talvez ainda mais, tá? Do que, eventualmente, o filme dele já estava meio queimado, né? Então, me parece meio claro que ele pode até estar na lista dos 55. Será divulgada não, ela não é divulgada, mas que será
0: entregue à FIFA,
1: entregue à FIFA no dia 11, ou seja, uma semana antes da lista do dia 18. Essa definitiva dos 26 jogadores. Então, Maurício, me parece meio claro assim que ele vai, o Neymar, derretendo as oportunidades dele de ser convocado para a seleção brasileira.
0: Porque a gente está há 14 dias da lista final do Ancelotti. É claro que o Ancelotti não vai chegar no dia 18 com essa lista aberta. Ele vai fechar antes, mas a gente fala em 14 dias para que essa lista ela seja passada a todo mundo e a gente conheça os 26 convocados para a Copa do Mundo. Ninguém está falando sobre o Neymar ir a campo amanhã contra o Deportivo Recoleta. Talvez no cenário ideal não fosse nem necessário, né? Talvez ele pudesse ser poupado desse jogo de amanhã, pensando no compromisso do fim de semana, sequência de Campeonato Brasileiro, mas a situação do Santos na Sul-Americana é desesperadora, então por isso que ele precisa jogar. Ninguém fala mais daquela sequência dos 4 jogos do Neymar na Vila Belmiro, ele fora do clássico contra o Palmeiras no Allianz Parque. A 14 dias da Copa do Mundo, a gente está falando de uma confusão e do que o Neymar teria feito com o Robinho Júnior nessa atividade do Santos, né?
1: Pois é, lamentável, né? Aliás, a gente vem conversando sobre Neymar ininterruptamente, até há quanto tempo, hein? Direto, todo dia a gente fala sobre isso.
0: Todo dia.
1: Né?
0: Olha, desde que entramos em 2026, com essa contagem regressiva aqui na Band News FM pela Copa do Mundo, a gente tem debatido

0: Exatamente. Até por isso eu disse aqui que talvez o jogo de amanhã não fosse necessário ele estar em campo. Ele poderia descansar para pegar o Bragantino no fim de semana, na próxima rodada do Campeonato Brasileiro.
1: O
0: Bragantino
1: já sabe.
0: Mas é um nível competitivo maior.
1: Série A.
0: É, de Série A.
1: O Bragantino é o sétimo colocado.
0: Talvez o Neymar tenha mais a mostrar o Ancelotti contra o Bragantino do que contra o Recoleta.
1: Sem dúvida.
0: Só que quando ele pegou o Recoleta na Vila Belmiro, também não apresentou nada.
1: Nada, foi muito mal. E vale lembrar que era um Recoleta com 13 desfalques.
0: Sim.
1: Vamos ver, já é um time fraco. Um 13 desfalques, eu me lembro perfeitamente. Nossa, me marcou o nome desse jogador. Luiz Cardoso, do Recoleta. Na hora do toss com o Neymar, foi ele quem representou a equipe paraguaia. Porque era o capitão, evidentemente. Uhum. Você olhava para aquele cidadão, você falava, você que não é um jogador profissional de futebol, pelo porte físico.
0: Na véspera do jogo, a gente estava falando da possibilidade do presidente do Recoleta entrar em campo.
1: Pois é,
0: ele queria jogar para enfrentar o Ancelotti, o presidente Neymar. Do clube. O que, que eu falei? Ancelotti? Não, ele queria jogar pra enfrentar o Neymar, não o Ancelotti, né, naturalmente. Mas a gente tava falando de um time, e é um time amador do futebol paraguaio praticamente, né? Semi-amador, vamos assim dizer.
1: 13
0: né?
1: desfalques?
0: Não, não dá pra encontrar explicação pra aquela atuação tão ruim do Santos jogando na Vila Belmiro contra o time paraguaio. E o fato dele não ir nem pro banco contra o Palmeiras, eu acho que incomoda, né?
1: Porque assim, vamos lá, o Brasil... evidentemente, estará no mais alto nível de enfrentamento na Copa do Mundo, né? Quais são os principais adversários, aqueles que exigiriam mais do Neymar aqui no Campeonato Brasileiro? Palmeiras, Flamengo, próprio Bahia, porque o jogo foi na Fonte Nova. Ele não jogou nenhum desses. E aí, o Maurício, a gente tem visto jogos aí decisivos da UEFA Champions League, teve aquele jogo na terça-feira passada, entre Paris Saint-Germain e Bayern de Munique, 5-4 para Paris Saint-Germain. A gente pode entrar até no mérito, pô, o jogo só de ataque e tal, tudo bem, beleza. Você consegue imaginar o Neymar num jogo desse, cara, hoje?
0: Não dá.
1: Não dá.
0: Não dá.
1: Não dá.
0: Em termos de dinâmica de jogo, de ritmo, de velocidade, me parece hoje inimaginável o Neymar nessas condições de pegar, vamos lá, uma seleção do Marrocos... na estreia da Copa do
1: Escócia,
0: Mundo?
1: Escócia, imagine na segunda fase, o Brasil pegando Japão, Suécia ou Holanda. Eu vejo o Neymar jogando contra o Haiti. E ele se coloca nessa posição quando enfrenta o Recoleta, o Remo, com todo respeito a essas equipes, que merecem respeito. Mas não estão entre aquelas equipes que vão exigir o máximo do Neymar. Fala, putz, eu vou jogar contra o Flamengo no Maracanã. Ancelotti.

0: que com o Neymar ou sem o Neymar, vai ser muito difícil o Brasil ser campeão. E eu vou torcer para a seleção se ele não for convocado. Sabe por quê? Porque aí, se perder, vão falar também, não chamou o Neymar, como se o Neymar fizesse alguma diferença. No amistoso contra a França, em Boston, houve torcedores que gritaram. Sim. Neymar, Neymar, olê, olê, olá.
1: Hoje, na chegada do Santos lá no Paraguai, em Pedro Juan Caballero, cidade ali que faz divisa com o Brasil, gritos também de ão, ão, ão, Neymar é a seleção.
0: É, cara.
1: Mas a gente está distante dessa possibilidade, né? E cada vez mais distantes desse cenário de Neymar. E até porque se a gente olha para a rodada do fim de semana, do Campeonato Brasileiro e também das ligas europeias, a gente tem o Pedro marcando mais uma vez. Hoje o Igor Jesus deixou dele. E olha que o Igor Jesus já está um pouco mais distante desse radar também do...

0: 10h11. 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

10:13. Ô, meu caro Bernardo Ramos, ontem tivemos a primeira derrota do Corinthians sob o comando de Fernando Diniz. No interior de São Paulo, o Timão foi batido pelo Mirassol, placar de 2-1, jogo até com certa polêmica de arbitragem, né? Um primeiro cartão vermelho que foi mostrado ao jogador do Mirassol, depois o pênalti marcado que o Carlos Eduardo acaba convertendo também,

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5: Mohamed Salah é o maior símbolo do futebol egípcio, tendo sido protagonista do retorno do país ao cenário mundial após 28 anos de ausência para o torneio da Rússia. Embora a história dele em Copas do Mundo seja marcada por um desempenho individual resiliente, ele também carrega o peso de lesões e eliminações precoces. Salah liderou o Egito na classificação para a Copa do Mundo de 2026, tornando-se o maior artilheiro da história das eliminatórias africanas. A ida para o torneio significará também o fim da trajetória com o Liverpool após 9 temporadas.
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7: Horas e 20 minutos, daqui a pouquinho a gente volta a falar mais de futebol, sequência aí de meio de semana com decisão também na Liga dos Campeões da Europa, Copa Sul-Americana, Copa Libertadores da América, mas agora, Bernardo Ramos, o assunto por aqui é Fórmula 1.
8: Estamos conectados no estúdio com o nosso amigo, companheiro aqui de Rádio Band News FM, o Carlos Costa.
7: Sabe tudo, hein?
8: Sabe tudo. Ontem tava passando um frio danado aí, rapaz.
7: Ah, é?
8: É, mas tudo bem.
7: Aguentei.
8: Aguentou, exatamente. E acompanhou, claro, o Grande Prêmio de Miami de Fórmula 1. Ô, Carlão, vou te colocar numa cilada agora.
7: Manda.
8: Alberto Ascari foi o único, último, né, chamado pilota nostra a ganhar uma temporada de Fórmula 1.
7: Né? Um dos dois, né? Giuseppe Farina e Alberto Ascari.
8: É, será que teremos um terceiro com o Kimi Antonelli, rapaz? Esse garoto
7: pois
8: é um
7: quantos
8: avião.
7: Anos?
8: Olha. O Ascari morreu, né, depois, inclusive, né, foi campeão com a Ferrari, né, o Ascari foi o primeiro campeão mundial de Fórmula 1.
7: Acho que sim, ele e o Farina ali foram os primeiros, aí naquela leva com o Juan Manuel Fangio, primórdios da Fórmula 1 dos anos 50. Agora, pergunta boa, se você olha para a situação de campeonato, o Andrea Kimi Antonelli, jovem italiano da Mercedes, já soma 3 vitórias... em 4 corridas, e o George Russell, companheiro britânico dele, chegou com toda a pompa de favorito. Afinal, teve algumas temporadas como companheiro do Hamilton na Mercedes e superou o Hamilton, nada mais que um heptacampeão mundial, no duelo interno. Então, de fato, houve aí um reequilíbrio da ordem de forças na garagem da Mercedes. Agora, um aspecto interessante que o GP de Miami, nos trouxe foi a reaproximação do pelotão, porque a gente teve a McLaren, inclusive, tirando o Russell do pódio, né? O que, claro, acende sinal de alerta. Agora, será que Norris, Piastri e companhia vão conseguir brigar pelo título com o Antonelli e o Russell? Essa é a pergunta.
8: Pois é, porque o Norris chegou em segundo, né? O Piastri em terceiro, o George Russell em quarto. Dá pra falar que o Russell é uma decepção nessa temporada?
7: Eu acho que ainda é cedo afirmar que é uma decepção. Lembro que em uma das vitórias do Antonelli, antes dessa pausa que a gente teve pré-GP de Miami, agora não me recordo se foi na China ou no Japão, o Russell estava fazendo uma corrida melhor e por uma questão estratégica de safety car e tudo mais, o Andrea Kimi Antonelli teve mais sorte e se aproveitou da sorte para vencer. Isso faz parte no automobilismo, no futebol, enfim, nos esportes como um todo. Então eu não diria ainda que é decepção, mas sem dúvida o Russell foi uma grande decepção do GP de Miami. Isso dá para cravar.

0: Nem levou o troféu, mas na etapa subsequente eles fizeram um recálculo ali das voltas, né, em decorrência do acidente que interrompeu a prova, e a volta que valia era a anterior ao acidente. Então o Raikkonen teve que dar o troféu de vencedor do GP do Brasil de 2003 pro Giancarlo Fisichella na etapa subsequente. Então houve esse rolo aí, mas sobre Andrea Kimi Antonelli, o nome e tudo mais, isso não é um consenso, mas é fato que ele é o grande destaque da temporada, por óbvio, né? Lidera, venceu 3 das 4 corridas, mas além disso não era esperado esse domínio, se é que dá pra assim definir. Eu ainda esperaria um pouco mais pra cravar que é o domínio dele com relação ao Russell, que tá na Fórmula 1 desde 2019, teve boas temporadas contra o Hamilton e venceu pela primeira vez quando o Andrea Kimi Antonelli ainda estava engatinhando nos monopostos. Primeira vitória do Russell foi inclusive no Brasil, o GP de São Paulo de 2022 com a Mercedes.
1: Carlos, uma dúvida aproveitando por aqui, né? Chegamos a 4 provas já dessa temporada então de 2026, começando na Austrália, China, Japão e agora Miami. As equipes já estão mais habituadas a essas mudanças todas da temporada, né? O novo regulamento técnico também ali com novos motores. Foram as quatro primeiras etapas, e as primeiras principalmente, né? Austrália, China, muito desafiadoras para as equipes nesse sentido, né? Já estão um pouco mais habituadas a essas mudanças todas do ano de 26?
0: Então, importante a sua pergunta, porque para quem não acompanhou, houve nesse período de pausa e forçada da Fórmula 1, digo forçada porque o calendário ficou sem corrida em função dos cancelamentos dos GPs de Bahrein e Arábia Saudita e em função do conflito no Oriente Médio. A Federação Internacional de Automobilismo fez algumas alterações, ajustes nas regras por conta de problemas que as equipes e montadoras vinham tendo aí com relação à nova unidade de potência. É um pouco técnico o papo, mas basicamente havia um corte da potência por conta do novo, a nova distribuição de impulsionamento do motor, né? 50% elétrico, 50% a combustão. Eles fizeram os ajustes para minimizar isso, minimizar também a descarga, digamos, exacerbada de potência quando dá a aceleração, e isso tudo já gerou um pouco mais de controle no GP de Miami, embora a gente tenha que esperar para ver também, porque cada pista é uma pista, então o traçado às vezes traz uma situação de aceleração um pouco diferente em relação ao anterior ou ao posterior. Mas os pilotos elogiaram, embora tenham dito também que não resolveu plenamente, especialmente essa questão das corridas ioiô, que a Fórmula 1 tem falado aí no paddock. Linguajar em inglês é muito jocoso, é muito crítico, né? Que é você ter uma ultrapassagem e depois o cara retomar a posição por causa da bateria. A bateria está sendo muito importante, justamente porque o motor agora é 50-50 entre elétrico e a combustão. Mas eles fizeram alguns ajustes para minimizar esse efeito que dá um certo artificialismo na briga por posição na Fórmula 1. Teve uma melhora, mas na próxima etapa a gente já vai ter uma readequação também de alguns aspectos da unidade de potência por conta de um dispositivo do novo regulamento que se chama ADU. É basicamente um sistema de concessão para fabricantes de motor que estão um pouco atrás. Então a Honda, por exemplo, que está muito mal, ela vai poder fazer algumas coisas que a Mercedes, que está dominando, não vai poder fazer. Então tudo isso ainda está meio nebuloso.
1: Tudo isso pelo equilíbrio, né? Por tentar um equilíbrio maior dentro da categoria. Diga lá, Berna.
2: Não, então, houve tempo para essa readequação, então, nesse ínterim que não houve duas corridas, né? Arábia Saudita e Bahrein.
0: Mais de um mês sem corrida, 2 GPs cancelados, exato.
2: Já deu, então, você falou que há ainda o que mudar, mas já deu para perceber uma mudança, uma já coisa mais racional e menos caótica do que vinha sendo.
0: Sim, sem dúvida. Mudança por parte do órgão regulador, que é a FIA, e também, me parece, o grande advento em relação às equipes é a McLaren mais consistente, porque a gente teve a McLaren com o Oscar Piastri, por exemplo, não largando nas duas primeiras etapas em função de problemas de confiabilidade do motor. O Norris até ensaiou ali ter algum brilhareco, chega com a pompa de atual campeão mundial, mas agora, no GP de Miami, que foi uma etapa com corrida sprint, né, portanto, formato fim de semana tendo um treino livre, uma classificação para a corrida curta do sábado, a corrida curta do sábado,

0: inclusive, ele ia ganhar a corrida. Eu assisti na casa de um dos engenheiros da Jordan, lá em Oxford, na Inglaterra, né? Morava lá e tal, e consegui, o cara foi engenheiro do Senna.
1: Legal.
0: Durante muito tempo, chamava-se Henri Durand. E aí era uma entrevista que eu ia fazer com ele sobre o Senna, para um frila que eu ia fazer para uma revista aqui no Brasil. E aí calhou de a Jordan ganhar a corrida e tal. Ele falou, caramba, foi um evento legal. Assim, ele me falou algo que eu nunca mais esqueci, que é o seguinte: se o carro anda bem em Barcelona, ele vai andar bem em todos os circuitos. Ainda é assim, Carlos?
1: A gente vai ter que ver nesse novo regulamento de motor, né? Por que que Barcelona tem essa fama e até por isso foi palco muitas vezes de pré-temporada da Fórmula 1? Porque o circuito ali de Barcelona-Catalunha, que fica na cidade de Montmeló, na verdade, na grande Barcelona, ele tem características que unem diversos tipos de pista. Tem setor de alta velocidade em curva, né? Setor de baixa velocidade, ou seja, curvas mais lentas. Tem retas longas também. E ele precisa de um equilíbrio aerodinâmico interessante. Então você não pode ter um carro com, por exemplo, uma asa muito plana para você correr muito rápido em retas, como você faz em Monza. Monza você tem uma baixa pressão aerodinâmica, que a gente fala, porque é um circuito de muita reta. Então não é um circuito equilibrado, ele é muito específico. Barcelona tem um pouco de tudo isso. Eu acho que ainda vai ser bastante representativo de quanto uma equipe XY, ou todas, melhor dizendo, conseguem ter um equilíbrio e uma versatilidade. Eu acho que essa é a palavra, mesmo nesse novo regulamento, porque a questão da dificuldade de motor, isso fica muito claro ao longo de todo o calendário. A gente tem a Honda, por exemplo, com dificuldades, a própria Audi ainda se adaptando, a equipe do Gabriel Bortoleto, que faz o próprio motor, né? Tem status de fábrica, como a gente fala na Fórmula 1. Acho sim que, do ponto de vista aerodinâmico, se a gente destaca o ressurgimento da McLaren, agora a gente vai ter o GP da Espanha como um divisor de águas, talvez, com relação à potencialidade das equipes no âmbito aerodinâmico.
0: É o próximo, a Espanha?
1: Temos o GP de Mônaco antes, se eu não me
2: engano. Canadá, agora Canadá de 22 a 24 de maio.
1: Aí Mônaco, sim.
2: Aí Mônaco e depois Barcelona.
1: Isso.
2: A prova na Espanha vai coincidir ali com os primeiros dias de Copa do Mundo de 2026, Bernardo Ramos. Você vai ter que se virar nos 30, hein?
0: Oh, yeah.
2: Pra trabalhar na cobertura da Copa e ainda encontrar um jeito de assistir a Fórmula 1. Acompanhar aqui na Band News FM a Fórmula 1 também.
0: Acompanhar, ficar com o ouvido colado na rádio Band News FM, na narração do meu querido amigo Odinei Edson.
2: De 12 Grande. A 14 de junho em Barcelona. E agora a Fórmula 1 voltando a partir do dia 22, né, com os treinos livres, e dia 24 de maio a corrida então no Canadá.
1: Mas é só para arrematar, Espanha, Barcelona, o único circuito convencional desses três próximos GPs. Canadá é um circuito de rua, Mônaco idem, muito diferentes entre si. Canadá é um circuito mais de alta velocidade, Mônaco é o mais travado de todos. A Espanha realmente vai ser mais representativa nesse sentido.
2: Carlos Boa. Costa, sabe tudo de Fórmula 1. Volte mais vezes aqui no Band News na área pra gente falar sobre essa temporada de 2026. Fechado? Valeu, Carlos.
1: Sempre à disposição, Maurício, Bernardo, valeu, ouvintes. Calão. Abração, tchau, tchau.
2: Valeu. Que equipe, hein? Que sabe tudo de Fórmula 1, Bernardo Ramos. Você, Carlos Costa, Yuri Queiroga.
0: Eu aprendo, só faço essas perguntas pra absorver conhecimento e depois falar lá fora, entendeu?
2: Vocês são demais. 10 horas e 33 minutos.
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5: Boa noite, a dupla.
2: Fala, Dirceu.
0: Fala, Dirceu.
5: O Palmeiras joga amanhã contra o Sport Cristal do Peru em Lima, 7 da noite, pela quarta rodada da fase de grupos da Libertadores. O jogo terá clima de decisão. O Sport é o líder do Grupo F com 6 pontos e o Palmeiras é o segundo colocado com 5 pontos. Quem vencer dá um passo enorme para a classificação às oitavas de final. O técnico Abel Ferreira ainda busca o time ideal. O elenco tem qualidade, mas o time oscila muito. O atacante Paulinho, que voltou a jogar no último sábado contra o Santos, depois de 302 dias afastado, foi relacionado para o jogo de amanhã. O Atlético Mineiro joga amanhã contra o Juventude do Uruguai às 7 da noite no Estádio Centenário em Montevidéu. A partida é válida pela quarta rodada da Sul-Americana, e o Galo é o lanterna do Grupo B com 3 pontos e precisa vencer para manter vivas as chances de avançar de fase. Pela Sul-Americana, o Grêmio joga amanhã contra o Deportivo Riestra às 7 da noite em Buenos Aires. Quem vencer abre vantagem real em briga pela liderança e encaminha a classificação para as oitavas de final. O Grêmio não vence fora de casa há mais de 102 dias. O Santos joga amanhã contra o Recoleta no Paraguai.

0: às 9:30 da noite, pelo grupo D da Sul-Americana. O Peixe é o lanterna do grupo com 2 pontos conquistados em 3 rodadas. Neymar e Gabigol vão para o jogo. O Peixe precisa da vitória contra o Recoleta para manter o objetivo de conquistar a liderança da chave, que garante vaga direta para a próxima fase da competição. Dito tudo isso, eu diria, eu quero é mais.
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5: A Alemanha tem a seu favor na Copa do Mundo de 2026 um dos jogadores mais valiosos do futebol na atualidade. Florian Wirtz custou aos cofres do Liverpool da Inglaterra 116 milhões de euros no ano passado e é a segunda contratação mais cara da história da Premier League. Wirtz chega à sua primeira Copa com um papel importante dentro de uma renovada seleção alemã. Após a boa passagem pelo Bayer Leverkusen, agora aos 22 anos, ele espera ditar o ritmo da equipe de Julian Nagelsmann.
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5: Horas e 37 minutos. Seguimos juntos aqui no Band News na área desta segundona. Você ouvinte, claro, hein? Vai mandando o seu recado pra cá no 11 999 592100. Aliás, muitas mensagens por aqui, né? Abrimos o programa dessa segunda-feira falando sobre a questão do Neymar, essa briga, essa confusão com o Robinho Júnior no treino de ontem no CT Rei Pelé. E aí muita gente aqui no WhatsApp da Band News FM, 11 999 592100, e também lá pelo YouTube da Band News FM, indo na mesma direção do que eu, Maurício Ferreira e Bernardo Ramos, né? Falávamos já por aqui sobre um Neymar cada vez mais distante aí da Copa do Mundo, num cenário hipotético do Ancelotti contar com o camisa 10 do Santos, mas que por uma questão técnica...

0: desse sonho dele, de um projeto pessoal de estar entre os 26 convocados do Ancelotti. Então tem a mensagem do Elias, Vila das Belezas, por aqui, dizendo que para ele também não levaria o Neymar para essa Copa do Mundo de 2026. O José Mário, de Bonfinópolis, de Minas, também acha aqui que o Neymar não deve ir para a Copa, e ele fala, inclusive, acho que o Neymar deve ser punido em relação a essa confusão, enfim, toda uma investigação interna que vai ter do Santos agora para analisar essa situação de domingo no treino no CT Repelé envolvendo o Neymar e o Robinho Júnior. O João Paulo de Curitiba manda por aqui, ó, sou santista desde pequeno, nasci em 84, já vi várias fases do Santos Futebol Clube, já vi o Neymar voar no Santos, porém ultimamente o Neymar tá acabando com o peixe, não tá mais agregando nada. Então essa é a mensagem do João Paulo santista, o João Paulo Lunardelli, que tá por aqui também na sintonia da Band News FM. O Carlos de Caieiras tá colocando um ponto de interrogação nessa história, né? Enfim, tem muita gente que fala que o staff do Robinho Júnior joga contra a carreira do próprio jogador, então muitos desdobramentos ainda nessa confusão toda. E claro que amanhã, depois desse jogo entre Deportivo Recoleta e Santos lá no Paraguai, a gente vai ter também o técnico Cuca concedendo entrevista coletiva. O Neymar, ele pode passar pela zona mista e também se posicionar de alguma maneira em relação a isso, até mesmo o próprio Robinho Júnior, lembrando que o Santos já está no Paraguai para esse compromisso contra a equipe do Deportivo Recoleta, e com os dois, hoje viajaram normalmente com o restante da delegação, Robinho Júnior e Neymar, então estão no Paraguai para esse compromisso do Santos pela Copa Sul-Americana. Horas e 40 minutos, há pouco fizemos um bloco aqui de Fórmula 1, debatendo tudo ainda dessa vitória do Kimi Antonelli no Grande Prêmio de Miami. E agora a gente abre aqui espaço à bola laranja, já subindo ao alto em mais uma fase dos playoffs com o início das semifinais de conferência. E nós vamos então aos Estados Unidos. Nosso correspondente, o Eduardo Barão, traz tudo agora sobre essas semifinais de conferências da NBA. Diga lá, Barão.
1: Fala, pessoal. Boa noite para você, para todo mundo também no Brasil. Falamos aqui no Madison Square Garden. A bola tá rolando, é o primeiro jogo da semifinal da Conferência Leste, espetacular da NBA, entre o time da casa, o New York Knicks, jogando contra o Philadelphia 76ers, que eliminou o Boston Celtics. Há uma rivalidade entre as duas equipes, mas aquela história, o Knicks é favorito nesse confronto, sem dúvida nenhuma, contra o Philadelphia. Aliás, o Knicks vem forte nesse ano, e a torcida está acreditando que vai quebrar um tabu desde a década de 70, que o Knicks não conquista um título. O outro jogo da semifinal do Leste também promete, entre Cleveland Cavaliers e Detroit Pistons. O Detroit suou para conseguir a classificação, depois de ter ficado em primeiro lugar na Conferência Leste, agora pega a equipe do Cleveland. Do outro lado da Conferência Oeste, dois jogos sensacionais também. Teremos o Los Angeles Lakers, de LeBron James e companhia, enfrentando os atuais campeões do Oklahoma City Thunder. Aí Oklahoma é favorito, Oklahoma, aliás, é favorito para o título da NBA. E claro, teremos a outra semifinal do time que vem surpreendendo, Minnesota Timberwolves, que vai encarar o San Antonio Spurs do gigantão Wembanyama. Serão jogos sensacionais, começando hoje e dois amanhã. E claro, a gente vai acompanhar tudo aqui na Band News. Valeu, pessoal!
0: Boa, valeu, Eduardo Barão, trazendo aí, Bernardo Ramos, as informações dessas semifinais então de conferência. Só para atualizar por aqui, né, o New York Knicks vai vencendo já o Philadelphia 76ers. O jogo tá no terceiro quarto, 78-56 pro Knicks. E hoje ainda teremos, daqui a pouquinho, né, o San Antonio Spurs enfrentando o Minnesota Timberwolves. É o segundo jogo desta segunda-feira, e amanhã, como citado então pelo Barão, ainda tem Pistons e Cavaliers, e depois o Oklahoma City Thunder enfrentando a equipe do Los Angeles Lakers. Você é quem na NBA, meu caro?
2: Lakers.
0: Bernardo Ramos, Lakers?
2: Lakers, porque a Band, no final dos anos 80, aí segunda metade da década de 80, começou a transmitir, né, o basquete. E os Lakers eram o melhor time, né? Tinha o Magic Johnson, Kareem Abdul-Jabbar,

Ah, James Worth, Byron Scott, AC Green. E aí eu torcia pro Lakers. O Lakers era um time quase imbatível. Era o Showtime do Pat Riley, né? E o Barão falou aí sobre o New York Knicks, que não vence um título desde os anos 70. Um time que tinha David Bushir, tinha o Phil Jackson.

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4: O Mundial do Qatar em 2022 foi o primeiro a contar com alterações no regulamento que foram criadas durante a pandemia de Covid-19. As equipes puderam fazer 5 substituições, algo que se fixou no futebol mundial, além de convocar 26 atletas e não 23. A edição de 2022 registrou um recorde de 172 gols marcados, superando as marcas anteriores de 171 na Copa de 98 e de 2014. Cristiano Ronaldo, de Portugal, tornou-se o primeiro e único jogador a marcar gols em 5 edições diferentes do torneio. O tento mais rápido da competição foi do canadense Alphonso Davies, aos 68 segundos de jogo contra a Croácia.
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0: 10 horas 47 minutos, seguimos juntos aqui no Band News na área dessa segunda-feira. O meu caro Bernardo Ramos, oi. O torcedor palmeirense no sábado, eu vou te contar um negócio, viu? Sou amigo de muitos, né? E me mandaram mensagem preocupados, porque quando o Palmeiras empata no Allianz Parque com o Santos, já veio aquela imagem do Flamengo. Aqui, ó, farolzão alto no retrovisor, ó, pedindo passagem, dando seta. E aí o palmeirense ficou preocupado. Putz, a vantagem vai diminuir. Dia 23 de maio tem um jogo direto no Maracanã. Situação é complicada. O Palmeiras Flamengo recentemente... O Flamengo tem um jogo a menos ainda contra o Mirassol, né? Jogo no Rio de Janeiro. Isso. Então o torcedor tava meio ressabiado. Aí ontem ele foi dormir um pouco mais tranquilo. Por quê, Bernardo Ramos? A culpa é de quem que ontem o palmeirense pelo menos aliviou um pouquinho daquela preocupação toda de sábado depois do empate com o Santos no Allianz Parque?
1: Tá velho ainda falar que foi 2x2 o jogo?
0: O Palmeiras e o Flamengo, não, o Flamengo e Vasco. Não, pode destacar que foi 2x2.
1: Com e o Flamengo a culpa é de vencendo quem? Até os 38 do segundo tempo por 2x0. Vamos lá.
0: Quem contribuiu para que o torcedor palmeirense ficasse um pouco mais tranquilo?
1: É claro que a gente olha para os resultados de Palmeiras e Flamengo no fim de semana sob a perspectiva do torcedor do Palmeiras e do Flamengo. São os dois melhores times do Brasil e tal. Mas tem mérito do outro lado. Mas vamos começar respondendo a sua pergunta de quem é a culpa. Põe na conta do Leonardo Jardim.
0: Por quê?
1: Por quê? Vamos lá. O Flamengo não tinha Arrascaeta, Paquetá e Carrascal. São jogadores de controle de jogo no meio de campo. Ele poderia ter colocado o De La Cruz. De La Cruz no River Plate e na seleção do Uruguai também, jogava e joga na seleção do Uruguai como um homem atrás do centroavante. No River Plate ele jogava um pouquinho mais pro lado esquerdo e aí tinha uma dupla de ataque, né? O Borré e quem era o outro, rapaz? Era Borré e mais um. Enfim, eu vou me lembrar. Se o ouvinte se lembrar aí, mande mensagem.
0: Vou tentar puxar por aqui também já.
1: Oi?
0: Eu vou tentar puxar por aqui já também.
1: Era um cara que era um centroavante, rapaz.

0: Gaúcho. É um técnico que gosta muito desse tipo de jogo, de falta de controle, um jogo meio aleatório, né? Então o Flamengo faz o primeiro gol e o Vasco, é bem verdade que não ameaçou muito o Flamengo no primeiro tempo, mas rondava a área do Flamengo, ficava ali no entorno da área do Flamengo, né? No segundo tempo, o Flamengo chega ao gol com um pênalti batido pelo Jorginho. E aí, o Vasco volta a rondar ali a área do Flamengo, com cruzamentos, aquela coisa toda. E aí entra o Leonardo Jardim mais uma vez fazendo alterações ruins, né? Ele tira o Pedro, tira o Jorginho, que são jogadores mais de controle de jogo. Coloca Bruno Henrique, Saúl, Wallace Yan, De La Cruz. E o Flamengo vira um time basicamente de transição, só de transição, né? Jogando lá atrás para buscar o contra-ataque o tempo todo. E aí o Vasco é tudo menos um time resiliente, que não seja resiliente, né, cara? O Vasco tem essa característica, né? É um time que não desiste nunca. Sem muito repertório tático, mas começou a fazer cruzamentos ali sobre a área, tal, num deles, um escanteio, aos 39 minutos o Robert Renan faz o gol de cabeça. E aí no último lance do jogo tem um cruzamento do Cuesta e o Hugo Moura, Cuesta zagueiro,
1: sim,
0: e o Hugo Moura praticamente de joelhos faz o gol do empate.
1: Lei do ex, né?
0: É, o Hugo Moura foi revelado pelo Flamengo. É.
1: E aí esse resultado, né? E claro que olhando justamente, né, por essa ótica, como disse aqui o Bernardo Ramos, Palmeiras e Flamengo, que são as melhores equipes aí desse Brasileirão, os números comprovam, os dois torcedores, né, as duas torcedores,

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5: Seguimos juntos agora para São Paulo e parte da nossa rede Band News FM aqui nesse bloco local do Band News na área. Agora, Bernardo Ramos, apesar dessa preocupação do torcedor palmeirense, né, que claro, olha para o retrovisor e vê um Flamengo com totais possibilidades de alcançar o Verdão na liderança, mas o torcedor tenta olhar um pouco para o próprio umbigo. E aí vem muita preocupação do Palmeiras nesse momento, né? Muitos questionamentos sobre decisões do Abel Ferreira, acho que mais do que decisões das escolhas do Abel pelas peças em campo, e nesse momento, na ausência, por exemplo, do Vitor Roque, na ausência do Piquerez, o Paulinho ainda sem a condição física ideal, me parece que o time que o Abel tem colocado em campo na maioria das vezes é o que chega mais próximo do ideal. Então eu vejo assim, poucas discussões. Ele jogou em determinado momento com o Kelvin como lateral esquerdo, na ausência do Piquerez, depois rapidamente ele já volta com o Arthur. Hoje o Giai me parece mais capaz do que o Kelvin de ser o titular da lateral direita, no meio campo com o Marlon Freitas, com o Andreas Pereira, John Arias, Alan, o Sousa agora na função do Vitor Roque, na ausência do camisa 9 ao lado do Flaco Lopes. Então acho que assim, em termos de peças, torcedor palmeirense talvez ele não esteja se questionando muito sobre escolhas do Abel, mas sobre como esse time do Abel que vai a campo joga mal na maioria das vezes, né? Acho que esse é o principal questionamento do palmeirense nesse momento, né?
6: E no jogo contra o Santos, foi impressionante, porque no primeiro tempo o Santos controlou o jogo, né?
5: E aí ele muda, né? Ele coloca o Kelvin pra jogar, ele tira o Sousa também, o Alan.
6: Ele jogou com o Lucas Evangelista, Marlon Freitas, Andréas, John Arias, Flaco Lopes, né?
5: Isso, que ele dá um descanso pro Alan, pro Sousa e pro Giai.
6: Exato. Até porque a maratona de jogos é muito intensa, né? E aí entra com o Alan, ele volta com o Alan no lugar do Kelvin no segundo tempo. E o Palmeiras melhora. Embora no início da segunda etapa, o Santos também tenha tido a possibilidade de fazer o segundo gol. Né? O Santos jogou muito bem. Cara, o que o Oleiser jogou foi um absurdo nessa partida. Foi, pra mim, o melhor jogador em campo.
5: Também acho.
6: Jogou demais, botando a bola no chão, assim. Me surpreendeu a postura do Santos e acho que surpreendeu a própria comissão técnica do Palmeiras, né? Lembrando que o João Martins esteve à beira do gramado, o Abel cumprindo suspensão.
5: Tem mais um ainda fora, né? Cumpre contra o Remo também, depois volta contra o Cruzeiro no Brasileirão.
6: O Cruzeiro na
5: Arena Barueri.
6: Na Arena Barueri.
5: Isso. Não vai ter o Allianz. E já não vai ser mais Allianz, né? Inclusive hoje o anúncio do novo nome da Arena Palmeirense será Nubank Arena. Então já a partir desse mês de maio o Palmeiras passa a adotar esse nome, mas o jogo contra o Cruzeiro vai ser na Arena Barueri.
6: É o Cruzeiro que tomou de 3 do Atlético Mineiro, 3-1, né?
5: 3-1,
6: um resultado de certa forma até surpreendente. Mas voltando aqui à questão do Palmeiras, me parece, Maurício, que independentemente dos jogadores, o Palmeiras está jogando menos do que pode. Menos do que pode. Acho que o Abel pode ser cobrado internamente, é uma cobrança profissional, não diz respeito a bater na mesa, xingar, não é isso, até porque o Abel é um baita treinador na história do Palmeiras, mas nos últimos anos o Palmeiras não vem jogando aquilo que pode render devido ao alto investimento. O Palmeiras fez muito investimento, no ano passado a gente falou muito sobre isso, quase 800 milhões de reais. Sim. Em contratações, um time que fez uma final de Libertadores da América contra o Flamengo, muito abaixo daquilo que pode render.
5: E que apesar de todas as reclamações, isso foi destacado até pela presidente Leila Pereira, pede o Campeonato Brasileiro também por incapacidade própria.
6: E o Abel desiste, né?
5: O Abel abre e entrega os pontos ali na reta final do Campeonato
6: Brasileiro.
5: Cara, isso
6: é grave. Isso é grave, né? Ele desistiu.
5: E assim, o Palmeiras... O Abel

0: tem falado isso, inclusive, nas entrevistas coletivas até hoje, né? O Palmeiras tem uma leitura que depois, principalmente daquele pênalti não marcado contra o São Paulo no Morumbi, Palmeiras passou a sofrer com decisões contrárias da arbitragem na reta final do Campeonato Brasileiro. Mas apesar de tudo isso, Palmeiras teve chances de chegar ali às últimas duas rodadas com o título do Campeonato Brasileiro nas mãos. E aí, por incapacidade própria, a Leila faz questão de rebater também alguns discursos do Abel, que foi só por uma questão de arbitragem, por essas decisões contrárias, enfim. O Palmeiras caiu muito de rendimento nos meses de outubro, principalmente novembro da temporada passada, e a vantagem que tinha sobre o Flamengo foi cada vez mais diminuindo até que o time carioca assumisse a liderança ali do Campeonato Brasileiro, numa clara derrocada do time do Abel, né?
1: Você falou que tem muitos amigos palmeirenses, eu também os tenho. Ah. Tem uma galera que não cai mais nesse discurso do Abel, né?
0: É porque ele tem se tornado muito repetitivo, né?
1: Contra tudo e contra todos.
0: E assim, o discurso, se internamente o Palmeiras faz essa análise, né? E o Palmeiras, inclusive, mudou a sua postura também fora das quatro linhas. Então, através das redes sociais, tem se posicionado mais com relação aos erros de arbitragem. A gente pode até olhar pra isso, mas não é só isso. A gente tava falando aqui, o time tá jogando mal.
1: Exato, precisa
0: render. A sensação que dá é como se o trabalho tivesse, assim, batido no teto e o Abel não encontrasse mais, mesmo num elenco milionário, com mais de 700 milhões de reais em contratações na temporada passada, não encontrasse recursos para fazer esse time jogar bem.
1: Não,
0: contra o Bragantino, jogando mesmo que fora de casa, pelo Campeonato Brasileiro, mas em outros jogos, o Palmeiras tem só uma vitória nos três até agora da Copa Libertadores. E amanhã vai entrar em campo, hein? Pega o Sport em Cristal em Lima, no Peru.
1: 7 da noite, né?
0: 7 da noite, horário de Brasília. É um horário nada muito atrativo também. Mas tem esse compromisso, horário de Brasília, Palmeiras e Sporting Cristal em Lima, no Peru, às 7 da noite. É a tendência que, com as voltas do Giai, do Alan e do Sousa entre os titulares, e ainda essa dúvida se o Paulinho vai estar no banco. Hoje, última atividade já na capital peruana, o Paulinho ficou só na academia, fez um trabalho interno. Palmeiras tem essa volta gradual do seu camisa 10, mas ainda sem essa certeza de que ele vai estar no banco para esse compromisso de amanhã. 11 horas, já virando o reloginho das 10 para as 11 horas da noite, aqui no Band News, na área dessa segunda-feira.
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0: Vambora então, Bernardo Ramos.
1: Vamos nessa, foi muito legal, Maurício.
0: Você volta em breve aí ao longo da semana no Band News, na área. Amanhã tem transmissão por aqui de Deportivo Recoleta e Santos, em quarta rodada da Copa Sul-Americana. A gente vai contar tudo aqui na Band News FM para parte da nossa rede. Bola rolando às 9h30 da noite, transmissão a partir das 8h30, narração do Yuri Queiroga, comentários do Marcos Assunção. Eu, Maurício Ferreira, estarei por aqui nas reportagens e apresentação em plantão do Lucas Belotti. Eu já vou convidar o ouvinte, tá? Porque amanhã a gente vai gravar um episódio muito legal.
1: Sim.
0: Do podcast Na Trilha do Hexa. Comigo, Maurício Ferreira, com o Bernardo Ramos e com o Carlos Pracidelli.
1: Que foi preparador de goleiros da seleção brasileira na Copa de 2002.
0: Fiel escudeiro do Felipão. Também esteve naquela comissão da Copa do Mundo de 2014 aqui no Brasil.
1: Isso.
0: E amanhã vamos gravar um bate-papo então com o Pracidelli, que você acompanha a partir de quinta-feira no YouTube da Band News FM e depois também aqui ao longo da nossa programação. Então amanhã eu te vejo, hein, Bernardo?
1: Tamo junto. Abração. Valeu.
0: Eu, Maurício Ferreira, sigo com vocês por aqui ainda até a meia-noite, atualizando tudo do noticiário do Brasil e do mundo nesta segunda-feira, mas o Band News na área chega ao fim.
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0: 11:04, ótima noite a você, ouvinte Band News FM, ligado e sintonizado por aqui na programação desta segunda-feira, dia 4 de maio de 2026. Eu sou Maurício Ferreira, sigo junto à sua companhia aqui até a meia-noite. Vamos atualizar os destaques do Brasil e do mundo neste início de semana. O governo Lula lança mais um programa de renegociação de dívidas, que tem como alvo principalmente brasileiros que ganham até 5 salários mínimos. O novo Desenrola Brasil terá juros de até 1,99% ao mês. O presidente Lula destacou a importância da iniciativa.
1: Ninguém está comprando dólar, ninguém está comprando carro de luxo, as pessoas estão comprando coisas simples, às vezes até para comer, as pessoas estão se endividando. E as pessoas vão perdendo a noção do endividamento, e eu conheço muita gente assim, muita gente. O cara gasta uma coisinha ali de 40, gasta outra ali de 50, gasta outra de 100. No final, esse monte de pequenas dívidas vira uma dívida grande na hora de pagar. E aí as pessoas entram em desespero.
0: O presidente Lula também pediu atenção aos endividados com a recuperação financeira.
1: Estamos compreendendo a dívida de vocês, sabe? Aí vale para pequenos e médios empresários, vale para MEI, vale para pequeno empreendedor. E nós queremos que a partir de agora, junto, vocês e o governo, trate de cuidar dessa dívida com muito carinho, para que vocês possam continuar consumindo, para que vocês possam continuar comprando aquilo que vocês quiserem, mas que vocês também adquiram consciência que a dívida tem que ser feita de acordo com o tamanho do passo que as nossas pernas podem dar.
0: O Centro de Investigação e Prevenção de Acidentes Aeronáuticos investiga o acidente aéreo com um avião de pequeno porte na região nordeste de Belo Horizonte. 3 pessoas morreram e 2 continuam internadas. Os detalhes com o Josiele Lemos.
2: De acordo com o Corpo de Bombeiros, o avião decolou do aeroporto da Pampulha ao 12:16. Ele vinha do Vale do Jequitinhonha e seguia para São Paulo. O chamado do acidente ocorreu por volta de 12:21, apenas 5 minutos após a decolagem da aeronave. A nave, Serviço de Navegação Aérea, informou que a aeronave de matrícula Papatango EYT apresentou

0: ontem no Ceará. Já no norte, a alta umidade mantém o tempo instável desde a madrugada e chove no Amazonas, Pará e Roraima. Já de Ramos, da Climatempo.
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3: O Canal Livre desta semana continua na cobertura especial das eleições de 2026 e recebe mais um pré-candidato à presidência da República. Em um momento de tensão institucional, o programa fala sobre a relação entre os três poderes, as propostas de sua candidatura para impor limites de atuação das cortes superiores do país. O convidado é o ex-governador de Minas Gerais e pré-candidato à presidência pelo Novo, Romeu Zema. Participam do programa como entrevistadores os jornalistas Fernando Mitre, Eduardo Oneg e Sheila Magalhães. A apresentação é de Adriana Araújo.

0: brasileiro que rala, que levanta cedo, que sabe que esse país tem futuro, todos ficaram indignados com tudo que está acontecendo hoje em Brasília, mais especificamente dentro do Supremo Tribunal Federal. É um absurdo eles estarem tolhendo qualquer tipo de investigação. Eu quero saber quem mais que consegue contratos dessa natureza, porque é um tapa na cara do brasileiro honesto. Nós estamos vendo os políticos vivendo no luxo e o brasileiro no lixo aqui no Brasil. Eu não ficarei calado. E acho que mineiro é meio inconformado, não é, Mitre?
1: É.
0: Não é inconformado?
1: Temos uma tradição.
0: Nós temos uma tradição. Já tivemos Tiradentes, já tivemos outros. Não ficarei. E tô tranquilo, eu não tenho o rabo preso. Até eu estranho por que outros ficam calados.
2: O senhor acha que isso não agrava uma crise institucional que acaba, de alguma forma, levando o Brasil só para uma situação mais de impasse?
0: Agrava a crise institucional nós continuarmos com esses absurdos lá. Quem está no Supremo achando que é intocável, que pode fazer tudo.
1: Governador, aí entra uma outra questão. O senhor certamente tem uma proposta para mudar isso que o senhor critica. Provavelmente dentro de uma reforma do Judiciário. E eu queria que o senhor colocasse suas ideias aqui. Mudar como?
0: Mitre, eu já tenho essas propostas. Primeiro, eu quero que vá para o Judiciário quem tiver 60 anos ou mais. Eu falo que estar no Supremo Tribunal Federal é o equivalente a ser Papa dentro do sistema judiciário. Não se vê Papa com 30, 35 anos de idade. Papa é o coroamento de uma longa carreira e ser ministro do Supremo, a mesma coisa. Você já limita a 15 anos o máximo que essa pessoa iria ficar dentro do Supremo. Outro ponto, a indicação precisa mudar. Eu colocaria muito menos poder ao presidente. Teria de ser um nome submetido, talvez indicado também pelo Superior Tribunal de Justiça, pelo Ministério Público Federal, pela OAB do Brasil, semelhante ao que existe na Alemanha hoje. Hoje o presidente pode falar, não, o próximo é meu irmão, não, o próximo é meu sobrinho. Peraí, Supremo Tribunal Federal não é confraria, não. Está lá o ex-advogado do presidente, o ex-ministro dele, o ex-advogado do PT.
1: Não, tem um Senado, governador. Passa pelo Senado, como um Senado de ver.
0: Um Senado omisso. Ontem até que, essa semana até que não, né? Foi um Senado corajoso, mas nem sempre é assim. É muita autonomia para o presidente. E eu ainda vou além, ainda restringiria essas decisões monocráticas a temas menores. Hoje, muitas vezes, 400 deputados aprovam uma medida, um ministro do Supremo, com uma canetada, anula essa medida. O Brasil precisa rever a governança. Nós temos hoje, ficou muito claro, uma governança frágil. E o Supremo...

0: margem, não tenha o rabo preso para poder levar essas investigações à frente. E nós sabemos que é insustentável a permanência de alguns ministros ali.
1: Governador, o próximo presidente vai indicar 3 ministros para o Supremo. Por isso que eu acho que essa questão vai estar na campanha eleitoral. Já está, né?
0: Sim.
1: É só ver como o senhor cresceu, né? O seu nome cresceu na mídia de uma forma quase inédita, né? Em poucos dias depois que o senhor entrou nesse confronto. Mas o próximo presidente terá a oportunidade de mexer. Ele vai indicar 3, talvez até 4, se não houver substituição agora. Como é que o senhor vê isso? Tudo dentro da regra atual e mudando.
0: Eu estou, Mitre, muito, muito confiante de que nesse mês de outubro o brasileiro vai dar as respostas. Essa eleição de 2026 tem uma semelhança muito grande com aquela de 2018. A de 2018 foi a eleição da antipolítica. Essa eleição atual é a eleição da indignação. O brasileiro vai renovar o Senado.

que equivale a mais de 1000 campos de futebol. Mas o mais curioso é que a gente praticamente não vê ele. Aqueles cogumelos que só aparecem na superfície são só a pontinha do iceberg. A maior parte desse ser vivo é uma rede subterrânea de filamentos chamado micélio, que cresce entre as raízes das árvores, conectando tudo como uma espécie de internet da floresta. E não é só grande, ele também é antigo. Estima-se que esse

0: 31%, fechando então ali na casa dos R$ 4,96.
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0: A segurança pública e a fragmentação da oposição com vários candidatos à sucessão de Lula é destaque do Canal Livre desta semana. O convidado é o ex-governador de Minas Gerais e pré-candidato à presidência pelo Novo, Romeu Zema. Participam do programa como entrevistadores os jornalistas Fernando Mitre, Eduardo Oineg e Sheila Magalhães. A apresentação é de Adriana Araújo.
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2: Governador, quando o Fernando Collor foi candidato, ele falava de um alvo que estava debaixo da esfera de ação dele. Vamos combater a corrupção, os marajás, vamos derrubar a inflação, coisa que ele não conseguiu. Fernando Henrique também falava de inflação. Lula falava em distribuição de renda, coisas que estavam debaixo da mão dele, na ação do Executivo. Parte do seu discurso, agora, pelo menos enquanto a gente está conversando aqui, fala de um outro poder. Mas o senhor, imagino, tem desafios muito importantes no Executivo e que são tão sérios quanto esses. Por exemplo, o endividamento público, que está muito grave, a taxa de juros, que é decorrente disso, déficit, e são segurança pública e outros temas que são muito graves e que, eu imagino, a derrota do Messias no jogo do Flamengo com Estudiantes, ninguém estava comentando, mas estava comentando a aliança, o relógio, o celular roubado. Eu queria ouvir o senhor sobre o senhor chegando lá, não é o Supremo, pode até ser o seu interesse ali, mas o que o senhor vai fazer, primeiras medidas para poder transformar o Brasil na área do Executivo?
3: Oi, Neg, eu vou mudar muita coisa. Primeiro, eu vou privatizar tudo. O grande problema do Brasil hoje se chama juros altos, que está matando, endividando as famílias, os negócios, a mesma coisa. E vou usar esse recurso para poder quitar a dívida. Isso vai provocar uma queda de juros muito rápida. A economia responde quando os juros caem. Os juros, nessa última semana, caiu em mais 0,25. É muito pouco, 14,5%. Significa que quem quer pegar dinheiro não consegue por menos de 20%. Acabar com a gastança do Lula, uma reforma administrativa, uma reforma previdenciária, revisão de benefícios sociais. Isso vai fazer com que a expectativa de juros no Brasil tenha uma mudança muito rápida. Eu vou querer falar o seguinte: nos próximos 20 anos, nós vamos economizar algo como tipo 10 trilhões de reais. Está entendendo? E é factível, é possível. E tem um detalhe. Eu falo que isso que eu estou dizendo é com propriedade, porque foi semelhante ao que nós fizemos em Minas Gerais. Nós saímos de um déficit de 11 bi do PT para um superávit de 4 em 2024.
4: Mas quando o senhor
3: então,
4: fala de...
3: tem medicamento para isso.
4: Quando o senhor fala de privatizações amplas, e pegando Minas Gerais como exemplo, o senhor não conseguiu fazer a privatização da CEMIG, por exemplo, nem da Copasa, muito embora no fim do ano passado tenha caminhado. Por quê? Quais foram as dificuldades? A gente está falando de quantas empresas estatais? 100, mais ou menos?
3: Centenas.
4: Imagina quanto tempo para isso caminhar? E o senhor teve essa experiência de não ter conseguido ser bem sucedido na privatização da CEMIG. O que aconteceu e que aprendizado o senhor traz?
3: Tá. Sheila, pergunta muito boa. Primeiro, a CEMIG vendeu todas as subsidiárias que ela tinha. Eram centenas de subsidiárias. E mesmo sem as subsidiárias, a CEMIG quadruplicou de valor na Bolsa de Valor, o que demonstra que uma gestão boa valoriza o patrimônio público. A Copasa já tem aprovação do legislativo para ser privatizada e é só questão

0: de tempo agora. E essa privatização é necessária, porque melhora, aumenta os investimentos e também o serviço. E o Brasil não pode continuar com essa dívida pública nesse caminho explosivo. Parlamento que você falou. Eu comecei o meu governo em Minas Gerais em janeiro de 2019, toda a classe política de Minas apostando que seria um governo que não daria certo. Porque a minha experiência como gestor era no setor privado. Eu criei uma empresa que dá mais de 5 mil empregos diretos, sem fornecer para governo, sem nenhum favor de governo, e falar, esse sujeito aí que é vendedor de geladeira não vai dar conta de governar Minas. Mas eu falo que a minha especialidade é montar bons times. Eu levo gente boa para trabalhar comigo. Fiz isso no setor privado, fiz isso em Minas Gerais e vou fazer em Brasília. E em Brasília eu vou chegar com um capital político e com um capital de credibilidade, porque nunca teve corrupção e escândalo no meu governo. E no início em Minas eu ainda tive de construir esse capital.
1: O capital político é fundamental, porque quando o senhor fala no choque fiscal, né, no seu projeto de governo, tem lá o choque fiscal. Eu imagino que um item fundamental do choque fiscal é uma reforma administrativa. E aí, capital político, tudo que tiver tem que ser adotado aí, porque até agora a reforma administrativa está no discurso de tantos políticos e ela nunca andou, não é por acaso. Sim. Então precisa de condições políticas. Como é que o senhor faria uma reforma administrativa? O senhor vai reduzir o quê? O senhor vai reduzir o número de funcionários? O que, que o senhor vai fazer ali?
0: Mitre, lá em Minas nós reduzimos quase 50 mil funcionários. E como eu não tenho nenhum plano pessoal de poder, eu não me importo de ser o presidente boi de piranha. O que chega lá tem de fazer todas as mudanças e que não vai ganhar a próxima eleição. Eu quero é ver o Brasil dar certo. Eu tenho uma filha que mora em Londres. Eu quero que um dia ela volte para o Brasil, porque aqui voltou a ser a terra das oportunidades, como a minha família que veio há 130 anos atrás. Então, eu sou um candidato diferente. Eu sempre falo, para mim ganhar ou perder a eleição não vai mudar a minha vida. Eu quero é contribuir. Então, eu tenho uma visão um pouco diferente dos políticos de carreira.
2: Agora, governador, o senhor citou a reforma da Previdência. Quando a gente olha as contas públicas no país, a gente vê que o grande rombo está na Previdência. Só a INSS, no ano passado, fechou 2025 com 320 bi de rombo que o governo teve que aportar. Sim. Então, duas perguntas sobre esse tema. A sua reforma da Previdência será como? É aumentar a idade mínima? Qual é a sua proposta de reforma da Previdência? E se o senhor é favorável a desvincular reajuste de aposentadoria do salário mínimo?
0: Adriana, reforma da Previdência. Eu participei daquela que aconteceu em 2019, tinha lá um mecanismo, um gatilho, no qual se previa um aumento de tempo de contribuição à medida que a expectativa de vida aumentasse. Infelizmente, não foi adotado esse mecanismo, esse gatilho. Nós vamos precisar, sim, aumentar o tempo de contribuição, é fundamental, e eu quero que o salário mínimo continue sendo utilizado para aposentadorias, para o piso nacional de quem trabalha também, mas tenho certeza que com a queda na taxa de juros, com o aumento de investimentos, de modernização do setor produtivo, nós vamos ter um aumento natural no mercado de salários, isso vai acontecer, já há isso. O salário mínimo hoje em grandes cidades, no sul e sudeste, ele é uma mera referência hoje. Pouquíssimas pessoas ganham. Eu

0: a vida das pessoas é que pegam a parte do dinheiro. A Adriana acabou de falar da Previdência. Pega a parte do leão. Nós estamos falando de 1 trilhão de pagamento por ano, né? Pega o BPC, uma fortuna. Bolsa Família, uma fortuna. Aí a gente pega os jatinhos da FAB. Não é relevante do ponto de vista administrativo. Só acabar com todos os jatinhos, vender todas as casas, não vai mudar nada do ponto de vista prático. O que vai mudar é cortar o BPC, é cortar o Bolsa Família, é mexer na vinculação. Isso é um paradoxo, né? Porque aquilo que deixa a sociedade indignada são os pontos que o senhor abordou, por exemplo, as questões morais. Mas elas não têm valor no orçamento. Queria ouvir o senhor sobre isso.
1: Eu apenas acrescento o seguinte: no seu programa, o senhor usa uma expressão, redução estrutural do gasto público. É o que o Rainer está falando.
2: Sim.
1: Redução estrutural, onde é que está?
2: Oineg, hoje o Brasil gasta muito com Brasília e pouco com o Brasil. Isso é claríssimo. E comigo isso acaba. Essa questão que

0: empregadas, cozinheiras, chefes, mordomos. Não fui e voltei de helicóptero para o trabalho. Economizei 21 milhões nesses 7 anos, cortando isso aí. Resolveu o problema de Minas? Não, mas ajudou. E exigi o mesmo dos secretários. Tenho certeza que cada um economizou alguns milhões também. Então, pelo menos, você está respeitando quem rala tanto no Brasil, quem está endividado, quem está vivendo mal hoje e enrolado. Eu acho que isso dá capital moral para um governo fazer mudanças.
1: Governador.
0: E menos indignação. Então, eu vou muito por esse lado.
1: Tá, governador, vamos falar de distribuição de renda. No seu programa tem aqui esta frase: unificar políticas de transferência de renda para maior eficiência. O que, que significa isso? Vai mexer nas políticas de transferência de renda. Quem ganha e quem perde com isso aí?
0: Mitre, Bolsa Família, programas sociais são importantíssimos. Nós vamos manter para quem precisa. Sabemos que tem muita fraude, que eu vou combater. E também não vou pagar auxílio do governo Bolsa Família para os marmanjões, que é o que mais está crescendo no Brasil. Nós estamos criando no Brasil uma geração de imprestáveis hoje. Eu vou em cidades do interior de Minas, fui recentemente em Santa Catarina, Rio Grande do Sul e Goiás, e no Brasil inteiro a mesma coisa. Vagas com carteira assinada e marmanjão em casa, na internet, nas redes sociais, no Netflix, que prefere receber o auxílio governamental. Não estuda, não trabalha, vive às custas do governo e de vez em quando faz um bico para complementar a renda. Para mim, na hora que for dito, tem aqui uma oferta de trabalho, não aceito. Esse vai perder o auxílio do governo para mim, porque ele está tendo a oportunidade de ir trabalhar num emprego onde ele vai se qualificar, num emprego estruturado, formal, e está negando. Hoje nós temos um incentivo a essa informalidade, a perpetuação dessa situação, em que o pai já viveu assim e o filho está aprendendo a viver. Ele ganha ali com os bicos mais R$1.000, não tem nenhum compromisso com horário, com aprendizado, e daqui a 10, 20 anos ele continua totalmente desqualificado como está hoje.
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3: 11 horas e 45 minutos, você acompanha agora o terceiro e último bloco do Canal Livre desta semana. O programa continua na cobertura

0: lado a lado no primeiro turno e se uniram no segundo e levaram a eleição. Aqui no Brasil nós vamos ter esse mesmo caminho, me dou bem com os colegas de direita e nós estaremos todos juntos no segundo turno.
1: Então agora, vice, pelo que o senhor disse, não cabe mais.
0: Acabou. É, vamos levar adiante, exatamente.
1: Adiante agora, como cabeça de chapa.
0: Como cabeça de chapa.
2: Agora, isso. Governador, o senhor disse que se dá muito bem com os outros candidatos da direita, é claro, mas ele é isso, campanha é campanha, né? Então o senhor se dá muito bem... Mas, evidentemente, o senhor tem que mostrar diferenças em relação aos outros. Não digo que haverá conflito, mas essas diferenças têm que aparecer. A minha pergunta é o seguinte, o que que afasta o senhor, por exemplo, das ideias do Flávio? Ou são absolutamente iguais? O que que afasta o senhor das ideias do Caiado? Ou são absolutamente iguais? Se são absolutamente iguais, sem diferenciação, fica difícil a sua campanha. Então... O senhor tem que se notabilizar perante o eleitorado com diferenças. Quais são as principais?
0: Mitre, ótima pergunta. Eu tenho um plano que se chama Implacável. Esse plano prevê privatizações de tudo. Acho que nenhum outro candidato tem. O que eu quero é privatizar, poupar, não deixar roubar e prosperar no Brasil. Eu sou o único que vem do setor privado. Acho que todos têm uma carreira no setor público, nada contra. Mas quem fica 10, 20, 30 anos no setor público, que vem de uma família, já vem muitas vezes com um modelo mental que acha que o setor público é parte

0: ser um estado grande, bem grande, diga-se de passagem. Na proporção por habitante, é maior lá do que aqui. E lá não é um estado como o nosso, e também a carga lá não é de 35%. Então eles conseguem ter um estado necessário, não sei se é eficiente, mas não é ineficiente como o nosso, e não tem carga como a nossa. O México tem metade da nossa carga, a China usou como exemplo, é um estado monumental, né? Então, eu queria ouvir o senhor sobre isso, porque para ser eficiente, a gente não pode deixar que aconteça master, não pode deixar entrar fuzil, não pode deixar entrar droga, e aí vai ter que gastar mais dinheiro no estado eficiente.
1: Oi, Neg, você falou aí de banco master. O banco master aconteceu por um motivo. Não punição, impunidade que existe no Brasil. Nós tivemos uma Lava Jato que foi toda desfeita. Você sabe disso. Quando se tem essa impunidade, parece que você está falando, raposas, entrem no galinheiro quando vocês quiserem, que não vai acontecer nada com vocês. Se nós tivéssemos mantido as punições da Lava Jato, é pouco provável que um master tivesse repetição.
0: Mas o master é resultado de uma falta de fiscalização de CVM e Banco Central, não de Poder Judiciário. Poder Judiciário, a impunidade vem depois
1: do processo. Mas com tentáculos dentro do governo também. Eu falo que é um conjunto de questões. Você citou aí a questão da criminalidade, de fronteiras, etc. Na hora que o custo do crime subir, e eu vi isso durante o meu governo em Minas Gerais, a criminalidade cai. Nós temos um custo social gigantesco, mais de 40 mil homicídios por ano. São 40 mil famílias que perdem pais, filhos, que enfrentam uma tragédia. Além disso, sobrecarrega um sistema de saúde que toda hora está atendendo um baleado, um esfaqueado ali. Sobrecarrega o sistema de previdência, gente que vai ficar um ano, dois anos com sequela, se tratando. Sobrecarrega a previdência de novo com quem perdeu a vida e a viúva, os filhos vão receber. O Brasil está perdendo dinheiro a rodo com coisas que são gerenciáveis. E que muitas vezes não interessa aos políticos porque não ganham votos. Fazer política, eu aprendi, eu que vim de fora, não é muitas vezes fazer o que é melhor. É muitas vezes é fazer o que é mais visível, é o que é mais glamouroso, que aí você fica bonito no filme.
2: Aí, governador, nessa semana, desculpe interrompê-lo, quero juntar já e a gente puxar...

0: no Brasil são os intocáveis que estão lá em Brasília ou se são os brasileiros de bem. E é agora ou nunca que nós vamos fazer essa mudança. Estou muito confiante. Vai ter mudança, o brasileiro está indignado. Muito obrigado.
1: O senhor quer terminar dizendo o nome das pessoas que o senhor acha que tem que ser trocadas, essas árvores que o senhor disse que tem que cair?
0: Tá muito visível aí, não precisamos dizer os nomes, né? Todos aqueles que voaram em jatinhos de pessoas ligadas, que me parece que é o maior criminoso financeiro da história do Brasil, todos aqueles que tiveram contrato, que tiveram proximidade, que conviveram com esse grande criminoso, na minha opinião, não merecem cargo público.
1: Obrigada, governador. O Canal Livre de hoje vai ficando por aqui. Eu quero mais uma vez agradecer a presença do ex-governador de Minas Gerais e atual pré-candidato à presidência pelo Partido Novo, Romeu Zema. Agradeço também aos meus colegas, Fernando Mitre, Sheila Magalhães, Eduardo Oineg e a você que acompanhou a gente até aqui. Uma ótima noite.
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0: depósito levando o carro.
1: Roubaram o carro no depósito.
0: O portão do pátio ficou desse jeito, amassado. A viatura da delegacia de Campos Elíseos em Duque de Caxias, na Baixada Fluminense, foi rebocada em Copacabana, a mais de 40 quilômetros de distância da unidade. Os policiais alegaram que foram até o bairro para apurar a denúncia de que um traficante estaria no show da cantora Shakira. A Secretaria de Ordem Pública, responsável pelo depósito, se solidarizou com os servidores e lamentou a truculência da ação. Os nomes dos policiais que estiveram no local não foram divulgados. O caso é investigado pela Corregedoria da Polícia Civil.
2: Os servidores estão sendo ouvidos. Esse servidor policial da Polícia Civil já foi afastado preventivamente até o término do apuratório, tá?
3: Agora a gente vai falar de um homem em situação de rua que foi brutalmente agredido em São Paulo. Um adolescente foi detido, né, apreendido, e um outro agressor está sendo procurado.
4: As agressões aconteceram no meio da tarde. Estas imagens são de câmeras de monitoramento da frente de um condomínio onde o homem em situação de rua estava sentado. Dois rapazes chegam em uma moto elétrica. Primeiro eles gritam com um homem que já fica assustado. Depois iniciam as agressões. Um deles segura a vítima, enquanto o outro dá chutes e socos. Eles não param e ninguém interfere. Os vizinhos disseram que não ouviram pedidos de socorro, apenas perceberam o que aconteceu quando viram o homem caído, desmaiado.
5: O homem que foi espancado pelos dois rapazes, segundo os moradores aqui da região, é bastante conhecido. Nós conversamos com algumas pessoas que veem sempre este homem por aqui, circulando pelas ruas, ou então assim, sentado nas calçadas. Como ele estava, inclusive, quando foi espancado. Ele estava escorado bem aqui, nessa parede. Os moradores disseram que este homem, que vive em situação de rua, costuma pedir água, comida, frequenta a igreja aqui do bairro, porque recebe donativos. Mas, segundo esses moradores, o homem, por aqui, não costuma mexer com ninguém.
6: Conheço ele há mais de 20 anos, né? Ele nunca foi de mexer, nunca foi de faltar com respeito com ninguém.
4: O homem, mesmo no chão, ainda teve forças para levantar a cabeça quando os agressores deram as costas para irem embora. Mas um deles voltou, apontou o dedo várias vezes e chutou a cabeça da vítima, que aí sim cai desmaiada. Só depois de terem certeza que o homem estava inconsciente, os dois foram embora. Na rua, ninguém faz ideia do motivo das agressões.
3: É a falência da sociedade, né? Da humanidade, horror, de tudo, né? É incrível.
7: É um absurdo, tem que ser devidamente identificado, processado e presas essas pessoas, porque afinal de contas, é como disse a Thaís, é a falência da sociedade um caso como esse. Bom, a polícia fez nessa segunda no Rio de Janeiro mais uma fase da operação contra quadrilhas de roubo de celular.
8: Policiais civis, com apoio da Coordenadoria de Recursos Especiais, a CORE, ocuparam os acessos ao complexo do São Carlos, na zona central do Rio. Na chegada dos agentes, houve confronto. Segundo a Polícia Civil, as investigações duraram mais de um ano e apontaram que os criminosos atacavam principalmente no centro e na zona sul do Rio, mirando celulares de alto valor. Após os crimes, os aparelhos eram levados para o complexo do São Carlos. Em casos de telefones com maior nível de segurança, os criminosos

0: suplementos não ajudam em nada a saúde das crianças. Na verdade, podem prejudicar.
1: É uma carga proteica muito elevada para uma criança que tem um rim, um fígado, um intestino que ainda está aprendendo a manejar todos os nutrientes que a gente consome. Sobrecarga renal, então risco de cálculo, né, pedra no rim, risco de falência renal a longo prazo realmente, pressão alta, diabetes, colesterol elevado.
0: A indicação de uso é para pessoas com mais de 20 anos.
2: O whey, que costuma ser doce ao paladar, pode tornar as crianças resistentes a outros alimentos. E aí, vitaminas, carboidratos, outras proteínas e gorduras ficam de fora. E nessa fase da vida, quanto mais natural e variada a alimentação, melhor.
3: É um produto que está em combinações de outros produtos, tem muitas vezes combinações de diferentes proteínas, tem normalmente utilização de adoçantes, tem a utilização de corantes, pode ter saborizantes, então pode ter várias coisas que podem interferir na alimentação saudável da criança.
4: Atenção, pais, responsabilidade. 3 pessoas morreram na Colômbia e dezenas ficaram feridas durante um evento de Monster Truck. Aquelas caminhonetes gigantes que você está vendo aí na tela. A motorista perdeu o controle depois de uma manobra, avançou nas grades de proteção e foi para cima do público. Pelo menos 35 pessoas foram atingidas. Entre os mortos estava uma criança.
5: E na Alemanha, 2 pessoas morreram e 2 ficaram gravemente feridas em um atropelamento proposital na cidade de Leipzig. Segundo as autoridades, o motorista dirigiu por uma via de pedestres perto de locais históricos. Outras 20 pessoas tiveram ferimentos leves. O motorista foi preso e a motivação está sendo investigada.
4: Seguimos no noticiário internacional porque o Líbano viveu o dia mais sangrento desde o início do cessar-fogo entre Israel e o grupo Hezbollah.
6: ...50 ataques disparados por Israel em um único dia. Moradores do sul do Líbano denunciam que os bombardeios atingiram áreas civis. O exército diz ter destruído 15 bases do Hezbollah, grupo libanês apoiado pelo Irã, além de um túnel com 30 metros de comprimento e um depósito de armas. O Hezbollah também mantém ataques com drones e foguetes contra tropas israelenses. De março para cá, mais de 2.600 pessoas morreram em território libanês e cerca de 1 milhão foram deslocadas. Centenas dos mortos são civis, incluindo mais de 100 crianças. Israel segue ampliando a ocupação terrestre no país vizinho e forçando a remoção de moradores de vilarejos inteiros. Os dois lados se acusam de violações do cessar-fogo.

0: expectativa do governo é liberar 8 bilhões de reais para pagar as dívidas dos trabalhadores. Quem aderir ao novo Desenrola fica proibido de fazer apostas esportivas online por um ano. De olho nas eleições, o presidente Lula aposta na queda do número de inadimplentes, aqueles que já estão com as contas atrasadas e o nome sujo na praça. Mas liga o alerta sobre os endividados, aqueles que têm dívidas sob controle, com uma parcela a vencer ou uma compra no cartão.
1: Nós queremos que a partir de agora, junto, vocês e o governo, tratem de cuidar dessa dívida com muito carinho, para que vocês possam continuar consumindo, mas que vocês também adquiram consciência que a dívida tem que ser feita de acordo com o tamanho do passo que as nossas pernas podem dar.
0: O novo Desenrola também aumenta o prazo e melhora as condições de empréstimo para micro e pequenas empresas e pequenos produtores rurais renegociarem as dívidas.
2: Um socorro aos endividados e à popularidade do governo. Veja no comentário de Fernando Mitre.
3: A grande aposta no programa que o governo chama de Novo Desenrola, o Desenrola 2, está em itens como a possibilidade de se chegar a 90% de negociação das dívidas e a liberação do FGTS. E agora mais eficiente e direto, sem mediação, como foi o Desenrola 1. Mas cresce a expectativa sobre o resultado dessa ofensiva contra o endividamento num ambiente financeiro com a taxa de juros na dimensão em que está, e que é o maior desafio. Uma outra grande aposta do governo não teve o efeito esperado, que foi a isenção do imposto de renda para quem ganha até 5 mil. Uma medida estruturante na agenda da distribuição de renda que simplesmente não funcionou junto ao eleitorado, como mostraram e mostram as pesquisas. Socorrer os enrolados agora, nesse programa, que ficará aberto por 90 dias, é um passo que o governo considera essencial há pouco mais de 5 meses da eleição. Outras apostas estão a caminho, enquanto o tempo se encurta. Thaís Felipe.
4: Obrigada. Depois de 4 anos de paralisação por causa de problemas trabalhistas, a principal indústria de defesa do país voltou às atividades no interior paulista.
5: A retomada das atividades aconteceu após um acordo para o pagamento das dívidas trabalhistas, estimadas em cerca de 230 milhões.
6: Nesse primeiro momento, agora no mês de maio, nós estamos retomando com cerca de 270 colaboradores, parte sendo recebida já nessa semana. E elas já começam a ocupar os seus lugares, as suas áreas e a desenvolver as suas atividades. A empresa voltou.
5: Fundada em 1961, em São José dos Campos, foi uma das pioneiras na indústria aeroespacial e de defesa. A empresa ficou famosa pelo sistema de artilharia Astros 2. A volta da empresa é mais um capítulo da retomada da indústria de defesa brasileira. O Brasil possui 307 empresas credenciadas na base industrial de defesa, exportando para 140 países. Segundo o Ministério da Defesa, o setor registrou 3,4 bilhões de reais em exportações. Foram mais de 1.000 dias.

0: Previdência e se o senhor é favorável a desvincular reajuste de aposentadoria do salário mínimo.
1: Nós vamos precisar, sim, aumentar o tempo de contribuição, é fundamental, e eu quero que o salário mínimo continue sendo utilizado para aposentadorias, para o piso nacional de quem trabalha também, mas não podemos também estar dando ganhos reais de forma alguma. Ganhos reais para quem está aposentado, na minha opinião, é algo que o Brasil hoje não comporta, mas o aposentado merece todo o respeito.
2: Vamos falar de distribuição de renda. No seu programa tem aqui esta frase: unificar políticas de transferência de renda para maior eficiência. O que, que significa isso? Vai mexer nas políticas de transferência de renda. Quem ganha e quem perde com isso aí?
1: Bolsa Família, programas sociais são importantíssimos. Nós vamos manter para quem precisa. Não vou pagar auxílio do governo Bolsa Família para os marmanjões, que é o que mais está crescendo no Brasil. Nós estamos criando no Brasil uma geração de imprestáveis.
3: A seguir, presidente Lula deve deixar para o Congresso promulgar a lei que reduz penas do 8 de janeiro.
4: Surto de rantavírus mata 3 em cruzeiro e deixa navio isolado na costa da África.
3: A Alemanha anuncia a devolução de fóssil de dinossauro roubado do Ceará.
4: Força-tarefa usa dardo tranquilo.

0: lógica isso. Aí o mercado transforma esse cidadão num clandestino, porque ele não pode mais comprar nada a crédito, ele não pode mais ter conta em banco, ou seja, ele vira um freguês da bandidagem e da agiotagem.
1: Nos outros assuntos, o Ministério Público ajuiza uma ação para obrigar o governo a desativar escolas de lata. A promotoria exige um plano para substituir as mais de 60 estruturas metálicas de São Paulo. Quem conta é o Arthur Coelho.
2: O Ministério Público de São Paulo ajuiza uma ação civil pública para obrigar o governo do estado a apresentar um plano de desativação das chamadas escolas de lata. O documento protocolado no sábado aponta a inércia da Secretaria da Educação em substituir as estruturas metálicas temporárias por prédios de alvenaria. Os promotores destacam

agora 12:43 pelo horário de Brasília. Na sequência, você ouvinte aqui da Rádio Band News FM, fica com o segundo bloco do Jornal da Noite na nossa programação. Eu, Stephanie Toso, volto daqui a pouquinho em mais um intervalo atualizando os principais destaques do noticiário de olho. Também nas mensagens que chegam pelo nosso WhatsApp no 11 999 592 100.

0: 3 pessoas morreram em um cruzeiro. A suspeita é de contaminação por antivírus. Ao todo, 7 pessoas apresentaram sintomas. 2 casos da doença foram confirmados e outros 5 estão em investigação. O navio, com cerca de 150 pessoas, está isolado próximo ao porto da cidade de Praia, a capital de Cabo Verde, arquipélago no noroeste da África. O navio partiu da Argentina e seguia para as Ilhas Canárias. O antivírus é uma doença rara e grave, transmitida principalmente pelo contato direto com fezes de roedores.
1: Em mais um capítulo polêmico, Neymar foi acusado de agressão por um companheiro de equipe. Que história é essa, Igor Calhan? Boa noite.
2: Pois é, Felipe, Thaís, uma boa noite para todo mundo. A informação é exatamente essa, viu? De que o clima esquentou e esquentou bastante no treino do Santos no último domingo. Vamos entender um pouco mais essa história? O que aconteceu? O Neymar teria ficado muito irritado porque tomou um drible do Robinho Júnior num treino ali que estava realmente mais pegado. Neymar, então, teria dado uma rasteira e um tapa no atleta, que tem 18 anos. De acordo com algumas informações, passado o treino, pouco mais tarde, o Neymar teria ligado para o Robinho para se desculpar, mas parece que, olha, não deu certo não. Isso porque representantes do Robinho Júnior enviaram, então, um pedido extrajudicial ao Santos, cobrando providências. O documento pede o fornecimento das imagens desse treino em até 48 horas e presta atenção, além disso, o agendamento de uma reunião para tratar de possível rescisão de contrato. O Santos, por sua vez, então, informou por nota que abriu uma sindicância para apurar os fatos. E o caso já gerou muita repercussão por todo o mundo. Jornais como A Bola de Portugal, o diário As da Espanha e o Esporte de Barcelona repercutiram a briga e todos criticando duramente o comportamento do Neymar. Volto com vocês.
1: Bom, obrigada. Virou o assunto do dia, Fernandinho. E o da noite é que eles jantaram juntos. Não se sabe se foi pizza para terminar tudo em pizza, mas eles estiveram juntos na concentração do Santos. O Gabigol estava lá também na mesma mesa. Boa noite.
3: É, boa noite, Thaís, Felipe, boa noite a todos. Eles viajaram juntos para a Argentina, estão lá, o Santos joga contra o Recoleta. É difícil até falar, porque é o seguinte, é situação de treino, de jogo. Não justifica, houve agressão, isso é confirmado.

0: O jogador de futebol realmente é uma personalidade especial. A gente tem que entender. Ele tem suas nuances, suas características. É algo que
1: transcende.
0: Mas a presença
1: é algo que é fundamental, né?
0: Ah, tem que dar as caras, né, meu? Não adianta. Não dá para pôr alguém para procuração. Vai lá e joga para mim.
1: Por mim, não
0: vai
1: dá.
0: Lá e fica no meu lugar. Fica complicado. É uma situação delicada. Enfim, aguardar o Arboleda que está aí assinando o seu contrato. Você viu o canal Anel Bonito, o homem tem, rapaz?
2: É,
0: que coisa, hein?
2: É.
1: Vamos agora para a Sula?
0: Agora, olha o anelzão do homem. Agora vai. Vamos lá. Terça-feira, jogos da Sul-Americana. Tem Juventude contra o Atlético Mineiro, que fez a redenção ganhando do Cruzeiro 3-1, o clássico ninguém esperava. Eu falei aqui na sexta-feira, o negócio é ficar esperto, que esse jogo reabilita muita gente. Tipo de jogo. Tivemos 3 clássicos na rodada do Brasileiro. Deportivo, Riestra e Grêmio, já sei a sua torcida, Felipe, fica tranquilo. Sempre Grêmio.
2: Onde é que eu nasci lá?
0: Aonde o Grêmio estiver, né?
2: Onde é que eu nasci? Eu sou Deportivo. Onde é que é esse time?
0: Você nasceu em Riestra?
2: Onde é que
0: eu não
2: é
0: sei
2: esse
0: se
2: time?
0: É de lá, cara.
2: Eu não sei
0: aqui
2: nem
0: jogando.
2: Onde é que é esse time.
0: Bom, Deportivo Recoleta em Santos, pode ser o jogo da paz, mas o Santos está numa draga danada da Sul-Americana, se não ganhar, começa praticamente é o tchau, né? Vamos aguardar pra ver.
1: Tá, tem não... mais liberta agora pra gente?
0: Tem. Você queria falar o quê, Felipe?
2: Não, eu ia dizer, não vamos
0: que
2: falar.
0: A voz nos interrompeu.
2: Não vamos falar do Vasco, a chegada no último minuto, o time do Renato mandando.
0: Foi bem, né, no brasileiro?
2: Espetacular.
0: Como diria o velho sábio, o jogo só acaba quando termina. Grande chacrinha.
1: É isso, quem ri por último, tá aí, né?
0: Tá aí. Terça-feira ainda a gente tem aí pela Libertadores da América, Sporting Cristal e Palmeiras. Palmeiras forte, Paulinho voltou, depois de 9 meses, jogou 10 minutos. Acho que 100% só depois da Copa. E o Sporting Cristal, time peruano, que é treinado por um outro técnico brasileiro que já treinou o seu querido Vasco da Gama, Thaís.
1: Vamos ver, né? Quem vai se dar melhor amanhã. Tudo isso?
0: E muito mais já, já no Sport Total. Espero vocês. Obrigado, gente. Até já.
1: Até já. Mas a gente segue com o esporte por aqui para falar da Copa Truck, que movimentou o fim de semana em Cascavel, no Paraná. Leandro Totti venceu as 2 corridas da categoria Pro no domingo. Com um resultado perfeito, o piloto subiu 10 posições na tabela. Na categoria Elite, os vencedores foram Nicolas Giafone e Ricardo Alvarez. A próxima etapa da Copa Truck será no dia 31 de maio, em Interlagos.
3: A seguir, Força Tarefa usa dardo tranquilizante para capturar urso em Los Angeles.
1: Após campanha internacional, a Alemanha anuncia a devolução de fóssil de dinossauro roubado do Ceará. A gente volta já já.

0: meia-noite, 50 minutos, pausa rápida no Jornal da Noite. Eu, Stephanie Toso, sigo por aqui girando o noticiário na Rádio Band News FM, indo direto ao estado de Minas Gerais. Morre a terceira vítima do acidente aéreo ocorrido em Belo Horizonte. O empresário Leonardo Berganholi, de 50 anos, chegou a ser socorrido, mas teve a morte confirmada horas depois. As informações e as atualizações com Eliseu Júnior.
1: O Centro de Investigação e Prevenção de Acidentes Aeronáuticos, CENIPA, retoma na manhã desta terça-feira os trabalhos de perícia no local da queda de um avião de pequeno porte que atingiu um prédio em Belo Horizonte. A equipe da Força Aérea Brasileira chegou ao local no fim da tarde desta segunda e iniciou os primeiros levantamentos. A fase é chamada de ação inicial e inclui a coleta de dados, preservação de evidências e identificação de possíveis causas do acidente.
0: O presidente Lula assina a medida provisória do novo Desenrola Brasil. A proposta combina a renegociação de dívidas com a oferta de crédito mais barato, mirando principalmente pessoas com renda mensal de até 5 salários mínimos. Uma das medidas vai ser liberar parte do FGTS para que os trabalhadores com carteira assinada possam quitar as dívidas. Na avaliação do ex-ministro da Fazenda e ex-presidente do Banco Central, Henrique Meirelles, o programa deve gerar um alívio nas contas das famílias. Ele alerta, no entanto, para impactos nas contas públicas com o uso do FGTS.
2: É um programa que vai aliviar a situação dessas pessoas, sim, não há dúvida. A questão é, o governo continua gastando mais do que arrecada. Neste caso, então, tem uma tecnicalidade que está sendo muito usada ultimamente. Ah, mas não entra no déficit primário porque os recursos são usados do fundo garantidor aqui e outros fundos que tecnicamente, portanto, não seriam despesas do governo, mas em última análise aumenta a dívida pública. Então, em algum momento...

0: momento, o governo vai ter que, de fato, pagar tudo isso.
1: Indo nos outros destaques de Brasília, o ex-presidente Jair Bolsonaro se recupera em casa depois da cirurgia no ombro. Márcio Rocha.
2: Depois de passar por uma cirurgia no ombro direito, o ex-presidente Jair Bolsonaro vai continuar tratando o local da lesão por um período que deve variar de 6 a 9 meses, de acordo com a equipe médica que acompanhou o procedimento. Após receber alta hospitalar e de acordo com os médicos, a cirurgia foi feita sem intercorrências. Agora, ele vai usar uma tipóia durante as próximas 6 semanas e depois vai iniciar as sessões de fisioterapia. Na semana passada, Bolsonaro foi internado no Hospital Defstar, que fica na Asa Sul, região central de Brasília, onde foi submetido a uma cirurgia de reparo artroscópico do manguito rotador à direita. Essa região do corpo é formada por músculos e tendões responsáveis por estabilizar e movimentar a articulação do ombro.
1: Motoristas reclamam do aumento do preço do GNV. No Rio de Janeiro, Guilherme Faria tem os detalhes.
3: O aumento de 19,2% no preço da molécula do gás natural da Petrobras vendido às distribuidoras causa impactos no bolso dos motoristas. O reajuste começou a valer na última sexta-feira e já influencia nos preços praticados por postos de combustíveis no Rio de Janeiro. Nesta segunda, primeiro dia útil após a mudança no preço, motoristas que passavam por diferentes bairros da capital fluminense perceberam a chegada do reajuste às bombas. Segundo os relatos, em alguns postos, o aumento chega a quase 50 centavos.
1: A polícia investiga uma confusão depois do clássico entre Flamengo e Vasco, que resultou em torcedores feridos. Quem conta é o Guilherme Faria.
3: O jovem atingido por uma bala de borracha disparada por um agente da Polícia Militar nos arredores do estádio do Maracanã após o jogo.

após a ruptura completa do tendão de Aquiles da perna direita. Enquanto isso, o zagueiro Arboleda voltou ao CT após o sumiço de 30 dias e será multado, além de treinar separado do grupo. O equatoriano deve ser negociado na janela do meio de ano e não deve mais jogar pelo clube.

O Congresso formalizou ao Planalto a derrubada do veto da dosimetria que reduz as penas dos condenados pelo 8 de janeiro, entre eles Jair Bolsonaro. Agora,

0: cabe a quem ocupa a função de magistrado a clivagem ideológica. A única fidelidade, a única causa admissível para quem ocupa a função de Estado na magistratura é a fidelidade à lei e à Constituição, por uma razão muito simples. A lei e a Constituição foram feitas pela sociedade representada, devidamente representada, no Congresso Nacional. Ou seja, a fidelidade ao texto, à regra do direito, às leis, se expressam por palavras. Ou seja, a fidelidade às palavras, ao texto, à lei, à Constituição, está no centro, no cerne, no coração, no nervo do regime republicano. Nós tivemos retrocessos nos últimos anos na justiça do trabalho. Nós tivemos retrocessos, inclusive, em relação à reforma trabalhista. A volta disfarçada do imposto sindical, a gratuidade ampla da justiça que levou à explosão da litigância dos processos trabalhistas no Brasil. Isso prejudica o emprego, prejudica a economia, em última instância, prejudica o próprio trabalhador. Ou seja, muito em função de uma ideologização inadequada da justiça do trabalho. Portanto, é uma fala infeliz, acho que mais que deveria, que reflete algo que de fato existe na magistratura brasileira, que deveria ser objeto de uma reflexão por parte do país.
1: Uma captura inusitada nos Estados Unidos. Um urso flagrado nas ruas de Los Angeles foi imobilizado com um dardo tranquilizante. O detalhe curioso é que o animal adormeceu em cima do muro, o que dificultou bastante o resgate. Policiais e agentes da Divisão de Vida Selvagem formaram uma verdadeira força-tarefa para retirar o animal em segurança. Depois de muito esforço, ele foi levado de reboque para ser devolvido à natureza.
2: Um dinossauro que foi descoberto no Brasil e estava exposto há mais de 30 anos em um museu da Alemanha vai voltar para cá.
3: O crânio pertence ao Irritator Challenger, um dinossauro carnívoro do grupo dos Epinossaurídeos. Estava desde 1991 no Museu de História Natural de Stuttgart. Pesquisadores consideram o material um dos crânios mais completos já encontrados desse tipo de dinossauro. O material foi escavado na Serra do Araripe, no interior do Ceará, e enviado de forma ilegal para a Europa. Pela legislação brasileira, fósseis encontrados no país pertencem à União e são considerados patrimônios. Desde 1990, só podem ser levados ao exterior com autorização e parceria científica, o que não foi o caso desse dinossauro, o que aumenta a chance de ter sido um crime. Após uma campanha internacional, Alemanha e Brasil anunciaram um acordo para a devolução do fóssil. A mobilização contou com centenas de cientistas e milhares de assinaturas em uma petição online. Especialistas brasileiros afirmam que a repatriação é um avanço importante e destacam o valor científico, cultural e simbólico do fóssil de 113 milhões de anos. O caso também é visto como parte de um movimento global por uma ciência mais ética e pela devolução de materiais retirados ilegalmente de seus países de origem. O dinossauro foi nomeado em 1996 como Irritator, pela frustração dos cientistas ao encontrar o fóssil alterado, e Challenger, uma referência a um personagem da literatura. Agora, a expectativa é de que o material retorne ao Brasil e passe a integrar o patrimônio científico nacional.
1: O Jornal da Noite termina aqui.
2: Uma excelente terça-feira para você.
1: Obrigada pela companhia. Tchau.
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Agora por aqui em Ribeirão, 22 graus. Quem mais está por aqui? O Ari, nosso ouvinte, também sintonizado em mais uma madrugada. O Caetano Cabral falando direto da Bahia. Muito bem. Tem boa noite chegando por aqui também. Ó, oi, oi. Oi, Stephanie. Quem tá mandando mensagem para cá, marcando presença, é o Lucão Carreteiro. Ele falou assim, até o amanhecer eu estarei por aqui. Ele que ontem, acho que foi ontem, ele falou assim, que não tava quase lendo nada de mensagem. Não lembro se foi você, Lucão. Mas às vezes acontece, gente, o noticiário tão movimentado, às vezes dou aquela passadinha rápida e aí perde uma mensagem ou outra, mas tô sempre por aqui. Pelo menos para desejar um bom dia, né, pros nossos ouvintes. Todos os dias me fazendo companhia, um vai ajudando o outro a não dormir também. É muito bom, gente, muito importante a sua presença por aqui na nossa programação. Quem também já tá aparecendo para desejar um bom dia e um bom trabalho é a Andresa de Manaus, já com aquelas figurinhas maravilhosas. Direto do Rio de Janeiro, o Beto tá aparecendo por aqui, o Roberto. Ele falou assim, tô com você até às 5, hein? Tamo junto. Isso aí. O Cândido Maciel, direto do Ceará, também tá ligadinho por aqui. Falou que tá ficando bem informado, por dentro das principais notícias. Isso aí. O Greco falou assim, olha, vamos começar a semana. Se Deus quiser terminar a semana juntos também, bom trabalho. Ah, valeu. Quem também mandou mensagem é o Alexandre. Falando direto do Pernambuco, tem bom dia chegando do José de Curitiba, que vai estar juntinho aí até as 7 horas da manhã. Tem boa noite do Davi, que trabalha na manutenção, falou boa madrugada para todos nós, vamos que vamos. É isso aí, hein? E ó, a Andresa falou assim, Stephanie, aqui agora, ela mora em Manaus, né? Tá 23 graus, para mim tá muito frio, já tô sentindo as ites. Nem me fala, esses últimos dias eu fui uma das pessoas que foram derrubadas por uma das ites. No meu caso, foi a sinusite. Mudou o tempo aqui em São Paulo também, e aí esfriou, né? Enfim, a gente que trabalha com voz, mesmo se cuidando, mesmo se protegendo, não dá pra escapar muito, não. Tava muito seco, aí veio chuva, aí veio frente fria, aí veio queda de temperatura, tava muito calor antes também. Não tem saúde que aguente, não. Pro ouvinte aqui de São Paulo, ó, já dando aquele spoiler, aquele giro, agora, 1h05, pelo horário de Brasília, 13 graus em média no extremo sul da capital, 17 entre zonas norte e leste da cidade. A expectativa é que a nossa mínima caia para 15 graus de manhã e aí a máxima hoje chega a 28. Então vai ser aquele dia de grande amplitude térmica, vai subir muito rápido a temperatura. Efeito cebola clássico de outono, a gente sai de casa todo encapuzado, cheio de moletom, né, aquela blusa mais reforçada. E aí, ao longo do dia, tira, né, a blusa ali, faz calor, esquenta bem, e à noite resfria tudo de novo. Então, complica, né? Eu entendo muito, muito, muito o seu desespero, o seu desabafo, viu, Andresa? Porque eu tô assim. E eu já tô sentindo, de novo, que eu estou ficando fanha. Mas, dessa vez, né, já tô tomando aí umas vitaminas pra ver se ajuda, pelo menos. Porque no fim de semana eu estou de folga. Fim de semana, Luana Pereira estará por aqui, tocando as madrugadas da Band News FM, eu vou aproveitar um pouquinho, né? Ó, quem já chegou aqui na Band News FM tá mandando um alô pelo nosso WhatsApp é o Iranildo Almeida, também desejando um bom dia. O Múcio, que fala direto de João Pessoa, tá por aqui também. O Taíde, falando do Jardim Peri, já desejando um bom dia pra todos nós em mais uma madrugada aqui com a Band News FM. Quem tá mandando mensagem falando assim, olha, João Pessoa tá chovendo muito, né? Tá chovendo bastante, é o Wellington. Ele falou, Santa Rita sofreu muito com as últimas chuvas, faz parte ali da região metropolitana de João Pessoa, ele que tá mandando a mensagem pra cá, deixando o registro. É, gente, ó, mesmo diminuindo, né, nesses próximos dias, porque a tendência mesmo é da diminuição daquela chuva mais frequente, mais contínua, qualquer chuva agora que cai ali na região do litoral do Nordeste ainda preocupa. Então, nesses próximos dias, a situação fica bem complicada até sexta, tá? E não é nem aquela situação de chuva que cai de uma vez só, trazendo um volume muito alto. Mas sim dessa chuva que cai em vários momentos e aí pode ir acumulando esses volumes bem significativos em regiões que já estão saturadas, alagadas e ainda não deu tempo da água escoar. Então nós seguimos também por aqui de olho nessas instabilidades até o final da semana, porque não tem previsão, pelo menos, de tempo seco para o litoral do Nordeste. Muito pelo contrário, é uma época que para agora começa nessa temporada de chuva muito pela influência das ecite. Então tem aquele
aquela escadinha, aquele corredor.

corredor de umidade mais posicionado aqui na costa norte do país, vai descendo, vai jogando esse vento úmido pro continente. E aí a situação complica demais. Até sexta, viu? Tem alerta, inclusive, para essas mesmas regiões, com previsão de muita chuva, inclusive, para João Pessoa de novo também. Vamos que vamos, gente? Ó, nesses próximos minutos, faço mais um giro pelos principais destaques do Brasil e do mundo, já para você começar o dia muito bem informado, muito bem atualizado aqui com a Band News FM. Antes, bom dia para você, viu, Wellington? Wellington que fala direto de Francisco Morato. Tem mensagem também chegando de bom dia do Fabiano, que tá mandando um alô para cá. E aí, gente, fazendo registro também da Lua, é o Esteban, que manda mensagem aqui pro WhatsApp da Band News, 11999592100. Daqui a pouquinho, dou mais uma passadinha pelas mensagens por aqui, mas já desejo bom dia para você nessa madrugada de terça, 5 de maio de 2023.

0: Nos principais assuntos do dia, o governo Lula lança mais um programa para renegociação de dívidas que tem como alvo, principalmente, brasileiros que ganham até 5 salários mínimos. O novo Desenrola Brasil terá juros de até 1,99% ao mês. O presidente destacou a importância dessa iniciativa.
1: Ninguém está comprando dólar, ninguém está comprando carro de luxo, as pessoas estão comprando coisas simples, às vezes até para comer. As pessoas estão se endividando. E as pessoas vão perdendo a noção do endividamento. E eu conheço muita gente assim, muita gente. O cara gasta uma coisinha ali de 40, gasta outra ali de 50, gasta outra de 100. No final, esse monte de pequenas dívidas vira uma dívida grande na hora de pagar. E aí as pessoas entram em desespero.
0: O presidente também pediu uma atenção aos endividados com a recuperação financeira.
1: Estamos compreendendo a dívida de vocês, sabe, aí vale para pequenos e médios empresários, vale para MEI, vale para pequeno empreendedor, e nós queremos que a partir de agora, junto, vocês e o governo, tratem de cuidar dessa dívida com muito carinho, para que vocês possam continuar consumindo, para que vocês possam continuar comprando aquilo que vocês quiserem, mas que vocês também adquiram consciência que a dívida tem que ser feita de acordo com o tamanho do passo que as nossas pernas podem dar.
0: Nos outros assuntos, o Centro de Investigação e Prevenção de Acidentes Aeronáuticos, o CENIPA, investiga o acidente aéreo com um avião de pequeno porte na região nordeste de Belo Horizonte. 3 pessoas morreram, 2 continuam internadas. Os detalhes com a Josiele Lemos.
2: De acordo com o Corpo de Bombeiros, o avião decolou do aeroporto da Pampulha ao 12:16. Ele vinha do Vale do Jequitinhonha e seguia para São Paulo. O chamado do acidente ocorreu por volta de 12:21, apenas 5 minutos após a decolagem da aeronave. A nave, Serviço de Navegação Aérea, informou que a aeronave de matrícula Papatango EYT apresentou problemas técnicos e que o piloto declarou emergência à torre de controle do aeroporto da Pampulha em razão de dificuldades manter a subida após a decolagem. A FAB, Força Aérea Brasileira, afirmou que investigadores do 3º Serviço Regional de Investigação e Prevenção de Acidentes Aeronáuticos, a Seripa 3, já foram acionados para as ações iniciais. Segundo a última atualização do Registro Aeronáutico Brasileiro, da ANAC, o avião não possuía autorização para operar como táxi aéreo e também não poderia realizar serviço aéreo especializado e nem voos de instrução.
0: Nos outros assuntos, no noticiário internacional, agentes do serviço secreto colocam a Casa Branca sobre alerta após uma troca de tiros perto da residência presidencial em Washington ao longo da segunda. O complexo ficou em lockdown por alguns minutos. Segundo o serviço secreto, uma pessoa abriu fogo em um parque que fica a poucas quadras da Casa Branca. Agentes de segurança revidaram. Ainda não está claro o que aconteceu com o atirador. Um adulto e um adolescente ficaram feridos. No destaque do esporte, o Santos se manifesta sobre a confusão entre Neymar e Robinho Júnior durante o treino no CT Rei Pelé. Fala, Maurício Ferreira.
3: O Santos informa que, a pedido da presidência, vai abrir uma sindicância interna para investigar o entrevero entre Neymar e Robinho Júnior na atividade do último domingo. O camisa 10 não teria gostado de um drible

0: do garoto no treinamento e, segundo uma notificação extrajudicial enviada ao clube pelos representantes de Robinho Júnior, ele teria sofrido uma rasteira e um tapa no rosto durante a confusão. Ainda segundo o Santos, a sindicância será conduzida pelo departamento jurídico. Com Neymar e Robinho Júnior na delegação, o Peixe está em Pedro Juan Caballero, no Paraguai, onde enfrenta o Deportivo Recoleta pela Copa Sul-Americana. A Band News FM transmite o duelo para parte da rede a partir das 8:30 da noite, com a narração de Yuri Queiroga.
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2: A terça-feira começa com a atuação de áreas de instabilidade no sul do Rio Grande do Sul e no litoral de Santa Catarina. Em Porto Alegre faz 17 graus agora cedo e ao longo do dia o tempo segue mais firme. Já no sudeste, a frente fria continua provocando temporais no Espírito Santo e chove também de forma mais isolada no leste e no interior de Minas Gerais. Já em São Paulo, amanhã começa com bastante variação de nebulosidade e chuvas fracas no litoral e no leste do estado. Na capital, a mínima alcança os 16 graus. E no centro-oeste, a massa de ar seco domina e amanhã começa com sol e calor em Campo Grande, Cuiabá e Brasília. No nordeste, a chuva já começa desde cedo no litoral entre o Rio Grande do Norte e Alagoas, e chove também no Ceará. Já no norte, a alta umidade mantém o tempo instável desde a madrugada e chove no Amazonas, Pará e Roraima. Já de Ramos, da Clima Tempo.

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1: Sem o plenário do Supremo completo, os 10 ministros atuais vivem um empate para esbarrar em empates. Enquanto isso, com a rejeição de Jorge Messias para o cargo de Luiz Roberto Barroso, o presidente Lula tenta definir um novo nome para indicar ao STF. Colunista da Band News FM, Rodrigo Orengo, explica o cenário atual. Ele conversou sobre o assunto com Luiz Megali.
2: Hora de conversar com o Rodrigo Orengo. Ao que parece, passaremos este ano de 2026 com 10 ministros na Suprema Corte, em vez de 11. E, o que cria um óbvio problema. 10 é um número par. O que cria a perspectiva de empates em julgamentos. Orengo, há soluções para isso, né? Presidente da turma, presidente do próprio Supremo, mas não é uma solução ideal, né? Como é que o Supremo está encarando essa possibilidade?
3: Todos com passo de espera, viu, Megali? E realmente isso cria os óbvios, porque é um número ímpar, e aí para realmente não ter esse empate, não ter realmente esse impasse. Aí, num caso, por exemplo, penal, né, e parlamentares com foro privilegiado, pessoas ali que estão em processos que chegam ao Supremo Tribunal Federal e respondem aos ministros, em caso de empate, nesses casos penais, é pró-réu. Então, tivemos, inclusive, decisões recentes que beneficiaram réus. E isso tende a acontecer com maior frequência. Um último julgamento, né, foi em relação, por exemplo, ao pastor Silas Malafaia, que tinha lá um placar de 4-4, faltava justamente o ministro que seria um indicado pelo presidente, com a rejeição, 4-4, pró-réu, caso encerrado. Era um caso lá em que Silas Malafaia tinha, enfim, usado a manifestação, né, de ataque lá às Forças Armadas. Agora, esse é só um caso, tem diversos outros. Megali, pega o caso, por exemplo, do Rio de Janeiro, desse impasse todo no Rio de Janeiro e essa demora para uma definição. Um pedido de vista está 4-1 para que a Assembleia Legislativa do Rio de Janeiro tenha poder de decisão lá para o próximo governador, eleição indireta, mas há ministros que entendem que esse é o momento de eleição direta. Fazendo uma avaliação aqui dos votos e dos movimentos entre ministros, há possibilidade real de, nesse caso, chegarmos aos 5-5. E conversando com ministros,

A avaliação deles é que é preciso decidir. Só que os próprios ministros, eles já fazem a seguinte avaliação, né? Isso pode demorar até a eleição deste ano. Então teremos aí e teríamos um longo período com essa indefinição e sem o ministro. Agora, os próprios ministros do Supremo, conversando ali reservadamente, eles avaliam que isso não é novidade, porque já aconteceu, né? O próprio ministro Fachin, quando foi indicado pela ministra Dilma, fizeram um retrospecto aí pela presidente Dilma Rousseff, que viviu uma crise naquela oportunidade, foram mais de 8 meses de espera para a indicação, depois teve mais um mês ali para sabatina e aprovação, então foram mais de 9 meses, chegando a quase 10 meses aí, justamente de indefinição, e durante todo esse período o Supremo ficou com um ministro a menos. Agora, as consequências são essas, né? Você cria uma instabilidade, você cria uma possibilidade maior, né? E tem processos também que aguardam a chegada de um novo ministro. Megali, do ponto de vista político, hoje não tem clima.

0: Gilmar Mendes, Carmen Lúcia, Luiz Fux, são três ministros, né? E essa indicação. A gente até fazendo aquela perspectiva, Megali, você imagina, né? Claro que tudo pode acontecer, mas você imagina se segura essa indicação, né? E o eleito pode ser o Flávio Bolsonaro ali, numa disputa muito acirrada com o presidente Lula, né? Nessa perspectiva, ele indicando quatro ministros, você poderia ter até uma formação de uma nova maioria, né? Muita gente já está fazendo esse cálculo aqui em Brasília, porque você tem dois ministros indicados por Jair Bolsonaro, que historicamente tem votado ali de uma forma alinhada, né? Algumas divergências, é claro, mas o André Mendonça e também Nunes Marques, né? Com a possibilidade de indicar quatro ministros, se segurar essa vaga, você poderia ter uma formação de uma maioria de indicados do ex-presidente Jair Bolsonaro e de um novo presidente. Claro que tudo pode acontecer, mas olha, do ponto de vista do governo, a avaliação interna que vão fazer uma pressão para uma indicação até as eleições. E você tem que avaliar, inclusive, o seguinte, Megali, depois das eleições tem um período ali entre o fim da eleição e ainda a posse, né? Então você criaria um longo período sem a indicação, né? Por isso que a pressão é enorme.
1: Ó, a primeira indicação, portanto, seria em 2027, essa que seria do Messias. Aí Luiz Fux, em abril de 2028, ele se aposenta, supondo que a indicação aconteça imediatamente já no ano de 2028, teríamos outra substituição. No ano seguinte, abril de 2029, ministra Carmen Lúcia e Gilmar Mendes, aí é só no finalzinho mesmo, dezembro de 2030. Tá certo isso, Oringo? Acho que tá, né? Tá, 2030, portanto.
0: Sim.
1: Ano eleitoral já? 2030 é ano eleitoral.
0: Exatamente.
1: Tá bom. É um calendário extenso, né, de mudanças na Suprema Corte. Orengo, bom trabalho pra você. Até amanhã. Boa semana pra nós.
0: Valeu, boa semana.
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3: Agora 1:22 pelo horário de Brasília, gerando mais uma vez os principais destaques, o vice-presidente da República, Geraldo Alckmin, lamenta a rejeição do nome de Jorge Messias para uma vaga de ministro do Supremo Tribunal Federal. Na semana passada, o Senado recusou a indicação do presidente Lula para a vaga aberta na corte com a aposentadoria do Luiz Roberto Barroso em outubro. Ontem, em São Paulo, Alckmin destacou que o STF seguirá desfalcado.
4: Primeiro quero lamentar a não eleição do Jorge Messias, porque é uma pessoa preparada, jurista, com experiência, com espírito público, uma vida dedicada ao serviço público. Mas enfim, isso compete ao Congresso Nacional. Ruim, porque você vai ficar com um ministro a menos, né, 10, um Supremo já sobrecarregado de processos. Eu acho que o presidente Lula está definindo, né, a sua nova indicação.
3: Ainda sobre o assunto, segue a indefinição sobre o futuro do advogado-geral da União, Jorge Messias, no governo federal. Tem mais informações direto de Brasília com Márcio Rocha.
5: Cresce a expectativa para a decisão do presidente Luiz Inácio Lula da Silva sobre o destino do atual advogado-geral da União, Jorge Messias. Isso porque o AGU retornou de férias nesta semana, mas não teve uma agenda pública divulgada. Assim, ele deve se reunir com o presidente para decidir qual será o futuro dele no governo federal, já que ele manifestou ao próprio Lula o desejo de deixar o posto. O encontro deve ocorrer ainda nesta semana e vai ser decisivo para o futuro do atual AGU. Messias passou as férias se preparando para ser sabatinado na Comissão de Constituição e Justiça do Senado, depois de ser indicado por Lula para a vaga do ministro Luiz Roberto Barroso, que se aposentou.
3: O ministro Alexandre de Moraes, do Supremo Tribunal Federal, nega o pedido da defesa da cabeleireira Débora Rodrigues dos Santos. Débora do Batom, como ficou conhecida, pichou a estátua à justiça durante os ataques de 8 de janeiro de 2023. A defesa dela pedia redução da pena de 14 anos de prisão com base no projeto de lei da dosimetria aprovado pelo Congresso. A proposta tinha sido vetada pelo presidente Lula, mas o veto foi derrubado pelo Congresso. A norma, porém, ainda não entrou em vigor, pois depende da promulgação pelo presidente.

0: O Palmeiras encara o Sporting Cristal em Lima, no Peru, para retomar o ponta-chave da F da Libertadores. Quem traz mais detalhes é o Maurício Ferreira.
1: O Palmeiras encara o Sporting Cristal em Lima, no Peru, para retomar a ponta da chave F da Libertadores. O time de Abel Ferreira soma 5 pontos em 3 jogos contra 6 pontos da equipe da casa. Para o jogo de hoje, às 7 da noite, Giai, Alan e Ramon Sosa devem voltar aos titulares após começarem no banco no empate de sábado com o Santos por desgaste físico. Já o camisa 10 Paulinho, no treino de ontem, já na capital peruana, realizou apenas uma atividade na academia. Sporting Cristal e Palmeiras se enfrentam no estádio Alejandro Villanueva, em Lima, no Peru.

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1: A maior parte do endividamento das famílias de baixa renda está ligada a gastos essenciais. A colunista da Band News FM, Mônica Bergamo, detalha a pesquisa do Instituto Nexus. Ela conversou com Sheila Magalhães, Carla Bigato e Luiz Megali.
2: Hora de conversar com Mônica Bergamo. A Mônica tem mais informações a respeito de um dos principais problemas do Brasil atualmente, que é o nível de endividamento das famílias.
3: Megali, quando a gente fala em endividamento da família, muitas vezes vem aquela história, né? Tem que dar educação financeira para o brasileiro? Tem mesmo, né? Tem que ajudar as pessoas a entenderem o problema, a organizarem as suas finanças. Mas uma pesquisa do Instituto Nexus, encomendada pelo Banco BTG Pactual, ela indica que o endividamento entre os brasileiros de menor renda,

0: Desculpe, só 19% tiveram que se endividar para fazer frente a gastos com saúde, né? A perda do emprego também aparece com muito mais força na base da pirâmide social, né? Para 22% dos entrevistados com renda até um salário mínimo, o desemprego ou da pessoa entrevistada ou de alguém da família dela levou a um endividamento, né? Para os outros brasileiros, o percentual chega a 13%, quer dizer, metade quase, né? Já os gastos cotidianos, alimentação, contas fixas, seguem como o principal fator de endividamento em todas as faixas de renda, né? Metade dos brasileiros dizem que são esses os gastos, são os gastos cotidianos que são os responsáveis muitas vezes pelo endividamento. Quando você pega os mais ricos, o Megali, o perfil muda, né? O principal motivo depois das despesas do dia a dia, o principal motivo passa a ser o consumo financiado. 35% dos entrevistados com renda acima de 5 salários mínimos dizem que compras parceladas ou financiamentos são as origens das suas dívidas, né? Depois, com 20%, queda de renda mensal. Então a gente vê que tem uma diferença. Quer dizer, seria meio óbvio, mas o Instituto mediu o tamanho dessa diferença entre quem se endivida, quem ganha pouco e se endivida, e quem ganha mais e se endivida. Quem ganha mais se endivida para financiar alguma compra, para parcelar alguma compra, e quem ganha menos muitas vezes se endivida porque perdeu o emprego, porque alguém da família perdeu o emprego, ou porque surgiu algum problema grave de saúde e ele tem que fazer frente a esse problema, né? O Marcelo Tokarski, que é o CEO da Nexus, ele disse que é isso: o brasileiro de menor renda se endivida por despesas que não pode evitar, despesas muitas vezes recorrentes, e por isso, como elas são recorrentes, ele não consegue quitar a dívida. É diferente de um financiamento, né? Acabou o financiamento, acabou a tua dívida. Não, aqui na faixa salarial mais menor, que ganha menos, é esse o problema, Megali. Então é isso, a pesquisa ouviu 2.028 pessoas, né? Em abril, está registrada no TSE, no número BR-01075, que a gente tem que cumprir essa obrigação de dar esse número, né, Megali? É isso aí. Daí os dados estão. A gente surge isso no momento em que o governo vai lançar aí, essa semana, o desenrola, que a gente tentou antecipar aqui várias medidas já, a gente já antecipou. Vamos ver se o governo desenrola ou desenrola essa semana, né?
1: E aí, sem entrar no mérito do desenrola, é uma pesquisa, né, Mônica, que não geraria muita reação, né, num, sei lá, 10 anos atrás. Veja como mudou, né, o espírito do tempo. Você falar para alguém que, olha, tal pesquisa mostra que os pobres só se endividam porque não tem como evitar, a resposta geral seria: ah, vá. Jura? Mas quando você hoje vai às redes sociais, você vê que há um movimento antipobre. Eu não sei se vocês já perceberam isso, de influencers. Cara, tem um desses. Geralmente eu vejo esses caras, eu reviro o olho e falo: nossa senhora, sigo minha vida. Mas tem um que mexe com meus instintos mais primitivos, Sheila. Tem um cara, ele fala com um desdém. E ele tá sempre, ao mesmo tempo em que ele fala sobre a visão dele dos pobres, ele tá lá descascando uma laranja. Ou ele tá abrindo umas nozes ai, separando as nozes
0: Preguiçoso
1: da
0: bandido.
1: casca. Né? Como se fosse uma coisa corriqueira, assim: ah, deixa aqui aproveitar que eu tô cortando a minha maçã e tirando a casca da minha maçã para falar um
0: Tudo
1: pouquinho. Sobre, é para falar um
0: pensado.
1: pouquinho sobre o que eu acho dos pobres. E aí ele diz lá que o pobre, basicamente, ele tem que ser um ser autômato, ele tem que ser um burro de carga. Tem um vídeo lá que ele defende que pobre não pode ter sofá, porque o sofá em casa é um convite à preguiça, um convite a você se acomodar, e o pobre não tem direito de se acomodar, porque é por isso que ele tá pobre. Caso contrário, ele estaria rico cortando uma laranja que nem ele. E a minha vontade é entrar no celular e cobrir aquele cara de ideias.
0: Melhores do que as
1: E
0: dele.
1: esclarecimentos.
0: Não é
1: Deus,
0: tiração
1: que
0: de
1: ódio
0: sarro,
1: daquele
0: não, meu
1: cara!
0: Megali. Não é um
1: Não é
0: personagem
1: tiração de
0: isso?
1: sarro, não, Megali.
0: Eu.
1: Não é uma tiração de sarro, não é alguém que tá fazendo uma sátira desses caras. Ele é um cara real. Esses caras hoje, eles são tão caricatos que eles se parecem sátiras, mas eles são reais, ele acha aquilo mesmo. E tem vários outros como ele. Vários outros. Uma menina lá também,
0: Não, que
1: sempre
0: tem, tem.
1: com roupa de
0: Que tem, tem.
1: academia,
0: A coisa é a
1: falando que o
0: coragem de
1: pobre.
0: falar, né?
1: Tem, então.

0: É outro tempo, né? Esse tempo aí é uma novidade, é um espírito desse tempo de 2025, 2026, é o nojo do pobre e o entendimento de que o pobre só é pobre porque ele quer ser pobre. E, portanto, merece ser pobre, porque quem é que quer ser pobre? E não pode ter sofá. E deixa eu comer minha laranja. Mônica, desculpa, precisava tirar isso do meu sistema. Até amanhã.
1: Até.

para a comissão especial da PEC, então tem que correr esse prazo. Né? Nós estamos, esse é um ano curto, o segundo semestre está todo focado em eleições, então o deputado Hugo Mota, presidente da Câmara, quer usar isso no seu mandato, como uma realização do seu mandato, fez uma aliança com o governo, né? E o Senado que recusou o Messias, Jorge Messias, né, pela condução na batuta do Davi Alcolumbre, acho que quer dar

para ver como a comissão especial vai lidar com o custo do projeto. Uma palavrinha, Ferretti e Larissa, que as pessoas têm dificuldade de usar em Brasília. Quanto é que vai custar, em termos de custos para as empresas? Muitas consultorias falam em 6, 7% ou mais. O projeto do governo do PL fala em implementação imediata, significa não tem prazo de transição. Para ter uma ideia, no Chile, a redução da jornada tem uma transição até o final da década. E na Colômbia está se fazendo uma transição para 42 horas, até para o setor privado se adaptar. No Brasil se faria uma passagem muito rápida, sem adaptação, uma redução relativamente drástica para vários setores, aumenta o custo.

Eu, no fim de semana, uma matéria na imprensa muito interessante, mostrando como o Brasil, nos últimos, olha, no mínimo aqui desde 2015, da grande crise 2015, 2016, quando a gente teve uma queda forte do PIB, o Brasil vem ficando para trás em termos de crescimento da renda per capita. Hoje nós temos um crescimento de renda per capita muito abaixo de países mesmo em desenvolvimento, comparativamente a países similares à economia brasileira, né? Nós temos uma paralisia já que vem de 4 décadas em produtividade, o país está envelhecendo, ninguém trata disso, certo? Então, essa é uma primeira curiosidade. Segunda curiosidade é o seguinte, o governo tem um PL, só que tem 2 PECs em tramitação no Congresso. Então, o que vai valer? Vai valer uma mudança na Constituição ou vai valer uma mudança infraconstitucional para 40 para 44 horas, sendo que a Constituição fala em 40 horas, né? O governo quer o PL, porque o PL tem autoria.

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1:40 pelo horário de Brasília. Bom dia mais uma vez para os nossos ouvintes que estão acompanhando mais uma madrugada aqui na Band News FM. Já recebi mensagem por aqui da Joélia Borges, que fala direto de Salvador, falou assim: bom dia, na insônia, você é a minha melhor companhia, viu, Band News FM? Ah, muito bem! Quem também já passou por aqui desejando um bom dia para todos os nossos ouvintes direto do Rio de Janeiro foi o Roberto Castelli, que está sintonizado também por aqui. Tem mais gente de plantão, falou bom dia, Stephanie. É o Lenildo, fala de Tijuca, no Rio também, falou tô de plantão até às 6. Ligado na Band News FM, muito que bem. Quem também, infelizmente, gripou devido à mudança no tempo foi o Ricardo, que manda mensagem de Salvador, falou assim: oi, Stephanie, bom dia. Ele falou assim: bom dia também para os ouvintes da Band News. Gripei devido a essa mudança de tempo, é, gente, tá complicadíssimo, hein? E olha que, bom, não sei vocês ouvintes se já se programaram para atualizar, né, se conseguiram aí, mas, bom, a empresa tava dando a vacina da gripe. Eu já tomei a vacina, mas eu gripei. Gente, não tem como, a gente fica nessa gangorra absurda de tempo, temperatura, um dia mais...

0: é o repórter Rafael Procópio.
1: De maneira incomum, a Câmara dos Deputados terá sessão plenária em todos os dias úteis desta semana. Em geral, as sessões no Congresso acontecem entre terça e quinta-feira, mas o presidente da Câmara, Hugo Mota, convocou sessões do plenário para toda semana com o objetivo de acelerar o projeto que põe fim à escala de trabalho 6x1 e que tramita em comissão especial instalada na última quarta-feira. Por força do regimento, existe um prazo de 10 sessões do plenário da Casa para que sejam apresentadas emendas à PEC, e após este prazo fica permitida a votação do tema no plenário. Diferentemente do Senado Federal, há neste momento uma boa vontade da presidência da Câmara com o governo. O fim da escala 6x1 é uma das principais apostas eleitorais do governo Lula para outubro.
0: O Conselho de Justiçação da PM ouve novos depoimentos no caso que pode expulsar o tenente-coronel acusado de matar a esposa no apartamento deles em São Paulo. Quem conta é o Arthur Coelho.
2: O procedimento administrativo que pode expulsar o tenente-coronel Geraldo Leite Rosa Neto, acusado de matar a soldado Gisele Alves, vai começar a ouvir novos depoimentos. O agente responde a um conselho de justificação da PM que já ouviu outras testemunhas no mês passado. Segundo o Diário Oficial do Estado dessa segunda-feira, 4 depoimentos vão ocorrer por videoconferência nos dias 11 e 14 de maio. Em abril, a PM aposentou o Rosa Neto da corporação e retirou os recebimentos enquanto policial militar. Mesmo aposentado, ele ainda tem direito a proventos integrais, considerando a proporcionalidade do tempo de serviço. Caso seja expulso da corporação, ele pode perder esse benefício.
0: A Agência Pernambucana de Águas e Clima emite um novo alerta de chuva moderada, a pontualmente forte para o Grande Recife e as zonas da Mata Norte e Sul do estado. O comunicado vale até hoje. As áreas em alerta também foram as mais atingidas pelas chuvas intensas registradas entre o feriado do Dia do Trabalhador e o fim de semana. O temporal deixou 6 mortos e milhares de desabrigados. A governadora Raquel Lira decretou situação de emergência em 27 municípios. Ainda trazendo destaque da previsão do tempo, o Instituto Nacional de Meteorologia publica um alerta de chuva intensa para todos os municípios do Rio Grande do Norte. O aviso de perigo potencial segue válido até a quinta-feira, prevê ventos de até 60 km por hora. Quem traz informações é a Jéssica Aquino.
3: O Instituto Nacional de Meteorologia amplia os alertas de chuvas para todos os municípios do Rio Grande do Norte até a próxima quinta-feira. Antes, o aviso contemplava 111 cidades. Foram emitidos 2 novos comunicados. O alerta amarelo de perigo potencial para chuvas intensas vale desta segunda-feira até amanhã da quinta, em todo o estado. Já o alerta laranja de perigo por acumulado de chuva permanece durante toda a terça-feira em 37 municípios, incluindo Natal.
0: No noticiário internacional, o presidente dos Estados Unidos, Donald Trump, adverte às forças do Irã que os países podem ser destruídos caso ataque navios americanos. O comunicado ocorreu após as forças armadas dos Estados Unidos informarem que abateram 7 embarcações iranianas que realizaram ofensivas no Estreito de Hormuz. O republicano afirmou em uma entrevista à Fox News que os negociadores de Teerã demonstraram a maior flexibilidade para um diálogo do que em momentos anteriores. A Casa Branca estabeleceu 2 caminhos para a crise com a escolha entre o acordo de boa-fé ou a retomada imediata de operações militares. A nova escalada de tensão testa o cessar-fogo prolongado na região e aumenta o alerta de segurança para a navegação comercial no Golfo Pérsico.
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tentando vender agora. De repente, haveria um acordo, um pacto entre Flávio Bolsonaro, entre o bolsonarismo, Davi Alcolumbre, esse pacto eu acredito, esse existiu. E ainda Xandão para barrar Messias. Por quê? Qual é o, do ponto de vista do Alexandre de Moraes, qual é o benefício para Alexandre de Moraes? Ah, não, porque aí com isso barraria a CPI do Master. Vem cá. Já está barrada. Já estava antes. Até no tempo da história se está mudando. O relator da CPI do Master no Supremo é o Cássio Nunes Marques. Não vai ter. O acordo preto já estava dado. Então agora teria um acordo para o que já estava resolvido. Ah, não, mas não é só isso não, Andreasa. Tem a constituição de uma aliança.

0: reação a investigações no parlamento ou mesmo processos de impeachment sobre ministros do Supremo Tribunal Federal. Ninguém pode fazer uma aliança sobre esse futuro. Ninguém razoável faria, porque haverá uma renovação potencial de 2/3. 2/3 do Senado serão eleitos. É um novo parlamento. Um novo parlamento esse que haverá. Davi Alcolumbre vai precisar desses senadores, que talvez sejam, se o projeto bolsonarista prosperar, serão senadores pró-processo de impeachment contra ministro do Supremo. Que tipo de acordo é esse que manipula a história corrente, a realidade, e projeta um futuro incerto? A derrota de Jorge Messias, esse é o ponto. A derrota de Jorge Messias é um sinal de hostilidade para o Supremo Tribunal Federal de que Alexandre faz parte, de que Alexandre de Moraes faz parte. Quer dizer, então, que ele teria apoiado a derrubada de Messias, contratando a construção de um novo andar, de um novo patamar, desde onde o Senado aumentaria a sua força, o seu volume, da chamada bancada pró-impeachment de ministros do Supremo. É isso mesmo que se está dizendo? Então, eu não consigo, Megali, pessoal, entender sob qual lógica esse acordo seria possível. Só tem uma explicação para a prosperidade desse texto. O texto antissistema de Lula. Lula, de repente, como vítima. Indicou Jorge Messias para ser ministro do Supremo como forma de robustecer o que eu chamo de terceira casa parlamentar. Fez isso. Aumentou a sua força. Aí perde, a intenção era essa, perde, e aí ele é vítima do sistema. Mas o texto é esse. O texto que prospera e que se tenta encaixar é o do Lula vítima do sistema, do qual ele é um dos operadores correntes. O brilho desse acordo eu não consigo entender, mas é outro tipo de inteligência, está acima da minha, certamente.
1: Andreasa, e a nossa vitrolinha?
0: Outdoor, só para contrariar, um dos que eu mais gosto, só para contrariar.
1: Boa.
0: Samba do Beto Correia e do Jorge Davi, talvez. Mas é do Beto Correia, com certeza. Beijo, até mais tarde.
1: Beijo.
2: Se enterrou, André.

0: 1:53 pelo horário de Brasília, o navio de expedição que enfrenta uma situação médica grave busca uma solução para desembarcar com segurança 149 pessoas que estão presas a bordo. 3 passageiros morreram com suspeita de hantavirose, uma doença normalmente transmitida de roedores para humanos. Tem mais informações com André Coutinho.
1: Um navio turístico de expedição, que normalmente realiza cruzeiros para as regiões polares do planeta, está enfrentando uma situação médica grave, de acordo com um relatório divulgado pela própria companhia, a Oceanwide Expeditions. 3 pessoas morreram e pelo menos outras 3 estão doentes por suspeita de hantavirose, uma doença normalmente transmitida de animais para humanos. Segundo agências internacionais, um casal de holandeses e um alemão perderam a vida com sintomas do mal causado por esse vírus. E um homem britânico está na UTI de um hospital da África do Sul depois de ter desembarcado no país alguns dias atrás. O MV Hondius está parado próximo à cidade de Praia, a capital do arquipélago de Cabo Verde, na costa noroeste da África, aguardando por autorização para desembarcar passageiros e tripulantes. Nesta segunda-feira, o influenciador americano Jake Rosmarin, que está a bordo do navio, usou o perfil do Instagram para fazer um apelo.
2: We're not just a story. We're not just headlines. We're people.
1: Nós não somos apenas uma história, não somos apenas uma manchete. Somos pessoas, pessoas com famílias, com vidas, com pessoas nos esperando em casa. Há muitas

0: incertezas. Tudo o que queremos agora é nos sentir seguros e ir para casa. Então, se você acompanhar a cobertura do que está acontecendo aqui no navio, lembre-se, há pessoas atrás disso tudo. Não é algo que está acontecendo longe. Está acontecendo com a gente, neste instante. Em seguida, o influenciador fez um novo post no Instagram dizendo que está bem, emocionalmente melhor, e que a Oceanwide Expeditions está fazendo de tudo para manter os passageiros informados e para encontrar o melhor lugar para desembarcar todos com segurança. A maior suspeita é que o navio esteja enfrentando um surto de hantavírus, que raramente é transmitido entre humanos. Há apenas um único caso registrado na América do Sul. A médica Flávia Falsi, infectologista do Hospital Emílio Ribas e do Grupo Santa Joana, explicou que trata-se de uma infecção grave.
1: E normalmente ela causa duas síndromes distintas. A síndrome pulmonar, que é comum nas Américas, e a febre hemorrágica com acometimento renal, que é mais comum na Europa e na Ásia. O período que ela se manifesta após o contato, ou seja, o período de incubação, costuma ser mais prolongado, mas a média é de 2 semanas do contato para começar a desenvolver sintomas. E esses sintomas são inicialmente febre, dor no corpo, sintomas gastrointestinais e, em seguida, de maneira rápida, pode-se evoluir para o edema pulmonar, para a insuficiência respiratória e para o choque.
0: De acordo com a médica infectologista, não existem medicamentos contra essa doença.
1: Até o momento, não existe nenhum medicamento específico.

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2: 2:01, na sequência, você ouvinte aqui da Rádio Band News FM, porque já tem gente cobrando, mandando mensagem. Hoje tem o Reinaldo, tem o É da Coisa, tem, gente. Hoje tem a reprise do É da Coisa aqui na nossa programação. Você fica com a reprise a partir de agora. Eu, Stephanie Toso, volto daqui a pouquinho atualizando o noticiário. WhatsApp aberto, hein? 11 999 592 100. Manda sua mensagem pra cá. Enquanto isso, vou espreguiçando, vou esticando aqui as pernas. Seu ouvinte aí também do outro lado, agora fica com o Reinaldo Azevedo na nossa programação.
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0: respeito, não é? E vamos terminar, Vólio Bene, com outro texto, também sobre escravidão, Navio Negreiro, de Castro Alves, também musicado pelo Caetano, né? Aí já no disco Livro, de 1997. E eu vou explicar porque é que eu vou tratar dessas coisas aqui. O governo lançou a campanha oficial sobre o fim da jornada 6x1. Nós tivemos entrevistas do Zema defendendo o trabalho infantil. Ah, não foi bem isso. Não foi bem isso, até porque existem documentos. Eu vou falar de documentos. Atenção, muita gente acha, já disse aqui, e com alguma frequência, o Reinaldo contesta não sei quem, o Reinaldo contesta não sei quem. Eu não fico vendo a opinião dos outros. Colunas me interessam se trazem informações. Opinião, se alguém quiser ler a minha, bem-vindo, tá ótimo, fico feliz. Quiser ouvir a minha, também fico feliz. Só para que não pareça que eu... tá respondendo não sei quem, porque fica parecendo, Vale o Bene, que eu só reajo, eu não ajo, que eu fico... todo mundo... Eu não sei por que razão tem gente que acha que tem gente que gosta de ser contestada por mim, mas eu não dou bola para você, querida, querido. Não sei, olha, tem gente cuja existência, inclusive, eu ignoro. Por arrogância? Não, é justamente para evitar esse tipo de coisa. Eu não fico fazendo jornalismo opinativo, não é coisa da Candinha, entendeu? Não, cada um fala o que quiser, eu falo o que eu quero, só que com a diferença não. Eu procuro trazer bibliografia para as pessoas, para que elas tenham referências, tenham informações. Sim, cotovelo, orelha, tal, todo mundo tem, ou quase todo mundo, na piada que eu faço sempre, Vale Bene, Van Gogh escolheu ter só uma, né? O que não impediu que a sua pintura fosse tão extraordinária, Isabela.
1: Claro.
0: Agora, enfim, todo mundo tem. Agora, opinião, também todo mundo tem. Existem as fundamentadas e existem as não fundamentadas, né? Aproveitando para mandar um abraço para a professora Marilena Chauí, para a deputada Luiz Erundina, ex-prefeita. Para o Aquiles, meu amigo, cantor do MPB4, todos sabem porquê, nesse fim de semana, um encontro feliz, enfim, pessoas que acompanham o programa É da Coisa, e sou muito grato por isso. Temos muita coisa a falar aqui, nós vamos falar da campanha contra 6x1 e sobre a 6x1, vamos falar do senhor Zema querendo acabar com a regulamentação do trabalho infantil, porque ele não sabia que não tinha trabalho infantil no Brasil, que já tem trabalho de adolescente no Brasil. Ele desconhece a lei. Como quase sempre, ele opina sobre aquilo que ele desconhece. E como quase sempre, com um grau de ignorância que chega a ser assombroso. Não é assombroso que tenha chegado à vida adulta, porque nas condições dele isso não seria tão difícil, né? Aquilo que o talento não lhe deu, a herança certamente garantiu. Ora, tenho de falar assim. Não é? Vamos aos dados. Bolsa Família também, que ele voltou a atacar e tudo mais. Tem o programa Desenrola. Tem ainda a conversa mole sobre Alexandre de Moraes, Messias, etc. Nós vamos tratar de tudo isso aqui, né? Trump caminhando para a impopularidade histórica, Vale Bene. Ele está chegando lá. Ele já está chegando lá. Já está entre os 5 mais, né? Quem sabe ele bate o recorde, né? Fica aí, eu quero trazer iconografias para você, livros, etc. Livros, livros, a mancheia! E deixam que digam o que pensem, que falem. Tá certo? Bom, vamos começar pelo fim da 6x1. Vai, campanha do governo.
2: O governo federal lançou ontem a campanha pelo fim da escala de trabalho 6x1 sem a redução de salário. O objetivo da proposta é garantir mais tempo para a vida além do trabalho, aumentar

0: 6 por 1. Isso significa ter apenas um dia de descanso. Um único dia, que na prática não é descanso. É lavar roupa, limpar a casa, fazer compras, resolver problemas. Quando descansar vira privilégio, é de injustiça que estamos falando. A luta aqui é por dignidade, por direito ao tempo, por saúde mental, por vida além do trabalho. O governo do Brasil propõe reduzir a jornada de 44 para 40 horas, garantir 2 dias livres por semana, sem redução de salário. Trabalhadores descansados produzem mais, cometem menos erros, duram mais os empregos. Um país exausto não cresce. Um país que respira, evolui. Mais tempo significa mais saúde, mais estudo, mais vida. Fim da escala 6 por 1 é tempo com a família. É o governo do Brasil do lado do trabalhador, do lado do povo brasileiro.
1: Muito bem. Olha lá. Eu só tenho... Se esse programa tem alguma utilidade para as pessoas, além da exposição da beleza dessas duas pessoas espetaculares do estúdio, do apresentador um pouco menos, do âncora, mas também não deixa assim, não é nada que cause horror.
2: Não deixa a desejar, hein?
1: Ah, nós podemos trazer livros, referências, história, né? Análise, números. Para isso existimos. Opinião também? Opinião também. Né? Experiências pessoais, isso aqui é minha carteira de trabalho. O Zema tem a dele, eu também tenho a minha. Nós vamos chegar lá. Essa mudança pode atingir 50 milhões de pessoas, 50 milhões e 200 mil pessoas. 37,2 milhões fazem jornada de 44 horas, 14,8 milhões fazem escala 6 por 1. Os dados são do Ministério do Trabalho e aí se estima que as pessoas possam ter uma melhoria na qualidade de vida. Eu não posso ignorar, minha mulher está no escritório dela aqui do lado ouvindo o programa, e eu sou uma das pessoas mais desmoralizadas para falar de escala 6 por 1, olhe bem. Porque eu faço escala 7 por 7. Todo mundo sabe que eu escrevo no sábado, eu escrevo no domingo. Eu mando o texto. Outro dia eu mandei um texto sábado à noite para os moleques, tiraram uma onda comigo. Porra, não tem mais nada para fazer, não? Disse, tem, vou fazer agora. Acabei de escrever e vou fazer. Mas eu sei as condições de trabalho em que eu opero, as escolhas que eu faço e como eu posso fazer escolhas. Mas eu já não tive. Desculpem, eu conheço trabalho de pobre. E falo sem demagogia, que eu nunca fingi ser rico. Quando eu era muito criança, sim, escondia minha casa dos colegas, porque eu tinha vergonha. Até eu saber que a minha vergonha era vergonhosa. E isso eu aprendi muito logo. Já contei num texto a minha experiência com a minha mãe, que era empregada doméstica, um ritual de humilhação a que uma senhora decidiu que podia nos submeter. Vejam lá como eu reagi, não vou aqui. Antes que digam que com 11 anos eu estava praticando violência de classe, olha bem. Mas se alguém resolve que humilha o outro, está pedindo borrachada. Né, Paulo Guedes? Lembra das empregadas que iam para a Disney? Escrevi uma coluna na Folha a respeito. É uma das minhas colunas de que eu mais me orgulho na minha vida. Ah, quero conversar e tal. Pede desculpa primeiro, eu converso. Se não pedir, não converso. Se não pediu, não conversei. Se o pobre não puder ter de seu nem o nariz empinado, vai ter o quê? Tem hora que só resta isso. Eu falo isso porque

Escravidão, quando havia o debate sobre o fim da escravidão no Brasil, Volley Bene, Isabela, o José da Silva Lisboa, Visconde de Cairu, eu tenho texto aqui. Isso tudo que está aqui não é só para juntar ácaro e para me dar alergia. Até porque eu tenho duas maquininhas aqui que dizem que mata ácaro. Sei lá se mata, mas... E é tudo limpinho. Ele falou, olha, não dá para acabar com a escravidão. E ele dizia, não que eu ache moral, hein? Eu não acho a escravidão moral, não, tá, Isabela? Acho ruim. Acho feio, vale bem. Não, eu sei que não é bom. Mas, gente, o que vai acontecer com a agricultura brasileira, a base da nossa economia, sem os escravos? E o direito de propriedade, afinal, os donos são, os caras são donos dos escravos, eles precisam ter compensações. E tiveram. Transição tem que ser muito lenta, porque senão vai ser um Deus nos acuda. A Sociedade Auxiliadora da Indústria Nacional, SAIN, eu tenho documento aqui, um manifesto dizendo, e todos fazendo a ressalva, olha, eu sei que a escravidão não é legal, tá? Deixa eu deixar claro. Mas nós não podemos viver sem ela. Esse é o argumento mais conhecido, supostamente técnico, contra a escravidão. Ah, você está falando que o trabalho hoje vive condições análogas à escravidão? Não. Eu só estou dizendo que a história do capitalismo é a história da produção e do capitalismo que está aí, do capitalismo moderno, desse que produz ciência, que leva o homem para além da lua, que traz benefícios, que faz com que a vida... A vida no Brasil, no governo Juscelino, a expectativa de vida era de 50 e poucos anos. Aumentou 30 anos nesse tempo. E aumentou em razão de conquistas técnicas, de saneamento, etc. Mas isso também se deu com a melhoria das condições sociais, que ainda são precaríssimas, porque, como no texto do Joaquim Nabuco, a herança da escravidão ainda está aí. Vamos fazer a geopolítica da moradia no Brasil e da cor da pele? E você chega... aos lugares que você chega, e sim, a escravidão acabou no Brasil, e quem teve compensação foram os proprietários. Os escravos não tiveram nenhuma, aliás, não tiveram nem a garantia do emprego, porque foram chutados. E logo depois, em razão do andamento do capitalismo no mundo e das crises lá e aqui, vem a mão de obra europeia. E sempre o esforço é assim, estamos bem, existe uma espécie de idílio. Tem um fotógrafo maravilhoso, Marc Ferrez, é um fotógrafo espetacular. É um fotógrafo espetacular, mas ele tem uma visão de época também. Está aí, tem uma foto aí, escravos na colheita.

0: Tudo tão família. Por que mexer no que está funcionando? Sempre essa pergunta. Essas fotos do Instituto Moreira Salles, tem a senhora na liteira. Essa foto é maravilhosa. Eu cheguei a falar com a professora Lília Schwartz a respeito na entrevista que fizemos no Reconversa, quando ela lançou o maravilhoso livro Imagens da Branquitude, A Presença da Ausência, da Lília Schwartz, professora da USP. Essa senhora na liteira, a foto é maravilhosa. Você que está no rádio não está vendo, mas a senhora está na liteira com dois escravos, ali sustentando. Eles estão com roupas de branco. Um deles está, o que chamaríamos, fracartola. Mas a Isabela, minha bela, olhe para os pés deles. Eles não têm sapatos.
1: Descalços.
0: Porque eles podiam usar roupa de branco para servir de pajens para os seus senhores. Mas sapato não. Porque sapato já era uma arrogância que eles não tinham direito. Era para deixar claro, são escravos. Não vamos confundir com negros libertos. Sapato não. Os símbolos, os sinais da desigualdade. Que papo comunista! Você acha esse papo comunista? Então você é um imbecil. A rigor, nem deveria estar me ouvindo. Me vendo. Perde essa beleza encarnada, mas

Porque o capitalismo que interessa é aquele que finalmente consegue mudar a vida das pessoas, ou não. Ou há aqueles que só se alimentam do prazer perverso porque conseguem enxergar na sua própria condição o sinal da ascensão, enquanto o outro permanece ali dizendo assim: olha como eu fui competente e você não. Vamos discutir com decência, com calma, e claro, vai ser tema da disputa eleitoral. Os candidatos de direita são contra, vão ter de se manifestar a respeito. O PL já anunciou que vai tentar brecar a tramitação, que não quer saber. Tarcísio aqui já se manifestou, vai ser ruim para a produtividade, não é assim, a escolha está errada. Faça-se o debate. Faça-se o debate, só não pode ficar criando fantasias e incorrendo no reacionarismo preguiçoso. Né? O reacionarismo preguiçoso é aquele que qualquer mudança e nós vamos sempre para o caos. Eu tenho uma filha que.

0: que faz de tudo para não viajar. Navio, eu tenho medo das bactérias. Avião, eu tenho medo que caia, né? E eu aqui, no máximo, corro risco com os meus livros. Mas o Vale Bene, outro dia, chegou para mim, ele estava absurdado. Falei, que foi, Vale Bene? Ele falou, rei, eu desci em Nova York e eu vi um monte de meninos de calças curtas e boinas na cabeça, como num filme da década de 20, dizendo, olha o jornal, não é isso?
1: É, tem sido essa.
0: Nossa, realidade. Como é que se vê? Nova York, Chicago, Los Angeles. Los Angeles, então, onde é que estão as pessoas? Olha o jornal! Até o exemplo do Zema é imbecil. Aí ele disse, eu não sei hoje, não sabe porque é ignorante. Está no site do Ministério do Trabalho, publiquei hoje um texto com link, um manual de perguntas e respostas sobre trabalho infantil e proteção ao adolescente trabalhador, que já pode tirar a carteira hoje aos 14 anos. Trabalhando como aprendiz, ganhando salário mínimo hora, já que tem a hora de estudo. Evita-se o trabalho insalubre e perigoso dos 14 aos 18 anos. Tem regulação constitucional, tem cláusulas tem a CLT, tem a Convenção 138 da Organização Internacional do Trabalho. Mas já pode tirar carteira aos 14 anos. E essa carteira que o Zema tem, quem assina é o avô dele. O meu avô também gostava de mim, Zema. Então, não é que ele queira... Sim, já pode trabalhar a partir dos 14 anos no Brasil e ter carteira de trabalho. Hoje, ignorante... Pare de produzir ignorâncias. Já pode. O que você quer é desregular o que tem de regulação no trabalho no trabalho de jovens. Você está defendendo o trabalho infantil. Depois veio, não, na verdade, eu estava falando dos adolescentes, eu sei que já é permitido, o que eu defendo é ampliar oportunidades. Ah, não me diga que você defende ampliar oportunidades. É que aí o tráfico faz a festa com as crianças, então... Lugar de criança na escola, cara. E não tá falando alguém, olha aqui, a minha carteira é de 1976, eu tinha 15 anos. Meu primeiro emprego não tive registro, porque eu fiquei um mês e meio e mandei o dono tomar caracu. Porque veio com grosseria pra cima de mim. Sempre assim. Meu primeiro emprego aqui, ó, 1º de abril de 1977. Eu tinha 16 anos. Não tinha feito ainda. Ia fazer em agosto. Tinha 15 mesmo. E nem era meu primeiro emprego. Entende? Zema. E não era empresa de papai. Fui demitido 8 meses depois. Demitido. Gloriosamente demitido. Era uma empresa de rede de supermercado, escritório. Aí veio um café lá com gosto de sabão. Aí a gente descobriu que o pó de café tinha caído, tinha não sei o quê, onde também tinha caído o sabão, juntaram tudo e foi resolver fazer café mesmo assim. E eu fiz uma sublevação. Levei um pé na bunda. Glorioso! Glorioso. Depois foi um banco, em seguida, outro pé na bunda, porque tinha um carrinho para catar moeda, que aí era contínuo, tinha que levar na Aspa, antiga Aspa que existia, para a maquininha contar a moeda. Na volta, era um carrinho pesado, caiu, até um menino chamava Reinaldo também, caiu num buraco d'água lá, podre. Aí falou, tem que enfiar a mão no saquinho, pegar,

0: é alguma regulação com a qual você quer acabar. Ter medo de trabalho, não. Bom, nós temos o Herodes do Novo e tem o do PL também, né? Vamos lá.
1: Flávio Bolsonaro, senador e pré-candidato à presidência, publicou no sábado uma enquete no X sobre a redução da maioridade penal. Ele perguntou o seguinte: você é a favor da redução da maioridade penal? E as respostas foram: sim para 16 anos, 24,6% das respostas; sim para 14 anos, 72,3%; e não, 3,2%. 18.322 pessoas votaram na enquete do senador. Ontem, Flávio voltou a defender a redução da maioridade penal para 14 anos, também pelo X. Ele escreveu o seguinte: tenho falado de algumas propostas para o Brasil, entre elas a redução da maioridade penal para 14 anos em casos de crimes hediondos, que são os mais graves. Esse tipo de medida pode ser aprovada quando o presidente da República usa seu prestígio junto ao Congresso Nacional. Assim farei. Acabou a tolerância com bandido que usa a idade cronológica para cometer crimes bárbaros.
0: Isso, a idade. Nós juntamos a proposta do Zema acabando com a regulação do regulamentação do trabalho.

chegam a 3%, embora graves. E também não é verdade que é automática. Se chega à conclusão de que o jovem internado não tem condições de ser posto na rua, há caminhos para que ele continue internado. E temos exemplos no Brasil. Isso aqui é só apelar à barbárie social, porque incitando ódio, você consegue paralisar o pensamento, porque é tudo sem informação, sem nada. Assim como Zema, quando fala, e nós vamos voltar a ele, do Bolsa Família, dos marmanjos, ele voltou a falar isso no Canal Livre.

0: prestáveis hoje. Eu vou em cidades do interior de Minas, fui recentemente Santa Catarina, Rio Grande do Sul e Goiás, é no Brasil inteiro a mesma coisa. Vagas com carteira assinada e marmanjão em casa, na internet, nas redes sociais, no Netflix, que prefere receber o auxílio governamental. Não estuda, não trabalha, vive às custas do governo e de vez em quando faz um bico para complementar a renda. Para mim, na hora que for dito, tem aqui uma oferta de trabalho, não aceito. Esse vai perder o auxílio do governo para mim, porque ele está tendo a oportunidade de ir trabalhar num emprego onde ele vai se qualificar, num emprego estruturado, formal, e está negando. Hoje nós temos um incentivo a essa informalidade, a perpetuação dessa situação.
1: Bom, só faltou dizer que o trabalho liberta com a inscrição de um famoso campo de concentração. Não é mesmo? Primeiro que isso é notavelmente ignorante, de novo, né? O levantamento da Fundação Getúlio Vargas, de 5 de dezembro de 2025, 60% das pessoas que recebiam o Bolsa Família 10 anos antes já haviam deixado o programa. A maior parte era adolescente em 2014, porque numa outra oportunidade ele disse que o pai recebia a Bolsa Família, o filho está recebendo Bolsa Família. No ano passado, 2 milhões de famílias, o maior número desde o lançamento do programa, deixaram o programa. Você não sabe o que você fala, Zema. O que você faz é praticar reacionarismo, porque você percebe que praticando reacionarismo, você consegue, sei lá, vou ter o voto dessa gente toda que tem ódio e tal. Tem um livro maravilhoso que vocês têm de ler, do Harry Frankfurt. O título original é On Bullshit. Traduziram no Brasil? Parece palavrão. É que bullshit pode ser merda em português também, mas não é só merda, vale bem. É porcaria, coisa desprezível, besteira, bobagem. Mas se traduziu no Brasil com o título Sobre Falar Merda, da editora Intrínseca. Eu recomendo que se leia. E ainda mais, eu que dei aula, eu já disse aqui, Isabela, Volio Bene, das muitas vezes provas que você fazia e tal. E aí, quando você lia, você falava, meu Deus do céu, uma resposta nem errada, tá? Né? Tem a categoria das coisas que nem erradas são. Porque o erro, Isabela, às vezes ele dialoga com acerto. Só que não vai para o bom caminho. Digamos assim, vai bem, né? Acerta o sentido, mas erra o lugar. Tá ali. Né? Bate na trave. Que não é gol, né? Bater na trave.
2: Não.
1: Agora, tem a besteira, pura e simples. Que hoje... É engraçado, tem um fenômeno que inclusive é um fenômeno também desses tempos, o Zeitgeist da imprensa brasileira, né? Hoje está assim, você tem que mostrar que você não é um esquerdista, que você não é um petista, que você não é não sei o quê, que você é um analista crítico, então... Para você demonstrar isso, isso quer dizer que você já foi sequestrado por gente que o detesta. Eu, para mim, quer achar de mim o que quiser, pode me achar até feio, Isabela, contra todas as evidências. Não estou nem aí. Então, assim, mesmo o fascista mais abjeto, dizendo a coisa mais estúpida, tente achar um lado bom nele. Para mostrar que você é uma pessoa que não é intolerante. Seja, inclusive, tolerante com os intolerantes para mostrar que você é uma pessoa superior. Já, se for com um progressista, aí você faz o contrário. Nem que ele faça chover maná, nem que ele seja mais efetivo do que Moisés, Volio Bene, dê a ele o destino de Moisés, coitado. Cruza o Mar Vermelho, faz tudo o que fez, sobe o monte, tem as pedras gravadas. Quando ele desce, tem um feito bezerro de ouro. Então, se for um progressista, aí não. Aí encontra alguma coisa ruim nele, provando mais uma vez que você não é.

É desse tipo aí. E aí tipos como Zema progridem nesse negócio. Falam as besteiras mais cabeludas e com o ar mais limpo do mundo de quem herda uma dívida de 105 bilhões no governo de Minas e larga como herança 182 bilhões, ainda assim faz cara de grande administrador, do tipo que embrulhava parafuso já com 6 anos. Hum?

0: disse aqui, disse no Metrópolis, disse, olha, importância eleitoral, assim como estão falando, não tem, vai depender do que o governo faça, né? Que a gente tem aí? Qual é o tracking? Vai lá, 6.
1: A rejeição da indicação de Jorge Messias ao STF pelo Senado trouxe uma boa notícia para Lula. Segundo o portal Metrópolis, após a derrota do advogado-geral da União, o presidente apresentou uma melhora nas pesquisas internas do PT, os chamados trackings. No fim de semana, o petista cresceu 3 pontos percentuais, superando numericamente o senador Flávio Bolsonaro. Até a semana passada, os dois apareciam rigorosamente empatados. No sábado, segundo dados do partido, Lula foi para 47,5 ante 45,3 do parlamentar. No tracking de domingo, o presidente foi para 48,5 e Flávio para 45. Segundo Metrópolis, a avaliação de auxiliares de Lula é que a melhora pode ser resultado tanto das falas de Messias na sabatina, quanto da união entre Alcolumbre e Flávio, a qual reforçaria a narrativa de sistema contra o governo.
0: Isso. Acho que as coisas estão um pouco por aí, né? E nas redes, também, a indicação do Messias e a rejeição do Messias gerou uma reação muito negativa para aqueles que rejeitaram. O Messias teve vamos até TikTok e YouTube aí, vai, na seguinte.
2: Jorge Messias teve sua indicação ao STF rejeitada pelo Senado, mas nas redes sociais teve maioria ao seu lado. Ele teve 63,7% das manifestações favoráveis, totalizando cerca de 43,9 milhões de interações de apoio ao escolhido de Lula. Os números são de um levantamento da ativa web DataLab, baseado em mais de 68,9 milhões de menções públicas em plataformas como Facebook, Instagram, X, TikTok e YouTube.
0: Isso. E aí esse conjunto tem resultado aí numa coisa que não foi negativa para o Lula, como eu te vi. Agora, hoje mesmo eu li um texto dizendo que agora é só o Flávio fazer assim e cai na mão dele. Então tá bom. Eu diria, se é assim, até bom para o Lula, Vale Bene.
1: Uhum.
0: Né? Você sabe que às vezes segurar uma posição pode ser mais desconfortável, a depender do tempo que... de quanto tempo falta para a eleição, do que está um pouco atrás. Tá. Mas, segundo esses trackings, não está bem assim. Vamos ver. Né? As bobagens a respeito continuam campeando, continuam. Né? Agora consta que Moraes está procurando gente do governo, Alexandre de Moraes, para dizer, olha, eu não atuei contra o Messias. Uma hipótese tão alucinada, tão alucinada.

0: entrevista ao Globo, dizendo que Lula sabia do risco da derrota, né, da rejeição. É, tem frases dele aí. Vamos para o primeiro negrito, depois o segundo. Vai lá.
1: Ele falou: eu sabia da possibilidade de rejeição desde novembro, desde a nomeação. Quanto mais se aproximava do período eleitoral, mais essa votação era pressionada.
0: E mais coisa, vai, pode continuar.
1: No dia da votação, pedi para checar a planilha, que apontava entre 43 e 45 votos. Eu adverti que ela não estava correta. Cheguei a ligar para o ministro José Guimarães, ministro das Relações Institucionais. Não chegamos a cogitar voltar atrás. Dialoguei sobre essas dificuldades, mas houve uma avaliação da maioria dos líderes de que os contatos seriam suficientes para alcançar o número. Prevaleceu a decisão de seguir. O que eu tinha que falar, falei antes. Disse ao ministro Messias, um mês antes, que na minha percepção, nós não tínhamos o número. Conversei com o presidente, com a ministra Gleisi Hoffmann, com o líder Jacques Wagner e com outros colegas. Assumo a responsabilidade coletiva, mas a dificuldade foi apontada mais de uma vez. O presidente tinha consciência do risco e houve uma decisão consciente de levar a indicação até o fim.
0: Então, não dá para, digamos assim, culpar o Alexandre de Moraes, né? Eu teria retirado, Lula decidiu manter. Eu não teria levado a votação adiante. O PH aqui sabe, eu falei, vai perder. Né? Eu sabia. Ah, é porque é culpa do Alexandre? Não. Estava todo mundo avisado, resolveu. Né? Houve aí gente falando de erros na condução do Messias também, se juntou, se grudou excessivamente ao Mendonça, né? Na certeza de que o André Mendonça poderia levar votos. E a gente viu que também não levou. Né? Agora, uma coisa é certa. Um erro de articulação é um erro de articulação, é um erro de articulação. E foi o que aconteceu. Agora, sobre a hipótese que o Alexandre ser responsável pela derrota, aí realmente é o livro do Harry Frankfurt, né? Sobre a capacidade de falar titica, mesmo sabendo que não tem lógica, mas desde que se possa exercitar o ódio. Fica com a gente que tem muita coisa ainda.
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0: Lula viaja na quinta para encontrar Trump e os bolsonaristas estão dizendo que estão numa felicidade só. Vai lá.
3: O presidente Lula vai viajar aos Estados Unidos para se encontrar com o presidente americano Donald Trump. A reunião, que deve ocorrer na Casa Branca, em Washington, está prevista para a próxima quinta. Segundo o Globo, os detalhes foram acertados durante uma ligação telefônica na semana passada. Os governos dos dois países não divulgaram esse telefonema. Ainda em janeiro, em outra conversa telefônica, os dois acertaram a visita do brasileiro aos Estados Unidos. Mas a guerra americana contra o Irã adiou a agenda. Após o início do conflito, Lula passou a criticar a ofensiva contra o país persa. Esta será a terceira reunião presencial entre os dois presidentes desde que Trump assumiu seu segundo mandato. Na viagem desta semana, Lula deixará o Brasil na quarta e deve retornar na sexta.
0: Isso. E aí, evidentemente, o presidente Lula tem de conversar com o presidente Trump. Há muitas coisas, né, que dizem respeito à agenda dos dois países, por mais que o Trump esteja enlouquecido. Aliás, vale bem, Isabela, ele vive um momento muito pior do que o Lula, né? Muito pior do que o Lula, do ponto de vista da popularidade. Nós vamos ver, né? Caminha para um recorde negativo histórico, tudo mais constante, né? Agora, o Brasil tem o que conversar e é bom que converse. Mas o que eu tenho achado engraçado é que os bolsonaristas agora estão com a história de que, ah, isso é bacana. De qualquer modo, vamos falar da pauta que eles têm aí. Vamos lá, vai.
1: Vamos lá. Entre os temas que devem ser discutidos por Donald Trump estão, além da guerra contra o Irã, assunto que tem dominado a agenda de Donald Trump, as tarifas que ainda

0: Não é risco, é uma ameaça mesmo. Sem contar, do ponto de vista econômico, aí sim, isso pode trazer prejuízos efetivos. E a extrema-direita apegada a essa agenda, uma agenda absurda, insana, mas está aí. Né? Eu não marquei o tempo aqui, Vale Beni?
1: Tem mais um minutinho. Tem mais um minutinho.
0: Um minutinho. E nesse minutinho, os bolsonaristas estão dizendo que estão muito felizes. Olha só o Lula, como ele agora resolveu se entregar ao Trump. Vai.
2: Fingiram felicidade após o anúncio da agenda entre Lula e Trump. Segundo relatos de direitistas feitos ao Metrópolis, o novo encontro em Washington deve enfraquecer o discurso de que Flávio Bolsonaro é entreguista e submisso em relação ao governo dos Estados Unidos. Eduardo Bolsonaro foi às redes e ironizou a nova agenda entre Lula e Trump. Ele escreveu o seguinte: ué, mas não era o Flávio Bolsonaro, o cara do imperialismo Yankee? E a narrativa de Lula defender a soberania nacional? A verdade é que Lula, malandro que é, fez um discurso para a militância e outro para as elites. Entre um e outro, existe um abismo. O líder do PL na Câmara, Sóstenes Cavalcante, também se manifestou. Ele escreveu: ué, onde está a soberania do descondenado Lula? Vai beijar a mão do Donald Trump? Quero ver a coragem para ele repetir as bobagens que ele fala do Trump aqui no Brasil, lá na casa dele. Eu estou ansioso...
0: Ah, tá bom. Ah, chega, Isabela, já fiquei nauseado. Pois é, então, aproveita. O problema é que o Lula não foi lá discursar na tal CEPAC, a Conferência dos Reaça, e prometer entregar as terras raras para eles numa luta contra a China. Não é mesmo? É isso aí.
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0: Muito bem, estamos de volta. Ô, Vaiber!
1: Oi.
0: Ô, Isabel.
2: Oi.

0: O Desenrola 2.0 prevê que as instituições financeiras vão desnegativar, ou seja, perdoar devedores com dívidas de até R$100. Com o início do programa, eles não estarão mais com o nome sujo. Além do perdão das dívidas de até R$100, os bancos também devem destinar à educação financeira o equivalente a 1% do valor que for renegociado. Segundo Dario Durigan, é favorável para os bancos que as dívidas sejam renegociadas, porque eles passam a receber um dinheiro que antes não receberiam. A União, por sua vez, vai criar um fundo com recursos públicos para oferecer garantias às instituições financeiras. Para formar esse fundo, o governo buscará de 5 bilhões a 8 bilhões em recursos deixados ociosos pelos trabalhadores nos bancos, o chamado dinheiro esquecido. Também será realizado um novo aporte de até 5 bilhões de reais pelo governo federal.
1: Eu vou comentar em bloco e vamos para a próxima, vai lá.
2: Os inadimplentes que se inscreverem no novo Desenrola serão incluídos na lista de CPFs barrados em sites de apostas mantida pelo Ministério da Fazenda. Atualmente, toda pessoa que se cadastre em uma bet é incluída nesse sistema de apostas desenvolvido pelo governo e pela SERPRO, a Estatal de Inteligência Digital e Tecnologia de Informação. Desde outubro do ano passado, há nesse banco de dados uma relação de pessoas impedidas de fazer apostas. É o caso, por exemplo, de beneficiários do Bolsa Família. Agora, os bancos deverão repassar a lista de inscritos no Desenrola 2.0 ao Ministério da Fazenda para que os beneficiários do programa de crédito sejam também incluídos na lista de impedidos.
1: Olha, deixa eu dizer uma coisa. Nós temos, isso aqui não é vontade minha, tá? É que assim são as coisas. Nós temos uma renda histórica do salário. Renda histórica. Histórica, é histórica. O desemprego, historicamente baixo também, né? A formalização do trabalho também num nível recorde. E mais, a gente sabe, sim, que as pessoas fazem bicos e têm ganhos extras, muitas vezes, que não são formalizados. E ainda assim você tem um endividamento brutal. A política de juros concorre para isso? Concorre. Mas eu realmente não acredito. Quando a gente pega peso que a Selic tem no grau de endividamento das pessoas e no valor do endividamento é relativamente pequeno, ainda que os juros sejam pornográficos. Continua a ser pornográficos. Sim, a questão das bets tem um peso gigantesco, não adianta fingir que não.

0: 2022, na qual ele falou que se vender a Sabesp, a conta de água iria aumentar. Na sequência, colocou um discurso do então candidato, Tarcísio de Freitas, negando que o valor da tarifa iria subir. Haddad compartilhou uma série de matérias jornalísticas indicando o aumento do serviço à população e relatos de moradores. Na legenda do vídeo, o ex-ministro da Fazenda escreveu o seguinte: avisei lá em 2022 das consequências da privatização da Sabesp. Tarcísio ignorou. E os resultados vieram: conta de água mais cara e serviço pior.
1: Bom, isso vai ser matéria de debate. O Tarcísio fez um vai e volta quando era pré-candidato. Existe aí o debate sobre se o preço aumentou. Ah, disse que não aumentou, mas há algumas avaliações que sim. Não tinha como não ser. A minha restrição fundamental... Não estou entrando na qualidade do serviço prestado agora, que eu confesso que eu não sei. Eu não opino sobre o que eu não sei. Mas sobre o que eu sei, sim. E eu sei que essa Sabesp foi vendida por um preço abaixo do que ela valia em bolsa. Com um único interessado. E eu não posso chamar esse processo de privatização de bem-sucedido no modo como foi feito. E isso que eu estou falando é apenas um fato. Ah, mas está mais caro, mas tá... Confesso que eu não sei, por isso eu não estou opinando. Se soubesse, daria uma opinião também. Como sempre. É isso aí.
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1: Muito bem. Deixa eu dizer uma coisa. Fogo morro acima, água morro abaixo. Gente, quando está afim de fazer besteira, ninguém segura. Vai.
3: Segundo o G1, aliados de Lula querem que ele passe a defender que haja mandatos para ministros do STF. A discussão é antiga, chegou a ser defendida pelo agora ministro da Corte, Flávio Dino, na época em que ele era deputado federal e também depois quando se tornou ministro da Justiça. O tema foi retomado mais uma vez porque o governo vê o STF virar uma pauta eleitoral para esse ano, especialmente após ministros da Corte serem citados no decorrer das investigações do caso Master. Com isso, aliados do presidente entendem que é preciso ter uma resposta para essa questão. A derrota de Jorge Messias também corroborou para que o tema seja tratado nos bastidores do governo, uma vez que a possibilidade de um discurso de atacar o sistema não é possível, já que prejudicaria articulações que o governo já possui dentro do STF.
1: Eu sou muito simples nessas coisas. Como isso virou uma pauta da extrema-direita, se é uma pauta da extrema-direita e também os progressistas resolvem aderir à pauta, talvez o Lula devesse aderir também à maioridade penal aos 14 anos, como no caso do Flávio, né? E assim a gente poderia voltar ao antigo lema de quando eu era da Libilu, da Liberdade de Luta, Valeu Bene, que era uma brincadeirinha que a gente fazia. Se estamos todos juntos, contra quem vamos lutar, não é mesmo? Ou como no poema de Mário Faustino, A Cidade Clara e Aberta, em que o crucificado uma vez mais beijava o enforcado, né? Se referindo a Cristo e Judas, etc. Eu sei que tem setores progressistas com essa tese, uma boa viagem. Boa viagem, é o que eu posso desejar, né? Isso ainda vem, temos que aí, olha só, como o Supremo nos cria problemas. Supremo bom é quando o Supremo barra golpe, aí tudo bem. Agora, quando a extrema-direita começa a fazer isso, então a gente entra também, vamos lá também, nós tirar uma casquinha do Supremo. Bom, não é o meu entendimento do mundo, né? E eu acho que isso ainda é caudatário daquela tese furada de que o Alexandre resolveu cavar a própria cova, né? Precisa ler o livro, né? Eu já indiquei o livro do Frankfurt aqui, né? Sobre fazer merda. É isso.
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1: Muito bem, nós estamos de volta no Band News TV e nas redes sociais. Ih, oi, vai bem. Oi, Isabela, minha bela.
0: Oi.
1: A coisa não está boa para o Trump. Não.
0: Nada
1: está
0: boa.
1: Para o Trump.
3: Não. A desaprovação ao presidente americano Donald Trump chegou a 62%. Dados são de uma pesquisa do Washington Post, junto com a ABC News e com o Instituto Ipsos, divulgada ontem. O índice de rejeição é o maior já registrado no levantamento. A pesquisa também apontou uma aprovação

0: apenas 37% do presidente dos Estados Unidos. Há poucos meses faltando das eleições legislativas, em novembro, as perspectivas para o Partido Republicano de Trump parecem se complicar. 76% rejeitam a gestão do custo de vida, 72% são contra a condução da inflação e 66% são contrários à guerra com o Irã. 61% dos entrevistados classificam como um erro o início do conflito.
1: Ô, vai Benny.
0: Oi.
1: Pior do que isso, Bush em 2008, 71%, não está tão longe. Harry Truman em 52, Guerra da Coreia, 67%. Nixon em 1974, no auge do Watergate, 66%. Ele está com?
0: 62.
1: 61. Tá feia a coisa. É próprio de presidente que tá ali. O que mais que tem aí? Rapidinho.
2: O levantamento realizado de 24 a 28 de abril com 2.560 adultos e com margem de erro de 2 pontos percentuais indica que os democratas têm 49% das intenções de voto contra 44% dos republicanos para a Câmara. Um aumento de 2 pontos percentuais em relação a fevereiro em prol dos democratas, que se contrapõe a Trump. O levantamento também indica que eleitores democratas estão mais motivados a votar por considerarem ruim a gestão trumpista.
1: É, e aí vamos saltar para 17 aí, Alô TV, porque cresce essa conversa e se acha muito consistente as suposições e os sinais de que Trump estaria disposto a fraudar abertamente. A fraudar, bom, ele já tentou dar um golpe, né? É bom que fique claro, mas a fraudar a própria eleição e o sistema deles permite que aconteça. Eita, que falta faz um Supremo, que falta faz um TSE, que falta faz uma urna eletrônica. Vai.
0: O deputado federal Joe Morelli, do Partido Democrata, é o principal quadro da oposição responsável por arbitrar pela minoria disputas que em 6 meses vão definir o comando do Legislativo dos Estados Unidos. O político de Nova York tem se dedicado a elaborar intrincadas estratégias legais a partir de consultas a juristas, procuradores e até chefes de sessões eleitorais país afora. Para a revista The Economist, ele listou 150 possíveis manobras da Casa Branca para interferir no processo eleitoral. Entre elas, batidas de oficiais de imigração em bairros com eleitores latinos no dia 3 de novembro para reduzir o efeito do voto já batizado de anti-ICE, da Agência de Imigração e Alfândega, anulação de cédulas sufragadas via serviço postal, eles têm essa opção, né, de envio à distância, a apreensão de urnas que os fiscais republicanos, hoje majoritariamente militantes trumpistas, consideram suspeitas, e sua preocupação foi sintetizada pela revista britânica em uma pergunta. E se Donald Trump tentar roubar as eleições?
1: Vai tentar. Tô apostando aqui. Vai tentar. Ai, Reinaldo, cadê essa bola de cristal? Não! Ele tentou dar um golpe, porra! Zorra! Ele tentou dar um golpe! Ele chamou o Mark Milley! Você lembra, né, Voy Ben, que eu sou fã do Mark Milley.
0: Lembro.
1: Era. Que era o número 1 das Forças Armadas, falou, como é que a gente dá um golpe nisso aí? E o Mark Milley falou, não tem golpe. E ele ficou furioso. Tirou depois a segurança do Mark Milley. Uhum. É claro que ele vai tentar fraudar. Quem tenta dar golpe não tenta fraudar a eleição? Podendo fazê-lo? Ora bolas. Ah, e aí ele está dizendo que nós temos a guerra das versões dos navios. Vai, vamos lá, vai. 16.
0: Vamos trazer então essa palavra, porque o Irã afirmou hoje que impediu navios de guerras dos Estados Unidos de entrar no Estreito de Hormuz. O governo Trump prometeu iniciar nessa segunda uma operação para escoltar embarcações retidas na via marítima por causa da guerra no Oriente Médio. A agência iraniana Fars chegou a dizer que 2 mísseis atingiram um navio de guerra americano na região de Hormuz. Fontes ouvidas pela Fars informaram que, devido aos impactos, a fragata americana não conseguiu prosseguir e foi forçada a recuar. No entanto, horas depois, a agência corrigiu a informação, disse que foram feitos apenas disparos de advertência pela marinha iraniana. O Comando Central dos Estados Unidos, por outro lado, negou ter sido alvo de um ataque e diz que nenhum navio foi atingido. As Forças Armadas de Washington falaram ainda que escoltaram com sucesso hoje os primeiros navios comerciais com bandeira americana pelo Estreito de Hormuz.
1: E o Trump falou, vou varrer todo mundo do mapa, vou varrer todo mundo. Gozado que esse negócio de varrer do mapa era uma expressão que a Ahmadinejad usava, né? Lembra? Vamos varrer Israel do mapa. Vamos lá, vai, não, quem vai lutar contra os Estados Unidos? Vai, vamos lá.
2: O presidente dos Estados Unidos, Donald Trump, disse hoje que as forças iranianas serão varridas da face da terra caso tentem atacar navios americanos no Estreito de Hormuz ou no Golfo Pérsico. A declaração foi dada em entrevista por telefone à Fox News. Mais cedo, o presidente havia dito em sua rede social que as forças armadas americanas abateram 7 embarcações iranianas no estreito após Teherã atacar outros navios que tentavam atravessar a passagem.
1: Quando eu citei Ahmadinejad, ex-presidente do Irã, essa expressão é histórica dele, vamos varrer Israel do mapa, lá atrás. Como a gente vê, não aconteceu. Agora é Trump prometendo varrer o Irã de novo. Já prometeu acabar com uma civilização. E assim vai. Né? O lá.

0: possa ser de consenso, que tenha perfil adequado. Pacheco está descartado. Talvez seja uma opção o TCU, né? Acho que não faz sentido não indicar. Não importa o que vai acontecer na eleição. Uhum. E nós vamos encerrar com o Navio Negreiro, Vólio Bene, que eu sei decore, quem quiser pode me desafiar. não vamos pedir para você declamar. Desde os 8 aninhos que eu declamava pastias, olha que gordinho chato da porra. Né? Mais um grande texto do Castro Alves e que o Caetano musicou no álbum Livro. É isso aí, sobre as iniquidades e a necessidade de saná-las, né? Beijo, até amanhã.
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1: Agora são 3 horas 29 minutos pelo horário de Brasília. Muito bom dia para você que está sintonizado aqui na madrugada da Band News FM. Eu, Stephanie Toso, sigo por aqui até as 7 horas da manhã, atualizando os principais destaques do dia. De olho também nas mensagens que chegam pelo 11-999-59210. Muita gente acordada. Ó, o Luiz passou por aqui já desejando um bom dia. O Sérgio Girota já desejando um excelente trabalho. O João de Jesus da Barra Funda acabou de chegar, falou assim, ó, tô ligadinho nas notícias até as 7 horas, abraço para você, pros ouvintes. O Ivi também passando por aqui, já mandando um monte de emoji nesse quase início da nossa terça-feira, 5 de maio de 2026. Na sequência aqui na nossa programação, você ouvinte, fica com Band News na área de ontem, segunda. Eu, Stephanie Toso, volto daqui a pouquinho para atualizar os principais destaques do Brasil e do mundo por aqui na nossa programação.

assunto dessa segunda-feira, a treta, o entrevero, a confusão, chame você como quiser, ouvinte Band News FM, em relação ao que houve entre o Neymar e o Robinho Júnior no treino deste domingo do Santos, no CT Repelé, antes do embarque da delegação ao Paraguai para o jogo contra o Deportivo Recoleta pela Copa Sul-Americana. E hoje, com a situação escalonando cada vez mais, a gente vai debater sobre isso também. Claro que eu já espero, então, a sua participação aqui pelo nosso WhatsApp no 11 999 592100.

0: então.
1: Vamos lá, é o seguinte, antes da Copa de 2002, o Djalminha, craque, jogadoraço, tava convocado pelo Filipão. Um dia antes da divulgação da lista, num treino do La Coruña, ele deu uma cabeçada no técnico Javier Irureta, no meio do treino. Foi lá e pumba, deu uma cabeçada nele, rapaz. E aí, foi cortado da lista e Kaká acabou sendo chamado. Kaká, então, um jovem jogador, acabou sendo convocado para a seleção brasileira, que terminaria sendo pentacampeão mundial. Me parece, apenas me parece,

0: Palmeiras no sábado no Allianz Parque, há uma confusão entre Neymar e Robinho Júnior. O que a gente tem de informação é que o Robinho tentou ali um lance de efeito para cima do Neymar, um drible para cima do camisa 10 do Santos, e que isso não foi bem aceito pelo craque. Informações, inclusive, de que o Neymar teria dado uma rasteira no Robinho, teria dado até um tapa também no rosto do jogador, no rosto do Robinho Júnior, e ainda teria xingado o garoto do Santos. E aí, ontem eu, acompanhando tudo isso, eu me perguntava se não era aquela coisa de treino, que a gente tá habituado, às vezes o cara já mais veterano, pega o molecão que tá se crescendo nas atividades e tal, e tenta dar um pouco daquele corte. Eu fiquei pensando nisso num primeiro momento, só que aí hoje ao longo do dia as coisas foram escalonando, né, e tem a apuração dos nossos amigos do GE.com de que o staff, os agentes do Robinho Júnior enviaram então ao Santos Futebol Clube uma notificação extrajudicial relatando tudo isso. E aí, justamente nesse documento, tudo é detalhado. Essa questão da rasteira que ele sofreu, o tapa no rosto e também os xingamentos que foram ali proferidos pelo Neymar em meio a essa confusão toda com o Robinho Júnior. E aí tem uma outra questão pra gente já linkar nessa história toda, porque me parece que se fosse algo por parte só do staff do Robinho Júnior, talvez o Santos tivesse colocado panos quentes sobre o tema. E não foi bem isso, porque o Santos depois, hoje, já na parte da tarde, divulga também um comunicado oficial afirmando que vai abrir uma sindicância interna para investigar esse entreveiro de sábado e que isso, de domingo, melhor dizendo, e que isso vai ser conduzido pelo departamento jurídico do clube. Então eu queria te ouvir, porque tem os dois lados. Em alguns momentos a gente ouve algo que vai mais para essa discussão que faz parte do futebol, de uma cobrança do Neymar para cima do Robinho Júnior. Em contrapartida, tem esse documento e essa notificação extrajudicial já enviada pelos agentes do Robinho Júnior. Eu queria saber qual a avaliação que você faz desses temas todos, né, com o que a gente tem de informação nesse momento, até com o comunicado oficial do Santos. E já relacionando com o tema que você falava por aqui, de que maneira você acredita que isso vai impactar na visão do Ancelotti a ponto de deixar o Neymar por um comportamento extracampo fora dessa Copa do Mundo de 26.
1: Olha, Maurício, o Ancelotti deixou bem claro nas convocações que, além de avaliar o aspecto técnico dos caras, avaliaria também o caráter, né? Que isso ele vai levar em consideração. Então é o seguinte, Maurício, certamente isso deu uma queimada no filme do Neymar. Talvez ainda mais. Talvez ainda mais, tá? Do que, eventualmente, o filme dele já estava meio queimado, né? Então, me parece meio claro que ele pode até estar na lista dos 55. Será divulgada... Divulgada não, ela não é divulgada, mas que será...
0: Entregue à FIFA,
1: entregue,
0: né?
1: À FIFA no dia 11, ou seja, uma semana antes da lista do dia 18. Essa definitiva dos 26 jogadores. Então, Maurício, me parece meio claro, assim, que ele vai, o Neymar, derretendo as oportunidades dele de ser convocado para a seleção brasileira.
0: Porque a gente está a 14 dias da lista final do Ancelotti. É claro que o Ancelotti não vai chegar no dia 18 com essa lista aberta. Ele vai fechar antes, mas a gente fala em 14 dias para que essa lista ela seja passada a todo mundo e a gente conheça os 26 convocados para a Copa do Mundo. Ninguém está falando sobre o Neymar ir a campo amanhã contra o Deportivo Recoleta. Talvez no cenário ideal não fosse nem necessário, né? Talvez ele pudesse ser poupado desse jogo de amanhã, pensando no compromisso do fim de semana, sequência de Campeonato Brasileiro, mas a situação do Santos na Sul-Americana é desesperadora, então por isso que ele precisa jogar. Ninguém fala mais daquela sequência dos 4 jogos do Neymar na Vila Belmiro, ele fora do clássico contra o Palmeiras no Allianz Parque. A 14 dias da Copa do Mundo, a gente está falando de uma confusão e do que o Neymar teria feito com o Robinho Júnior nessa atividade do Santos, né?
1: Pois é, lamentável, né? Aliás, a gente vem conversando sobre Neymar ininterruptamente, até há quanto tempo, hein? Direto, todo dia a gente fala sobre isso.
0: Todo dia.
1: Né?
0: Olha, desde que entramos em 2026, com essa contagem regressiva aqui na Band News FM pela Copa do Mundo, a gente tem debatido muito sobre o Neymar e por diversos motivos, né? E nem todos
1: relacionados ao
0: são
1: campo
0: em
1: e
0: relação
1: bola.
0: A campo e bola, em relação ao futebol, em relação ao que ele tem feito e se ele merece ou não estar na Copa do Mundo, né?
1: E sobre o campo e bola, vale ressaltar que o Neymar não jogou contra três times do G6 recentemente.

0: diferente. Bahia, Flamengo e Palmeiras.
1: É.
0: Ou seja, ele está jogando contra adversários mais modestos.
1: Palmeiras e Bahia ele é preservado e contra o Flamengo ele cumpre suspensão pela expulsão assim, contra o Remo, né?
0: É, um terceiro cartão amarelo.
1: Terceiro cartão amarelo.
0: Isso. Mas vamos lá.

0: responde desse jeito, ele já dá um indicativo de, ó, o Neymar hoje não... E talvez ele não queira essa polêmica nesse momento, indicar que o Neymar não vai à Copa do Mundo. Ô, até Maurício, por isso que as respostas do Ancelotti, talvez elas sejam aquelas mais moreteiras. Olha, se o Neymar tiver 100%, se ele tiver bem fisicamente, ele não precisa nem estar 100% fisicamente antes da Copa, mas se no Mundial ele tiver bem, há uma possibilidade. Eu acho que é uma resposta meio protocolar que é interessante para o próprio Ancelotti nesse momento, você não acha?
1: É, para o Ancelotti não vai fazer diferença, porque a gente quer essa resposta mais definitiva, né? Mas vamos lá, você é setorista do Palmeiras, você acompanha futebol, você manja muito de futebol. Eu acho que a entrevista do Cuca foi uma cutucada no Neymar, quando ele fala do estado do gramado, do Allianz Parque. Eu tava ótimo. É assim, eu sou terminantemente contra o gramado sintético. Você pode não ser, o Mauro Betting pode não ser, o Léo Fontes pode não ser, o Yuri pode ser, enfim, aí cada um tem sua opinião a respeito. Mas o Cuca fala, como quem diz, pô, ele poderia ter jogado, poderia ter vindo. E como o Luiz Megalli falou hoje de manhã no Band News São Paulo, programa do qual eu participo com ele, o Neymar tinha que jogar até no cimento. Precisa mostrar serviço. E não é contra o Recoleta.
0: Exatamente. Até por isso eu disse aqui que talvez o jogo de amanhã não fosse necessário ele estar em campo. Ele poderia descansar para pegar o Bragantino no fim de semana, na próxima rodada do Campeonato Brasileiro.
1: Já, sabe?
0: Mas é um nível competitivo maior.
1: De Série A.
0: É, de Série A.
1: O sétimo colocado.
0: Talvez
1: hoje
0: o Neymar tenha mais a mostrar o Ancelotti contra o Bragantino do que contra o Recoleta.
1: Sem dúvida.
0: Só que quando ele pegou o Recoleta na Vila Belmiro, também não apresentou nada.
1: Nada, foi muito mal. E vale lembrar que era um Recoleta com 13 desfalques.
0: Sim.
1: Vamos ver, já é um time fraco. Um 13 desfalques, eu me lembro perfeitamente. Nossa, me marcou o nome desse jogador. Luiz Cardoso, do Recoleta. Na hora do toss com o Neymar, foi ele que representou a equipe paraguaia. Era o capitão, evidentemente. Você olhava para aquele cidadão, você falava, você que não é um jogador profissional de futebol, pelo porte físico.
0: Na véspera do jogo, a gente estava falando da possibilidade do presidente do Recoleta entrar em campo.
1: Pois é,
0: ele, cara, queria jogar para enfrentar o Ancelotti, o presidente do clube. O que eu falei? O Ancelotti? Não, ele queria jogar pra enfrentar o Neymar, não o Ancelotti, né, naturalmente. Mas a gente tava falando de um time, e é um time amador do futebol paraguaio praticamente, né? Semi-amador, vamos assim dizer.
1: Com 13 desfalques?
0: Não dá pra encontrar explicação pra aquela atuação tão ruim do Santos jogando na Vila Belmiro contra o time paraguaio. E o fato dele não ir nem pro banco contra o Palmeiras, eu acho que incomoda, né?
1: Porque assim, vamos lá, o Brasil, evidentemente, estará no mais alto nível de enfrentamento na Copa do Mundo, né? Quais são os principais adversários, aqueles que exigiriam mais do Neymar aqui no Campeonato Brasileiro? Palmeiras, Flamengo, próprio Bahia, porque o jogo foi na Fonte Nova. Ele não jogou nenhum desses. E aí, o Maurício, a gente tem visto jogos aí decisivos da UEFA Champions League. Teve aquele jogo na terça-feira passada entre Paris Saint-Germain e Bayern de Munique, 5-4 Paris Saint-Germain. A gente pode entrar até no mérito, pô, um jogo só de ataque e tal, tudo bem, beleza. Você consegue imaginar o Neymar num jogo desse, cara, hoje?
0: Não dá.
1: Não dá.
0: Não dá.
1: Não dá.
0: Em termos de dinâmica de jogo, de ritmo, de velocidade, me parece hoje inimaginável o Neymar nessas condições de pegar, vamos lá, uma seleção do Marrocos na estreia da Copa do Mundo?
1: Escócia, imagine na segunda fase, o Brasil pegando o Japão, Suécia ou Holanda. Eu vejo o Neymar jogando contra o Haiti. E ele se coloca nessa posição, quando enfrenta o Recoleta, o Remo, com todo respeito a essas equipes, que merecem respeito. Mas não estão entre aquelas equipes que vão exigir o máximo do Neymar. Fala, putz, eu vou jogar contra o Flamengo no Maracanã. Ancelotti vai, torcida inteira me vaiando. Eu vou pra cima. Pô, Palmeiras no Allianz Parque, cara. Não vai ter gramado sintético pra me parar, não vai ter nada. Eu vou pra cima.
0: E se teve algo ao longo da carreira do Neymar que a gente sempre destacou, que era a personalidade, hoje a gente já não vê mais. Porque é o cara que cai na pilha do torcedor, que fica xingando ele depois do jogo contra o Deportivo Recoleta.
1: E é um cara que não se coloca contra níveis de competitividade mais altos.
0: Ou seja, o pacote todo hoje não vale a pena.
1: Não, não não tem porquê.
0: Porque você tem um cara que tecnicamente já

0: talvez não entregue, talvez não, né? Que não entregue mais o que já entregou em outras épocas da carreira.
1: Definitivamente não.
0: Na questão de liderança, me parece também não ser um Neymar com esse perfil. Cara que cai na pilha do torcedor. Que agora tem essa história envolvendo o Robinho Júnior também, que cai na pilha por ter levado um drible num treinamento. Treinamento fechado. Ali não tinha imprensa também, né? A imagem não vazaria. O Santos jamais vazaria essa imagem.
1: Eu acho que essa imagem ainda vai vazar.
0: E aí seria algo interno, né? Até porque os bastidores do Santos também são uma loucura, né? Então isso não,
1: que todo treino
0: não ajuda
1: é gravado,
0: muito,
1: né?
0: Uhum.
1: Todo treino é gravado. Sim. Tem imagem disso aí. Em algum lugar tem uma imagem disso aí, tá? Mas vamos lá. Não vamos trabalhar com hipótese. Maurício, ele tinha de jogar um jogo grande, pelo menos.
0: E agora, vamos lá, até o dia 18, que é a convocação final do Ancelotti, mais 4 jogos. O Recoleta pela Sul-Americana, o Bragantino, Campeonato Brasileiro.
1: Coritiba duas vezes.
0: E o Coritiba duas vezes. A volta da Copa do Brasil e aí depois, antes da lista final do Ancelotti na segunda, isso, joga contra o Coxa pelo Campeonato Brasileiro na véspera, no dia 17. Então são mais 4 jogos. 4 equipes aqui, com todo respeito, certamente a Bragantino também e Coritiba, que não estão nesse nível de enfrentamento, como o Bernardo destacou, dos jogos em que o Neymar acabou ficando fora, Palmeiras, Bahia e Flamengo. Agora, Bernas, até o dia 18 de maio, o assunto Neymar, ele vai perseguir o Ancelotti.
1: A não ser que ele se machuque e ninguém torce pra isso.
0: Ou a não ser que, e aí temos jornalistas aqui no Brasil extremamente capacitados pra isso, descubram a lista final antes que o Ancelotti a divulgue no dia 18, e não há necessidade nem dos 26 nomes, mas a definição ou não se o Neymar estará entre os 26 nomes, ou que a CBF, de alguma maneira, faça vazar a convocação ou não do Neymar entre os 26 nomes nessa lista final. Isso seria interessante até para o Ancelotti ter um pouco mais de tranquilidade até para o dia 18? Você acha que é um cenário viável, assim, que há essa possibilidade? Ou o Ancelotti não vai se importar com isso?
1: O Brasil contratou um técnico. Primeiro, não dá para a seleção ter um técnico melhor do que o Ancelotti hoje. Qual seria um técnico melhor do que o Ancelotti hoje? Guardiola? Não vai treinar o Brasil.
0: Não vai.
1: O que mais? O Klopp abandonou a carreira de técnico.
0: Tá tranquilão agora.
1: Tá lá na Red Bull. É o Ancelotti. Então, em primeiro lugar, Ancelotti.

0: Neymar, sim. Neymar, olê, olê, olá.
1: Hoje na chegada do Santos lá em lá no Paraguai, é, em Pedro Juan Caballero, cidade ali que faz divisa com o Brasil, gritos também de ão, ão, ão, Neymar é seleção.
0: É, cara.
1: Mas a gente está distante dessa possibilidade, né? E cada vez mais é, distantes desse cenário de Neymar. E até porque se a gente olha para a rodada do fim de semana, do Campeonato Brasileiro e também das ligas europeias, a gente tem o Pedro marcando mais uma vez, é, hoje o Igor Jesus deixou dele, e olha que o Igor Jesus já está um pouco mais distante desse radar também do, do Ancelotti.
0: Eu ouvi você, eu soube por você, aliás, parabéns pela
1: informação. É, hoje o Igor fez o dele na vitória do Nottingham para cima do Chelsea, o João Pedro fez um golaço de bicicleta, em Stamford Bridge, é. O João Pedro fez um golaço de bicicleta. É, vamos lá, até o Richarlison pelo Tottenham balançou as redes esse fim de semana.
0: Um jogaço entre Manchester United e Liverpool. Ryan tá jogando... Cara, você vai deixar um Pedro, vai deixar um cara desses de fora da Copa do Mundo pra levar o Neymar? Cara, pensando friamente, não tem o menor sentido, é só ser um

0: geração da seleção brasileira, muitos ali têm o Neymar como ídolo, né? Cresceram, passaram pelas categorias de base.
1: O Rafinha deu uma entrevista pra TV Globo nesse final de semana falando que o maior troféu que ele tem é o par de chuteira do Neymar, cara. O Rafinha joga no Barcelona, bicho.
0: O Rodrigo deu uma entrevista já com a Zé TV também, dizendo que se o Brasil fosse hexacampeão sem o Neymar, não teria a mesma graça.
1: Faça-me um favor, né? Faça-me um favor.
0: Fica difícil, né?
1: Tanta gente boa ficou de fora da Copa do Mundo. Pô, o nosso companheiro, nosso amigo, craque Neto, cara, ficou fora de 90. Um absurdo, um dos maiores absurdos da história das Copas do Mundo no que diz respeito à seleção brasileira. Pô, levar Neymar? Faça-me um favor.
0: É. Bom, a gente vai seguir acompanhando aqui na programação da Band News FM. Fato é que amanhã tem o Santos por aqui. Transmissão para parte da nossa rede, a bola vai rolar às 9h30 da noite, daqui a pouquinho a gente fala mais dentro das quatro linhas desse time do Santos, que vai pegar o Recoleta praticamente brigando pela sobrevivência na Copa Sul-Americana, né? Olha que fase do Santos também, além de todos esses problemas dentro das quatro linhas, agora tem essa confusão ali no extracampo para resolver ainda entre Neymar e também Robinho Júnior. A gente vai contar tudo desse jogo amanhã, transmissão da Band News FM para parte da rede a partir das 8h30 da noite com a narração do Yuri Queiroga, o Santos jogando pela vida aí na Copa Sul-Americana, nesse duelo contra o fraco Recoleta em Pedro Juan Caballero, cidade que faz divisa com o Brasil. Foi uma decisão do Recoleta de transferir esse jogo para mais próximo do território brasileiro, a fim, claro, de lotar as arquibancadas e, enfim, aproveitar também o fator Neymar para ter um público maior nesse compromisso.

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treinada pelo Diego Aguirre. Não tem o Léo Fernandes, né, que é jogador que passou pelo Fluminense, está machucado, sofreu uma grave lesão, vai ficar de fora pelo restante da temporada. O craque do time é o Arezzo, que jogava no Grêmio, né? Então, isso dá a dimensão de como é mal capacitada essa equipe do Peñarol. E o Platense, que é o time que hoje é o vice-líder. E o Corinthians foi lá e ganhou por 2-0, né? Jogando na Argentina, em Buenos Aires. É um time que ganhou o Apertura no ano passado, mas foi completamente desmanchado. Então, assim, eu acho que diz muito sobre o nível de enfrentamento da Libertadores da América.

0: Existem tantos outros que são marcados toda temporada aqui no futebol brasileiro, mas, enfim, acho que não foi pênalti também. É, e o Corinthians acabou saindo atrás com esse pênalti ontem mal marcado a favor do Mirassol. O Timão é o 17º na tabela do Campeonato Brasileiro, 17 pontos, ou melhor, 15 pontos, é o 17º. É, tem a mesma pontuação do Santos, que nesse momento é a primeira equipe ali fora da zona de rebaixamento. E aí tem muita gente embolada, né? O Mirassol depois é o 18º com 12 pontos, o Remo 19º com 11 e a Chapecoense é a lanterna com 8. É, mas acima do Corinthians tem uma diferença só de 3 pontos, do Corinthians, que é o 17º, pro Vitória, que é o 9º colocado. Então Vitória, Botafogo, Atlético Mineiro, Internacional, Vasco, Grêmio, Cruzeiro, Santos e Corinthians, tá todo mundo aí nesse mesmo bolo, brigando contra a zona de rebaixamento do Brasileirão. 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
2: Mohamed Salah é o maior símbolo do futebol egípcio, tendo sido protagonista do retorno do país ao cenário mundial após 28 anos de ausência para o torneio da Rússia. Embora a história dele em Copas do Mundo seja marcada por um desempenho individual resiliente, ele também carrega o peso de lesões e eliminações precoces. Salah liderou o Egito na classificação para a Copa do Mundo de 2026, tornando-se o maior artilheiro da história das eliminatórias africanas. A ida para o torneio significará também o fim da trajetória com o Liverpool após 9 temporadas.
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0: Daqui a pouquinho a gente volta a falar mais de futebol, sequência aí de meio de semana com decisão também na Liga dos Campeões da Europa, Copa Sul-Americana, Copa Libertadores da América, mas agora, Bernardo Ramos, o assunto por aqui é Fórmula 1.
3: Estamos conectados no estúdio com o nosso amigo, companheiro aqui de Rádio Band News FM, o Carlos Costa.
0: Sabe tudo, hein?
3: Sabe tudo. Ontem tava passando um frio danado aí, rapaz.
0: Ah, é?
3: É, mas tudo bem.
0: Aguentei.
3: Aguentou, exatamente. E acompanhou, claro, o Grande Prêmio de Miami de Fórmula 1. Ô, Carlão, vou te colocar numa cilada agora.
0: Manda.
3: Alberto Ascari foi o único, último, né, chamado Pilota Nostra, a ganhar uma temporada de Fórmula 1.
0: Né? Um dos dois, né? Giuseppe Farina e Alberto Ascari.
3: Giuseppe Farina e Alberto Ascari. É, será que teremos um terceiro com Kimi Antonelli, rapaz? Esse garoto
0: hoje
3: é um
0: quantos
3: avião.
0: Anos?
3: Olha. O Ascari morreu, né, depois, inclusive, né? Foi campeão com a Ferrari, né? É, o Ascari foi o primeiro campeão mundial de Fórmula 1.
0: Acho que sim. É, ele e o Farina ali foram os primeiros, ainda naquela leva com o Juan Manuel Fangio, primórdios da Fórmula 1 dos anos 50. Agora, pergunta boa, se você olha para a situação de campeonato, o Andrea Kimi Antonelli, jovem italiano da Mercedes, já soma 3 vitórias em 4 corridas, e o George Russell, companheiro britânico dele, chegou com toda a pompa de favorito, afinal, teve algumas temporadas como companheiro do Hamilton na Mercedes e superou o Hamilton, nada mais que um heptacampeão mundial no duelo interno. Então, é, de fato, houve aí um reequilíbrio da ordem de forças na garagem da Mercedes. Agora, um aspecto interessante que o GP de Miami, aliás, nos trouxe foi a reaproximação do pelotão, porque a gente teve a McLaren, inclusive, tirando o Russell do pódio, né? O que, claro, acende sinal de alerta. Agora, será que Norris, Piastri e companhia vão conseguir brigar pelo título com o Antonelli e o Russell? Essa é a pergunta.
3: Pois é, porque o Norris chegou em segundo, né? O Piastri em terceiro, o George Russell em quarto. Dá pra falar que o Russell é uma decepção nessa temporada?
0: Eu acho que ainda é cedo afirmar que é uma decepção. Lembro que em uma das vitórias do Antonelli, antes dessa pausa que a gente teve pré-GP de Miami, agora não me recordo se foi na China ou no Japão, o Russell estava fazendo uma corrida melhor e por uma questão estratégica de safety car e tudo mais, o Andrea Kimi Antonelli teve mais sorte e se aproveitou da sorte para vencer. Isso faz parte no automobilismo, no futebol, enfim, nos esportes como um todo. Então eu não diria ainda que é decepção, mas sem dúvida o Russell foi uma grande decepção do GP de Miami. Isso dá para cravar.
3: Me diga uma coisa, o nome dele é Kimi por causa do Kimi Raikkonen?
0: Então, há uma controvérsia nesse sentido, porque tem gente que diz que o Andrea Kimi Antonelli tem esse nome por causa da fonética. Dizem que o pai dele

0: Ele, que foi piloto, preparador e tudo mais, gostava ali da sequência Andrea Kimi Antonelli, mas... Primeiro, ele é italiano, ele nasceu em 2006, o Kimi Raikkonen já foi campeão, vice-campeão da Fórmula 1 pela primeira vez em 2003, então 3 anos antes do nascimento do Andrea Kimi Antonelli, e ele viria a ser o último, até agora, o último campeão mundial pela Ferrari em 2007. Então não há nenhum consenso com relação a isso, mas é um tanto cômico, né? O piloto italiano que volta a recolocar a Itália no panteão de vencedores da Fórmula 1, depois do Fisichella, se não me engano, foi o último vencedor italiano. Já faz bastante tempo.
1: Ele correu com a... Com
0: ele
1: a
0: correu Renault. De Jordan, correu de Renault.
1: Ele ganhou um grande prêmio no Brasil, ganhou, mas não levou, né?
0: É, na verdade, o coroado vencedor foi o GP do Brasil de 2003, inclusive. Isso,
1: foi caótico.
0: Totalmente, né? Com a batida do Mark Webber no retão de Interlagos. Fernando Alonso também. O Raikkonen levou o troféu. Mas na etapa subsequente eles fizeram um recálculo ali das voltas, né, em decorrência do acidente que interrompeu a prova, e a volta que valia era a anterior ao acidente. Então o Raikkonen teve que dar o troféu de vencedor do GP do Brasil de 2003 pro Giancarlo Fisichella na etapa subsequente. Então houve esse rolo aí, mas sobre Andrea Kimi Antonelli, o nome e tudo mais, isso não é um consenso, mas é fato que ele é o grande destaque da temporada, por óbvio, né, lidera, venceu 3 das 4 corridas, mas além disso, não era esperado esse domínio

0: Em função dos cancelamentos dos GPs de Bahrein e Arábia Saudita, em função do conflito no Oriente Médio, a Federação Internacional de Automobilismo fez algumas alterações, ajustes nas regras por conta de problemas que as equipes e montadoras vinham tendo aí com relação à nova unidade de potência. É um pouco técnico o papo, mas basicamente havia um corte da potência por conta do novo, a nova distribuição de impulsionamento do motor, né? 50% elétrico, 50% a combustão. Eles fizeram os ajustes para minimizar isso, minimizar também a descarga, digamos, exacerbada de potência quando dá a aceleração, e isso tudo já gerou um pouco mais de controle no GP de Miami, embora a gente tenha que esperar para ver também, porque cada pista é uma pista, então o traçado às vezes traz uma situação de aceleração um pouco diferente em relação ao anterior ou ao posterior. Mas os pilotos elogiaram, embora tenham dito também que não resolveu plenamente, especialmente essa questão das corridas ioiô, que a Fórmula 1 tem falado aí no paddock. Linguajar em inglês é muito jocoso, é muito crítico, né? Que é você ter uma ultrapassagem e depois o cara retomar a posição por causa da bateria. A bateria está sendo muito importante, justamente porque o motor agora é 50-50 entre elétrico e a combustão. Mas eles fizeram alguns ajustes para minimizar esse efeito, que dá um certo artificialismo na briga por posição na Fórmula 1. Teve uma melhora, mas na próxima etapa a gente já vai ter uma readequação também de alguns aspectos da unidade de potência por conta de um dispositivo do novo regulamento que se chama ADU. É basicamente um sistema de concessão para fabricantes de motor que estão um pouco atrás. Então a Honda, por exemplo, que está muito mal, ela vai poder fazer algumas coisas que a Mercedes, que está dominando, não vai poder fazer. Então tudo isso ainda está meio nebuloso.
1: Tudo isso pelo equilíbrio, né? Por tentar um equilíbrio maior dentro da categoria. Diga lá, Berna.
2: Não, então, houve tempo para essa readequação, então, nesse ínterim que não houve duas corridas, né? Arábia Saudita e Bahrein.
0: Mais de um mês sem corrida, dois GPs cancelados, exato.
2: Já deu, então, você falou que há ainda o que mudar, mas já deu para perceber uma mudança, uma já. Coisa mais racional e menos caótica do que vinha sendo.
0: Sim, sem dúvida. Mudança por parte do órgão regulador, que é a FIA, e também, me parece, o grande advento em relação às equipes é a McLaren mais consistente, porque a gente teve a McLaren com o Oscar Piastri, por exemplo, não largando nas duas primeiras etapas em função de problemas de confiabilidade do motor. O Norris até ensaiou ali ter algum brilhareco, chega com a pompa de atual campeão mundial, mas agora, no GP de Miami, que foi uma etapa com corrida sprint, né, portanto, formato fim de semana tendo um treino livre, uma classificação para a corrida curta do sábado, a corrida curta do sábado, no fim do dia no sábado, a classificação para a corrida principal e no domingo sim a prova longa. A gente viu a McLaren primeiro fazendo a pole position sprint com o Lando Norris e depois tendo um pódio duplo com o Norris e com o Oscar Piastri no domingo. Então são dois aspectos, primeiro a organização, o órgão ali aperfeiçoando esse regulamento novo e as equipes outras, que não a Mercedes, também aprendendo a operar esse motor. E é curioso que a McLaren tem motor Mercedes, então havia ali um certo climão no começo do ano, porque ela tinha problemas de motor e a Mercedes, que fabrica o motor para ela própria e para a McLaren, estava dominando. Agora a gente tem a McLaren mais competitiva, a Ferrari segue incomodando, mas eu não colocaria como favorita para a próxima etapa, e a Red Bull ainda tentando se encontrar. O Verstappen fez uma excelente corrida de recuperação no último domingo, mas até por ter rodado ali no começo da prova, ainda é difícil de mensurar o quão competitiva está a Red Bull.
2: Sabe que essa corrida que o Carlos estava falando em 2003, esse caótico Grande Prêmio do Brasil, que o Rubinho ficou sem gasolina, inclusive, ele ia ganhar a corrida, eu assisti na casa de um dos engenheiros da Jordan, lá em Oxford, na Inglaterra, né? Morava lá e tal, e consegui, o cara foi o engenheiro do Senna. Legal. Durante muito tempo, chamava-se Henri Durand. E aí era uma entrevista que eu ia fazer com ele sobre o Senna, para um frila que eu ia fazer para uma revista aqui no Brasil. E aí calhou de a Jordan ganhar a corrida e tal. Ele falou, caramba, foi um evento legal assim. Ele me falou algo que eu nunca mais esqueci, que é o seguinte: se o carro anda bem em Barcelona, ele vai andar bem em todos os circuitos. Ainda é assim, Carlos?
0: A gente vai ter que ver nesse novo regulamento de motor, né? Por que que Barcelona tem essa fama e até por isso foi palco muitas vezes de pré-temporada da Fórmula 1? Porque o circuito ali de Barcelona-Catalunha, que fica na cidade de Montmeló, na verdade, na grande Barcelona, ele tem características que unem diversos tipos de pista. Tem setor de alta velocidade, em curva, né? Setor de baixa velocidade, ou seja, curvas mais lentas. Tem retas longas também. E ele precisa de um equilíbrio aerodinâmico interessante. Então você não pode ter um carro com, por exemplo, uma asa muito plana, para você correr muito rápido em retas, como você faz em Monza. Monza, você tem uma

0: baixa pressão aerodinâmica que a gente fala, porque é um circuito de muita reta. Então não é um circuito equilibrado, ele é muito específico. Barcelona tem um pouco de tudo isso. Eu acho que ainda vai ser bastante representativo de quanto uma equipe XY, ou todas, melhor dizendo, conseguem ter um equilíbrio e uma versatilidade. Eu acho que essa é a palavra, mesmo nesse novo regulamento. Porque a questão da dificuldade de motor, isso fica muito claro ao longo de todo o calendário. A gente tem a Honda, por exemplo, com dificuldades, a própria Audi ainda se adaptando, a equipe do Gabriel Bortoleto, que faz o próprio motor, né? Tem status de fábrica, como a gente fala na Fórmula 1. Acho sim que, do ponto de vista aerodinâmico, se a gente destaca o ressurgimento da McLaren, agora a gente vai ter o GP da Espanha como um divisor de águas, talvez, com relação à potencialidade das equipes no âmbito aerodinâmico.
1: É o próximo, a Espanha?
0: Temos GP de Mônaco antes, se eu não me
2: engano. Canadá, agora Canadá de 22 a 24 de maio.
0: Aí Mônaco,
2: sim. Aí Mônaco e depois Barcelona.
0: Isso.
2: A prova na Espanha vai coincidir ali com os primeiros dias de Copa do Mundo de 2026, Bernardo Ramos. Você vai ter que se virar nos 30, hein? Pra trabalhar na cobertura da Copa e ainda encontrar um jeito de assistir a Fórmula 1. Acompanhar aqui na Band News FM a Fórmula 1 também.
1: Acompanhar, ficar com o ouvido colado na rádio Band News FM, na narração do meu querido amigo Odinei Edson.
2: De 12 a 14 de junho em Barcelona. E agora a Fórmula 1 voltando a partir do dia 22, né, com os treinos livres, e dia 24 de maio a corrida, então, no Canadá.
0: Mas é, só pra arrematar, Espanha, Barcelona, o único circuito convencional desses três próximos GPs. Canadá é um circuito de rua, Mônaco, idem, muito diferentes entre si. Canadá é um circuito mais de alta velocidade, Mônaco é o mais travado de todos. A Espanha realmente vai ser mais representativa nesse sentido.
2: Carlos Boa. Costa, sabe tudo de Fórmula 1. Volte mais vezes aqui no Band News na área pra gente falar sobre essa temporada de 2026. Fechado? Valeu, Carlos.
0: Sempre à disposição, Maurício, Bernardo, valeu, ouvintes. Calão. Abração, tchau, tchau.
2: Valeu. Que equipe, hein? Que sabe tudo de Fórmula 1, Bernardo Ramos. Você, Carlos Costa, Yuri Queiroga.
1: Sei lá, eu aprendo. Só faço essas perguntas pra absorver conhecimento e depois falar lá fora, entendeu?
2: Vocês são demais.
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4: Boa noite, a dupla.
2: Fala, Dirceu.
1: Fala, Dirceu.
4: O Palmeiras joga amanhã contra o Sport Cristal do Peru em Lima, 7 da noite, pela quarta rodada da fase de grupos da Libertadores. O jogo terá clima de decisão. O Sport é o líder do grupo F com 6 pontos e o Palmeiras é o segundo colocado com 5 pontos. Quem vencer dá um passo enorme para a classificação às oitavas de final. O técnico Abel Ferreira ainda busca o time ideal. O elenco tem qualidade, mas o time oscila muito. O atacante Paulinho, que voltou a jogar no último sábado contra o Santos, depois de 302 dias afastado, foi relacionado para o jogo de amanhã. O Atlético Mineiro joga amanhã contra o Juventude do Uruguai às 7 da noite no Estádio Centenário em Montevidéu. A partida é válida para a quarta rodada da Sul-Americana, e o Galo é o lanterna do Grupo B com 3 pontos e precisa vencer para manter vivas as chances de avançar de fase. Pela Sul-Americana, o Grêmio joga amanhã contra o Deportivo Riestra às 7 da noite em Buenos Aires. Quem vencer abre vantagem real em briga pela liderança e encaminha a classificação para as oitavas de final. O Grêmio não vence fora de casa há mais de 102 dias. O Santos joga amanhã contra o Recoleta no Paraguai às 9:30 da noite. Pelo grupo D da Sul-Americana, o Peixe é o lanterna do grupo com 2 pontos conquistados em 3 rodadas. Neymar e Gabigol vão para o jogo. O Peixe precisa da vitória contra o Recoleta para manter o objetivo de conquistar a liderança da chave, que garante vaga direta para a próxima fase da competição. Dito tudo isso, eu diria, eu quero é mais.
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2: A Alemanha tem a seu favor na Copa do Mundo de 2026 um dos jogadores mais valiosos do futebol na atualidade. Florian Wirtz custou aos cofres do Liverpool da Inglaterra 116 milhões de euros no ano passado e é a segunda contratação mais cara da história da Premier League. Wirtz chega à sua primeira Copa com um papel importante dentro de uma renovada seleção alemã. Após a boa passagem pelo Bayer Leverkusen, agora aos 22 anos, ele espera ditar o ritmo da equipe de Julian Nagelsmann.
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muitas mensagens por aqui, né? Abrimos o programa dessa segunda-feira falando sobre a questão do Neymar, essa briga, essa confusão com o Robinho Júnior no treino de ontem no CT Rei Pelé. E aí muita gente aqui no WhatsApp da Band News FM, 11 999 592 100, e também lá pelo YouTube da Band News FM, indo na mesma direção do que eu, Maurício Ferreira e o Bernardo Ramos, né? Falávamos já por aqui sobre um Neymar cada vez mais distante aí da Copa do Mundo, num cenário hipotético do Ancelotti contar com o camisa 10 do Santos, mas que por uma questão técnica e também por uma questão extracampo, o Neymar tem se afastado desse sonho dele, de um projeto pessoal de estar entre os 26 convocados do Ancelotti. Então tem a mensagem do Elias, Vila das Belezas, por aqui, dizendo que para ele também não levaria o Neymar para essa Copa do Mundo de 2026. O José Mário, de Bonfinópolis, de Minas, também acha aqui que o Neymar não deve ir para a Copa, e ele fala, inclusive, acho que o Neymar deve ser punido em relação a essa confusão, enfim, toda uma investigação interna que vai ter do Santos agora para analisar essa situação de domingo no treino no CT Rei Pelé envolvendo o Neymar e o Robinho Júnior. O João Paulo de Curitiba manda por aqui, ó: sou santista desde pequeno, nasci em 84, já vi várias fases do Santos futebol.

0: Deportivo Recoleta e com os dois. Hoje viajaram normalmente com o restante da delegação. Robinho Júnior e Neymar então estão no Paraguai para esse compromisso do Santos pela Copa Sul-Americana. Há pouco fizemos um bloco aqui de Fórmula 1, debatendo tudo ainda dessa vitória do Kimi Antonelli no Grande Prêmio de Miami. E agora a gente abre aqui espaço à bola laranja, já subindo ao alto em mais uma fase dos playoffs com o início das semifinais de conferência. E nós vamos então aos Estados Unidos. Nosso correspondente, o Eduardo Barão, traz tudo agora sobre essas semifinais de conferências da NBA. Diga lá, Barão.
1: Fala, pessoal. Boa noite para você, para todo mundo também no Brasil. Falamos aqui no Madison Square Garden, espetacular da NBA, entre o time da casa, o New York Knicks, jogando contra o Philadelphia 76ers, que eliminou o Boston Celtics. Há uma rivalidade entre as duas equipes, mas aquela história, o Knicks é favorito nesse confronto, sem dúvida nenhuma, contra o Philadelphia. Aliás, o Knicks vem forte nesse ano e a torcida está acreditando que vai quebrar um tabu desde a década de 70, que o Knicks não conquista um título. O outro jogo da semifinal do leste também promete, entre Cleveland Cavaliers e Detroit Pistons. O Detroit suou para conseguir a classificação depois de ter ficado em primeiro lugar na Conferência Leste, agora pega a equipe do Cleveland. Do outro lado da Conferência Oeste, dois jogos sensacionais também. Teremos o Los Angeles Lakers, de LeBron James e companhia, enfrentando os atuais campeões do Oklahoma City Thunder. Aí Oklahoma é favorito, Oklahoma, aliás, é favorito para o título da NBA. E claro, teremos a outra semifinal do time que vem surpreendendo, Minnesota Timberwolves, que vai encarar o San Antonio Spurs do gigantão Wembanyama. Serão jogos sensacionais, começando hoje e dois amanhã. E claro, a gente vai acompanhar tudo aqui na Band News. Valeu, pessoal!
0: Boa, valeu, Eduardo Barão, trazendo aí, Bernardo Ramos, as informações dessas semifinais, então, de conferências. Você é quem na NBA, meu caro?
2: Lakers.
0: Bernardo Ramos, Lakers?
2: Lakers, porque a Band, no final dos anos 80, ali, segunda metade da década de 80, começou a transmitir, né, o basquete. E os Lakers eram o melhor time, né? Tinha o Magic Johnson, Kareem Abdul-Jabbar, James Worthy, Byron Scott, AC Green. E aí eu torcia pro Lakers. O Lakers era um time quase imbatível. Era o Showtime do Pat Riley, né? E o Barão falou aí sobre o New York Knicks, que não vence um título desde os anos 70. Um time que tinha David DeBusschere, tinha o Phil Jackson, que depois veio a ser técnico campeão da NBA com o Chicago Bulls e com o Los Angeles Lakers também, né? Faz muito tempo. O Phil Jackson era jogador ainda.
0: É. Yeah. Bom, Eduardo Barão vai seguir acompanhando tudo, então, e claro que volta ao longo da nossa programação aqui da Band News FM com mais detalhes dessas semifinais de conferência ali dos playoffs da NBA, já na reta final, para conhecermos o campeão dessa temporada 25-26.
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4: O Mundial do Qatar, em 2022, foi o primeiro a contar com alterações no regulamento que foram criadas durante a pandemia de Covid-19. As equipes puderam fazer 5 substituições, algo que se fixou no futebol mundial, além de convocar 26 atletas e não 23. A edição de 2022 registrou um recorde de 172 gols marcados, superando as marcas anteriores de 171 na Copa de 98 e de 2014. Cristiano Ronaldo, de Portugal, tornou-se o primeiro e único jogador a marcar gols em 5 edições diferentes do torneio. O tento mais rápido da competição foi do canadense Alphonso Davies, aos 68 segundos de jogo com

0: Então, meu caro Bernardo Ramos, oi, o torcedor palmeirense no sábado, eu vou te contar um negócio, viu? Sou amigo de muitos, né? E me mandaram mensagem preocupados, porque quando o Palmeiras empata no Allianz Parque com o Santos, já veio aquela imagem do Flamengo. Aqui, ó, farolzão alto no retrovisor, ó, pedindo passagem, dando seta. E o palmeirense ficou preocupado. Putz, a vantagem vai diminuir. Dia 23 de maio tem um jogo direto no Maracanã. Situação é complicada. O Palmeiras Flamengo recentemente... O Flamengo tem um jogo a menos ainda contra o Mirassol, né? Jogo no Rio de Janeiro. Isso. Então o torcedor tava meio ressabiado. Aí ontem ele foi dormir um pouco mais tranquilo. Por quê, Bernardo Ramos? A culpa é de quem que ontem o palmeirense pelo menos aliviou um pouquinho daquela preocupação toda de sábado depois do empate com o Santos no Allianz Parque?
1: Tá velho ainda falar que foi 2x2 o jogo?
0: O Palmeiras e o Flamengo, não, o Flamengo e Vasco. Não, pode destacar que foi 2x2.
1: Com o Flamengo a culpa é de vencendo quem? Até os 38 do segundo tempo por 2x0. Vamos lá.
0: Quem contribuiu para que o torcedor palmeirense ficasse um pouco mais tranquilo?
1: É claro que a gente olha para os resultados de Palmeiras e Flamengo no fim de semana sob a perspectiva do torcedor do Palmeiras e do Flamengo. São os dois melhores times do Brasil e tal. Mas tem mérito do outro lado. Mas vamos começar respondendo a sua pergunta de quem é a culpa. Põe na conta do Leonardo Jardim.
0: Por quê?
1: Por quê? Vamos lá. O Flamengo não tinha Arrascaeta, Paquetá e Carrascal. São jogadores de controle de jogo no meio de campo. Ele poderia ter colocado o De La Cruz. De La Cruz no River Plate e na seleção do Uruguai também jogava e joga na seleção do Uruguai como um homem atrás do centroavante. No River Plate ele jogava um pouquinho mais pro lado esquerdo e aí tinha uma dupla de ataque, né? O Borré e quem era o outro, rapaz? Era Borré e mais um. Enfim, eu vou me lembrar. Se o ouvinte se lembrar aí, mande mensagem.
0: Vou tentar puxar por aqui também já.
1: Oi?
0: Eu vou tentar puxar por aqui já também.
1: Era um cara que era um centroavante, rapaz. Era o Santos Borré e esse outro cara aí. Minha memória tá ruim. Aí é o seguinte, enfim, o De La Cruz jogava mais pelo lado esquerdo ali e na seleção do Uruguai ele joga atrás do Davi Nunes, né, que é o centroavante. Então ele poderia ter sido esse homem. Quem que fez o técnico Leonardo Jardim? Escalou Luiz Araújo nessa posição. Luiz Araújo, jogador de velocidade, né, um jogador de transição rápida, não é um jogador de controle de jogo. Então o que acontecia? O Flamengo instintivamente marca o primeiro gol com o Pedro aos 8 minutos, e aí o time recua. Pra quê? Usar a velocidade desses caras lá da frente. Plata, Luiz Araújo, Samaulino. E aí, Maurício, virou um barata voa, né? Aquele jogo de trocação, sim, briga de rua o tempo todo. E essa é a zona de conforto do Renato Gaúcho. É um técnico que gosta muito desse tipo de jogo, de falta de controle, um jogo meio aleatório, né? Então o Flamengo faz o primeiro gol e o Vasco, é bem verdade que não ameaçou muito o Flamengo no primeiro tempo, mas rondava a área do Flamengo, ficava ali no entorno da área do Flamengo, né? No segundo tempo o Flamengo chega ao gol com um pênalti batido pelo Jorginho e aí o Vasco volta a rondar ali a área do Flamengo com cruzamentos, aquela coisa toda. E aí entra o Leonardo Jardim mais uma vez fazendo alterações ruins, né? Ele tira o Pedro, tira o Jorginho, que são jogadores mais de controle de jogo, coloca Bruno Henrique, Saúl, Wallace Yan, De La Cruz, e o Flamengo vira um time basicamente de transição, só de transição, né? Jogando lá atrás para buscar o contra-ataque o tempo todo. E aí o Vasco é tudo menos um time resiliente, que não seja resiliente, né, cara? O Vasco tem essa característica, né? É um time que não desiste, sim, nunca. Sem muito repertório tático, mas começou a fazer cruzamentos ali sobre a área, tal, num deles, um escanteio, aos 39 minutos o Robert Renan faz o gol de cabeça, e aí no último lance do jogo tem um cruzamento do Cuesta, e o Hugo Moura, Cuesta zagueiro,
0: sim,
1: e o Hugo Moura praticamente de joelhos faz o gol do empate.
0: Lei do ex, né?
1: O Hugo Moura foi revelado pelo Flamengo.
0: E aí esse resultado, né? E claro que olhando justamente, né, por essa ótica, como disse aqui o Bernardo Ramos, Palmeiras e Flamengo, que são as melhores equipes aí desse Brasileirão, os números comprovam, os dois torcedores, né, as duas torcidas acordaram nessa segunda-feira pensando no C, né? Claro que o C não entra em campo, mas o palmeirense pensando, ah, e se o Palmeiras tivesse vencido o Santos no Allianz Parque,

0: seria uma distância ali de 8 pontos. O flamenguista pensando a mesma coisa, né? Hoje a distância poderia ser menor também se...
1: De 4 pontos,
0: se não tivesse sofrido esse empate pro Vasco. Fato é que tem muita coisa pela frente. O Flamengo, claro, né? Com esse jogo a menos ainda contra o Mirassol no Rio de Janeiro. E aí já esfregando as mãos aqui para esse confronto direto no dia 23 de maio no Maracanã. Sabadão às 9 da noite, hein? A CBF não ajudou muito nesse horário, mas tudo bem. No sábado, dia 23 de maio, então, Flamengo e Palmeiras no Maracanã, às 9 da noite, jogo que, ao que tudo indica, né, se os aproveitamentos de ambas as equipes forem mantidos até lá, vai valer a liderança do Campeonato Brasileiro. Agora, Bernardo Ramos, apesar dessa preocupação do torcedor palmeirense, né, que, claro, olha para o retrovisor e vê um Flamengo com totais possibilidades de alcançar o Verdão na liderança, mas o torcedor tenta olhar um pouco é para o próprio umbigo. E aí vem muita preocupação do Palmeiras nesse momento, né? Muitos questionamentos sobre decisões do Abel Ferreira. Acho que mais do que decisões das escolhas do Abel... pelas peças em campo, e nesse momento, na ausência, por exemplo, do Vitor Roque, na ausência do Piquerez, o Paulinho ainda sem a condição física ideal, me parece que o time que o Abel tem colocado em campo, na maioria das vezes, é o que chega mais próximo do ideal. Então eu vejo, assim, poucas discussões. Ele jogou em determinado momento com o Kelvin como lateral esquerdo, na ausência do Piquerez, depois, rapidamente, ele já volta com o Arthur. Hoje o Giai me parece... mais capaz do que o Kelvin de ser o titular da lateral direita, no meio campo com o Marlon Freitas, com o Andreas Pereira, John Arias, Alan, o Sosa agora na função do Vitor Roque, na ausência do camisa 9 ao lado do Flaco Lopes. Então acho que assim, em termos de peças, torcedor palmeirense talvez ele não esteja se questionando muito sobre escolhas do Abel, mas sobre como esse time do Abel que vai a campo joga mal na maioria das vezes, né? Eu acho que esse é o principal questionamento do palmeirense nesse momento, né?
1: E no jogo contra o Santos, foi impressionante, porque no primeiro tempo o Santos controlou o jogo, né?
0: E aí ele muda, né? Ele coloca o Kelvin pra jogar, ele tira o Sosa também, o Alan.
1: Ele jogou com o Lucas Evangelista, Marlon Freitas, Andréas, John Arias, Flaco Lopes, né?
0: Isso, que ele dá um descanso pro Alan, pro Sosa e pro Giai.
1: Exato. Até porque a maratona de jogos é muito intensa, né? E aí entra com o Alan, ele volta com o Alan no lugar do Kelvin no segundo tempo. E o Palmeiras melhora. Embora no início da segunda etapa, o Santos também tenha tido a possibilidade de fazer o segundo gol. Né? O Santos jogou muito bem. Cara, o que o Oleza jogou foi um absurdo nessa partida. Foi, pra mim, o melhor jogador em campo.
0: Também
1: jogou
0: acho.
1: Demais, botando a bola no chão, assim... Me surpreendeu a postura do Santos e acho que surpreendeu a própria comissão técnica do Palmeiras, né? Lembrando que o João Martins esteve à beira do gramado, o Abel cumprindo suspensão.
0: Tem mais um ainda fora, né? Cumpre contra o Remo também, depois volta contra o Cruzeiro no Brasileirão.
1: O Cruzeiro no
0: na Arena Barueri.
1: Na Arena Barueri.
0: Isso. Não vai ter o Allianz. E já não vai ser mais Allianz, né? Inclusive hoje o anúncio do novo nome da Arena Palmeirense será Nubank Arena. Então já a partir desse mês de maio o Palmeiras passa a adotar esse nome, mas o jogo contra o Cruzeiro vai ser na Arena Barueri.
1: O Cruzeiro que tomou de 3 do Atlético Mineiro, 3-1, né? Um resultado de certa forma até surpreendente. Mas voltando aqui à questão do Palmeiras, me parece, Maurício, que independentemente dos jogadores, o Palmeiras está jogando menos do que pode. Acho que o Abel pode ser cobrado internamente, é uma cobrança profissional, não diz respeito a bater na mesa, xingar, não é isso, até porque o Abel é um baita treinador na história do Palmeiras, mas nos últimos anos o Palmeiras não vem jogando aquilo que pode render devido ao alto investimento. O Palmeiras fez muito investimento, no ano passado a gente falou muito sobre isso, quase 800 milhões de reais. Sim. Em contratações, um time que fez uma final de Libertadores da América contra o Flamengo, muito abaixo daquilo que pode render.
0: E que apesar de todas as reclamações...

0: muito de rendimento nos meses de outubro, principalmente novembro da temporada passada, e a vantagem que tinha sobre o Flamengo foi cada vez diminuindo até que o time carioca assumisse a liderança ali do Campeonato Brasileiro, numa clara derrocada do time do Abel, né?
1: Você falou que tem muitos amigos palmeirenses, eu também os tenho. Ah. Tem uma galera que não cai mais nesse discurso do Abel, né?
0: É porque ele tem se tornado muito repetitivo, né?
1: Contra tudo e contra todos.
0: E assim, o discurso, se internamente o Palmeiras faz essa análise, né? E o Palmeiras, inclusive, mudou a sua postura também fora das quatro linhas. Então, através das redes sociais, tem se posicionado mais com relação aos erros de arbitragem. A gente pode até olhar para isso, mas não é só isso. A gente tava falando aqui, o time tá jogando mal.
1: Exato,
0: precisa render. A sensação que dá é como se o trabalho tivesse assim batido no teto e o Abel não encontrasse mais, mesmo num elenco milionário, com mais de 700 milhões de reais em contratações na temporada passada, não encontrasse recursos para fazer esse time jogar bem. Contra o Bragantino, jogando mesmo que fora de casa pelo Campeonato Brasileiro, mas em outros jogos, o Palmeiras tem só uma vitória nos três até agora da Copa Libertadores. E amanhã vai entrar em campo, hein? Pega o Sport em Cristal em Lima, no Peru.
1: 7 da noite, né?
0: 7 da noite, horário de Brasília. É um horário nada muito atrativo também, mas tem esse compromisso, horário de Brasília, Palmeiras e

0: Suprema Corte, em vez de 11. E o que cria um óbvio problema. 10 é um número par. O que cria a perspectiva de empates em julgamentos. Ô, Nego, há soluções para isso, né? Presidente da turma, presidente do próprio Supremo, mas não é uma solução ideal, né? Como é que o Supremo está encarando essa possibilidade?
1: Todos com passo de espera, viu, Megali? E realmente isso cria um impasse, né? Veja só, você pega a questão das turmas, né? Cada turma tem 5 ministros, por motivos óbvios, porque é um número ímpar, e aí para realmente não ter esse empate, não ter realmente esse impasse. Aí, num caso, por exemplo, penal, né, e parlamentares com foro privilegiado, pessoas ali que estão em processos que chegam ao Supremo Tribunal Federal e respondem aos ministros, em caso de empate, nesses casos penais, é pró-réu. Então, tivemos, inclusive, decisões recentes que beneficiaram réus. E isso tende a acontecer com maior frequência. Um último julgamento, né, foi em relação, por exemplo, ao pastor Silas Malafaia, que tinha lá um placar de 4-4, faltava justamente o ministro que seria um indicado pelo presidente, com a rejeição, 4-4, pró-réu, caso encerrado. Era um caso lá em que Silas Malafaia tinha, enfim, usado a manifestação, né, de ataque lá às Forças Armadas. Agora, esse é só um caso, tem diversos outros. Megali, pega o caso, por exemplo, do Rio de Janeiro, desse impasse todo no Rio de Janeiro e essa demora para uma definição. Há um pedido de vista, está 4-1 para que a Assembleia Legislativa do Rio de Janeiro tenha poder de decisão lá para o próximo governador, eleição indireta, mas há ministros que entendem que esse é o momento de eleição direta. Fazendo uma avaliação aqui dos votos e dos movimentos entre ministros, há possibilidade real de, nesse caso, chegarmos aos 5-5. E conversando com ministros, a avaliação deles é que é preciso decidir. Só que os próprios ministros, eles já fazem a seguinte avaliação, né? Isso pode demorar até a eleição deste ano. Então teremos aí, e teríamos, um longo período com essa indefinição e sem o ministro. Agora, os próprios ministros do Supremo, conversando ali reservadamente, eles avaliam que isso não é novidade, porque já aconteceu, né? O próprio ministro Fachin, quando foi indicado pela ministra Dilma, fizeram um retrospecto aí pela presidência,

0: maior, né? E tem processos também que aguardam a chegada de um novo ministro. Megali, do ponto de vista político, hoje não tem clima para o presidente indicar e aprovar alguém em uma sabatina. Líderes da oposição entendem e já conversaram com Davi Alcolumbre. Inclusive, alguns líderes da oposição já dizem que ouviram de Davi Alcolumbre que essa definição só será feita depois da eleição. Do ponto de vista do governo, o presidente não abre mão de indicar alguém que tenha lá os preceitos constitucionais, e o governo vai trabalhar para aprovar antes das eleições. Só para lembrar, Megali, o próximo presidente da República, né, seja um reeleito ou um novo presidente, terá três indicações a fazer, né? Se não tiver essa definição, pode ter quatro. Então, as próximas semanas e meses aí serão decisivas, aí, inclusive do ponto de vista do Supremo.
1: O Orengo, mas são, se não me engano, três dessas indicações são bem no finalzinho do governo, né? Aí seria a do. É que eu não tenho as datas aqui exatamente, mas seria essa.
0: Gilmar Mendes, Carmen Lúcia, Luiz Fux, são três ministros, né? E essa indicação. A gente até fazendo aquela perspectiva, Megali, você imagina, né? Claro que tudo pode acontecer, mas você imagina se.

0: período ali entre o fim da eleição e ainda a posse, né? Então você criaria um longo período sem a indicação, né? Por isso que a pressão é enorme.
1: Ó, a primeira indicação, portanto, seria em 2027, essa que seria do Messias. Aí Luiz Fux, em abril de 2028, ele se aposenta, supondo que a indicação aconteça imediatamente já no ano de 2028, teríamos outra substituição. No ano seguinte, abril de 2029, ministra Carmen Lúcia e Gilmar Mendes, aí é só no finalzinho mesmo, dezembro de 2030. Tá certo isso, Orengo? Acho que tá, né? Tá, 2030, portanto,
0: sim.
1: Ano eleitoral já? 2030 é ano eleitoral.
0: Exatamente.
1: Tá bom. É um calendário extenso, né, de mudanças na Suprema Corte. Orengo, bom trabalho pra você, até amanhã, boa semana pra nós.
0: Valeu, boa semana.
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3: O cientista político e colunista da Band News FM, Fernando Schiller, comenta os debates sobre o fim da escala 6x1. Ele conversou com os apresentadores Larissa Biscaia e Humberto Ferretti.
4: O Schiller hoje fala sobre os debates em Brasília pelo fim da escala 6x1. Estão querendo acelerar a discussão lá em Brasília, hein, Schiller?
5: Tudo bem, Ferretti? Tudo bem, Larissa? Olha, acelerada a discussão. É raro ver a segunda-feira trabalhando lá no Congresso em Brasília. O que acontece? Você tem o prazo dos 40 dias para a comissão especial da PEC, então tem que correr esse prazo. Esse é um ano curto, o segundo semestre está todo focado em eleições, então o deputado Hugo Mota, presidente da Câmara, quer usar isso no seu mandato, como uma realização do seu mandato, fez uma aliança com o governo, e o Senado que recusou o Messias, Jorge Messias, pela condução na batuta do Davi Alcolumbre, acho que quer dar agora uma espécie de troco reverso, então aprovar o fim da escala 6x1. Então está tudo embocado, está tudo direcionado para a aprovação desse projeto, tá? As aprovações desse projeto. Até por uma razão muito simples, ele é um projeto populista, né? É um projeto populista no sentido que ele vai ao encontro de uma aprovação popular, um argumento genérico que é bem visto na sociedade, não é? Porque a redução do tempo de trabalho, etc., porque tem uma mobilização sindical, então tem muito ativista, muito militante, então tem um certo custo para quem vota contra, não é? Então tem como passar, e é uma pauta, digamos assim, delicada para quem se opõe mesmo dentro do Congresso, não é? Dito isso, tem algumas dúvidas, duas questões que eu considero muito interessantes para ser analisadas. Uma delas é a questão do debate econômico. Eu tenho muita curiosidade para ver como a comissão especial vai lidar com o custo do projeto. Uma palavrinha, Ferretti e Larissa, que as pessoas têm dificuldade de usar em Brasília. Quanto é que vai custar, em termos de custo para as empresas? Muitas consultorias falam em 6, 7% ou mais. O projeto do governo do PL fala em implementação imediata, significa não tem prazo de transição. Para ter uma ideia, no Chile, a redução da jornada tem uma transição até o final da década. E na Colômbia está se fazendo uma transição para 42 horas, até para o setor privado se adaptar. No Brasil se faria uma passagem muito rápida, sem adaptação, uma redução relativamente drástica para vários setores, aumenta o custo, e o projeto do governo diz, olha, sem demissões. Ótimo, né? Você diminui a carga de trabalho, o empresário vai ter que contratar mais uma equipe para atender no sexto dia ou eventualmente no fim de semana, não é? Porque o projeto fala em 2 dias de licença, né? 2 dias de descanso, então a jornada 5x2 e 40 horas. E aí é um problema, né? O projeto fala em não reduzir salário, mas não pode demitir também, não pode fechar a empresa também, não pode cortar investimento também, não pode repassar o custo para o consumidor não pode recusar o aumento de custo e não comprar mais ou comprar menos do que comprava naquele estabelecimento comercial. Então, em todas as variáveis do mercado, o projeto não trata, nem o governo tem controle, nem deve ter, nem pode ter. Mas se você quiser regular por lei só uma variável, que é o tempo máximo da jornada de trabalho, sem tratar de todas as outras

as variáveis, é como se você esperasse uma espécie de mágica na economia. Saiu no fim de semana uma matéria na imprensa muito interessante, mostrando como o Brasil, nos últimos, olha, no mínimo aqui desde 2015, da grande crise 2015, 2016, onde teve uma queda forte do PIB, o Brasil vem ficando para trás em termos de crescimento da renda per capita. Hoje nós temos um crescimento de renda per capita muito abaixo de países mesmo.

0: da publicidade oficial, que é o dinheiro do contribuinte, para colocar a sua visão sobre um projeto em discussão no Congresso Nacional. Que o governo considere que deva publicizar o tema, promover um grande debate no país, ótimo. Só que tem que dar espaço para os dois lados. Não é possível usar dinheiro da propaganda oficial, ou seja, dinheiro dos impostos, dos contribuintes, para promover um lado do jogo no Congresso Nacional. Se isso pegar moda, vai ser muito complicado. Cada projeto que o governo apresentar no Congresso, o governo mesmo faz uma campanha com dinheiro público, não é? E entorta, digamos assim, né? Tira o desequilibra o debate público, que na minha visão não deveria acontecer.
1: Fernando Schiller com a gente sempre às segundas e às quintas-feiras. A gente acompanha de perto, claro, com a equipe em Brasília, esse corre-corre pela escala 6x1 e a gente vai ver o que acontece daqui para frente. Schiller, boa semana para você, até quinta.
0: Valeu, pessoal, bom trabalho, grande abraço.
2: Nos outros assuntos, cantores estão registrando a própria voz com medo das criações da inteligência artificial. Você confere os destaques na reportagem da Roberta Scherer.
3: Em tempos de inteligência artificial, fica difícil saber o que é real e o que foi produzido por um computador. Essa música, por exemplo, a original em inglês é da Taylor Swift, foi traduzida e remasterizada em português, com as vozes da cantora Luísa Sonza e do Dilsinho. Só que nenhum deles participou do projeto. Tudo foi IA.
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3: A velocidade das ferramentas de inteligência artificial tem levado artistas do mundo todo a buscar proteção de direitos autorais. Não só das suas criações, música, melodia, letra, mas da própria voz e imagem. A cantora Taylor Swift registrou 3 marcas no escritório de patentes dos Estados Unidos. Sua voz, sua imagem e uma fala recorrente dos seus shows. Entre os artistas brasileiros, Mumuzinho e Simone Mendes assinaram um documento internacional pedindo mais proteção aos artistas quanto ao uso de IA. Usar vozes pré-gravadas em músicas não é novidade. O produtor musical João Marcelo Bosco lhe mostrou um software pago usado para isso. A diferença é que cada voz gravada é de uma pessoa real que autorizou e recebeu por isso. O que está surgindo hoje com a IA são máquinas treinadas para imitar cantores sem consentimento.
5: Eu acho que as leis muito rapidamente vão ter que começar a serem utilizadas, né? Porque para mim nada que é consensual, nem um abraço, né? Se não é consensual, eu acho que não vale. As pessoas têm o direito de serem consultadas e de dizerem não.
3: Para essa especialista, é preciso mudança na lei.
6: Hoje a nossa lei de direito autoral é de 98, então assim, é uma lei super antiga. A gente usa por analogia o marco civil da internet. Então assim, é importante sim que a gente fale e a tecnologia ela vai muito rápido. A legislação não acompanha a quantidade de atualizações que a gente tem. E realmente seria muito importante que a gente falasse desse assunto e regulasse de uma vez por todas.
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2: Agora são 4 horas 54 minutos pelo horário de Brasília. A maior parte do endividamento das famílias de baixa renda está ligada a gastos essenciais. A colunista da Band News FM, Mônica Bergamo, detalha a pesquisa do Instituto Nexus. Ela conversou com Sheila Magalhães, Carla Bigato e Luiz Megali.
8: Hora de conversar com Mônica Bergamo. A Mônica tem mais informações a respeito de um dos principais problemas do Brasil atualmente, que é o nível de endividamento das famílias.
9: Megali, quando a gente fala em endividamento da família, muitas vezes vem aquela história, né? Tem que dar educação financeira para o brasileiro? Tem mesmo, né? Tem que ajudar as pessoas a entenderem o problema, a organizarem as suas finanças. Mas uma pesquisa do Instituto Nexus, encomendada pelo Banco BTG Pactual, ela indica que o endividamento entre os brasileiros de menor renda, Megali, está diretamente ligado a despesas essenciais e choques de renda, como desemprego e gastos com saúde, e não a um consumo supérfluo que pode ser cortado, né? Segundo esse levantamento, entre quem ganha até um salário mínimo, 41% apontam despesas com saúde como motivo para se endividar, né? Um percentual bem acima da média geral do país, que é de 32%, né? O peso, né, desse fator diminui conforme a renda vai aumentando. Então, quem vai ganhando mais vai precisando fazer menos dívida quando a

questão é saúde, né? Então, é 41% entre quem ganha salário mínimo se endivida por causa de saúde, 37% entre quem recebe 1 a 2 salários mínimos, 30% entre quem recebe de 2 a 5 salários mínimos, e entre quem ganha mais de 5 salários mínimos, Megali, só 5%, só, desculpe, só 19% tiveram que se endividar para fazer frente a gastos com saúde, né? A perda do emprego também aparece com muito mais força na base da pirâmide social, né? Para 22% dos entrevistados com renda até um salário mínimo, o desemprego ou da pessoa entrevistada ou de alguém da família dela levou a um endividamento, né? Para os outros brasileiros, o percentual chega a 13%, quer dizer, metade quase, né? Já os gastos cotidianos, alimentação, contas fixas, seguem como o principal fator de endividamento em todas as faixas de renda, né? Metade dos brasileiros dizem que são esses os gastos, são os gastos cotidianos que são os responsáveis muitas vezes pelo endividamento. Quando você pega os mais ricos, o Megali, o perfil muda, né? O principal motivo depois das despesas do dia a dia, o principal motivo passa a ser o consumo financiado. 35% dos entrevistados com renda acima de 5 salários mínimos dizem que compras parceladas ou financiamentos são as origens das suas dívidas, né? Depois, com 20%, queda de renda mensal. Então a gente vê que tem uma diferença, quer dizer, seria meio óbvio, mas o Instituto mediu o tamanho dessa diferença entre o quem se endivida, quem ganha pouco e se endivida, e quem ganha mais e se endivida. Quem ganha mais se endivida para financiar alguma compra, para parcelar alguma compra, e quem ganha menos muitas vezes se endivida porque perdeu o emprego, porque alguém da família perdeu o emprego, ou porque surgiu algum problema grave de saúde e ele tem que fazer frente a esse problema, né? O Marcelo Tokarski, que é o CEO da Nexus, ele disse que é isso: o brasileiro de menor renda se endivida por despesas que não pode evitar, despesas muitas vezes recorrentes, e por isso, como elas são recorrentes,

Tal pesquisa mostra que os pobres só se endividam porque não tem como evitar? A resposta geral seria: ah, vá. Jura? Mas quando você hoje vai às redes sociais, você vê que há um movimento antipobre, eu não sei se vocês já perceberam isso, de influencers. Cara, tem um desses. Geralmente eu vejo esses caras, eu reviro o olho e falo: nossa senhora, sigo minha vida. Mas tem um que mexe com meus instintos mais primitivos, Sheila. Tem um cara, ele fala com um desdém. E ele tá sempre, ao mesmo tempo em que ele fala sobre a visão dele dos pobres, ele tá lá descascando uma laranja.

0: sarro, não, verdade?
1: Não é uma tiração de sarro, Deus. Não é alguém que tá fazendo uma sátira desses caras. Ele é um cara real. Esses caras hoje, eles são tão caricatos que eles se parecem sátiras, mas eles são reais, ele acha aquilo mesmo. E tem vários outros como ele. Vários outros. Uma menina lá também, não, sempre...
0: Não, que tem.
1: Sempre com roupa de academia, falando que o pobre...
0: Tem coragem de falar, né?
1: Tem. Então, é outro tempo. Né? Esse tempo aí é uma novidade. É um espírito desse tempo de 2025, 2026. É o nojo do pobre e o entendimento de que o pobre só é pobre porque ele quer ser pobre. E, portanto,

0: 5:02, bom dia, bom dia. Bem-vindo, bem-vinda. A gente começa aqui mais um Expresso São Paulo nos 96,9 da Band News FM. Tudo bem por aí? Um prazer estar entrando aí na sua casa, no seu carro, no seu celular, no seu aplicativo, né? Seu dispositivo inteligente aí dentro de casa. Bem-vindos, a gente segue aqui até as 7 horas da manhã, trazendo um panorama para você das notícias importantes do dia. Uma madrugada que foi, de novo, gelada, mas não tanto quanto a anterior, né? Temperatura média agora na capital paulista de 16 graus. Não tem garoa, pode ser que tenha uma neblina e um nevoeiro em algumas regiões mais próximas de serra, algumas estradas, a gente já vai trazer uma atualização para você. Mais uma manhã que começa um pouquinho menos fria aqui na capital paulista nesse meio de outono brasileiro. Seguimos juntos até às 7 horas da manhã com muita informação, prestação de serviço. Junto com os meus amigos, colegas, Lona Pereira, Fábio França. Bom dia, gente.
1: Bom dia, Carol. Bom dia para você, bom dia para o Fábio. Bom dia para o nosso ouvinte que acabou de acordar, está sintonizado conosco aqui nessa primeira hora do Expresso São Paulo. Seja bem-vindo. Você que está aí do outro lado do rádio, sintonizado em 96.9. Você que está com seu fonezinho de ouvido, ouvindo a gente pelo aplicativo Band Play ou pelo nosso site, o bandnewsfm.com.br, ou para você que tá vendo a gente pela live em uma das redes sociais oficiais da Band News FM, no X, no Facebook ou no YouTube, canal oficial, @RadioBandNewsFM. Fique conosco, muita prestação de serviço pelas próximas duas horas, tudo que você precisa saber sobre trânsito, sobre transporte público e, claro, sempre contando com a sua contribuição aqui na nossa central de ouvintes Ricardo Boechat, aquele número que você já conhece, o número pelo qual você pode fazer a sua denúncia, 999-592-100. Conta pra gente como é que tá a situação das estradas, das ruas de São Paulo, da região metropolitana e o transporte público. A gente aguarda essa mensagem e quem já tá de olho no seu bom dia, claro, é ele, Fábio França. Bom dia!
2: Tô por aqui, Lona Pereira. Bom dia pra você, pra Carolina Ercolim, pra todo mundo ligado, sintonizado na Band News FM. De olho, como você disse, nas mensagens. Primeiro no WhatsApp por aqui. O Francisco tá lá no Jardim Peri, zona norte de São Paulo, ligado na Band News FM. Abraço pra você, ô Francisco. Obrigado pela mensagem. Meus medonhos, trio traquinos.
0: Ai, meu Deus.
1: Essa é nova, hein?
2: É nova, é nova. Ai, valeu, Milton. Obrigado pela mensagem, queridão. Meus queridos, Fábio, Carol, Luana, terça-feira abençoada a todas. A todos, é o Everton de Mogi das Cruzes. É, madrugando com vocês, é o Daniel de Pindamonhangaba. Muito bem, hein, Daniel, lá de Pinda. O Dilela tá com a gente também, o Everton Elias tá com a gente também, ligado na Band News FM. O tio Ricardo lá da Penha, minha querida Penha. Tio Ricardo, abraço pra você. Bom dia, guerreiro e guerreiras. Valeu, tio Ricardo. Meu xará personal, Fábio do Morumbi. O Doni de Barueri. Trio maravilhoso, é o Alexandre do Aricanduva, também lá da Zona Leste. O Zé e a Valdirene estão sempre por aqui. O Eliseu tá por aqui também. O Vadão também tá aqui, hein, Vadão? Caminhoneiro da freguesia do Ó. No Jardim Ângela, a Silmara tá por lá. Em Carapicuíba, Lona Pereira, o Sérgio.
0: Olha,
2: tá ouvindo a Band News FM.
0: Caraca, careca.
2: É, careca Picuíba. Em Granada, na Espanha, o Marcelo Tardelli tá com a gente. Como é que tá a expectativa pra Copa do Mundo aí, ô Tardelli? Espanha é uma das favoritas, hein? Quem mais? O Zé Wilton tá com a gente. Zé Wilson, valeu, Zé. É enfermeiro lá de Guararema. Zé Wilson também com a gente. E tem gente aqui, eu pesquei, daqui a pouco a Luana Pereira traz mais detalhes, falando de um acidente na Ayrton Senna, tá? Daqui a pouco a gente fala, sentido ali na passagem por Guarulhos. Daqui a pouco a gente traz mais informações a respeito desse acidente que aconteceu ali na Ayrton Senna, pelo menos de acordo com os nossos ouvintes, tá bom? Vamos nessa, 5:07.

0: E a gente fala sobre a aeronáutica que investiga as causas da queda de um avião de pequeno porte que atingiu um prédio em Belo Horizonte, deixando 3 mortos, 2 feridos. Da capital mineira, informa o Eliseu Júnior.
1: O Centro de Investigação e Prevenção de Acidentes Aeronáuticos, CENIPA, retoma na manhã desta terça-feira os trabalhos de perícia no local da queda de um avião de pequeno porte que atingiu um prédio em Belo Horizonte. A equipe da Força Aérea Brasileira chegou ao local no fim da tarde desta segunda e iniciou os primeiros levantamentos. A fase é chamada de ação inicial e inclui a coleta de dados, preservação de evidências e identificação de possíveis causas do acidente.
2: A gente continua com os destaques do dia. Os brasileiros endividados terão 90 dias para renegociarem as dívidas com a nova versão do programa Desenrola. Esse programa foi lançado oficialmente ontem pelo governo federal e a iniciativa permite renegociar débitos no cartão de crédito, cheque especial, crédito pessoal e também no FIES. Podem participar brasileiros com renda mensal de até 5 salários mínimos e as dívidas precisam estar atrasadas entre 3 meses e 2 anos. Os juros são de, no máximo, 1,99% ao mês, já os descontos variam de 30% a 90%. Quanto mais antiga a dívida, menor será o valor a pagar.
3: E o governo também vai limpar o nome de quem tem dívidas de até R$100. Outra novidade é a liberação de parte do FGTS para quitar esses débitos. O trabalhador poderá usar até 20% do saldo ou até R$1.000, o que for maior. Segundo o governo, R$8 bilhões do Fundo de Garantia por Tempo de Serviço serão liberados para que o pagamento das dívidas sejam feitas. Uma regra do programa proíbe apostas esportivas online por 1 ano para quem aderir ao Desenrola.
0: O presidente Luiz Inácio Lula da Silva e o presidente dos Estados Unidos, Donald Trump, vão se encontrar nesta semana. A reunião deve ser realizada na quinta, na Casa Branca, sede do governo do país norte-americano. Inicialmente, a agenda estava prevista para março, mas a guerra no Oriente Médio adiou os planos. Para o ex-embaixador do Brasil em Washington, Rubens Barbosa, a conversa entre os líderes deve focar principalmente na relação comercial.
4: O item principal que está na pauta, do ponto de vista do Brasil, são as investigações da seção 301 da Lei de Comércio Americano. Nós temos 2 investigações em que o Brasil está envolvido. Uma do ano passado, que tinha que ver com as práticas desleais de comércio do Brasil, segundo os americanos, e agora uma mais recente, que tem que ver com a compra de países que têm trabalho forçado, que é o caso da China. Do ponto de vista americano, você tem a questão dos minérios estratégicos, você tem a questão dos cartéis, outros assuntos que estão ainda na pauta e que o Brasil não respondeu satisfatoriamente aos americanos.
2: O 5º suspeito do estupro coletivo contra 2 crianças em São Paulo se entrega à polícia. O jovem de 15 anos, que estava foragido, se apresentou ontem na delegacia que investiga o caso após negociação da família. As vítimas de 7 e 10 anos teriam sido atraídas com um convite para empinar pipas em São Miguel Paulista pelos vizinhos de 21 de abril. Os crimes foram filmados e os vídeos divulgados por WhatsApp e redes sociais. Outros 3 adolescentes já tinham sido apreendidos pela polícia no mês passado. O outro suspeito é um homem de 21 anos que foi preso na sexta-feira na Bahia.
3: E o Palmeiras entra em campo hoje pela Copa Libertadores. Maurício Ferreira.
5: O Palmeiras encara o Sporting Cristal em Lima, no Peru, para retomar a ponta da chave F da Libertadores. O time de Abel Ferreira soma 5 pontos em 3 jogos contra 6 pontos da equipe da casa. Para o jogo de hoje, às 7 da noite, Giai, Alan e Ramon Sosa devem voltar aos titulares após começarem no banco no empate de sábado com o Santos por desgaste físico. Já o camisa 10 Paulinho, no treino de ontem, já na capital peruana, realizou apenas uma atividade na academia. Sporting Cristal e Palmeiras se enfrentam no estádio Alejandro Villanueva, em Lima, no Peru.
3: 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Aquele momento de você saber se vai precisar levar o casaco hoje é a pergunta do Eduardo Marçal. Bom dia a todos. Eduardo, aqui do Grajaú. Sabem dizer se leva o blusa ou camisa pro trabalho? Bom, quem explica pra você é a Stephanie Toso.
0: Mas ó, o Marcelo aqui de Itapevi tá dizendo que já Castelo Branco tem, no quilômetro 32, tem serração. Então é isso. Será que vai ficar frio? Será que vai abrir o sol?
6: Amanhã dessa terça ainda começa um pouco mais nublado em alguns pontos do litoral e da cidade de São Paulo e com vento gelado bem presente. A capital paulista pode registrar, em média, cerca de 14, 15 graus nesse começo de manhã. Mas a expectativa é que, aos poucos, com a presença do sol, volte a esquentar rápido. Destaque já para grande amplitude térmica a partir de hoje. Na cidade, a máxima pode subir até os 28 graus. E tem previsão apenas de pouca chuva no período da tarde, acontecendo de forma bem isolada e pontual. No interior, o tempo seco já chama a atenção nessa terça, com valores de umidade relativa do ar que podem ficar abaixo dos 30% entre Presidente Prudente, Araçatuba, Dracena e a região de Marília. Até pelo menos a sexta-feira, o calor e o ar seco voltam a ser destaque em todo o estado de São Paulo. Mas já tem a atenção redobrada com o fim de semana de Dia das Mães, que promete ser marcado por mudanças pela aproximação de uma nova frente fria.
7: Terçou. Eita. Linha 7 Rubi da CPTM, da TIC Trens, com velocidade reduzida por causa da falha no sistema de sinalização, que foi causada por furto de cabos. Os trens estão circulando com maiores intervalos entre a estação Francisco Morato e a estação Jundiaí. Atenção para você que utiliza linha 7, velocidade reduzida, se programa, sai mais cedo que o negócio já tá feio. E tem ouvinte falando aqui também. Como a...
0: Ô Lu, se você quiser dar uma rodadinha no peão, olha lá, para quem acompanha a nossa... Essa imagem é muito boa sempre.
7: O Marcos Evangelista também tá falando de outra linha, linha 8 Diamante, com lentidão de Osasco a Barra Funda, para quem vai no sentido Júlio Prestes. Nesse momento, no monitoramento oficial da Band News FM, não tem...

0: Vista à Rádio Band News FM, o secretário estadual da Segurança Pública, Oswaldo Nico Gonçalves, disse que os familiares dos adolescentes detidos não esperavam vê-los envolvidos com esse caso.
1: A delegacia teve contato com a família. A família também está transtornada com o fato, né? E pois a mãe desse que se entregou, uma moça, uma senhora que trabalha muito, ela trabalha no Brás ali, numa confecção, eu nem esperava.

0: não há como nós indicarmos, pelo menos num primeiro momento, que ele tenha feito isso de um modo pré-determinado, envolvendo qualquer espécie de rede de divulgação de imagem desse tipo.
1: É, mas ainda que seja para conhecidos, você está abrindo a porta do inferno, né? Porque você não tem nenhum controle. Ah, vou passar para o meu conhecido. A partir dali, você assume o risco que essa imagem pode sair de um círculo. E, bom, para dizer que isso é o mínimo, né? Estou falando só da imagem que circulou e que no final das contas chegou à irmã que gerou essa denúncia e essa investigação pela polícia, né? Porque a família estava sendo coagida para não fazer esse boletim de ocorrência. Bom, o delegado disse que as investigações continuam para saber se o crime foi premeditado. O doutor Júlio Geraldo afirma também que aguarda a chegada do maior de idade preso na Bahia para obter o depoimento dele e ter mais detalhes do caso também.
0: A conduta desse maior de idade é gravíssima. Nós estamos falando de um estupro de vulnerável de duas crianças e é muito grave a divulgação da pedofilia. Porque o que houve, olha que ele passa essas imagens para os contatos de WhatsApp dele, o crime que ele pratica é divulgação de pedofilia. E some-se a isso, claro, o fato de ele ter corrompido esses menores. Os adolescentes têm pleno entendimento, mas se eles têm, imagine esse maior, que deveria ter, no mínimo, a percepção do quão sórdido, do quanto sadismo havia envolvido naquela conduta.
1: O delegado Júlio Geraldo ainda explica o que fazer ao ter contato com material pedófilo no telefone celular.
0: As pessoas que têm acesso a esse tipo de material devem fazer como a irmã de uma das vítimas fez, procurar pela polícia, que a polícia tem medidas, tem caminhos para evitar aquilo que é talvez tão importante quanto a responsabilização penal, que é a não revitimização das vítimas. Isso foi uma coisa que nos preocupou desde o primeiro momento, que a revitimização, a divulgação inadequada dessas imagens, primeiro no WhatsApp e depois ficamos sabendo até por redes abertas.
1: Os meninos que foram vítimas do estupro coletivo na Zona Leste de São Paulo estão sendo atendidos por assistentes sociais. E como disse, né, o delegado, a circulação, inclusive ontem também o próprio secretário de Segurança Pública disse aqui, a própria circulação, você que recebe esse material, passa para frente, pode ser investigado. Até porque você estava ali trabalhando como um difusor dessas imagens, que não deveriam ter sido realizadas, e muito menos essa prática de violência contra essas crianças executada, mas tudo está sendo agora investigado, inclusive essas famílias ali, esses vizinhos que estavam coagindo a família para não denunciar, não fazer o boletim de ocorrência.
2: 5:20, 5:20. Vamos para mais destaques desta quarta-feira, que dia é hoje? Terça, né?
1: Hoje é terça.
2: Terça-feira, 5 de maio de 2026. Tô esperando sua mensagem, hein? 11-999-592-100. 999-592-100 é o número do nosso WhatsApp. De maneira incomum, a Câmara dos Deputados terá sessões no plenário em todos os dias úteis dessa semana. É incomum mesmo, hein? Todos os dias? Segunda a sexta?
1: O que está acontecendo?
3: Escala 5x2?
2: Que coisa! O presidente da casa, Hugo Mota, quer acelerar a tramitação do projeto que trata do fim da escala 6x1. Olha, Brasília agora, Rafael Procópio.
4: Para agilizar o fim dos trabalhos da comissão especial que trata do fim da escala 6x1, a Câmara dos Deputados terá sessão no plenário em todos os dias da semana. Em geral, as sessões no Congresso acontecem entre terça e quinta-feira. Por força de regimento, existe um prazo de 10 sessões do plenário da Casa para que sejam apresentadas emendas à proposta de emenda à Constituição. E após esse prazo, fica permitida a votação do tema no plenário da Casa. Com isso, esse assunto pode ser votado antes do final do mês, algo raro para propostas que dividem opiniões. Diferentemente do Senado Federal, há neste momento uma boa vontade da presidência da Câmara com o governo. O fim da escala 6x1 é uma das principais apostas eleitorais do governo Lula para outubro.
1: O Amazonas tem um novo governador de Manaus, Adeilson Albuquerque.
5: Roberto Cidade, do União Brasil, e Serafim Correa são empossados governador e vice do Amazonas, respectivamente, para o mandato tampão que vai até o fim de 2026. A cerimônia ocorreu na noite desta segunda-feira na Assembleia Legislativa.

0: Do Estado, a confirmação de Cidade e Correia à frente do Executivo Estadual foi concretizada em eleição indireta entre os deputados estaduais na manhã desta segunda-feira. A votação ocorre após a renúncia do governador Wilson Lima, do União Brasil, e do vice Tadeu de Souza, do Progressistas, no começo de abril.
1: Quase 30 cidades do Rio Grande do Sul têm transtornos por causa da chuva que atingiu o estado nos últimos dias. De Porto Alegre, fala Eduardo Oliveira.
2: Seguem 29 o número de municípios gaúchos que contabilizam danos devido às chuvas. Ao todo, são 34 pessoas fora de casa, sendo 22 em Alegrete, onde o nível do rio Ibirapuitã atingiu a cota de inundação. Dentre os principais problemas são alagamentos, casas destelhadas,

0: Futebol agora aqui no Expresso São Paulo, meia Lucas, hein? Não é a única baixa não do técnico Roger Machado, começaram as lesões no São Paulo, que coisa. Baixas para a sequência de jogos no Brasileirão e também Sul-Americana, Maurício Ferreira.
1: O zagueiro Alan Franco e o lateral direito Lucas Ramon têm lesões detectadas e desfalcam o São Paulo nos próximos compromissos. Alan Franco sofreu um pequeno estiramento no músculo adutor direito, enquanto Lucas Ramon tem uma lesão muscular na panturrilha esquerda. Ambos já iniciaram tratamento e estão fora da partida desta quinta-feira contra o O'Higgins do Chile, fora de casa pela Copa Sul-Americana. Já Lucas Moura passou nesta segunda-feira por cirurgia após a ruptura completa do tendão de Aquiles da perna direita. Enquanto isso, o zagueiro Arboleda voltou ao CT após o sumiço de 30 dias e será multado, além de treinar separado do grupo. O equatoriano deve ser negociado na janela do meio de ano e não deve mais jogar pelo clube.
2: E alguns dos principais nomes do tênis mundial divulgam uma nota conjunta cobrando mudanças na premiação de Roland Garros. Fala Lucas Cardamone.
3: Yannick Sinner, Arina Sabalenka e o multicampeão Djokovic estão entre os nomes que assinaram uma nota conjunta cobrando mudanças na premiação do Roland Garros. No comunicado, os atletas demonstram profunda decepção com a distribuição financeira do torneio e cobram melhores condições de trabalho no circuito. Ano passado, a receita do torneio foi de 395 milhões de euros, representando um aumento de 14% em relação a 2024. Mesmo assim,

0: Raposo Tavares.
1: E tem outro ouvinte mandando mensagem pra gente, é o Walter. Ele diz que o trecho da Avenida Washington Luiz, ali na altura do 2000, cerca de 1 quilômetro, com tudo apagado. Ele diz que ontem também estava assim, tinha uns carros de empresas arrumando, só que hoje está só a escuridão ali, diz que o trânsito está fluindo bem em ambos os sentidos, mas faz esse alerta. Washington Luiz, altura do número 2000, tudo apagado, bem escuro. A gente vai cobrar aqui a prefeitura para entender o que está acontecendo.
2: A gente noticia todo dia, mas os números impressionam, né? A gente pega para olhar, presta atenção e aí realmente esses números impressionam. Violência em São Paulo, a cada 2 horas uma aliança é roubada na cidade, a cada 2 horas, é muita coisa, né? Essa é a média desse tipo de crime registrado nos 3 primeiros meses deste ano. Estamos falando apenas de alianças, hein? O aumento na cotação do ouro atraiu os bandidos também para esse crime. O repórter da Band, Gibas Manioto, tem mais informações.
3: Assaltantes com um alvo certeiro, alianças de ouro. Só no primeiro trimestre deste ano foram registrados 995 roubos de alianças na capital paulista, uma média de 11 por dia. Em muitos casos, as gangues nem dão bola para os outros objetos da vítima. Foi o que aconteceu com a Giulia Gazeta. Ela e o marido foram assaltados às 10 da noite por 2 homens em uma moto na porta do prédio de um amigo.
4: Eles nem se interessaram pelo celular, eu estava com uma bolsa transversal, eles não olharam para a bolsa, eu acabei entregando tudo porque eles estavam com a arma na minha cabeça, mas eles queriam a aliança.
3: E esse interesse dos bandidos tem explicação. Eles sabem que o preço do ouro está em alta, mais que dobrou no mercado internacional nos últimos 5 anos. E também sabem que sumir com as alianças é fácil. Na prática, para vender o ouro roubado não é necessária informação alguma, apesar da lei dizer que o comprador tem que saber a procedência, lembrou o coordenador da Escola de Segurança Multidirecional da USP, Leandro Piquet.
5: Desde a entrada, desde esse o homem placa vendendo, compra o ouro na rua, a empresa local que compra o ouro e não tem nenhuma exigência, não sabe nem o CPF, nem o CNPJ de quem vendeu ou de quem comprou.
3: Esse esquema também tem participação de alguns fabricantes de joias que sabem que estão comprando ouro ilegal. Quando quem produz as joias compra o ouro roubado, ele precisa criar certificações para poder vender essas joias e até exportá-las para fora do país. A rastreabilidade é muito precária. Dessa forma, o ouro ilegal é legalizado. Todos os setores que podem coibir esse crime precisariam trabalhar em sintonia para combater o comércio clandestino, nos disse a delegada de polícia Raquel Galinatti.
6: Não só o policiamento ostensivo preventivo, mas a parte fiscalizatória, quando falamos também da parte investigativa, porque não adianta também termos penas elevadas, como hoje penas de crimes patrimoniais estão realmente bem elevadas, mas se não tivermos a certeza do castigo.
0: É isso, e a insegurança continua, né? Acho que os nossos ouvintes aqui têm trazido sempre muitos relatos, né, de como tá difícil sair de casa, mudando o nosso comportamento, né? Tem que pensar ali se eu vou levar celular, se eu vou levar aliança, se eu vou tirar ou não. Muitos ouvintes falam que compram, né, uma de plástico ali, uma de outro material de menos valor, para pelo menos ter alguma coisa para oferecer pro bandido, né? É isso que é a nossa realidade hoje em dia.
2: 5:30.
0: Hora de...
7: Ponte Rio-São Paulo.
0: Olá, Rio de Janeiro.
8: Bom dia,
0: Zé e Mari, tudo bem por aí?
9: Bom dia, pessoal.
10: E vocês, tudo certinho?
2: Certinho.
0: Tudo certinho, tudo temperatura bem. Aqui média de 16 graus na capital paulista, sem chuva, com possibilidade de abrir um pouquinho mais, um solzinho assim mais forte hoje. Ontem estava mais frio, ainda assim abriu, mas a madrugada foi mais gelada, né? A gente chegou a 11 graus, hoje 14 nas regiões aqui mais sul da cidade. Sem chuva, mas com nevoeiro. Tem ouvintes falando que nas estradas tem alguma neblina ali prejudicando a visibilidade, como por exemplo na Castelo Branco e por aí.

0: né? Quando a pessoa está assim espirrando, voltou a usar máscara. Tenho essa percepção, não sei se vocês tiveram também no dia a dia.
1: Eu fui do aniversário nesse final de semana e tinham duas pessoas com máscara. Aparentemente elas estavam resfriadas e estavam num lugar ali, né? Era uma festa e elas mesmos colocaram ali para proteger os outros desse convívio, que eu achei muito legal.
2: Eu também acho legal. Em ponto de ônibus aqui em São Paulo eu vejo bastante gente com máscara. Sim. Quer dizer, bastante gente em relação ao que a gente estava acostumado a ver antes da pandemia. Na verdade não tinha ninguém com máscara antes da pandemia, né? A gente não tinha esse hábito. E esse foi um resquício que ficou da pandemia. Eu acho legal que as pessoas passem a se preocupar também com os outros, porque a máscara, sobretudo, é isso, né? É óbvio que impede ali que você respire sujeira e tal, não sei o que, dá uma pequena filtrada, não que impede, tá, gente? Mas dá uma pequena filtrada, mas é muito mais pra você não contaminar o outro caso você tenha ali algum vírus, né? Então eu acho legal isso, acho bacana que as pessoas se preocupem.
1: É, e agora é a época dos vírus, né? Circulando ali, todo mundo também mais enclausuradinho, assim, né? Dentro de transporte público, por exemplo, sempre tem aquele que quer fechar a janela e todo mundo tentando meio abrir, assim, pra dar uma circulada no ar, que ela quem passe.
3: Tem também aquele que voltou a espirrar sem colocar a mão na boca. E aí você fica pensando, essa pessoa não aprendeu nada com a pandemia. Mas aí, em contrapartida, a gente tem o pessoal que tem o respeito e usa máscara quando tá gripado.
0: Gente, agora, impressionante que, rapidinho, Fábio, que o ônibus, o metrô, principalmente o ônibus aqui, que é o tal frescão, é sempre quentão, né? Nessa época do ano, o ar-condicionado fica torando. No verão, não funciona de jeito nenhum, né?
3: Isso daqui também é lei na Via Mobilidade, viu, Mari? Nós temos duas linhas aqui.

0: a mais, simplesmente cortaram o cabo de aço. O pavilhão japonês falou que não pode fazer nada porque está fora do muro do pavilhão japonês. Vim aqui na administração do parque, eles pegaram meus dados, mas falaram fazer um boletim de ocorrência com a polícia.
1: Cortaram o cabo de aço. No caso da Ana, a vítima foi o filho de 16 anos. Também no fim de semana, feriado de Tiradentes, a bicicleta ficou estacionada ali por uns minutos, tempo suficiente para os bandidos arrebentarem também a corrente. E segundo a Ana, as pessoas que atuam na segurança do parque sabem da existência de uma gangue de roubo de bicicletas.
2: Chamou a polícia, chamou o guarda municipal e a administração do parque. E a resposta que nós tivemos é: isso aqui tá acontecendo o tempo todo. Acontece o tempo todo aqui. É uma gangue que rouba bicicleta dentro de um parque que está privatizado.
1: Acontece o tempo todo, normal. Procurada pela Band News FM, a Prefeitura de São Paulo diz que reforçou recentemente a atuação da Guarda Civil Metropolitana dentro de Ibirapuera, pelo jeito não adiantou. Além de monitorar o parque e o entorno com o Smart Sampa, que é o sistema integrado de câmeras aqui em São Paulo, gente, inclusive com reconhecimento facial. A prefeitura diz que monitora o parque, mas por enquanto essa gangue da bicicleta tem atuado ali sem ser identificada. A gestão diz que a Urbia, que administra o Ibirapuera, é responsável por garantir a segurança patrimonial, com vigilantes, câmeras e rondas periódicas. Já a Urbia afirma, entre outras coisas, que oferece apoio operacional, mas que a segurança pública no parque é uma atribuição da GCM e da Polícia Militar. Segundo a empresa, pesquisas mostram que a percepção de segurança por parte dos visitantes é alta. Bom, precisam conversar com esses nossos ouvintes, então. Já a Secretaria de Segurança Pública destacou que uma operação da PM reforçou o policiamento nos principais parques da cidade no fim de semana prolongado do 1º de maio. Bom, ainda bem que houve o reforço, né? Esses casos foram de abril. Mas essa gangue tem atuado, hein? Como é que é a situação aí no Rio, hein, gente? Claro que muita gente anda principalmente pela orla, né? De bicicleta.
3: Ô Fábio, até o ano passado a gente registrou, até no início do ano, alguns episódios, Zezinho vai lembrar, de uma gangue que invadia estacionamento, garagem de prédio para roubar bicicleta, cara. Isso não é de hoje. Eu morava em Niterói, teve um episódio que a câmera do circuito interno flagrou um cara pulando aquele portão de grade para levar uma bicicleta, jogou para um outro e levou a bicicleta. E isso vem acontecendo com alguma frequência aqui no Rio. E em relação a parques como Ibirapuera, a gente tem um aterro do Flamengo. E toda hora chega relato aqui, eu já vi, e eu parei de deixar minha bicicleta em tranca. Às vezes eu ia pedalando, deixava a bicicleta ali na tranca, ia dar uma corridinha. E eu vi tantos casos que eu falei, cara, não vou me arriscar. Eu ia fazer funcional na areia, eu levava a bicicleta para a areia, deixava do lado da trave onde a gente fazia o exercício, porque ali naqueles espaços com as trancas, você via, às vezes, só ficava o cadeado e a corrente.

É roubo de bicicleta. Aqui perto da Band mesmo, às vezes tem um pessoal que deixa bicicleta, até bicicleta elétrica, o pessoal tá levando, cara. Ah, e tem gente que tira, né, a bateria e leva, cara. Não quer ir, não quer nem saber, leva o banco da bicicleta, leva tudo, tudo. Infelizmente, madrugada então, eu aproveitei o link aqui do nosso ouvinte Marcelo, porque é toda hora, Fábio, é impressionante, cara. Eu sei que em São Paulo também tem isso, e aí falta luz. Às vezes a concessionária até alega que isso é o preocupante, né? Lá no Leme, Copacabana, não dá para atribuir tudo a isso, sinal de trânsito que não funciona, mas que tem uma parcela, tem.

0: aqui pra vocês dizendo que o mar aqui tá sinistríssimo, hein? O ouvinte mandou aqui uma foto agora, passou ali por Ipanema, tá demais.
1: Aviso de ressaca, ondas de até 3 metros, pelo menos até hoje à tarde. Caramba. Ontem invadiu um quiosque lá no Leblon, depois vocês procuram as imagens aí, tem nas redes sociais, Band News FM Rio também. O pessoal tava lá no quiosque, veio a água com vento e arrastou carregou todo mundo lá no Leblon.
2: Valeu, gente.
3: Até amanhã, hein?
0: Valeu, pessoal. Vocês.
1: Beijo. Beijo.
0: Bom dia.
1: Tchau, tchau.
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2: Hoje na coluna de tecnologia a gente fala dos robôs humanoides, porque eles estão correndo e correndo rápido, não é isso, Warrison?
5: Edu, notícia curiosa essa. Um robô humanoide que a chinesa Unitree, com seu modelo H1, atingiu um recorde de velocidade. Esse H1 pesa 62 quilos, ele é meio baixinho, né? Ele tem mais ou menos 1,5 metro de altura, né? Então ele é meio baixinho, pesa 62 quilos, mas ele atingiu 10,5

0: o formato do corpo humano, alcançar uma velocidade tão alta, né? Todos os desafios do equilíbrio, etc. e tal, né? Enfim, tudo que isso envolve, e o H1 já está chegando lá. E ainda tem outras coisas impressionantes nesse robô chinês, porque você pode chutá-lo, você pode fazer o que quiser e ele não cai, né? Diferente dos humanos, né? Que se você chegar e der um empurrão, até o Usain Bolt vai cair, né? Vai perder o equilíbrio. O H1 não vai perder o equilíbrio. Talvez ele não consiga manter a velocidade para quebrar o recorde, mas ele não vai cair, né, Edu?
1: Falamos aqui recentemente também do avanço dos robôs humanoides no chão de fábrica, que já começa a ser uma realidade na Ásia, principalmente no Japão e na Coreia do Sul. Você encontra essa e outras colunas no nosso site, o bandnewsfm.com.br, na aba Colunistas, procura por tecnologia que tem tudo lá.
2: E seguimos por aqui, atualizando para vocês as notícias mais importantes de hoje, 5 de maio, às 5h45. O vice-presidente da República, Geraldo Alckmin, lamenta a rejeição do nome de Jorge Messias para uma vaga de ministro do Supremo Tribunal Federal. Na semana passada, o Senado recusou a indicação do presidente Lula para a vaga aberta na corte com a aposentadoria de Luiz Roberto Barroso em outubro. Ontem, em São Paulo, Alckmin destacou que o STF seguirá desfalcado.
3: Primeiro, quero lamentar a não eleição do Jorge Messias, porque é uma pessoa preparada, jurista, com experiência, com um espírito público, uma vida dedicada ao serviço público. Mas, enfim, isso compete ao Congresso Nacional. Ruim, porque você vai ficar com um ministro a menos, né, 10, um Supremo já sobrecarregado de processos. Eu acho que o presidente Lula está definindo, né, a sua nova indicação.
4: Depois de ser operado no ombro, o ex-presidente Jair Bolsonaro vai continuar em tratamento por mais alguns meses. Destaque de Brasília, do Márcio Rocha.
5: Depois de passar por uma cirurgia no ombro direito, o ex-presidente Jair Bolsonaro vai continuar tratando o local da lesão por um período que deve variar de 6 a 9 meses, de acordo com a equipe médica que acompanhou o procedimento. Após receber alta hospitalar e de acordo com os médicos, a cirurgia foi feita sem intercorrências. Agora, ele vai usar uma tipóia durante as próximas 6 semanas e depois vai iniciar as sessões de fisioterapia. Na semana passada, Bolsonaro foi internado no Hospital Death Star, que fica na Asa Sul, região central de Brasília, onde foi submetido a uma cirurgia de reparo artroscópico do manguito rotador à direita. Bolsonaro cumpre prisão domiciliar humanitária desde o dia 24 de março por decisão do ministro Alexandre de Moraes do Supremo Tribunal Federal após uma internação por pneumonia.
6: Depois de recomendar a seres humanos o uso de shampoo fabricado para animais, uma veterinária e influenciadora é presa no Mato Grosso do Sul. Fala Ronilma Pinheiro.
7: Uma médica veterinária e influencer digital foi presa nesta segunda-feira em Campo Grande, capital de Mato Grosso do Sul, suspeita de comercializar e divulgar shampoo de uso animal para aplicação em humanos. Segundo a polícia, a prática representa risco à saúde dos consumidores, já que os itens não possuem indicação para uso em pessoas. Ailane Diba Ferrari, de 29 anos, que mantinha um pet shop na cidade, afirma ter vendido mais de 20 mil unidades. Ainda segundo as investigações, os produtos voltados originalmente para cavalos e cães eram promovidos nas redes sociais da influenciadora, que somam mais de 500 mil seguidores.
2: O Ministério Público de São Paulo ajuiza uma ação para obrigar o governo do estado a desativar as escolas de lata. A promotoria exige um plano para substituir as mais de 60 estruturas metálicas. Arthur Coelho.
8: O Ministério Público de São Paulo ajuiza uma ação civil pública para obrigar o governo do estado a apresentar um plano de desativação das chamadas escolas de lata. O documento protocolado no sábado aponta a inércia da Secretaria da Educação em substituir as estruturas metálicas temporárias por prédios de alvenaria. Os promotores destacam que mais de 65 mil alunos estudam atualmente em 63 endereços com este modelo precário em todo o território paulista. O órgão afirma que recorreu ao judiciário após a gestão estadual descumprir uma recomendação feita no ano passado para garantir o ensino em locais seguros.
4: O Ministério Público de São Paulo pede intervenção judicial urgente no Corinthians. Lucas Cardamone.
9: O Ministério Público de São Paulo pede com urgência a abertura de um novo inquérito para avaliar possível intervenção judicial no Corinthians. O promotor Cássio Concerino aponta nulidade, ou seja, possível inconsistência nas contas de 2025 aprovadas.

0: aprovadas pelo Conselho Deliberativo. A ação também cita possíveis irregularidades, como conflito de interesse envolvendo dirigentes e membros do Conselho de Ética e manipulação dos números financeiros. A Justiça agora vai analisar o pedido que questiona a governança do Timão com base na Lei Geral do Esporte.
1: E será definido hoje o primeiro finalista da Liga dos Campeões, Maurício Ferreira?
2: O Arsenal recebe o Atlético de Madrid em Londres e joga por uma vitória simples para voltar à final da Champions League após 20 anos. Os Gunners não chegam à decisão desde a temporada 2005-2006. Já os colchoneiros de Diego Simeone não disputam a final da maior competição de clubes do planeta desde 2016. No jogo de ida, Atlético de Madrid e Arsenal ficaram no empate em 1-1 na Espanha. O duelo em Londres será às 4 da tarde pelo horário de Brasília. Amanhã, no mesmo horário, é a vez do Bayern de Munique receber o PSG na Alemanha após a vitória dos franceses por 5-4 na semana passada em Paris.
1: Tem um ouvinte aqui, a ouvinte Carol Mechará, falando: gente, posso fazer uma denúncia? Ontem, voltando do trabalho, havia um rapaz em cima de uma caixa de energia roubando os fios. Como boa cidadã, não tirei o celular na rua, né, do bolso, na Barra Funda ontem à noite, mas pedi ajuda a um PM que estava ali na estação. E a resposta foi: senhora, não posso fazer nada. Ligue para 190. Alguém já tentou fazer uma ligação dentro da estação Barra Funda? É impossível, porque ela ainda tentou, né? Foi seguir ali a orientação policial. A gente estava falando sobre roubo, né, de furtos e furtos de cabos de energia, e que, no final das contas, parece que ninguém viu, né? Porque é um cabo, uma coisa meio difícil de se esconder no bolso, como estava falando o Fábio. Mas é isso, quando a pessoa vai e faz a denúncia, a polícia diz que

0: da estreia, relatou que a experiência de ser mãe atravessou diretamente sua produção artística. A autora da peça Manhê, ela encontrou na criação uma forma de elaborar as tensões do período. Ao abordar no palco temas pouco verbalizados, como a falta de desejo no pós-parto, Vanessa diz ter encontrado identificação imediata também com o público.
1: Quando eu não podia, não tinha nem tempo para terapia, eu me salvava colocando isso para fora, em forma de peça, em forma de stand-up comedy, e senti esse retorno do tipo, ah, eu não acredito que ela tá falando que a gente não tem vontade de transar, que a gente tem vontade de fazer outra coisa, né, naquele momento, é dormir, é tipo ficar sozinha um pouco, é fugir daquela realidade. E no final dos espetáculos, as mulheres vinham muito falar comigo, nossa, olha, foi ótimo você ter falado isso, que eu tô aqui com meu marido, e às vezes o marido junto, viu? Eu não falei.
0: Para a psicóloga e sexóloga Fernanda Romeiro, a maternidade impõe uma ruptura subjetiva. Além da queda da libido ligada a fatores hormonais, há uma redescoberta desafiadora da mãe-mulher.
2: É um processo que você tá tão imersa do tipo, preciso dar conta de gerar uma criança, de fazer essa criança ficar viva e tudo mais, que você acaba se perdendo mesmo e deixando aquela pessoa para trás. Pode existir, assim, um luto de quem eu era, mas também há um recomeço. Quem claro. Você é agora?
1: Um renascimento ali.
2: Exatamente,
1: né?
2: Pós-maternidade.
0: Segundo a especialista, a sexualidade tende a perder centralidade nos primeiros meses, com o sexo virando mais um item da lista de tarefas. Para Romeiro, esse deslocamento exige negociação e muita parceria.
2: Quando tá num relacionamento, fica muito focado, meu Deus, eu preciso transar, porque se eu não transar, já faz um mês que eu não transo, meu marido vai, não sei o quê. Cara, mais importante do que a quantidade e a frequência sexual é a qualidade dos encontros que você vai ter.
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0: Cultural, muito movimentadas aqui na Chegada Capital nesta manhã. Agora 5h57.
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3: O Palmeiras joga hoje contra o Sport

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0: Pontualmente 6 horas, muito bom dia para você, ligado, sintonizado na Band News FM. Vamos juntos na segunda hora, hein, do Expresso São Paulo desta terça-feira, 5 de maio de 2026. Vamos nessa, hein? Fábio França tá por aqui? Tô, desde as 5. Dona Pereira tá por aqui? Está também. Carolina Ercolim? Sim, desde as 5 horas da manhã. Todos sorrindo desde o cedinho, trazendo muita informação, muita notícia para você. Já teve muita coisa. Tá chegando agora, 6 horas em ponto. Não fique aflita, não fique preocupado. Tem muito tempo até as 7 para você ficar bem informada, bem informado com a gente no Expresso São Paulo. Não tem não? Bom dia mais uma vez.
1: Bom dia, Fábio. Bom dia para você, para Carol, para o nosso ouvinte sintonizado conosco aqui nessa segunda hora de Expresso São Paulo. Bom dia para você que acompanha a gente desde as 5 horas da manhã. Acorda mais cedo, já tomou seu café, já começou seu dia muito bem informado. E para você que acabou de chegar, ainda tem muita informação sobre trânsito, transporte público, muita prestação de serviço. A 7 Rubi da Tictrens, que ainda tem velocidade reduzida por causa de uma falha no sistema de sinalização causado por um furto de cabos. Trem circulando com maiores intervalos entre as estações Francisco Morato e Jundiaí. Atenção para você, já trouxemos informações de trânsito, acidentes aqui em São Paulo, na região metropolitana, na capital paulista, e contamos com a sua contribuição. 999-5925, aquele número que você já conhece. Bom dia para você, Carol.
2: Bom dia, Luana Pereira. Bom dia aos nossos ouvintes, Fábio, todo mundo que já está escrevendo para a gente, mandando mensagem, falando, por exemplo, do nevoeiro em algumas estradas, né, que dão acesso aqui à capital paulista por conta dessa umidade, né, da madrugada. E agora a gente tem essa movimentação e uma visibilidade prejudicada em algumas rodovias como a Castelo Branco. Aliás, se você tiver alguma mensagem, tá observando aí alguma dificuldade, pode mandar também a sua mensagem para a gente. Também estou de olho nas mensagens dos ouvintes que estão falando sobre o trânsito, estão falando sobre essa questão envolvendo a segurança no trânsito, né? Por exemplo, os ouvintes falando que é difícil realmente prever, né, cabos, fios ali no caminho. A gente estava falando sobre um acidente com moto, né, que poderia ter sido muito mais grave por conta de um fio solto que estava ali na via pública, mas também estamos de olho nessa movimentação aqui na capital paulista de uma maneira geral. Trânsito ainda bom pelas principais ruas e avenidas da cidade, mas concentrando esse fluxo mais pesado nas estradas para você que está chegando. Já já a gente tem a atualização da previsão do tempo para você com a Jade Ramos por aqui.
0: Vamos nessa, gente. 6 horas, 2 minutos. Presidente Lula assina a medida provisória do novo Desenrola Brasil. A proposta combina a renegociação de dívidas com a oferta de crédito mais barato, mirando principalmente pessoas com renda mensal de até 5 salários mínimos. O programa prevê liberar parte do FGTS para que trabalhadores com carteira assinada possam quitar as dívidas. Na avaliação do ex-ministro da Fazenda e ex-presidente do Banco Central, Henrique Meirelles, o programa deve gerar um alívio nas contas das famílias. Ele alerta, no entanto, para os impactos nas contas públicas com o uso do FGTS.
3: É um programa que vai aliviar a situação das pessoas, sim, não há dúvida. A questão é, o governo continua gastando mais do que arrecada. Neste caso, então, tem uma tecnicalidade que está sendo muito usada ultimamente. Ah, mas não entra no déficit primário porque os recursos são usados do fundo garantidor aqui e outros fundos que tecnicamente, portanto, não seriam despesas do governo, mas em última análise aumenta a dívida pública. Então, em algum momento, o governo vai ter que, de fato, pagar tudo isso.
2: O avião de pequeno porte que caiu e deixou 3 mortos em Belo Horizonte despencou apenas 5 minutos após a decolagem. Da capital mineira, informa a Josiele Lemos.
4: De acordo com o Corpo de Bombeiros, o avião decolou do aeroporto da Pampulha ao 12h16

0: Ele vinha do Vale do Jequitinhonha e seguia para São Paulo. O chamado do acidente ocorreu por volta de 12h21, apenas 5 minutos após a decolagem da aeronave. A nave, Serviço de Navegação Aérea, informou que a aeronave de matrícula Papatango EYT apresentou problemas técnicos e que o piloto declarou emergência à torre de controle do aeroporto da Pampulha em razão de dificuldades em manter a subida após a decolagem. A FAB, Força Aérea Brasileira, afirmou que investigadores já foram acionados para as ações iniciais. Segundo a última atualização do Registro Aeronáutico Brasileiro, da ANAC, o avião não possuía autorização para operar como táxi aéreo e também não poderia realizar serviço aéreo especializado e nem voos de instrução.
1: A atualização dos prejuízos causados pelas chuvas na Paraíba, fala Lucas Batista.
2: As chuvas intensas que atingem a Paraíba desde a última sexta-feira colocam 31 municípios em situação de emergência, provocam duas mortes e deixam mais de 3 mil pessoas fora de casa. O estado soma mais de 37 mil pessoas afetadas pelos temporais. O Instituto Nacional de Meteorologia renovou o alerta e a previsão indica continuidade de precipitações nos próximos dias em grande parte do território paraibano. De acordo com o balanço atualizado pelo governo da Paraíba, há cerca de 2.400 famílias desalojadas e outras 895 desabrigadas em todo o estado.
3: Continua foragido um dos suspeitos de terem agredido um homem em situação de rua em São Paulo. O fato ocorreu em Perdizes, zona oeste da capital. Foi registrado por câmeras de circuitos de segurança no sábado. As imagens captaram a vítima sentada na calçada quando é cercada por dois agressores que chegam de moto. Um maior e um menor de idade. Partem para cima dele. Enquanto o adulto imobiliza o morador de rua com uma gravata, o adolescente dá chutes, socos e cotoveladas.
1: E caindo no chão, o homem continua sendo atingido até receber um último chute no peito. Moradores acionaram a polícia e o SAMU. Wagner Luiz Freire da Silva Moraes, de 41 anos, foi levado para o hospital e liberado depois do socorro. Os agressores fugiram, mas a polícia conseguiu apreender um adolescente. Ele disse aos agentes que o morador de rua estaria mexendo com a esposa e filha do outro suspeito envolvido. O Conselho de Justificação da PM ouve novos depoimentos no caso que pode expulsar o tenente-coronel acusado de matar a esposa, Arthur Coelho.
4: O procedimento administrativo que pode expulsar o tenente-coronel Geraldo Leite Rosa Neto, acusado de matar a soldado Gisele Alves, vai começar a ouvir novos depoimentos. O agente responde a um conselho de justificação da PM que já ouviu outras testemunhas no mês passado. Segundo o Diário Oficial do Estado dessa segunda-feira, quatro depoimentos vão ocorrer por videoconferência nos dias 11 e 14 de maio. Em abril, a PM aposentou o Rosa Neto da corporação e retirou os recebidos enquanto policial militar. Mesmo aposentado, ele ainda tem direito a proventos integrais, considerando a proporcionalidade do tempo de serviço. Caso seja expulso da corporação,

0: da faixa norte, oeste do estado, e com valores variando entre 30 e 40% nas horas mais quentes do dia, Carol.
1: Entendi. Então, bom, esse nevoeiro vai se dissipar aí porque esse sol tá chegando. Temperatura hoje, então, um pouquinho mais quente que ontem, por exemplo, né, na comparação.
0: Sim, as mínimas bem mais elevadas, né, em relação aos dias anteriores. Agora faz 17 graus e ao longo da tarde também as temperaturas sobem mais aqui na capital paulista. Tendência de calor ao longo da semana, Carol.
1: Muito bem. E aí a gente continua com aquela previsão de frente fria ali pro fim de semana que a gente está só se aproximando dela ainda, né?
0: Isso, na sexta-feira, essa frente fria já traz o risco de temporais nos municípios que fazem divisa com o Paraná. Então, na região de Presidente Prudente, Ourinhos, pode ter chuvas já na sexta-feira. E essas chuvas podem vir acompanhadas, inclusive, de rajadas de vento, raios, e essas rajadas podem vir até com 60 km por hora. E aí, no feriado de Dia das Mães, pode vir mais chuvoso em grande parte do estado de São Paulo, tanto para quem fica na capital como para quem vai para o litoral. Pode pegar algumas chuvas aí no domingo ainda por conta dessa frente fria, Carol.
1: Muito bem. Obrigada, viu, Jade? Bom trabalho aí.
0: Obrigada, ótimo dia a todos.
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4: 6 horas 12 minutos. O estado de São Paulo tem alta de 31% nos casos de descumprimento de medida protetiva. Foram 3.253 ocorrências no primeiro trimestre deste ano, em comparação com 2.470 casos no mesmo período do ano passado. É isso que apontam os dados

0: precisar de um homem para vir buscá-la, por exemplo, no ponto, né? Isso envolve educação, né? Desde criança, o menino tem que entender que ele não pode levantar a mão, não pode levantar a voz, não pode empurrar, não pode tocar uma mulher quando ela não permitir.
1: No primeiro trimestre do ano, o mês mais crítico para ser mulher em São Paulo foi justamente março, que marca o Dia Internacional da Mulher. Nos 31 dias do mês, foram 1.175 descumprimentos de medida protetiva, 30 feminicídios, mais de 10 mil casos de ameaça e mais de 1.300 estupros, entre outras ocorrências. São números absolutamente alarmantes, que coisa impressionante, só em março, gente. Esses foram os casos que chegaram a ter um boletim de ocorrência registrados. E por isso entraram para a estatística. Procurada, a Secretaria de Segurança Pública afirma que o enfrentamento da violência contra a mulher é uma prioridade no Estado, que ampliou a rede de atendimento às mulheres.
2: Economia.
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4: O presidente Lula assina a medida provisória do novo Desenrola Brasil. Quem traz os detalhes para a gente lá de Brasília é o Afonso Marangoni.
5: O governo federal lança o novo Desenrola, programa para renegociar dívidas dos brasileiros com os bancos. Os descontos vão variar entre 30% a 90% do valor total do débito. O programa permite o uso de 20% do FGTS ou até R$ 1.000, o que for maior, para pagar parcial ou integralmente as dívidas. Ao aderir, a pessoa vai ficar proibida de fazer apostas

0: segunda final consecutiva, mas perdeu o título para a Argentina nos pênaltis. Ele é o primeiro técnico a levar a mesma seleção europeia a duas finais de Copa seguidas desde o italiano Vittorio Pozzo.
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4: As pessoas ainda acreditam que importar da China é só para reduzir preço e comprar coisa mais barata. E eu vou te falar que não é bem assim. Existem 3 grandes motivos que os grandes empresários trazem produtos chineses. O primeiro, obviamente, é aumentar a lucratividade comprando coisas mais baratas. Mas não é o principal. O segundo motivo que as empresas importam é quando elas têm problema com os fornecedores locais, os importadores ou as indústrias, que acabam atrasando as entregas dos produtos que eles precisam distribuir, sejam online ou em suas lojas. Agora o segredo está no terceiro. O terceiro motivo para importar é a marca própria. E o empresário brasileiro que trouxer um produto com a cara dele, com o logo, com o formato, com a embalagem, de uma maneira só dele, é esse que vai prosperar e usar a China da maneira mais eficiente.

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2: Seis e vinte, hora de você ficar muito bem informado, ó.
3: A aeronáutica retoma hoje as investigações do caso do avião de pequeno porte que caiu e atingiu um prédio em Belo Horizonte. Três pessoas que estavam a bordo morreram e outras duas ficaram feridas no acidente que aconteceu ontem.
4: Os brasileiros endividados terão 90 dias para renegociarem as contas atrasadas com a nova versão do programa Desenrola. O programa lançado ontem permite a reavaliação de débitos no cartão de crédito, cheque especial, crédito pessoal e também no FIES.
2: E atenção para você na Zona Leste, incêndio na comunidade do Chaparral, ali na Avenida Gabriela Mistral, na Penha. Pelo local, de acordo com o Corpo de Bombeiros, ainda não é possível determinar a quantidade de barracos queimados. De acordo com o Corpo de Bombeiros também, o fogo foi controlado e extinto e não há informações de vítimas.
3: O quinto suspeito do estupro coletivo contra duas crianças em São Paulo se entrega à polícia. O jovem de 15 anos, que estava foragido, se apresentou ontem na delegacia que investiga o caso após negociação da família.
4: A Agência Nacional de Vigilância Sanitária autoriza a produção nacional da vacina contra a chikungunya. O imunizante do Instituto Butantan teve o registro concedido pela Anvisa no ano passado e passará a ser fabricado no Brasil.
2: E atenção para você, rodovia Presidente Castelo Branco, na altura de Santana de Parnaíba, congestionada por 9 quilômetros. Não há informações de acidente, nem de obras no local, 48 minutos para atravessar o trecho.
3: O Instituto Nacional de Meteorologia alerta que as chuvas podem continuar atingindo a Paraíba nos próximos dias. Desde sexta-feira, 31 cidades decretaram emergência. Duas pessoas morreram e 3 mil pessoas ficaram desabrigadas no estado.
4: O processo administrativo que pode expulsar o tenente-coronel Geraldo Leite Rosa Neto, acusado de matar a soldada Gisele Alves, terá novos depoimentos na semana que vem. O agente responde a um conselho de justificação da Polícia Militar, que já ouviu outras testemunhas no mês passado.
2: Por causa de uma falha no sistema de sinalização ocasionada por furto de cabos, os trens...

0: da linha 7 Rubi estão circulando com maiores intervalos entre as estações Francisco Morato e Jundiaí. As demais linhas do metrô Via Mobilidade e CPTM operam normalmente entre as estações e não há registro de atrasos até o momento.
1: E depois de passar por cirurgia no ombro direito, o ex-presidente Jair Bolsonaro vai continuar tratando o local da lesão por um período que deve variar de 6 a 9 meses. Ele recebeu alta ontem e vai usar uma tipóia pelas próximas 6 semanas.
2: A Prefeitura de São Paulo divulga o projeto vencedor do novo Parque do Bexiga. O escritório de arquitetura ganhador terá direito a um prêmio de R$130 mil e deve desenvolver o plano de implantação do novo espaço em 10 meses.
0: Estados Unidos e Irã trocam ameaças e acusações de ataques e violações do cessar-fogo no confronto do Oriente Médio. Tanto americanos quanto iranianos negaram ter tido embarcações bombardeadas na região, mas disseram que atingiram alvos inimigos nas últimas horas.
2: A Band News FM transmite hoje o jogo entre Deportivo Recoleta do Paraguai e Santos pela Copa Sul-Americana, com bola rolando às 9h30, hein? Também hoje o Palmeiras entra em campo contra o Sporting Cristal do Peru pela Libertadores às 19h.
1: E o Arsenal recebe o Atlético de Madrid em Londres e joga por uma vitória simples para voltar à final da Liga dos Campeões na Europa após 20 anos. No jogo de ida da semifinal, Atlético de Madrid e Arsenal ficaram no empate por 1-1 na Espanha.

6h26, o navio de expedição que enfrenta uma situação médica grave busca uma solução para desembarcar com segurança 149 pessoas que estão presas a bordo. Três passageiros morreram com suspeito de hantavirose, doença

0: Ecano Jake Rosmarin, que está a bordo do navio, usou o perfil do Instagram para fazer um apelo.
1: We're not just a story. We're not just headlines. We're people.
0: Nós não somos apenas uma história, não somos apenas uma manchete. Somos pessoas, pessoas com famílias, com vidas, com pessoas nos esperando em casa. Há muitas incertezas. Tudo o que queremos agora é nos sentir seguros e ir para casa. Então, se você acompanhar a cobertura do que está acontecendo aqui no navio, lembre-se, há pessoas atrás disso tudo. Não é algo que está acontecendo longe, está acontecendo com a gente, neste instante. Em seguida, o influenciador fez um novo post no Instagram dizendo que está bem, emocionalmente melhor, e que a Oceanwide Expeditions está fazendo de tudo para manter os passageiros informados e para encontrar o melhor lugar para desembarcar todos com segurança. A maior suspeita é que o navio esteja enfrentando um surto de hantavírus, que raramente é transmitido entre humanos. Há apenas um único caso registrado na América do Sul. A médica Flávia Falsi, infectologista do Hospital Emílio Ribas e do Grupo Santa Joana, explicou que trata-se de uma infecção grave.
2: E normalmente ela causa duas síndromes distintas, a síndrome pulmonar, que é comum nas Américas, e a febre hemorrágica com acometimento renal, que é mais comum na Europa e na Ásia. O período que ela se manifesta após o contato, ou seja, o período de incubação, costuma ser mais prolongado, mas a média é de 2 semanas do contato para começar a desenvolver sintomas. E esses sintomas são inicialmente febre, dor no corpo, sintomas gastrointestinais e, em seguida, de maneira rápida, pode-se evoluir para o edema pulmonar, para a insuficiência respiratória e para o choque.
0: De acordo com a médica infectologista, não existem medicamentos contra essa doença.
2: Até o momento não existe nenhum medicamento específico para tratamento de hantavirose, então o manejo ele é fundamentalmente de suporte, ou seja, você fornece ao paciente o tratamento específico para sinais ou sintomas que ele possa desenvolver. E ele deve ser realizado preferencialmente em unidades de terapia intensiva, as UTIs, e a prevenção ela se baseia no controle dos roedores e na redução da exposição dos humanos, então pessoas que tenham qualquer suspeita clínica de hantavirose devem procurar o atendimento médico imediatamente.
0: Segundo informações da agência France Press, há neste momento 149 pessoas a bordo do MV Rondius, incluindo um passageiro alemão com sintomas da doença. São 88 passageiros de 15 nacionalidades diferentes, sendo a maioria formada por britânicos, americanos e espanhóis. Há ainda 61 tripulantes de 12 países. O navio de expedição polar partiu de Ushuaia, na Argentina, no dia 20 de março e deveria ter concluído a viagem no dia 4 de maio em Cabo Verde.
3: 6:30, reportagem no Expresso São Paulo. A gente vem falando desde a semana passada, né? Que ontem foi o dia em que aumentou o leque para vacinação com a Butantan DV, vacina contra a dengue, né? Para profissionais de saúde e também pessoas de 59 anos. Mas tem outra vacina aí autorizada pela Agência Nacional de Vigilância Sanitária, a produção nacional dessa vacina, também pelo Instituto Butantan, contra a chikungunya. Maju Arruda Leite está com a gente, traz mais detalhes. Maju, bom dia.
4: É uma vacina que já foi batizada, viu? O nome dela é Butantan Chique. Um bom dia a você, bom dia a Carol, a Luana, todo mundo ligado aqui na Band News FM. A Anvisa autorizou o Instituto Butantan a fabricar essa vacina contra a chikungunya. Então, o imunizante ele vai poder ser incorporado ao Sistema Único de Saúde. É uma vacina indicada para as pessoas de 18 a 59 anos de idade exposta ao vírus. Então, agora, a partir dessa autorização, o Instituto Butantan também passa a ser oficializado como local de fabricação. E essa vacina ela foi aprovada pela Anvisa em abril do ano passado, mas os locais de produção registrados eram as fábricas da farmacêutica franco-austríaca, fora do país. Então, agora a vacina ela vai ser produzida, formulada e envasada aqui no Brasil com a mesma qualidade, segurança e eficácia. Pelo menos 4 mil voluntários entre 18 e 65 anos receberam esse imunizante nos Estados Unidos e foram avaliados e, de acordo com os resultados, publicados em 2023, 98% dos voluntários, dos participantes, produziram então anticorpos neutralizantes. Essa vacina, ela foi bem tolerada, demonstrou um bom perfil de segurança, com eventos adversos leves e moderados sendo os principais relatados: dor de cabeça, dor no corpo, fadiga e também febre. Esse imunizante, ele começou a ser aplicado em algumas cidades aqui pelo SUS em fevereiro deste ano, são cidades

0: Diz que registraram grande incidência da doença a partir de uma estratégia piloto do Ministério da Saúde. E além do Brasil, essa vacina da chikungunya foi aprovada também no Canadá, na Europa e no Reino Unido. Lembrando que o vírus, ele é transmitido pela picada do mosquito Aedes aegypti, o mesmo que transmite a dengue, zika, e a doença pode causar ali febre acima dos 38,5, dores intensas nas articulações de pés, mãos, dedos, tornozelos, sintomas também como dor de cabeça, dor muscular e manchas vermelhas na pele. No Brasil, foram notificados mais de 127 mil casos, com 125 mortes, de acordo com o Ministério da Saúde. E agora, essa notícia positiva, o Instituto Butantan podendo fabricar essa vacina contra a chikungunya aqui no Brasil e um imunizante que vai ser incorporado, então, no Sistema Único de Saúde. Volto com vocês.
1: Valeu, Maju. Obrigado pelas informações. Bom trabalho para você.
0: Até mais.
2: Bom, de uma boa notícia, a gente vai para esse caso terrível, né, que a gente está acompanhando aqui sobre essas duas crianças que foram estupradas na Zona Leste de São Paulo. O Guilherme Oliveira vai trazer mais informações sobre o andamento, né? Ontem o quinto acusado, o suspeito, foi entregue à polícia, né? Se entregou à polícia. E tem agora a iminência de chegar, de ser transferido e chegar para ser ouvido aqui em São Paulo também, o adulto, né, que estava envolvido nisso tudo. Guilherme, bom dia para você.
3: Tudo bem, Carol? Bom dia para você, Luana, Fábio, a quem
2: Bom
3: nos
2: dia.
3: acompanha aqui na Band News FM, o Alessandro Martins dos Santos, que vai chegar em São Paulo e já vai direto para o 63 Distrito Policial na Zona Leste de São Paulo, onde vai prestar depoimento, possivelmente no fim da tarde, de acordo com o Júlio Geraldo, que é o delegado responsável pelas investigações. Os policiais vão buscar o Alessandro hoje pela manhã na Bahia, ele que está em Jequié, e vai ser transferido aqui para São Paulo, onde deve cumprir uma pena aí por estupro de vulneráveis, além de outros crimes. Ele é o principal acusado responsável de ter incentivado o estupro coletivo a dois meninos, um de 7 e outro de 10 anos, na região do Jardim Pantanal, na zona leste da capital, no dia 21 de abril. Outros quatro.

0: essas pessoas também. Todos os responsáveis devem responder por estupro de vulneráveis, além de outros crimes. Os dois meninos, o de 7 e o de 10 anos, estão em centros de acolhida aqui em São Paulo. Os familiares estão com os meninos. Ontem, também na delegacia, quem esteve foi a equipe de defesa do menino de 10 anos. E quem falou com a nossa reportagem foi a advogada Maria Eduarda Ferrari. Vamos acompanhar o que ela disse.
1: Pro resto da vida dela, ele tirou a infância da minha filha. E agora é cuidar dela, mas sem perder o foco até que a justiça seja realmente feita e ele fique lá.
0: Bom, a gente ouviu uma outra sonora agora, não tem problema, mas eu digo aqui o que a Maria Eduarda Ferrari.

0: Criaturas descaracterizadas foram na casa da tia desse menor, na Zona Leste de São Paulo, e ele foi encontrado lá na casa dessa tia. Havia uma negociação para a entrega dele, mas os policiais resolveram irem até o local e apreenderem esse menor. Então foi uma operação ali para apreender esse menor que tem 15 anos. Todos têm entre 14 e 15 anos, né, desses menores abusadores. E a familiar, né, de um menino que acabou denunciando, ela vem sendo ouvida desde o início. Foi ela quem levou a denúncia à delegada Janaína da Silva, que é a delegada assistente do 63 Distrito Policial, e desde então ela vem auxiliando nas investigações, mas o principal depoimento hoje é o do Alessandro, maior de idade, que é acusado de ter sido responsável, ter incentivado todos os outros menores a esse estupro coletivo.
1: Bom, então a gente fica de olho, claro, nesse caso gravíssimo, escabroso, com a atuação da polícia e o Guilherme acompanhando para nos trazer as informações. Gui, bom trabalho para você. Obrigado.
0: Abraços.

0: Companhia, CEO da Livelo, André Felauê. André, quais as dicas, valores e atributos que, na sua opinião, são fundamentais para que as pessoas consigam atingir o sucesso?
1: Primeiro ponto, se aprofunde no que você se propôs a fazer. Tenha profundidade para entender como está acontecendo, não só o que você faz, mas como teus concorrentes fazem e como os melhores do mundo no que você faz, fazem. Se inspire.

0: Presidente Luiz Inácio Lula da Silva sobre o destino do atual advogado-geral da União, Jorge Messias. Isso porque o AGU retornou de férias nesta semana, mas não teve uma agenda pública divulgada. Assim, ele deve se reunir com o presidente para decidir qual será o futuro dele no governo federal, já que ele manifestou ao próprio Lula o desejo de deixar o posto. O encontro deve ocorrer ainda nesta semana e vai ser decisivo para o futuro do atual AGU. No entanto, auxiliares de Lula defendem que Messias permaneça no governo e pedem que ele assuma o Ministério da Justiça e Segurança Pública no lugar de Wellington César Lima e Silva.
1: Frequentadores do Ibirapuera relatam furtos de bicicletas dentro do parque, Humberto Ferretti.
2: Bandidos arrebentam cadeados e cabos de aço para roubar bicicletas dentro do parque Ibirapuera. Frequentadores têm usado as redes sociais para divulgar os crimes e alertar outros visitantes. O Silvio Francisco, por exemplo, foi vítima no fim de semana prolongado de Tiradentes.
3: Deixei a bike amarrada ali do lado de fora do pavilhão japonês, fiquei 20 minutos. Quando eu voltei, minha bike não estava mais, simplesmente cortaram o cabo de aço.
2: Procurada pela Band News FM, a prefeitura diz que reforçou recentemente a atuação da Guarda Civil Metropolitana dentro do Ibirapuera e que a Urbia, que administra o parque, é responsável por garantir a segurança patrimonial com vigilantes, câmeras e rondas periódicas. Já a Urbia afirma, entre outras coisas, que oferece apoio operacional, mas que a segurança pública no Ibirapuera é uma atribuição da GCM e da Polícia Militar, enquanto a Secretaria de Segurança Pública destacou uma operação da PM que reforçou o policiamento nos principais parques da cidade no fim de semana prolongado de 1º de maio.
1: A Prefeitura de São Paulo divulga o projeto vencedor do novo Parque do Bixiga. Explica mais, Isabela Mota.
4: O escritório vencedor do concurso de projetos para o Parque do Bixiga, na Bela Vista, terá 10 meses para entregar um plano de implementação, além de receber R$130 mil. A expectativa é que as obras comecem só no segundo semestre do ano que vem e o espaço ficará ao lado do Teatro Oficina. Contará com área pet para yoga, parquinho, quadras e mais. A banca, que escolheu o projeto do arquiteto Antônio Roberto Zenola, de São Paulo, ressaltou que o planejamento prevê um redesenho do córrego do Bixiga e também contato com a água.
5: Um torcedor do Vasco da Gama corre risco de perder a visão após ser atingido por um disparo de bala de borracha. No Rio de Janeiro é o destaque do Guilherme Faria.
6: O jovem atingido por uma bala de borracha disparada por um agente da Polícia Militar nos arredores do estádio do Maracanã após o jogo entre Vasco e Flamengo pode não recuperar a visão do olho direito. Arthur Conceição, de 18 anos, segue internado em um hospital da rede municipal aguardando o laudo oftalmológico. Procurada, a Polícia Militar afirmou que tanto o comando da Polícia Montada quanto do Batalhão Especial de Policiamento em Estádios vão abrir uma averiguação em suas unidades para esclarecer os fatos e responsabilidades.
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1: O Santos se manifesta sobre a confusão entre Neymar e Robinho Júnior durante o treino lá no CT Rei Pelé. Conta mais dessa confusão, Maurício Ferreira.
9: O Santos informa que, a pedido da presidência, vai abrir uma sindicância interna para investigar o entrevero entre Neymar e Robinho Júnior na atividade do último domingo. O camisa 10 não teria gostado de um drible do garoto no treinamento e, segundo uma notificação extrajudicial enviada ao clube pelos representantes de Robinho Júnior, ele teria sofrido uma rasteira e um tapa no rosto durante a confusão. Ainda segundo o Santos, a sindicância será conduzida pelo departamento jurídico, com Neymar e Robinho Júnior na delegação. O Peixe está em Pedro Juan Caballero, no Paraguai, onde enfrenta o Deportivo Recoleta pela Copa Sul-Americana. A Band News FM transmite o duelo para parte da rede a partir das 8h30 da noite, com a narração de Yuri Queiroga.
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0: Em lentidão agora, entre o Cebolão e a Avenida Alexandre Mackenzie, e entre a Ponte do Jaguaré e a Ponte da Cidade Universitária. Ainda tem trânsito intenso, carregado já, na altura do Jockey Clube. Para Castelo Branco, tem lentidão desde a Rua Quintana até a passagem pela Ponte Cidade Jardim. Depois dali, a condição melhora bem. 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
3: A coisa tem lá a sua graça. O presidente Lula se encontra com Donald Trump na quinta-feira. E os bolsonaristas decidiram fingir que estão a comemorar. Olha só, tá vendo? Lula perdeu o discurso, ficava dizendo que o Flávio é que estava de joelhos para Trump, agora ele vai lá e se encontra com o presidente dos Estados Unidos. Mas isso é uma das maiores cascatas, uma das maiores bobagens que o bolsonarismo já plantou na imprensa. Olhem, querem saber, de saída não tem, do ponto de vista eleitoral, como esse encontro ser ruim para o Lula. Eu não sei se essa gente se deu conta, hoje o presidente Donald Trump é, na história, o quarto presidente, neste momento, mais impopular da história. Insisto, ele só perde para o pior momento de Bush filho, de Harry Truman, de Nixon, e aí ele vem em seguida. Digamos que ele não anda muito popular no mundo também, né? O embate de Lula com Trump, a depender do assunto, traz dividendos para o presidente aqui dentro e no mundo. Sim, agenda, nós temos de falar sobre terras raras com o Trump, não da forma como o Flávio fez, que foi lá na tal CEPAC, aquela reunião de reaças no Texas, para dizer assim: olha aqui, Trump, pode usar o Brasil como sua concubina, a gente o ajuda contra a China, que vem a ser o maior parceiro comercial do Brasil. Parece uma piada da estupidez, mas é verdade.

0: Vamos ver o que é que o Lula negocia com o Trump. Mas atenção, se a negociação der certo, ótimo. O presidente sai com uma figura maiúscula na conversa. Se tudo der errado, Trump não é exatamente uma figura popular aqui no Brasil também. Então essa história de que os bolsonaristas estão comemorando, tudo cascata. O que na verdade pode acontecer, se a conversa for boa, é Eduardo Bolsonaro colher um contratempo e tanto. Isto sim. Entre Lula e Trump, com todas as dificuldades, a situação do presidente brasileiro é muito melhor. É isso aí.
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4: A Argentina conquistou o primeiro dos três títulos mundiais em 1978, jogando em casa. A estrela do torneio foi Mário Kempes, que marcou 6 gols, 2 deles na grande final, sagrando-se artilheiro da Copa. Na história dos mundiais, um único argentino superou o feito e não foi Diego Maradona. Trata-se de Guilherme Stabile, na edição de 1930, que balançou as redes rivais 8 vezes em apenas 4 jogos.
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6: 6h57, mais do trânsito, Zona Sul, hein, Robson Ramos?
7: Trânsito lento pela Avenida Interlagos no sentido do centro, entre a ponte Jurubatuba e o cruzamento com a Avenida das Nações Unidas. Depois o caminho melhora, aí volta a ficar ruim entre o Shopping Center e a Avenida Yervant Kissajikian e da Rua José Neves até a Praça Ministro Pedro Chaves. Para quem vai no sentido do bairro agora pela Interlagos, a condição de trânsito é boa. 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
8: Bom, chegando aqui já a reta final do nosso Expresso São Paulo.
9: Tchau.
8: Mas só para falar que tá bem ruim o trânsito, tá? Na Marginal do Tietê, ali perto da chegada da Anhanguera e Bandeirantes, tudo meio travado, tá bem difícil, nos dois sentidos da Marginal, tá? Muito fluxo, tem acidente ali no percurso, mas a chegada a Castelo Branco também não tá das melhores, tem trânsito ruim desde o Rodoanel, na aproximação ali, desde o 20, passa por Osasco, chega à capital paulista e embarca na Marginal do Tietê, uma grande fila que vai até pelo menos a ponte Cidade Universitária, para quem segue no sentido da...

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2: 7 horas em ponto, um ótimo dia a você, meu querido ouvinte da Band News FM, eu sou Luiz Megali, vamos juntos até as 9h25 da manhã com muita informação e prestação de serviços nesta terça-feira, 5 de maio de 2026, outono brasileiro. O time de colunistas da Band News, escalado hoje com Mônica Bergamo, Felipe Killing da Europa, Eduardo Barão dos Estados Unidos, Rodrigo Orengo de Brasília, Carlos Andreasa com um comentário político, Juliana Rosa com os números da economia. Mauro Betting, com o futebol. No estúdio, sempre é melhor e mais independente de análise, porque onde está Carla Bigato? Bom dia, Carla.
3: Bom dia, Megali. Bom dia para Sheila. Bom dia para os nossos ouvintes. Dia 5, não esqueça de pagar aquele boleto. Recado dado.
4: Mas com que dinheiro?
3: É. Ainda não caiu, né?
2: Não.
3: Mas o boleto tá aí já.
2: O boleto já veio.
3: Pra ser pago, é. O boleto é sempre um vencedor, né?
2: E hoje temos novidade, né? É uma das preferidas do nosso ouvinte. Aquela novidade sazonal chamada As Piores Mães do Mundo.
3: Ah,
2: com a proximidade.
3: Eu preciso até achar isso aqui, ó.
2: No Dia das Mães.
3: Tá na mão já. Mas a gente já tem alguma história separada? Não, né?
4: Ainda não.
2: Não. Estamos e é por isso que precisamos do nosso ouvinte. Mande a sua história por texto para que a gente consiga ler aqui no estúdio e selecionar até as 8 horas da manhã, que é o horário de entrada da nossa Mônica Bergamo, a criadora, fundadora, idealizadora e patrona. Matrona.
3: Patrona.
2: Matriarca do nosso As Piores Mães. Ai, ai. Mande agora para o 999-592-100 para a gente fazer aqui uma seleção bem bacana para começar com o pé... Ah, meu Deus do céu.
3: Os dois pés.
2: Não, os dois pés, dá uma confusão.
3: Ah, meu Deus. Não, para começar bem.
2: Para começar bem. Exatamente. A gente só tem campo minado.
3: Só
2: tem gelo fino no caminho, Sheila Magalhães. Bom dia.
4: Bom dia, Megali. Bom dia pra Carlinha. Bom dia aos nossos ouvintes. Sejam todos muito bem-vindos, todas muito bem-vindas. Vamos juntos até as 9h20 alguma coisa, contando com a sua companhia, com a sua audiência, com a sua paciência, mas principalmente com a sua participação no nosso WhatsApp 11 999 592 100.

0: Né? Sem que você seja condenada pela vizinha fofoqueira, pela sociedade, pelos grupos de WhatsApp. Não, pode errar. Acontece.
1: Vamos trabalhar isso nessa terapia por aqui. Sempre que eu tenho que usar um exemplo para ilustrar o que é o Piores Mães do Mundo, eu me lembro daquela história de uma mãe que comprou sapatinhos lindos para seu bebê, botou o sapatinho no bebê e o bebê começou a chorar, não parava de chorar.
2: Cólica.
1: Ele acostuma. Daqui a pouco ele acostuma. Quando ela tirou o sapatinho, ela percebeu que tinha esquecido a bolinha de papelão lá dentro. Tadinha, aquela bolinha que normalmente é usada para dar o formato pro calçado sem o pé dentro. É.
2: Isso. Então aquela bisnaguinha de pé virou uma bisnagona.
1: Isso.
2: Né?
1: Amassadinha.
2: Virou um pão francês,
1: então é
2: praticamente
1: esse tipo de história.
0: É, exatamente. A gente uma vez errou o nível do ar-condicionado e era um ar quente, né? Porque tava frio lá fora. E aí, pra Alice dormir mais gostosinha, a gente colocou, deixou o quarto super quente. Só que o quarto ficou parecendo uma sauna.
2: Tadinha.
0: Um forno. E a gente quase fez um leitãozinho assado da Alice. Mas tudo bem, deu tudo certo. A gente tomou um susto. Isso. Ficou sentindo uma culpa terrível. Mas nós também somos os piores pais e as piores mães do mundo de vez em quando. Acontece. Mande a sua história, 999-592-100. Todo mundo apresentado e escalado. Só falta ele, meu galo. Toca a bateria.
1: O Centro de Prevenção de Acidentes Aeronáuticos vai investigar a queda do avião que deixou 3 mortos em Belo Horizonte. Ontem,

0: creio que ele nunca vai fazer isso, porque ele não vai se render aos pedidos dos iranianos, talvez fosse sair mais barato do que a guerra em si. A gente não sabe efetivamente quem está controlando o Estreito de Hormuz, tem ataques por todas as partes. Em uma costa, o Irã está realmente bombardeando os navios que passam e os americanos seguem com essa expectativa de conseguir escoltar um navio ou outro. Fato é que o Irã deixou um recado muito claro que está pronto para continuar com a guerra. A gente lembra que a economia do Irã, daquele país, já funciona em um sistema de guerra há muitos anos. Então eles têm capacidade para manter mais um tempo. Quanto tempo eles aguentam é a questão. Mas a guerra não dá nem sinais de que pode acabar nos próximos tempos.
1: E o conflito no Irã já provoca reflexos no agronegócio brasileiro. A alta nos preços dos fertilizantes afeta os produtos rurais e os produtores também podem encarecer os alimentos. Por trás disso está a dependência do país do adubo importado. Hoje, cerca de 80% dos fertilizantes usados nas lavouras brasileiras vêm de fora. O potássio

0: instituição bancária para fazer essa negociação. O anúncio foi feito ontem, então, pelo governo federal. Depois, o presidente Lula já tem antecipado aí os principais pontos. Os descontos vão variar entre 30% a 90% do valor total do débito e o programa permite, então, o uso de 20% do saldo do FGTS ou até R$ 1.000 do FGTS, o que for maior, para pagar parcial ou integralmente as dívidas. Ao aderir, a pessoa vai ficar proibida de fazer apostas online por 12 meses. O novo desenrola vale para dívidas contratadas com cartão de crédito, cheque especial e crédito pessoal, conhecido como CDC. Ao participar do anúncio, o presidente Lula destacou que as pessoas podem contrair dívidas, mas precisam ter condições para pagar. A medida vale para dívidas contratadas até 31 de janeiro e que estejam atrasadas entre 90 dias e 2 anos. Taxa de juros, como você colocou, né, Sheila, máxima é de 1,99% ao mês. O novo desenrola vale para quem tem renda de até 5 salários mínimos, ou seja, R$ 8.105. O ministro da Fazenda, Dario Durigan, ele detalhou um pouco o programa. Nós vamos acompanhar um trechinho agora.
1: Na média, o desconto vai ser de 65% para essas operações. Então, uma dívida de R$ 10.000 passa a ser uma dívida de 4,5%. E é uma dívida que vai incidir juros, não de 15%, como é a do cartão de crédito, mas vai incidir um juros de 1,99% ao mês. E é uma dívida que pode ser parcelada em até 4 anos.
0: Pois é, olha, o limite da nova dívida após os descontos tem que ser de até R$ 15.000 por pessoa, por instituição financeira. Então, quer dizer, o montante pode ser bem maior, mas depois de aplicado o desconto, tem que chegar nesse valor aí de até R$ 15.000. Para saber detalhes e ingressar no desenrola, as pessoas devem procurar os canais oficiais dos bancos. Além do chamado desenrola famílias, também foram lançados desenrola FIES para os estudantes que estão com contas em atraso do financiamento estudantil, desenrola empresas e também o desenrola rural.
2: Obrigada, Maria.

0: acho que não é excludente em relação à possibilidade de você abrir um programa que permita as pessoas, pelo menos, baixarem um pouco o nível do seu endividamento, que compromete, muitas vezes, boa parte dessa renda e vira aquele negócio que não acaba nunca, né? Porque você compromete uma parte da sua renda com aquela dívida que você fica pagando 24 vezes, um ano, dois anos, três anos, e a sua renda que já está achatada fica ainda mais... é comida por uma parte dessa dívida. É um negócio que parece não ter fim. Então, que pelo menos ajude as pessoas a entrarem um pouquinho mais no trilho, que pelo menos sirva para isso, né?
1: Exato. Bom, na avaliação do ex-ministro da Fazenda, Henrique Meirelles, o problema segue sendo o governo gastar mais do que arrecada.
0: Ah, e é outra coisa também, né? Uhum. Claro que a gente precisa considerar isso, né?
2: É um problema que vai aliviar a situação das pessoas, sim, não há dúvida. A questão é, o governo continua gastando mais do que arrecada. Nesse caso, então, tem uma tecnicalidade que está sendo muito usada ultimamente. Ah, mas não entra no déficit primário, né? Porque os recursos são usados do fundo garantidor aqui, do fundo de garantia lá, e outros fundos que tecnicamente, portanto, não seriam despesas do governo, mas em última análise aumenta a dívida pública.
0: Os ouvintes estão aqui falando, o governo precisa dar o exemplo e ser ele mesmo um bom pagador. É verdade, tem isso, né? O governo

0: que foi o estupro coletivo de duas crianças de 7 e 10 anos de idade, deve ser transferido hoje para São Paulo o único adulto preso nesse caso. Alessandro Martins dos Santos, de 21 anos, foi detido na semana passada em Jequié, na Bahia, onde estava escondido. E ontem o quarto adolescente envolvido no abuso foi apreendido. Ele tem 15 anos de idade. Você se lembra desse caso? As vítimas foram atraídas pelo grupo com um convite para empinar pipa. O crime foi filmado, as imagens compartilhadas nas redes sociais. E os detalhes chegam com Carolina Herculin. Bom dia, Carol.
1: Bom dia, Megalha. Bom dia a todos. Deve ser ouvido hoje, então, esse único adulto envolvido no estupro das duas crianças na Zona Leste de São Paulo. Segundo a apuração da Band, Alessandro Martins dos Santos, de 21 anos, vai chegar nesta terça a São Paulo, onde vai prestar depoimento no 63DP, lá na Vila Jacuí. Ele foi preso no sábado, na cidade de Brejões, na Bahia. A polícia investiga para saber se há mais envolvidos. Além de estupro de vulnerável, Alessandro também pode responder por corrupção de menores e por divulgar essas imagens de pedofilia. Segundo a polícia, foi ele quem filmou o crime e enviou o conteúdo para outras pessoas. Quem repostou essas imagens nas redes sociais também pode ser indiciado, porque divulgar cena de estupro é crime com uma pena de até 10 anos de prisão e multa. O delegado diz que as investigações continuam para saber se o crime foi premeditado. O doutor Júlio Geraldo afirma também que aguarda a chegada desse maior de idade preso na Bahia para obter o depoimento dele e aí ter mais detalhes desse caso.
2: A conduta desse maior de idade é gravíssima. Nós estamos falando de um estupro de vulnerável de duas crianças e é muito grave a divulgação da pedofilia. Porque o que houve, olha que ele passa essas imagens para os contatos de WhatsApp dele, o crime que ele pratica é divulgação de pedofilia. E some-se a isso, claro, o fato de ele ter corrompido esses menores. Os adolescentes têm pleno entendimento, mas se eles têm, imagine esse maior, que deveria ter, no mínimo, a percepção do quão sórdido, do quanto sadismo havia envolvido naquela conduta.
1: A polícia também apreendeu nesta segunda-feira aquele quarto adolescente suspeito também de estupro desses dois meninos, né? Um de 7, um de 10 anos. Outros três menores já estavam detidos. Esse jovem de 15 anos estava na casa de uma tia, que fica perto do local do crime. Ele e os outros três adolescentes agora estão em um centro de atendimento socioeducativo e podem ficar por lá por 3 anos. De acordo com a polícia, eles confessaram que estupraram os meninos. Os suspeitos contaram que chamaram as duas crianças para soltar pipa, mas ao invés disso, levaram as duas a uma casa onde foram abusadas e filmadas. Em entrevista à Band News FM, o secretário estadual de Segurança Pública, Oswaldo Nico Gonçalves, disse que os familiares dos adolescentes detidos não esperavam vê-los envolvidos com esse caso.
3: A delegacia teve contato com a família. A família também está transtornada com o fato, né? E pois a mãe desse que se entregou, uma senhora que trabalha muito, ela trabalha no Brás ali, numa confecção, eu nem esperava que o filho dela ia participar de um evento desse.
1: Bom, esse caso evidencia aquele papel também ambivalente, né, das empresas de tecnologia que administram essas plataformas, porque ao mesmo tempo que permitem a circulação de conteúdo ilegal, também podem contribuir para a denúncia e mobilização, ajudando a expor esses crimes. A gente lembra que esse caso só chegou à polícia porque a irmã de uma das vítimas viu o conteúdo nas redes sociais, WhatsApp, e aí procurou a polícia porque a própria família estava sendo contida ali pela vizinhança para não registrar esse boletim.
0: Ô, Carol, é importante dizer que mesmo quem compartilha essas imagens com a intenção de denunciar, gente, olha isso, alguém precisa fazer alguma coisa, que absurdo, também está cometendo um crime. Porque no final das contas está jogando um jogo perverso de espalhar um conteúdo criminoso, gerando o tal do engajamento para as redes sociais. Então, não importa que... Talvez um juiz enxergue aí um atenuante, olha, a intenção dessa pessoa não foi espalhar, mas no final das contas, quando você faz isso, é isso que você está fazendo, espalhando esse conteúdo.
1: É sem dolo, né?
0: Procura a polícia.
1: Diversos especialistas que produzem conteúdos para as redes sociais estavam dizendo isso, né? Começou essa movimentação dessas imagens e eles falavam assim, gente, eu estou recebendo um monte de mensagens aqui, de vídeos, que o pessoal está me marcando em posts ou enviando essas mensagens para mim, essas imagens, e não é para mim que você tem que fazer isso, você tem que enviar para a polícia. Você, ao fazer isso, está estimulando que essa imagem chegue a mais

0: você já provocou o tal do engajamento, você já aumentou o alcance, você já... Não importa, é o que a Carla disse. Pouco importa se você escreve a respeito daquele assunto concordando ou discordando, ou se você compartilha porque gostou do conteúdo ou porque quer denunciá-lo. Você está compartilhando, você está jogando o jogo perverso dessas redes sociais. Então, encontrou um post qualquer que lhe provoca indignação, se não tem um crime ali, somente algo que lhe desagrada, ignore. Se há um crime, denuncie. Mas não passa pra frente.
1: Uhum.
0: Não tente gerar uma onda de indignação, porque o que você vai gerar é uma onda de engajamento e dar cada vez mais força pra essas ideias e pra esses criminosos. É. Tá? Então é isso.
1: Acho que tem muitos aspectos aqui. Toda vez que a gente tá diante de um caso tão escabroso e chocante como esse, tudo que a gente não pode fazer é reduzir pra... É simples assim, faz o seguinte, né?
0: Aliás,
1: a gente odeia o simples assim.
0: O simples porque... assim geralmente é uma solução simples para um problema complexo, e a solução, além de ser simples, é errada.
1: Exatamente. Então, nada há é muitas assim. Nuances, há muitos aspectos sobre os quais a gente precisa falar, para os quais a gente precisa olhar. Um deles envolve as big techs, um deles envolve a maneira descontrolada como as big techs fazem dinheiro em cima da produção desse tipo de conteúdo. Mas eu acho que a gente não pode deixar de falar de uma questão penal e que envolve também a reforma do Estatuto da Criança e do Adolescente. Por que que eu estou dizendo isso? Porque toda vez que a gente tem um crime chocante como esse, a gente volta a falar sobre possibilidade de redução da maioridade penal no Brasil. E acho que, mais uma vez, tem uma oportunidade aí para discussão do tema. Mas uma discussão para valer, não uma discussão eleitoreira, não uma discussão no calor apenas dos fatos. Algo mais aprofundado, pelo menos para crimes hediondos, minha gente. Que a gente se debruce sobre esse assunto, que a gente olhe com isso com mais profundidade, olhando para o nosso tempo, para o desenvolvimento de crianças e adolescentes, separando o joio do trigo e identificando. Esses jovens tinham entre 14 e 16 anos de idade. 16 anos de idade pode escolher um presidente da República. Ele sabe o que está fazendo? Ele sabia o que estava fazendo contra essas crianças? Ele sabia que era um crime? Ele sabia que eram crianças que estavam sofrendo uma agressão, um crime? Então, assim, é preciso rediscutir. Se você é a favor, se você é contra, vamos discutir com profundidade, com dados, com informação de todas as frentes, com exemplos de outros países também. É preciso a gente encarar isso em algum momento, não é possível, pelo menos para aqueles crimes hediondos. Pelo menos isso. Que a gente chame, convide a sociedade mais uma vez para falar sobre esse assunto. É delicado, ele é sensível, ele, em geral, movimenta paixões dos dois lados, mas acho que é preciso encarar com um pouco mais de maturidade esse assunto aqui.

0: Agora 7h42, o Santos se manifesta sobre a confusão entre Neymar Júnior e Robinho Júnior. Neymar Júnior é filho do Neymar, do pai do Neymar. Robinho Júnior é filho do Robinho, tá preso. Né?
1: Isso. É, todo mundo é filho de alguém, mas os dois carregam o nome dos pais.
0: Isso, e eles não são irmãos, tá? Neymar Júnior e Robinho Júnior, tô brincando, gente.
1: Não, pelo contrário, né? Ontem eles foram... agiram como inimigos, tem até possibilidade de rescisão de contrato aí, né? Uhum.
0: Pois é. Bom, teve uma confusão durante o treino no CT Rei Pelé. Pode haver punições, como disse o Megali, até mesmo com rescisão de contrato. Robinho Júnior acusa Neymar de xingá-lo e agredi-lo no último domingo. Fábio França, conta essa história pra gente.
2: Bicho pegou no Santos.

0: interna para investigar esse entrevero entre os dois jogadores na atividade do domingo. O Neymar não teria gostado de um drible do garoto no treinamento.
1: Ah, segundo... O Neymar não gostou de um drible?
2: Ah, gente.
0: Se foi, exato, se foi realmente.
1: Que é isso,
2: por favor,
1: cara?
2: Né? Nada,
1: por
2: né?
1: O Romário não gostou de um gol.
2: É, ah, por favor.
1: Que é isso? Bom, Marcos Assunção não gostou de uma cobrança de falta.
0: Colocamos aqui na condicional, né? Ele não teria gostado de um drible do garoto no treinamento, segundo uma notificação extrajudicial enviada ao clube pelos representantes de Robinho Júnior, ele teria sofrido uma rasteira e um tapa no rosto na confusão toda.
1: O Fábio, o Neymar já fez isso num treinamento da seleção brasileira. Algum jogo, não me lembro quem foi agora, mas era um treinamento da seleção, foi lá e deu uma caneta no Neymar. O Neymar foi lá, agarrou o cara. É, pelo colete e deu um presta atenção no moleque. Você lembra desse episódio?
0: Não lembro.
1: Isso aconteceu, foi filmado. Eu vou.
0: Não lembro,
1: eu,
0: não.
1: Vou procurar aqui.
0: Mas pode ter acontecido de fato e é. Bom, se isso realmente ocorreu.
1: É um cúmulo, né? Até por ser o Neymar, que era
0: um cara que vive disso, né?
1: E era um menino atrevido pra caramba, driblava
0: vive
1: todo
0: disso,
1: mundo.
0: Dribles, eu tô dizendo. Né? Ainda segundo o Santos, a sindicância será conduzida pelo departamento jurídico. Com Neymar e Robinho Júnior na delegação, o Peixe está em Pedro Juan Caballero, no Paraguai, e vai enfrentar o Deportivo Recoleta pela Copa Sul-Americana. Inclusive, esse jogo tem transmissão hoje da Band News FM. Vamos observar, né? E pode sim, né, ser pedida a rescisão de contrato por parte dos empresários do Robinho Júnior.
1: Eu não estou encontrando, mas eu tenho certeza que o ouvinte vai me ajudar. Foi um júnior do Fluminense. Era um garoto. Deu uma caneta no Neymar ali e ele ficou pé da vida. Jogou o moleque no chão e deu um... Presta atenção. Quem que você pensa que é? Justo ele, que é o Neymar. O Neymar, o cara que se formou sendo atrevido, sendo driblador.
0: Não seria muito mais legal não de bater
1: sendo
0: palma
1: reverente,
0: pro moleque?
1: Claro!
0: Que legal, cara. Você deu uma caneta. Pô, é assim mesmo. Vamos jogar
1: claro,
0: assim.
1: Claro, cara. Como
3: quando eu jogava com seu pai, aqui nesse mesmo Santos, porque era isso,
2: é,
3: né?
1: É, o Robinho já era um veterano, né? Quando o Neymar
3: surgiu. Mas sim,
1: surgiu,
3: mas ele era
1: assim.
3: Da outra geração. O Neymar era
1: exato.
3: Da outra geração,
1: exato.
3: Entendeu? Ele não tá ali no... Ele não tá da mesma altura que esse garoto, gente.
0: Claro que não.
3: Né?
1: Cara, que triste.

0: grande admiração, meu querido amigo, né? Mas eu discordo completamente. Como assim você entender que o lugar do Neymar agora não é na seleção significa um desrespeito ao jogador? Vem cá, o lugar do Zico é na seleção? O lugar do fenômeno do Ronaldinho Gaúcho é na seleção? Não é. Se alguém fizer a proposta ali de convocar o Ronaldinho Gaúcho para jogar nos Estados Unidos, Canadá e México, que a gente vai dizer? Não, ele não tem condição. Pô, bem que eu queria. Aquele Ronaldinho Gaúcho de 2006 seria demais. Mas esse jogador não existe mais e é exatamente isso que a gente tá falando do Neymar. Aquele jogador de 2011, 2012, até 2014, não existe mais, infelizmente. Ainda se desse, né, Fabio, pra gente guardar um pedacinho do Neymar, né, que a gente conheceu, e usá-lo durante 10 minutos, vá lá. Só que se a gente usar durante 10 minutos do Neymar, vai ser o Neymar de hoje. O Neymar encrenqueiro. O Neymar que perde a cabeça porque tenta um chapéu e não consegue, ou porque é chapelado e recebe um drible do filho do Robinho. O Neymar que não tem mais condição de ser jogador de futebol, isso não é desrespeito nenhum, é uma constatação óbvia. E essa foi a imagem aí, ó, que eu tava falando do Neymar tomando um rolinho do moleque e jogando o moleque no chão. Mas que conversa é essa, cara? Quer dizer, a gente tá vendo o triste fim de um jogador que tinha tudo para ser uma referência de grande jogador do Brasil no futuro. Quando a gente pensasse nos maiores, Garrincha, Pelé, Fenômeno, Romário, o Neymar deveria estar nesse grupo. O Neymar vai ser lembrado como o maior desperdício de talento da história do futebol brasileiro. Ah, mas não ganhou nada? Ganhou um monte de coisa. Mas poderia ter ganhado muito mais, poderia ter agregado muito mais, né? Usando aquilo que ele sabia fazer, e no final das contas, agora tá deixando esse mundo do futebol da maneira mais triste do mundo, brigando com o torcedor, brigando com o moleque dentro de campo, né? Mais preocupado com as redes sociais do que com o futebol. Cara, é com grande tristeza que eu digo, como tá sendo doído ver esses últimos anos de Neymar no futebol. Obrigado, Fabio.
1: Futebol com Mauro
0: Betti. Bom, tudo isso é assunto para Mauro. Diga lá, Mauro Betti.
2: Jogador de futebol do mundo todo, quero ver um dos melhores jogadores deste século em mais uma Copa do Mundo. Eu tô falando do Neymar. Mas o Neymar precisa querer jogar mais futebol do que tem jogado e, sobretudo, não se jogar contra um companheiro de clube, um cara que o tem como ídolo, como o Robinho Júnior, que numa brincadeira acabou levando o Neymar a dar um safanão nele, um empurrão, sei lá, não estava lá. E como vemos, são coisas intestinas. O que acontece no treino, fica no treino. O que acontece no jogo, no gramado, fica no gramado. Como se diz em Vegas, as coisas que acontecem em Las Vegas ficam lá. Mas, infelizmente, nesse Big Brother, que é o futebol e a vida, né, as coisas extrapolam, vazam. E o Neymar tem extrapolado. Tem jogado menos do que pode e do que sabe. Tem feito pouco para estar na Copa do Mundo. E quando ele tem feito, tem criado mais polêmica, mais para programa de meio de tarde, do que para jogo de futebol à noite. Hoje tem jogo contra o Recoleta pela Sul-Americana, e o Santos precisa do Neymar. Não precisou tanto para empatar com o Palmeiras no Allianz Parque. Mas não só o Santos, o Brasil precisa do Neymar. Eu quero que o Neymar esteja na Copa. Não para ser um camisa 10, ou até ser a 10, ter a faixa quando estiver em campo, mas para começar com uma opção de banco. Mas desse jeito já não tem mais crédito com o Santos, com os companheiros e com a seleção brasileira. É uma pena, mas o Neymar não está fazendo por onde para estar na lista do dia 18. Ou baixa a bola, baixa a cabeça e joga o que sabe, ou vai estar jogando fora uma Copa do Mundo.
3: Bom dia!
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4: bom dia!
5: Bom dia, Carla Bigato. Para você, para o ouvinte da Band News FM mais uma vez, para o Megali e para a Sheila também na manhã da terça-feira, com destaque da rodovia Raposo Tavares, muito complicada na chegada a São Paulo, e há pelo menos dois grandes blocos de lentidão. Primeiro é em Cotia, entre a região do quilômetro 35 e do quilômetro 30, passando pela área central da cidade, depois melhora, e o outro blocão começa aqui na região da Granja Viana, entre o quilômetro 26 e o 23, e depois do 22 vem um caminho direto até o 10, no acesso à Rua Sapetuba, no Butantã. Para quem vai para o interior, tem trânsito lento ali na altura do quilômetro 23 até o 25, depois

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2: Jade Ramos, da Climatempo com a gente. O sol aparecendo em São Paulo. Hoje vai esquentar, Jade? Bom dia.
3: Bom dia, Sheila, Carla, Megali e todos os nossos ouvintes. O dia amanheceu até com temperaturas amenas e o sol já aparecendo nas primeiras horas da manhã. Mínima de 17 graus agora na Grande São Paulo. E ao longo do dia, sim, tempo mais ensolarado em grande parte do território paulista por conta de uma área de alta pressão que começa a dominar no estado. A circulação marítima ainda contribui também para chuvas mais fracas e isoladas no final da tarde em pontos da Grande ABC e também da Faixa Leste Paulista. Mas o tempo segue mais seco, principalmente no interior do estado. A umidade continua baixa e também as temperaturas bem elevadas, com máximas até alcançando os 34 graus em pontos da Faixa Norte e Oeste do estado. Sheila.
2: Para quem já tá de olho no fim de semana, já tem gente já de olho no fim de semana, além de mim?
4: Sempre.
2: Tá bom. Fim de semana, promete ser como?
3: É, a partir da sexta-feira, a chegada da frente fria, que vai vir do sul do país, já deve trazer temporais, principalmente em áreas que fazem divisa com o Paraná. Então, Presidente Prudente, Ourinhos e Tararé deve ter chuvas já na sexta-feira. E ainda ao longo do final de semana, no sábado e no domingo, os temporais avançam também nas demais áreas do estado. E o domingo de feriado deve ser frio e chuvoso em grande parte da Grande São Paulo e também em áreas do interior do estado que devem ter chuvas aí. Na semana que vem já as temperaturas começam a ficar bem baixas, com mínimas até próximas dos 12, 10 graus, 11 graus aqui na Grande São Paulo e em pontos da faixa leste do estado. Sheila. Uhum.
2: Domingão, Dia das Mães. Não é exatamente feriado, né, gente? Ele não é institucionalmente um feriado, ou é? Não, né? Você acha que não é um feriado?
4: Não, nem institucionalmente, nem nada. Informalmente, nem domingo, nada.
2: É Dia das Mães.
4: É o domingo, Dia das Mães, só isso. Como dia, não, o Dia das Crianças é um feriado, mas não por causa do Dia das Crianças.
2: Isso.
4: Porque é feriado de Nossa Senhora Aparecida.
2: Mas aí tá todo mundo de olho, é claro, pra passar quem pode, né? Visitando a mãe, juntinho, almoçando junto e tal. E aí, Jade, a gente volta a conversar no Band News São Paulo, às 10 para as 10 da manhã. Para falar mais sobre a previsão para algumas regiões aqui do estado, para quem vai aproveitar junto com a mãe no interior, no litoral. Então, no Band News São Paulo a gente conversa mais. Combinado?
3: Combinado. Um beijo para vocês. Ótimo dia.
2: Beijo, até.
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0: queimados no incidente. Não há registro de vítimas humanas. 11 viaturas estiveram empenhadas no trabalho de contenção do incêndio. O local foi deixado em segurança.
1: Mas tem registro de outras vítimas que não humanas? Não, né?
0: Só os animais.
1: Os animais?
0: Os animais.
1: Mas qual foi? Desculpa, você pode repetir, Luana?
0: Claro, não há informação de vítimas humanas, só que vários animais foram queimados nesse incidente.
1: Ai, que dó!
0: E não há como quantificar ainda. O Corpo de Bombeiros não tem informação de quantos, mas muitos animais foram queimados.
1: Ai, que dó, Luana! Bom, seguindo em outra região da cidade, então você tem também acidente de trânsito, né?
0: Isso mesmo. Bom, uma batida entre um carro e uma árvore na rua Eugênio de Medeiros, número 142, ali para quem vai no sentido único. Nesse momento, a ocupação da faixa da direita e também da de passeio, polícia e CET no local fazendo essa sinalização, acidente que ocorreu às 6h55 da manhã. E tem informação também para quem está no transporte público. Linha 7, Rubi, segue com circulação de trens afetada. Desde o início da manhã, desde as 5 da manhã, a linha opera com maiores intervalos entre as estações Francisco Morato e Jundiaí. O motivo é uma falha no sistema de sinalização causada por furto de cabos ali na região da estação Botujuru. A Tiquitrens informou aqui à Band News FM que as equipes de manutenção estão atuando no local para poder restabelecer a operação. Lamentam os transtornos e também reforçam que essas ações criminosas como furto de cabos impactam diretamente a circulação de trens no local.
1: 999-592 sem número do WhatsApp da Band News FM, a Luana Pereira tá de olho. Obrigada, Luana.
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1: 7h59.
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0: da fase 10, fase do desenrola 1, agora uma nova fase do desenrola 2. O desenrola 2 foi lançado ontem para quem está inadimplente, com todas as regras aí que vocês devem ter divulgado a exaustão, e agora uma nova fase seria para contemplar as pessoas que estão adimplentes, ou seja, que estão com os pagamentos das suas dívidas em dia, Megali, mas que estão enforcados pelo alto valor da prestação. Segundo uma pessoa do governo me falou, vai ser um programa para os que estão com a corda no pescoço, tá? Pagando dívidas em dia, mas com juros muito altos, né? Prestações pesadas que comem uma boa parte de sua renda. Como vai ser feito isso? Ainda está começando a ser pensado, né? O governo está pensando em dar estímulos aos bancos para que eles reduzam os juros dessas pessoas que pagam em dia e alongue a dívida, né? Caso a pessoa queira optar por isso. Ou seja, pague mais prestações, mas prestações menores e com juros mais baixos. Eles acreditam, quer dizer, que não pode ficar aparecendo, o governo está preocupado, Megari, em que fique parecendo que ele fica premiando recorrentemente maus pagadores, né? Que seria um estímulo para quem não paga, porque depois aparece um programa que vem e renegocia suas dívidas. Eles dizem que esse desenrola vai ser o último, que quem ficar inadimplente a partir de agora não vai ter uma nova oportunidade, mas vão tentar premiar aquele que faz um esforço para ser um bom pagador, estimulando bancos, dando garantias para que os bancos consigam fazer essa negociação. Vamos ver, ainda não tem um desenho pronto, Megara, ainda é uma ideia, a ideia não é inicial, mas é uma ideia que ainda não foi formatada direitinho. A promessa é que isso seja feito em 40 dias, Megali.
1: Tudo bem. Ô, Mônica, você colheu aí alguma repercussão? Isso tá fora da pauta, tô te pegando meio de surpresa aqui, mas deve haver alguma repercussão do anúncio, né? Da viagem de Lula aos Estados Unidos para se encontrar com Donald Trump. A gente foi meio pego de surpresa, né? Por essa viagem, ela foi marcada por um período muito curto, né? O que que a gente...
0: Essa viagem já estava... Havia uma expectativa muito grande sobre esse encontro, né, Megali? Mas a guerra do Irã atropelou tudo, né? E a relação deu uma deteriorada. Quer dizer, não sei. A gente vai ver agora se ela deu uma deteriorada ou não. Ou se o Trump acha que é do jogo, porque cada governante tem que prestar contas primeiro à sua própria população, né? E aí o Lula passou a criticar o Irã pela guerra. Desculpe, o Lula passou a criticar o Trump pela guerra, porque é uma guerra que está levando ao aumento de preços de combustíveis no mundo inteiro, desestabilizando o mundo inteiro, levando a inflação ao mundo inteiro. Então já não é mais aquele amor, né? Como é que eles falavam mesmo, Megali, que você...
1: A química,
0: vai ser
1: a petroquímica.
0: Mais fácil, aquela petroquímica, assim, maravilhosa. Mas a gente vai ver em que pé... que tá essa relação, né? De lá para cá já aconteceu a expulsão de um agente federal dos Estados Unidos, uma retaliação do Brasil, depois o Brasil recuou, né? A prisão lá nos Estados Unidos do Alexandre Ramagem, que é foragido no Brasil, considerado foragido, mas que está sendo abrigado ali pelas autoridades norte-americanas. Então tem muitas questões, além das grandes questões econômicas e de energia e de minerais, que esse é o interesse real dos Estados Unidos, né? Então, são os interesses reais. Então, eu acho que está cercado de expectativas. Vamos ver se o primeiro confirma de verdade, se é 100%, embarca quarta, se reúne com o Trump na quinta, é isso que está anunciado, mas vamos ver se vai ser mantido. Expectativa gigantesca, né, Megali, para esse encontro, né, do Lula, que já não é o Lula presidente, agora é o Lula presidente e candidato, então vai ter que colher aí benefícios eleitorais também com essa visita, né?
1: Muito bem. Mas a expectativa mesmo, a gente tá, é pro domingo. Porque se tem uma coisa que a gente gosta nessa rádio, nesse horário, é homenagear aquela pessoa que com tanto carinho nos criou as chineladas. Porque agora é hora do...
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1: Ai, tá legal isso aqui, viu?
2: Tá.
1: Adriano, tenho muitos pra contar. Eu não fui uma criança fácil. Pelo contrário, aprontei bastante.
2: Já se entrega.
1: Apanhei bastante também.

0: Imagina.
1: Tá manco.
0: Mas uma das vezes foi sensacional. Não tendo o que arremessar em mim, minha mãe pegou o que estava na frente dela, um livro de capa dura. Acertou na minha barriga. E depois ficou dizendo que até quando me batia, ela estava me educando. E disse isso, inclusive, pro terapeuta.
1: Gente, tá errado, né?
0: O Adriano, eu só escolhi essa mensagem porque o Adriano hoje é psicólogo, ele sabe que isso não é mais uma maneira de você criar uma criança, mas ele entende, que gerações são gerações, né? E vão mudando com o tempo, assim como a maneira de educar as crianças, e entende que no fim das contas a mãe dele fez tudo isso por amor e que, duvido, mas doeu mais nela do que nele.
1: Verônica, bom dia. Eu fui mãe aos 17 anos, então maturidade não era o meu forte. Quando minha filha foi viajar de avião pela primeira vez, eu falei pra ela que embaixo do assento tinha um pedal e que todos os passageiros precisavam pedalar. Senão, sabe como é, né? Mas como ela era pequena, ela ficou desesperada com medo. Porque ao sentar, não alcançou os tais dos pedais.
0: O avião ia cair.
1: E chorou horrores até o fim da viagem. Quando a minha mãe descobriu, a avó da criança, a mãe da Verônica, quase me matou.
0: O avião ia cair por causa dela.
2: Que horror!
3: Ai, meu Deus. Posso ir com essa aqui? Uhum. É da Adriana. Que nos escreveu, gente, essas homenagens ao Dia das Mães sempre rendem, né? Essas das escolas. Pois bem, depois de uma semana em homenagem ao Dia das Mães na escola, meu filho, lindo no palco, com toda a turma, começaram a cantar uma música, olha só. E uma música que eu falei em casa que era chata. Aí a professora diz: a turma treinou a música do Armandinho pra homenagear todas as mamães presentes. Aí caiu a ficha dela, que ela tinha

0: unha e ela cortou meu dedo. E foi meu mindinho. Ai. Detalhe, ai. É meu dedo favorito.
1: Oh, Valentina, mas tá aí, né? Mas funcionou pra esse
0: dedo. Mas só deu uma cortadinha, né? Que arrancou parte
1: do dedo. Não, então. Tá? Acontece, Valentina. Mas vocês querem mais uma? Não, né? Não dá. O Pablo Fernandes tá olhando.
0: Guarda pra amanhã.
1: Cara,
2: tá, tem tantas, né?
1: Tem umas boas. Ai, uma última, por favor. Vai. Marcos, vai. Minha sogra e minha esposa estavam no portão de casa esperando a chegada de um parente. Eis que na esquina surge um motoqueiro suspeito. Minha sogra corre pra dentro de casa, tranca o portão. Segundos depois, ela percebe que deixou a filha dela, né, a esposa dele, trancada pra fora. Meu Deus. Mãe que é mãe, ensina na marra, né? Eu perguntei pra ele, mas e o motoqueiro? Ele falou, cara, seguiu. Vida.
0: Amanhã queremos sua colaboração, Mônica.
3: Vamos ver, eu já esgotei os meus esses 3 anos de mães, piores mães. Eu preciso renovar meu.
0: Toda vez aparece uma irmã, aparece uma amiga, a gente confia em você. Amanhã tem mais, Mônica, um beijo, até.
3: Até amanhã.

0: um. Agora, se você trabalha sozinha, sozinho, tem que pensar naquelas soluções que vão agilizar o seu cotidiano. Então, deixar os materiais que você usa sempre à mão, antecipar as etapas do processo. E uma outra coisa importante, Carla, e que a gente já falou aqui várias vezes no quadro, é a importância de ter diferentes formas de pagamento.
1: É, eu sou daquelas que também adora se antecipar um pouquinho e na hora de pagar já fica segurando o cartãozinho de débito, assim, sabe? Só para aproximar. Eu acho mais prático, Renata. Eu prefiro, eu escolho pagar com o cartão de débito. Por isso que é bom ter mesmo, né, essas opções de pagamento.
0: Eu concordo, eu também gosto bastante, é muito prático. 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

0: durante o dia de ontem, bombardeios foram registrados na região. O Irã afirma que atacou uma embarcação militar dos Estados Unidos. Os Estados Unidos dizem que não é bem assim. E aí tem um petroleiro que teria ligações com a Coreia do Sul que foi atacado, e a Coreia do Sul reconhece que esse petroleiro foi atacado. Os Estados Unidos também teriam atacado essas lanchas rápidas do exército iraniano, que são usadas aí para fazer ataques contra navios que passam pelo Estreito de Hormuz, mas a verdade é que é muito difícil você reabrir o Estreito de Hormuz por meios militares, pela força. O próprio Irã falou isso, analistas também, né? Falam que é muito difícil hoje na guerra, em que você tem drones aquáticos, você tem minas marinhas, você tem drones aéreos mais pequenos, de difícil detecção, e o Irã tem muitos desses drones. Você simplesmente garantir que navios passem por ali de forma tranquila. Até mesmo quando o Trump fez o anúncio desse projeto Liberdade, os empresários do setor estavam bastante receosos. Olha, precisa ter um acordo com os dois lados. Então, se você se coloca no lado do empresário, será que eu vou arriscar o meu cargueiro passar pelo Estreito de Hormuz com tudo o que está acontecendo? Colocar em risco a vida das pessoas que trabalham para mim? Aí você tem seguro altíssimo, simplesmente não vale a pena. Então, os Estados Unidos, eles não estão encontrando uma forma de reabrir o Estreito de Hormuz. Eles falam que outros países devem colocar pressão, como a China, mas a China afirma que o Estreito de Hormuz estava aberto. Quem fechou foram os Estados Unidos com esse ataque, Israel. Por que que a gente tem que entrar para reabrir algo que já estava aberto? O ministro de Relações Exteriores do Irã, o Abbas Araghchi, está indo para a China conversar com o ministro de Relações Exteriores chinês. A China compra muito petróleo que vem do Golfo, mais da metade do petróleo que consome passa por ali. E na semana que vem existe a expectativa do Trump fazer uma viagem a Pequim, ser recebido por Xi Jinping. E a gente não sabe se até lá a situação estará mais resolvida, estará mais tensa ou não, mas ao que tudo indica, já houve uma violação do cessar-fogo. Então é muito provável que bombardeios se intensifiquem nos próximos dias.
1: Ô, Kilin, a gente já falou isso aqui, né? Primeiro, o Irã, ele está se preparando para essa guerra desde 1979. O Irã passou a existir como regime teocrático, imaginando que um dia teria de enfrentar uma ofensiva dos Estados Unidos, né? E se preparou para isso. E mais, o Irã, diferentemente de Donald Trump, estuda e sabe que se você aprende com a história, você não comete os erros do passado e você consegue repetir os acertos. O que que eu tô falando? O Irã sabe que se você resistir às estocadas americanas, né, se você estiver disposto a pagar o preço humano, a pagar um preço bem alto, você vai conseguir fazer com que os Estados Unidos eventualmente desistam de guerrear contigo, porque os Estados Unidos

0: vítima, Wagner Luiz Freire da Silva Moraes, de 41 anos, aparece sentada na calçada antes de ser cercada pela dupla que estava de moto. Na sequência, enquanto um imobiliza o homem com uma gravata, o outro dá chutes, socos e cotoveladas. Imagens para quem está nos acompanhando aí pelo YouTube. Agressão gratuita, violência criminosa. Assim, é um negócio inacreditável.
1: Covardes!
0: Wagner Moraes, caído no chão, segue sendo atingido até receber o golpe, um último golpe no peito. Chegou a ser socorrido pelo SAMU, levado ao hospital e agora, felizmente, passa bem.
2: Deve começar no segundo semestre a obra do novo Parque do Bixiga, na região central de São Paulo. Ontem, o escritório Democratic Architects venceu o concurso que escolheria o melhor projeto. E vai ganhar um prêmio de R$130 mil para desenvolver o plano de implantação do modelo. O novo espaço fica ao lado do Teatro Oficina, na Bela Vista, e vai contar com área permeável e jardins de chuva.
1: Por que esse nome? Bom,
0: calma. Já estou aqui na fonça.
1: Não, mas é um escritório, enfim, dá o
2: Democrat
1: nome que quiser, né?
0: Arquitetos Democratas. Aceitamos a vitória! Ganhamos em uma eleição limpa. Se perdessem, reconheceriam a derrota. Uhum. Desejariam boa sorte ao escritório vencedor e passariam para a oposição. Tô no site deles aqui.
1: Tá, tudo bem.
0: Architects.
2: É. Eles são brasileiros?
0: Eles são democratas.
2: Sim. E eles são arquitetos.
0: Uhum. Eu acho que são, porque tem muita coisa no Brasil aqui. Galeria Sesc, Mogi das Cruzes, Butantã. Mas tem coisa gringa também, tá? Munique. Tá. Ah, não sei se são.
1: Não, tava só pegando no pé, rindo. É que foi curioso.
0: É uma mistura das coisas, né?
2: É. Escritório, vai.
1: Bom, o Butantan é autorizado a dar início à produção em grande escala da vacina contra a chikungunya. A liberação partiu da Anvisa. Essa Butantan Chic foi desenvolvida em parceria com a farmacêutica franco-austríaca Valneva e deve ser incorporada ao SUS.
2: É um nome bonitinho também, né?
0: O dono...
2: Porque chique parece de chique, mas é de chikungunya, entendeu?
1: Isso.
2: Butantan Chic.
0: O dono do... O povo do Butantan também, lembra da Butanvac? A Butanvac nunca saiu, né? A Butanvac, eu nunca gostei desse nome, era a vacina da Butantan pra Covid, né? Que nunca chegou a ser... Foi apresentada, né? Enfim, então o governador João Dória apresentou lá a embalagem, mas vacina que é bom, nada.
2: Desculpa.
0: A Butanvac sempre me lembrou, né? Uma coisa assim, meio... Butanvac, pisei no cocô de cachorro, sabe? Não parecia nome de vacina. Mas enfim, o fundador aqui do Democratic Architects...
2: Roberto Zanola?
0: Ele tá na lista da Forbes, tá? É um dos destaques, enfim. É um cara que tem chamado atenção internacionalmente.
1: Então, parabéns pelo nome do escritório,
0: Não estamos tirando sarro.
1: Não,
0: estamos
1: parabenizando.
0: Exatamente.
2: Antônio Roberto Zanola.
0: Você pode anunciar aqui se quiser.
2: Antônio Roberto Zanola, é esse, né?
0: Eu não sei.
2: Arquiteto urbanista e geógrafo, que tem uma ligação pessoal e direta com a área do projeto. Ele nasceu e cresceu no próprio bairro do Bixiga. A equipe é formada por profissionais locais que desenvolveram a proposta com forte foco na relação histórica e geográfica da região central da capital paulista. Talvez é um coletivo, esse Democratic Architects. Então talvez seja um coletivo de arquitetos que já tem uma visão de, vamos olhar para fora, vamos pegar projetos aí fora do Brasil, né?
0: Tá bom.
2: E são do Bixiga. Da hora, mano. A justiça rejeita o atestado de sanidade mental do juiz que usou um nome falso por 43 anos. O laudo foi feito pelo Instituto de Medicina Social e de Criminologia de São Paulo e havia indicado que José Eduardo Franco dos Reis pode ser responsabilizado e tem consciência dos próprios atos. Ele é acusado de falsidade ideológica e uso de documento falso. Agora, um novo laudo será feito pelo psiquiatra Guido Palomba, conhecido por atuar em casos como o do maníaco do parque, por exemplo. Por mais de 40 anos, José Eduardo Franco dos Reis se apresentou como...
0: Edward Albert Lancelot Dodd Canterbury Cattenham Wickfield.
2: Um lorde inglês criado por ele mesmo.
0: Deixa o cara, porra. O único crime dele foi amar demais
2: a nobreza
0: inglesa. E falsidade ideológica.
1: Isso aí.
2: Essa parte.
1: Deixa
0: de ser. Foram os únicos crimes dele.
1: Documento falso e tal. Não, isso não. Bem, o Ministério Público de São Paulo volta a pedir uma intervenção judicial no Corinthians. Dessa vez, o promotor Cássio Concerino alegou a nulidade na aprovação das contas de 2025. Atualmente, segundo o Ministério Público,

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4: O trânsito é lento na chegada pela Anchieta São Paulo, pela pista do meio, é do quilômetro 12 até o 10, no acesso à Rua Vergueiro, que tá ruim. Pela pista lateral é do 11 ao 10. E depois segue ruim o trânsito no trecho urbano até a passagem pela Rua Salvador Pires de Lima. Depois dali, caminho bom até o final. Para quem vai para BC e Baixada, tem trânsito lento até a altura da Rua Fausto, depois a condição melhora bem. 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
1: 8h35.
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1: Hora de conversar com o Rodrigo Orengo. Orengo, a equipe do Planalto, os ministérios, foram pegos de surpresa também com esse anúncio da viagem de Lula tão logo aos Estados Unidos.

0: Estados Unidos, eu pergunto porque tem muita coisa, né, para você preparar uma pauta para um encontro dessa importância. Como é que tá a correria aí em Brasília? Bom dia para você.
1: Muito bom dia, Megali. Bom dia a todos. Não foi surpresa, viu, Megali? Essa visita, ela já é preparada do ponto de vista diplomático há meses. Inclusive, a expectativa é que acontecesse antes, que fosse realizada antes essa visita, mas acabou sendo adiada em função do conflito no Irã, né? E até uma avaliação do governo brasileiro, de integrantes do governo, que naquele momento inicial não era o timing certo lá para a reunião, até porque os olhares dos Estados Unidos estavam voltados para o Irã. Agora sim há uma avaliação que chegou a esse momento para discutir assuntos que são estratégicos. Por exemplo, minerais críticos. Há um grande interesse dos Estados Unidos sobre os minerais críticos brasileiros, terras raras, né? Inclusive a exploração lá de lítio, níquel, né, grafite, insumos tão importantes para exploração industrial, aí, para a indústria, neste momento. Então, esse é um assunto que vai ser tratado com os Estados Unidos, até porque o interesse americano é enorme.

0: parceria, políticas de cooperação, cooperação internacional de combate ao crime organizado e deixar de lado essa discussão aí sobre as organizações criminosas brasileiras poderem ser classificadas como terroristas. Outro assunto que vai entrar na pauta também, aí é interesse brasileiro de ser um player, alguém que dialoga sobre o assunto, é o conflito no Irã e ainda a situação regional da Venezuela. Então, o que eu ouvi de fontes aqui do Palácio Planalto é que não terá tema dogmático, não terá tema que vai ser colocado de lado, né? O governo brasileiro está lá para conversar sobre qualquer tipo de assunto. Agora, do ponto de vista político, Megali, também é uma agenda estratégica. É o presidente Lula e a equipe do presidente tentando, nesse momento, colocar o presidente num debate internacional depois de derrotas históricas no ambiente local. A gente acabou de ver duas derrotas importantíssimas aí no Congresso Nacional que mostram fragilidade da base do governo, uma fragilidade muito preocupante nesse momento, política, com a rejeição histórica aí do nome de Jorge Messias e também a queda do veto da dosimetria. Então, é o governo também procurando outras agendas, agendas internacionais, para mostrar força e tentar virar um pouco essa página da crise política. Então, preparação a todo vapor para essa reunião que deve acontecer aí na quinta-feira.
1: No final das contas foi um presente, né, que caiu no colo do presidente para que se fale de qualquer outro assunto que não sejam as derrotas recentes. Orengo, bom trabalho para você, então até amanhã.
0: Bom trabalho, até amanhã.
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4: Apostar na tecnologia e na força das redes sociais antes mesmo do boom dessas plataformas. Esse foi o diferencial que um empreendedor de Limeira, no interior de São Paulo, encontrou para fazer crescer o próprio negócio de semijoias. Natural da cidade considerada a capital nacional da semijoia, Caio Gazin começou a vender os produtos em uma sala comercial pequena, até alcançar outros clientes pela internet. Aqui é o podcast Tem Negócio, ele fala sobre a transformação provocada na empresa com um simples celular na mão.
5: Lá em 2014, estava lá em Limeira e vinha uma mulher de Manaus para comprar produto, ela perdia uma semana vindo para cá

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1: Robson Ramos, o que você pode dizer para quem está agora na Rodovia dos Bandeirantes?
2: Para quem está na Rodovia dos Bandeirantes na chegada a São Paulo, Carla, o trânsito é lento ali na altura do quilômetro 21. Dali já vem chegando até a capital paulista no 13, no acesso à Marginal Tietê, ali na alça da pista central. Essa lentidão se estende até a passagem pela ponte do Piqueri. Quem deixa a capital agora para o interior pela Bandeirantes vai bem. 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

0: Bom, poucos dias depois de a Band News FM trazer relatos de ouvintes reclamando da sensação de insegurança no Parque Ibirapuera, novos registros acendem um alerta agora para os ciclistas. Deixar a bike estacionada, mesmo que presa com cadeado, com cabo de aço, pode ser arriscado, viu? Nas redes sociais são vários os registros de furtos de bicicleta dentro do Ibira. Aconteceu, por exemplo, com o Silvio, no feriadão de Tiradentes agora, em abril.
1: Estou aqui no Parque do Ibirapuera, estava andando de bike, fui no pavilhão japonês, deixei a bike amarrada ali do lado de fora do pavilhão japonês, fiquei 20 minutos, quando eu voltei, minha bike não estava mais, simplesmente cortaram o cabo de aço. O pavilhão japonês falou que não pode fazer nada, porque está fora do muro do pavilhão japonês, vim aqui na administração do parque, eles pegaram meus dados, mas falaram fazer um boletim de ocorrência com a polícia.
0: No caso da Ana, a vítima foi o filho de 16 anos. Também no fim de semana do feriadão de Tiradentes, a bike ficou estacionada por uns minutos só. Tempo suficiente para os bandidos arrebentarem a corrente. Segundo ela, as pessoas que atuam na segurança do parque sabem da existência de uma verdadeira gangue de roubos de bicicleta.
2: Chamou a polícia, chamou a guarda municipal e a administração do parque. E a resposta que nós tivemos é: ah, isso aqui está acontecendo o tempo todo. Acontece o tempo todo aqui. É uma gangue que rouba bicicleta dentro de um parque que está privatizado.
0: É. O problema não é de hoje. A Miris foi vítima de furto de bicicleta no Ibirapuera no fim do ano passado. E junto com o relato, ela fez um desabafo também.
3: Eu deixei ele exatamente aqui, que é esse formato em V.

0: vestido de U, coloquei ela justamente aqui, bem na entrada da Bienal, porque tinha seguranças, né? Então eu também me preocupei em olhar esse entorno. O mais absurdo de tudo isso é ouvir dos próprios seguranças que é normal esses episódios de furtos acontecer com frequência. Ou seja, estão naturalizando crimes contra nós que estamos vindo aqui usufruir, consumir, e não estamos consumindo barato, está tudo muito caro.
1: Pois é, procurada pela Band News FM, a Prefeitura de São Paulo diz que reforçou recentemente a atuação da Guarda Municipal, Guarda Civil Metropolitana, né, dentro do Ibira, além de monitorar o parque e o entorno com o Smart Sampa, sistema integrado de câmeras, inclusive com reconhecimento facial. A gestão municipal diz ainda que a Urbia, que administra o Ibirapuera, é responsável por garantir a segurança patrimonial com vigilantes, câmeras e rondas periódicas. Já a Urbia afirma, entre outras coisas, que oferece apoio operacional, segurança por parte dos visitantes é alta. Já a Secretaria da Segurança Pública destacou uma operação da Polícia Militar que reforçou o policiamento nos principais pontos do parque no fim de semana prolongado agora de 1º de maio.
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5: O destaque do trânsito agora é pela Radial Leste. O caminho para o centro tem lentidão da Praça Divinolândia até o metrô Guilhermina Esperança e do metrô Pen até o acesso ali para o viaduto Engenheiro Alberto Badra. Tem lentidão na altura do metrô Carrão e depois lá na frente do metrô Belém até o Parque Dom Pedro II. Para quem vai no sentido do bairro pela Radial, o caminho é bom agora. 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
1: Oito e 52.
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7: No Cirque du Soleil, cada movimento exige total precisão e experiência. 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
12: Hora de conversar com o Eduardo Barão, direto da cidade que não dorme jamais. O Barão tem informações sobre o encontro, quinta-feira, entre Lula e Donald Trump em Washington. Bom dia, Barão.
13: É o famoso

0: depois da manhã. Megali, bom dia para você, para Carla, para Sheila, para todo mundo no Brasil. Encontro que foi acertado na semana passada numa conversa entre Trump e Lula. Os dois têm mantido contato, né? Chegaram a falar de uma química entre os dois, que rolou uma química na conversa. Primeiro, quase há um ano aqui na Assembleia Geral da ONU, depois os dois se encontraram na Malásia, mas essa vai ser a primeira vez que os dois vão estar juntos na Casa Branca, né? O Lula virá para cá provavelmente amanhã e hoje deve estar partindo já uma comitiva brasileira, normalmente assim que funciona, e aí ele já volta na sexta-feira. Então vai ser muito rápida a passagem do presidente brasileiro aqui nos Estados Unidos. E nessa conversa com o Trump, claro que o assunto principal vai ser a relação comercial entre os dois países. Tudo começou, inclusive, por causa do tarifaço imposto por Lula aos produtos brasileiros, mas outros assuntos devem estar na pauta: a questão das guerras em andamento no mundo, a Venezuela, depois da situação que a gente acompanhou lá e tirada do Maduro, que continua aqui preso em Nova York, e também a questões relativas diretamente ao Brasil, as facções no Brasil, há uma questão envolvendo metais raros, enfim, são assuntos importantes que devem estar na pauta entre Lula e Trump. Tem um detalhe, Megali, que até agora oficialmente não foi anunciada essa reunião, nem pela Casa Branca, nem pelo Palácio do Planalto, ou seja, as informações são de bastidor, mas isso deve ser confirmado ao longo do dia de hoje, evidentemente que a gente vai acompanhar tudo diretamente de Washington, se de fato essa reunião rolar na próxima quinta-feira, depois de amanhã. Megali.
1: Pois é, foi tudo muito rápido, né? O Barão, a gente sabe, por exemplo, se é uma visita oficial ou uma visita de Estado? Há diferenças, né? A visita oficial é aquela que é cercada por menos protocolos, ela é focada em agendas de trabalho, há reuniões de alto nível, né? Pessoais entre os chefes de Estado, mas a visita de Estado tem a chamada pompa e circunstância. Geralmente com honras militares, jantares de Estado, recepções de gala. E mimeticamente faz diferença quando você oferece a um chefe de Estado uma visita de Estado ou uma visita oficial, né? Demonstra ali o quanto há de boa vontade e disposição.

0: Para renegociar as dívidas com o novo Desenrola. O programa foi lançado oficialmente ontem e permite incluir débitos no cartão de crédito, cheque especial, empréstimo pessoal, além do FIES. Podem participar do Desenrola 2.0, os brasileiros com renda mensal de até 5 salários mínimos. As dívidas precisam estar atrasadas entre 3 meses e 2 anos.
1: O Centro de Investigação e Prevenção de Acidentes Aeronáuticos ainda apura as causas da queda de um avião em Belo Horizonte. Ontem, a aeronave que havia decolado do aeroporto da Pampulha perdeu altitude, atingiu um prédio e caiu no estacionamento de um supermercado. 3 pessoas morreram, 2 continuam internadas em estado estável. O destino do monomotor, fabricado em 1979 pela Embraer, era o aeroporto Campo de Marte, na zona norte de São Paulo.
2: A Polícia Federal deflagra mais uma fase da operação contra fraudes no Rio de Janeiro e prende um deputado estadual, Luana Bernardes.
3: O deputado estadual Tiago Rangel do Avantes é preso pela Polícia Federal na 4ª fase da Operação Unha e Carne. O mandado de prisão também foi cumprido contra o ex-presidente da Assembleia Legislativa do Rio, Rodrigo Bacelar, do União, que já está preso acusado de envolvimento com o Comando Vermelho. A ação de hoje busca combater práticas corruptas no âmbito da Secretaria de Educação do Estado. O objetivo é desarticular uma organização criminosa voltada para a prática de fraudes em procedimentos de compra de materiais e aquisição de serviços como obras para reformas. As apurações revelaram um esquema de direcionamento nas contratações. Os valores desviados eram mesclados com recursos de origem ilícita em contas bancárias de uma rede de postos de combustíveis administrada pelo chefe da organização.
0: 8h59 pelo horário de Brasília, em um minuto, tem método.
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2: Hora de conversar com o Carlos Andreasa. Andreasa, quero entender direito essa comparação do Flávio Dino, do caso Master, com um elefante pintado de azul na esplanada. Eu tive dificuldade para conseguir compreender o grau metafórico aqui da fala do Dino. Bom dia para você.
7: Fala, Megali. Bom dia, pessoal. Bom dia, meus amores. A fala é maravilhosa. Tá tudo contida nela. Vamos fazer análise do discurso aqui. Flávio Dino, num evento que ele mesmo convocaram, um evento do Supremo, audiência pública, para tratar da capacidade de fiscalização da CVM, da Comissão de Valores Mobiliários, que tem muitos problemas e cujas falhas também compõem o escândalo do caso Master. Então diz Flávio Dino: eu me impressiono, ele está falando do caso Master, portanto. Eu me impressiono, e não é de hoje. Eu ando em Brasília exercendo cargos desde 1999. Eu nunca vi tanto elefante pintado de azul desfilando por essa esplanada. Tanta coisa absurda. E a minha indagação como servidor do Estado brasileiro é: ninguém viu? Como ninguém viu? O elefante é grande, está pintado de azul, desfilando na frente de todo mundo. Exatamente porque o elefante é grande que ninguém viu, ministro Flávio Dino. Nem o senhor, nem o próprio ministro Flávio Dino. O elefante é grande e está pintado de azul. Era explícito. Todo mundo via, só que não podia ver. Ver daria problema. Porque sobre o elefante azul, ou pendurado no elefante azul, estava muita gente na esplanada. De todos os cantos da esplanada. Do executivo, do

legislativo ou e do judiciário, inclusive. De modo que, pintado de azul ou de vermelho, para usar as cores da moda, segundo o presidente do TST, pintado de azul ou de vermelho o elefante do Banco Master, e gigante ou

0: pirâmide, a altura, ao patamar em que ergueu, sem que o elefante desfilasse livremente pintado de qualquer cor, e nu agora, o elefante, pela esplanada dos ministérios, por todos os poderes. Ninguém viu. Será que ninguém viu? A resposta é óbvia, é claro que sim. Como é que o Banco Master poderia ter chegado até onde chegou sem a colaboração decisiva do parlamento? Sem a colaboração decisiva de setores do poder executivo, da burocracia estatal, por exemplo, do Banco Central? O Banco Master teria ido tão longe sem o judiciário brasileiro, de que faz parte, entre indas e vindas, Flávio Dino? Veja aí as relações. Falando isso no Supremo, num evento do Supremo, Flávio Dino também está falando, também está fazendo uma crítica, tirando o corpo fora, não é com ele. Tem dois Dinos também, né? Tem o Dino de Brasília, que é o caçador de marajás, e tem o Dino do Maranhão, que anda em carro oficial do judiciário, sem autorização, andando com a família para cima e para baixo. Tem o Flávio Dino do Maranhão, que é líder de grupo político, ministro do Supremo Tribunal Federal. O de Brasília é esse, que ninguém viu, servidor do Estado brasileiro, e não tem nada a ver com isso. Mas e os seus pares no Supremo Tribunal Federal, que ajuda a blindar? E Dias Toffoli, tem a ver? Ele tá ou não tá sobre o elefante azul do Banco Master, Dias Toffoli? Colega de Flávio Dino. Blindado por Flávio Dino. Alexandre de Moraes, muito próximo de Flávio Dino. As relações com Daniel Vorcaro. E quando se falou em bloquear, não era vôlei que ele jogava no dia da prisão de Daniel Vorcaro. E por aí vai. Então, o elefante azul que ninguém viu tinha uma razão para que não fosse visto, Luiz Megali.
1: E quem frequenta Brasília, mas não é de Brasília, Andreasa, nós que somos mais bobo, quando a gente vai para Brasília e conversa com quem dá as cartas, a gente percebe que é uma savana de elefantes azuis, né? Ali no Planalto Central, a sensação que dá é que você tá indo ver um filme no cinema e você vê aquelas placas daqueles filmes que ainda estão por estrear, sabe? Vem aí. Coming soon.
0: Sim.
1: Né? Você sabe dos escândalos que estão por estourar, né? Esperando que seja do interesse de alguém que essas informações vazem e se tornem públicas. Os elefantes estão lá, circulando o tempo todo. Brasília se conhece. Brasília se entende. Sim. Brasília tem a sua própria linguagem. Então, todo mundo viu. Todo mundo sabia o que estava acontecendo com o Banco Master. Andreas, aí todo mundo sabe que a gente tem uma vitrolinha aqui que da qual só sai coisa boa, né?
0: Zeca Pagodinho, primeiro disco, o primeiro sucesso do Zeca Pagodinho, primeiro grande sucesso do Zeca Pagodinho, do seu primeiro disco, 1986, Coração em Desalinho, de Monarco e Ratinho, a gravação original. Esse samba é dos mais tocados, mas a versão original, olha a voz do Zeca na sua primeira gravação solo. Um beijo, meus amores.

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2: Endividamento elevado segue pressionando o orçamento das famílias. 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O problema não é só o tamanho da dívida, mas o custo de carregá-la. Com juros ainda altos e crédito caro, muitas famílias acabam empurrando parcelas, renovando empréstimos e perdendo espaço no orçamento para as despesas básicas. 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O endividamento elevado deixou de ser uma questão individual e passou a pesar também sobre o ritmo da economia. Famílias endividadas consomem menos, planejam menos e ficam mais vulneráveis a imprevistos. 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

0: Fala aí, quais são todas as arestas que a gente tem que aparar desse assunto? Bom dia para você.
1: É, com certeza faz parte da campanha, mas quem puder aproveitar, né, Megali, como a gente falava ontem, né, com essa quantidade aí de brasileiro que a gente tem hoje endividado, certamente vai ajudar muita gente. Bom dia para você, para Sheila, para Carlinha, bom dia para os nossos ouvintes. É uma medida que vai ajudar mais até do que o Desenrola 1.0, que foi o de 2023. O governo anunciou que a expectativa é beneficiar 20 milhões de brasileiros endividados. Na primeira versão do Desenrola, foram 15 milhões de beneficiados. Porque nessa versão agora, o governo ampliou a renda possível para participar do programa. Antes eram dois salários mínimos, agora são cinco salários mínimos. É R$ 8.100, mais ou menos, de renda mensal, quem tem direito a aderir ao programa, que oferece descontos, né, de até 90% da dívida, com juro de menos de 2% e 99%. Tem a possibilidade de usar o FGTS. Você tem também condições melhores para pequenas empresas, para quem está pendurado no FIES, o financiamento estudantil. Então, é um programa bem mais amplo do que o primeiro Desenrola. Hoje você já pode, se você está endividado, consultar seu banco, seu aplicativo, porque a partir de hoje o endividado ele entra diretamente em contato com a instituição na qual ele tem a dívida, diferente do outro programa que tinha que entrar, se cadastrar no programa, no site. Então agora é uma linha direta. Então, claro, quem está endividado é boa notícia, principalmente focado nas linhas que são as mais caras e as que mais estão crescendo, que é rotativo do cartão de crédito, cheque especial, crédito pessoal, né? Não vale se você tem um financiamento imobiliário, por exemplo. Então, ela está focada nessas linhas que são os juros mais caros. Agora, qual é a questão? O governo certamente se aproveitou da atual circunstância, que é a pressão inflacionária por conta da guerra no Oriente Médio, para justificar o lançamento desse programa há poucos meses aí das eleições. Vamos lembrar que o recorde de endividamento ele já era uma realidade antes da guerra no Oriente Médio começar. A gente ficou com o juro subindo há mais de um ano, ficou em 15%, maior patamar de juros em quase 20 anos, durante 9 meses. Então é impossível as pessoas não se encalacrarem com uma taxa de juros exorbitante que a gente tem no Brasil. Por que que o juro é tão caro? É isso que está faltando no Brasil, né? Senão a gente vai ficar dependendo de desenrola a todo momento. Isso é perigoso, porque as pessoas também não querem ficar dependendo o tempo todo de salvamentos. As pessoas querem ter dinheiro para pagar suas contas, né? Elas querem ter acesso a um crédito decente. E o governo não ataca a questão principal, que é a questão do juro estruturalmente muito alto. Você tem uma série de questões ali por dentro para explicar.

A gente tem hoje 83 milhões quase de pessoas inadimplentes, pelo último dado da Serasa. E o pior, é, segundo o Banco Central, é 30% da renda mensal comprometida com dívidas de curto prazo e dívidas muito caras, como eu falei, cartão de crédito e rotativo do cheque especial. Falta educação financeira aí dentro desse problema? Falta também, mas, gente, vamos pensar que a gente não tem educação básica, né? Então, falta um monte de coisa, e é isso que o Brasil precisa, é solução estrutural, né? A gente está cansado.

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0: 9:24. Bom dia para você ligado a partir de agora no Band News São Paulo de hoje. Vamos que vamos? Até às 11 horas da manhã. Eu, você, minha voz tá fugindo, mas tá aqui ainda. Luiz Megali Calabigato, bom dia, bom dia.
1: Bom dia.
0: Tudo certo?
1: Tudo em você.
0: Tá meio
1: fugaz. Eu gosto quando minha mulher tá nesse... Nesse nível de horror.
2: Meio Marina Lima. Se você soubesse quem você é.
1: Não,
3: fala,
1: não.
3: Ricardo.

0: campanha de vacinação no estilo drive-thru contra o sarampo para motoristas de aplicativos e taxistas. A ação será realizada de segunda a sexta em 34 unidades de saúde da cidade. A lista completa pode ser conferida no site da prefeitura, prefeitura.sp.gov.br/saúde. Você vai lá, escreve Prefeitura de São Paulo, vai aparecer, mais você fácil, clica, né, em saúde, é mais fácil do que ficar decorando, né? Já desse eu vi um apresentador de rádio falar www. Caramba, e não era eu, hein? Mas se quiser anotar, prefeitura.sp.gov.br/saúde. A campanha, na modalidade drive-thru, será realizada ao longo do mês de maio. Para os demais públicos, o imunizante continua disponível também nas salas de vacina das UBSs.
1: www. A gente fala, né? O 9 com uma pausa. Eu falo, eu não consigo não falar ainda.
2: É da nossa geração.
1: É da nossa geração. 9.
2: Entrega, né?
1: É.
2: Vamos lá, mais destaques de hoje.
1: Megali, como assim?
0: Não, vocês têm razão.
2: É isso.
0: É difícil encaixar, né? A gente tava acostumado com, por exemplo, o meu telefone era 38628691. Oito números. Delícia, né? 38628691. Agora, 9? É 333? Como é que vocês falam?
2: Como assim?
0: Nove números, nove.
1: Tipo, 999-592-100.
0: Fala seu número de telefone aí. quase caiu.
2: Se me pega com um tiquinho mais de sono, eu vou, hein? Tiquinho
0: mais, né? Fosse numa segunda-feira, você caía.
2: Rapaz, pouco mais cedo, ia. Olha, deve ser transferido hoje para São Paulo o homem suspeito de participação no estupro coletivo a duas crianças na zona leste da capital. Alessandro Martins Santos, de 21 anos, foi preso na sexta-feira na cidade de Brejões, no interior da Bahia. Ele é o único adulto envolvido nesse crime. Os quatro adolescentes envolvidos estão apreendidos. A polícia continua as investigações para saber se o crime foi premeditado. O delegado Júlio Geraldo aguarda a chegada do maior de idade preso na Bahia para obter o depoimento dele e ter mais detalhes desse caso.
3: A conduta desse maior de idade é gravíssima. Nós estamos falando de um estupro de vulnerável de duas crianças e é muito grave a divulgação da pedofilia, porque o que houve, olha que ele passa essas imagens para os contatos de WhatsApp dele, o crime que ele pratica é divulgação de pedofilia. E some-se a isso, claro, o fato de ele ter corrompido esses menores. Os adolescentes têm pleno entendimento, mas se eles têm, imagine esse maior, que deveria ter, no mínimo, a percepção do quão sórdido, do quanto sadismo havia envolvido naquela conduta.
2: Os meninos que foram vítimas do estupro coletivo na zona leste de São Paulo estão sendo atendidos por assistentes sociais.
1: Continua foragido um dos suspeitos de terem agredido um homem em situação de rua em São Paulo. Isso foi no bairro de Perdizes, na zona oeste. Foi registrado por câmeras de circuitos de segurança no sábado. As imagens captaram a vítima sentada na calçada quando é cercada pelos dois agressores que chegam de moto, um maior e outro menor de idade, que partem para cima dele. Enquanto o adulto imobiliza o morador de rua com uma gravata, o adolescente dá chutes, socos e cotoveladas. E aí, caído no chão, o homem continua sendo atingido até receber um último chute no peito. Moradores ali da região acionaram o SAMU, a polícia também. O Wagner Luiz Freire da Silva Moraes, de 41 anos, foi levado para o hospital e liberado depois do socorro. Os agressores fugiram, mas a polícia conseguiu apreender o adolescente. Ele disse aos agentes que o morador de rua estaria mexendo com a esposa e a filha do outro suspeito envolvido.
0: O Conselho de Justificação da PM ouve novos depoimentos no caso que pode expulsar o tenente-coronel acusado de matar a esposa. Detalhes com Arthur Coelho.
4: O procedimento administrativo que pode expulsar o tenente-coronel Geraldo Leite Rosa Neto, acusado de matar a soldado Gisele Alves, vai começar a ouvir novos depoimentos. O agente responde a um conselho de justificação da PM que já ouviu outras testemunhas no mês passado. Segundo o Diário Oficial do Estado dessa segunda-feira, quatro depoimentos vão ocorrer por videoconferência nos dias 11 e 14 de maio. Em abril, a PM aposentou o Rosa Neto da corporação e retirou os recebimentos enquanto policial militar. Mesmo aposentado, ele ainda tem direito a proventos integrais, considerando a proporcionalidade do tempo de serviço. Caso seja expulso da corporação, ele pode perder esse benefício.

0: Termina sem vítimas o incêndio que atingiu uma favela na zona leste de São Paulo. O fogo consumiu uma área de cerca de 90 metros quadrados na comunidade do Chaparral, localizada ali perto da Avenida Gabriela Mistral, na Penha. No começo da manhã ainda era possível ver fumaça branca ali no local. Fica nos baixos da ponte Domingos Franciulli Neto. 11 equipes dos bombeiros combateram esse incêndio, que começou por volta das 2 da manhã.
1: O estado de São Paulo tem alta de 31% nos casos de descumprimento de medida protetiva. Foram 3.253 ocorrências no primeiro trimestre deste ano. No mesmo período do ano passado, foram registrados 2.470 casos, de acordo com a Secretaria da Segurança Pública. Além disso, entre janeiro e março deste ano, o estado registrou um caso de feminicídio a cada 25 horas. Foram 86 ocorrências em 90 dias.
2: Frequentadores do Ibirapuera reclamam de furtos de bicicletas dentro do parque. Bandidos arrebentam cadeados e cabos de aço para roubar as bikes. Frequentadores têm usado redes sociais para divulgar os crimes e alertar outros visitantes. É o caso do Silvio Francisco, que foi vítima no fim de semana prolongado de Tiradentes.
3: Deixei a bike amarrada ali do lado de fora do pavilhão japonês, fiquei 20 minutos. Quando eu voltei, minha bike não estava mais, simplesmente cortaram o cabo de aço.
2: Procurada pela Band News FM, a prefeitura diz que reforçou recentemente a atuação da Guarda Civil Metropolitana dentro do Ibirapuera. A gestão Ricardo Nunes afirma também que a Urbia, que administra o parque, é responsável por garantir a segurança patrimonial com vigilantes e câmeras. Já a Urbia diz, entre outras coisas, que oferece apoio operacional, mas que a segurança pública no Ibirapuera é uma atribuição da GCM e da PM. A Secretaria de Segurança Pública, por fim, destacou uma operação da PM que reforçou o policiamento nos principais parques da cidade no fim de semana prolongado de 1º de maio. É confuso, né? Essas notas todas aqui mais confundem do que quando a gente mistura, né, e vê o caldo que sai dela, o usuário acaba sem saber para quem reclamar. Quem é que é responsável pela manutenção do meu patrimônio? Uhum. É a Secretaria de Segurança Pública ou são os seguranças da Urbia? Até a gente ficou confuso, né? O fato é que os usuários têm reclamado de falta de segurança, né, no principal parque de São Paulo.
0: Prefeitura de São Paulo divulga o projeto vencedor do novo Parque do Bexiga. Fala aí, Isabela Mota.
4: O escritório vencedor do concurso de projetos para o Parque do Bexiga, na Bela Vista, terá 10 meses para entregar um plano de implementação, além de receber R$130 mil. A expectativa é que as obras comecem só no segundo semestre do ano que vem e o espaço ficará ao lado do Teatro Oficina. Contará com área pet, para yoga, parquinho, quadras e mais. A banca, que escolheu o projeto do arquiteto Antônio Roberto Zenola, de São Paulo, ressaltou que o planejamento prevê um redesenho do córrego do Bexiga e também contato com a água.
1: O ar mais frio se afasta do estado de São Paulo e as tardes voltam a ficar mais quentinhas até o fim de semana. Mas também muita secura no ar, né, Stephanie Toso?
5: O tempo continua firme em São Paulo nos próximos dias, com predomínio de sol e temperaturas em elevação. Apesar dos começos de manhãs mais gelados, as tardes ficam mais quentes e as máximas podem se aproximar dos 30 graus até o fim da semana. Com a tendência de tempo mais seco, a umidade relativa do ar volta a ficar em atenção na capital e no interior, com índices abaixo dos 30% nos próximos dias. A Climatempo já prevê mudanças a partir do final de semana, com aumento de nuvens na capital e no litoral. O deslocamento de uma nova frente fria entre o sábado e o domingo deve voltar a provocar chuva no estado e uma queda mais brusca nas temperaturas, com mínimas em torno dos 10 graus.
2: A aeronáutica segue investigando as causas da queda do avião de pequeno porte que atingiu um prédio em Belo Horizonte, deixando 3 mortos e 2 feridos e gerando também imagens que a gente no Brasil nunca tinha visto, né? Parece um jogo de videogame, mas era uma trágica realidade. Informações da capital mineira com Daniel Martins.
6: O Centro de Investigação e Prevenção de Acidentes Aeronáuticos, o CENIPA, trabalha neste momento na área da queda do avião que se acidentou ontem à tarde no bairro Silveira, na região nordeste de Belo Horizonte. Os investigadores colhem os vestígios com o objetivo de identificar as causas do acidente e prevenir novas ocorrências. O prédio segue interditado para trabalho da perícia. As famílias de 2 apartamentos diretamente atingidos foram para a casa de parentes. A Defesa Civil também isolou preventivamente o estacionamento de um supermercado vizinho.

0: Santos se manifesta sobre a confusão entre Neymar e Robinho Júnior durante o treino no CT Rei Pelé. Ai, ai, ai. Fala, Maurício Ferreira.
1: O Santos informa que, a pedido da presidência, vai abrir uma sindicância interna para investigar o entrevero entre Neymar e Robinho Júnior na atividade do último domingo. O camisa 10 não teria gostado de um drible do garoto no treinamento e, segundo uma notificação extrajudicial enviada ao clube pelos representantes de Robinho Júnior, ele teria sofrido uma rasteira e um tapa no rosto durante a confusão. Ainda segundo o Santos, a sindicância será conduzida pelo departamento jurídico. Com Neymar e Robinho Júnior na delegação, o peixe está em Pedro Juan Caballero, no Paraguai, onde

0: não chega até a diretoria, não chega até a nota por parte do time, então deve ter alguma coisa a mais aí que a gente não sabe.
1: Normalmente as punições ficam ali no departamento de futebol, com o treinador, né? O pessoal da comissão técnica, de fato, né? Vamos pro chuveiro, vai. Uhum. Vamos tomar um banho mais cedo, volta, treinamento seguinte, você não vai treinar, separado, vai fazer só físico. Normalmente acontece esse tipo de coisa. Não quero ser leviano, mas o Robinho Júnior não vem jogando, né? E a partir do momento que houve a denúncia, já começaram a especular em Santos o pedido de rescisão de contrato, né? Então você teria um argumento forte para solicitar junto à diretoria uma rescisão de contrato sem nenhum tipo de dívida, sem nenhum tipo de pagamento.
0: É uma espécie de justa causa.
1: Poderia
0: uma
1: ser.
0: Rescisão por justa causa. Mas aí poderia o Neymar ser. Precisaria estar participando dessa trama.
1: Acho que não seria uma trama. Assim, muito achismo, né? Mas não precisaria ser uma trama. O fato ocorreu. Uhum. E talvez com a...
0: Vamos fazer desse limão uma limonada? Exato. Entendi.
1: Talvez com o fato já estabelecido.

0: já vem falando isso, ó. Ele tem outras atividades dele aí, né? Como é que chama? Kings League.
1: Isso. Ele tá em outra.
2: Quando
1: o
2: Neymar ainda estava lá na Arábia Saudita, eu disse aqui na Band News FM, ó, o Neymar vai voltar pro Santos faltando um ano pra Copa, pra se preparar e jogar a Copa do Mundo. Mas essa era uma opinião que eu tinha lá atrás. E de fato aconteceu isso. Ele voltou pro Santos pra tentar se recondicionar e jogar a Copa do Mundo, mas ele não conseguiu se recondicionar fisicamente. Tanto é que muitos jogadores da seleção brasileira agora estão dando entrevistas, jogadores importantes da seleção. Casimiro, que é o capitão da seleção brasileira, disse o seguinte: o Neymar 100% fisicamente tem de estar na seleção brasileira.
3: É claro.
2: Mas é isso.
3: Aí até eu.
2: Esse é o ponto. É aí que eu quero chegar. O Rafinha disse a mesma coisa. Não, o Neymar com condições físicas precisa estar na Copa, que ele vai nos ajudar. Mas todos eles fazem questão de ressaltar quando questionados. Neymar deve ir ou não para a Copa? Eles embutem na resposta. Se estiver bem fisicamente, tem que ir. Para não simplesmente dizerem, Neymar precisa estar com a gente. Ele precisa estar com a gente se tiver condições de jogo, né? E aí a gente divulga da seguinte maneira: jogadores da seleção querem Neymar na Copa. Peraí, querem, contanto que ele esteja bem fisicamente para ajudar a seleção brasileira.
3: O condicional.
2: Todos
3: ali.
2: Eles colocam essa condicional quando questionados.
3: E agora faltam 35 dias, quando a gente falava em Neymar se recuperar fisicamente faltando 3 meses para a Copa, era uma coisa. Agora falta 1 mês.
2: Pois
3: e ele não tem condição física e não tem condição técnica.

0: impecável, mas fisicamente ainda não consegue desempenhar. O Neymar não conseguiu resolver o jogo contra o Recoleta do Paraguai na Vila Belmiro. Vai ter hoje outra oportunidade. Mas contra o Recoleta ele não conseguiu resolver o jogo para o Santos. Vai resolver um jogo de Copa? Eventualmente pode ser que aconteça ali,
1: mas não é o
0: milagre dos deuses do futebol.
1: Mas não é o que diz a lógica.
0: Mas não
1: né?
0: é o que diz a lógica.
1: Ô, Fábio, você está aqui para falar do Palmeiras, né? Mas antes de falar do Palmeiras, deixa eu só completar aqui o noticiário da Copa Sul-Americana, porque tem mais dois brasileiros que entram em campo hoje. Grêmio pega o Deportivo Riestra, 19h, na Argentina. Atlético Mineiro pega o Juventude do Uruguai e hoje tem Libertadores. E aí chegamos ao Palmeiras, o Verdão joga contra o Sporting Cristal no Peru, já sabendo o nome do novo estádio.
0: Pois é, né?
1: O novo estádio não, o novo nome do velho estádio.
0: O novo nome do estádio, né? Nubank Park, né? Esse acordo já tinha saído lá atrás, mas o resultado da enquete foi divulgado, né? A torcida do Palmeiras escolheu esse nome, Nubank Park, o nome foi anunciado, portanto, o novo nome do estádio do Palmeiras, né? A partir de agora vai começar o processo de mudança de identidade visual da arena. Tudo deve ser concluído até julho. E aí alguns detalhes importantes. O contrato com o Banco Digital deve ser válido até 2044, é um longo contrato, quando vence justamente a escritura de superfície que dá à construtora a possibilidade de exploração do estádio. A partir de 2045, essa gestão e o controle passam a ser exclusivamente do Palmeiras, mas só em 2045. Então, até lá, o Palmeiras não fez parte da negociação. Diante dessa escritura, a exploração de propriedades do marketing do estádio é de responsabilidade da W Torre até 2044. O Palmeiras recebe um percentual desses valores mensalmente, aumenta a cada 5 anos, mas é um percentual baixo por enquanto. Pelos naming rights, a quantia subiu para 15% no último mês de outubro. Ou seja, a quantia paga agora pelo Nubank à W Torre é uma já estabelecida. 15% dessa quantia vai para o Palmeiras.
1: Palmeiras ficou um pouco mais rico, então.
0: Sim.
1: Como se precisasse.
0: É.
1: Que coisa, né?
2: Né?
1: No nosso colo não cai nada.
0: Mas não é o total, né? Isso que eu quero dizer. Não é o total.
1: Sim.
0: O valor acordado não vai totalmente para os cofres do Palmeiras, né?
1: Não, 15%, claro. Mas então, quer dizer, o Palmeiras vai continuar sendo o clube mais rico do Brasil. Obviamente vai continuar sendo do Brasil, não. De São Paulo,
2: futebol,
1: mais vencedor.
2: Mas do futebol brasileiro, né?
1: Do futebol paulista, né? Tem o Flamengo.
2: Do futebol paulista.
1: Do futebol paulista disparado. Até daqui a 18 anos, quando aí o Palmeiras vai se tornar dono completo do estádio. E aí a tendência é aumentar essa diferença. Então,
0: pois é, aí tudo que o Palmeiras negociar vai pro caixa do clube.
1: Esse é nosso futuro, Sheila. Prepare-se. Os próximos 40 anos serão difíceis. Depois
2: Deus
1: talvez
2: do
1: melhore.
2: Céu.
1: Valeu, Fabio. Valeu.
2: Por falar nisso,
3: agora,
2: né?
3: Agora, o Allianz, os sócios do Palmeiras, apesar de o clube receber uma parte dos naming rights e de tudo que é negociado, então o sócio não tem acesso. Uhum. E não tem nem nada, sabia? Só estacionamento, tem ali um convênio de estacionamento pra quando você vai no clube, mas assim, ingresso pra show, necas. Estacionamento no dia de algum show, de alguma coisa assim, desconto, nada disso. O Allianz é praticamente dentro, né?
1: Verdade.
3: O clube é em volta do Allianz Parque.
1: Eu tô pensando aqui no clube do São Paulo. O único benefício que o sócio do São Paulo tem num show do Morumbi, show acho que nada.
3: Então.
1: Mas num jogo é poder comprar ali na bilheteria do próprio clube, mas isso aí nem faz mais sentido porque hoje os ingressos são todos comprados online. Eu acho que não tem vantagem nenhuma também.
3: Não? Pro São Paulo?
1: Até onde eu sei, não.
3: Só pra quem tem cadeira,
1: algumas pessoas,
3: né?
1: Eu já fiz academia ali no Morumbi, eu podia correr na pista de Cooper, era muito legal.
3: Uhum.
1: Eu não sei se o sócio pode fazer isso. Tenho dúvidas.
3: Pode. Acho que pode sim.
1: Pouca gente fazia isso.
3: Uhum.
1: Mas não tem essa relação. É bem dividido o clube esportivo e clube de futebol, viu? No São Paulo, pelo menos, até onde eu sei.
3: Você é sócio do São Paulo?
1: Não sou, mas eu conheço muita gente que é. Tenho muitos amigos que são. Sou São Paulino, né? Então, na minha comunidade tem muitos sócios ali. Uhum. Eu já pensei em ficar sócio, mas é muito longe da minha casa.
2: Porque é baratinho, né? Caro agora, o título de São Paulo subiu muito.
3: Então, e o que eu ia dizer era isso.
1: Que eu fui ver não era caro, não.
2: Nossa, daí eu tentei bem na hora que subiu o preço.
1: Mas é porque eu fui ver na época em que os clubes estavam numa crise terrível.
2: Foi um bom momento aquele.
1: Foi. Tanto é que naquela época eu fiquei sócio do clube que eu sou sócio hoje. Uhum. Eu jamais teria condição se eu tentasse hoje.

0: O preço tá 10 vezes maior, entendeu?
1: Subiu muito, né?
2: Subiu aqui. É, e a nossa ouvinte, que é sócia, Amanda, diz que pode correr sim e aumentou muito o valor. Ela colocou aqui 125 mil, será que é isso mesmo?
1: É uma bocada mesmo.
0: Faz sentido, foi, né? Mas era muito mais barato, era muito, coisa assim de 15, 20 mil.
1: Era uns
0: 25. Dava pra fazer em vezes.
1: Isso.
0: E o clube é genial. O clube do São Paulo é incrível. Aliás, todos os três clubes de times aqui, do São Paulo, Corinthians, o Palmeiras, são clubes muito legais, mas acho que o do São Paulo é o mais bacana.
2: Ó, quem tem cadeira cativa tem benefício, tá dizendo aqui o Nilson também.
1: Nossa, o 20 pagou 25.
2: É. Do quê? Do São Paulo?
1: É, acho que sim.
2: A gente paguei do Palmeiras também, em vezes.
0: E sim, você também pegou, gente, você pegou ali o finalzinho da festa.
2: Um momento, exato, ai, graças ao Felipe Félix. Beijo pro nosso amigo, que não conseguiu comprar na época.
1: Nossa,
2: subiu muito mesmo do Palmeiras.
1: Eu, nome
2: e eu não
1: ouvinte,
2: sou palmeirense,
1: Amanda.
2: Tá, gente?
1: Amanda, me faz por 26, a gente fecha agora? Bora? Pago 25.
2: Ela pagou,
1: não
2: 20,
1: é? Paguei
2: já tô 25, dando lucro.
1: 125. Não? Não.
0: Se eu falar quanto tá custando o do
2: e
0: meu
2: tem
0: clube.
2: Isso também, ó. A Sheila, corintianaça.
1: É bem que eu moro do lado.
2: Mas seria

Conselino aponta nulidade, ou seja, possível inconsistência nas contas de 2025 aprovadas pelo Conselho Deliberativo. A ação também cita possíveis irregularidades, como conflito de interesse envolvendo dirigentes e membros do Conselho de Ética e manipulação dos números financeiros. A Justiça agora vai analisar o pedido que questiona a governança do Timão com base na Lei Geral do Esporte.

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1: Hora de conversar com Jade Ramos, da Climatempo. Jade, sol brilhando forte aqui na zona sul da cidade de São Paulo. Nossa temperatura vai subir até quanto na tarde de hoje? Bom dia para você mais uma vez.
2: Bom dia, Carla, Sheila, todos os nossos ouvintes. Dia bastante ensolarado na Grande São Paulo, máxima para hoje de 28 graus. No interior do estado, as temperaturas sobem até um pouco mais, ficando próximas dos 34 graus em pontos da faixa norte-oeste do estado. A umidade relativa do ar também fica baixa, principalmente por conta dessa massa de ar seco que atua no interior do estado. Aqui na Grande São Paulo e em grande parte da faixa leste paulista, tem chance de chuvas mais fracas e isoladas, principalmente no final da tarde, com destaque para a Grande ABC, Zona Leste, que tem condição para chuvas mais isoladas. E nos próximos dias, temperaturas subindo bastante aqui em São Paulo.
1: Congelou. Congelou, ela fala de temperatura subindo bastante, e aí acabou congelando a imagem. Mas é isso aí. A Sheila Magalhães, ó, já dá pra perceber na voz dela que tá com uma certa rouquidão. Já sentiu a secura, né, Sheila? Olha, umidade relativa do ar, então, previsão pra hoje é ali em torno dos 45%. Lembrando que o considerado ideal pela Organização Mundial da Saúde é de 60%. Então, aquela coisa da hidratação vale para sempre, né? Para todos os dias, mas principalmente para hoje, que a gente deve ter o tempo um pouquinho mais seco. Então, manhã de terça-feira com sol, entre poucas nuvens em São Paulo. Temperatura máxima prevista para hoje na cidade de 27 graus. De acordo com dados do CGE, aqui da Prefeitura de São Paulo, maio acumulou até o momento 1,8 milímetro de chuva, corresponde a 3% do esperado para todo mês. Sheila, próximos dias, predomínio de sol entre poucas nuvens no decorrer da semana. Mudança nas condições prevista só para o fim de semana, com a chegada de uma nova frente fria no litoral de São Paulo. Deve provocar declínio acentuado nas temperaturas a partir de domingo, dia 10, dia das mães. Massa de ar frio de origem polar. Então
3: obrigada,
1: é isso aí,
3: Jade.
1: A gente volta.
3: Valeu, Jade Ramos.
1: Ó, quarta-feira, condições meteorológicas serão muito semelhantes ao dia anterior, quer dizer, amanhã. Então hoje e amanhã, dias parecidos. Sol entre poucas nuvens, temperatura mínima de 17 graus na próxima madrugada e a máxima subindo ali entre 27 e 28 graus. E é isso. Tempo deve virar mesmo no domingo com a chegada da massa de ar frio de origem polar.
3: Obrigada, Jade. Um beijo pra você. Até amanhã.
1: Beijo, Sheila. Boa semana pra gente.
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3: Ih, tem acidente, hein? Alerta aqui do nosso ouvinte.
4: Bom dia, Band News. Aqui
3: bom dia.
4: É o Ademir Rezende.
3: Oi, Ademir.
4: Eu sou motorista de aplicativo. É, aconteceu um acidente grave aqui na rodovia Dutra, sentido São Paulo. Um quilômetro antes do pedágio de Arujá, uma carreta, um carro, tem a viatura da concessionária, uma ambulância da concessionária lá, prestando socorros lá, alguém se machucou lá, não deu para ver muito bem porque eu passei sentido contrário. Mas do acidente para trás, tá tudo parado, tudo parado. Valeu, Band News, e um segundo tudo pode mudar. Valeu, Megari!
3: Valeu, Magari. É isso aí, valeu, Ademir. Obrigada, viu, pela informação de acidente ali na Via Dutra. E chegou uma mensagem da Regiane também falando de acidente com a gente, ali na região, na Avenida Interlagos, tá? Ela diz: duas motos e um carro, acidente grave, dois motoqueiros bem feridos e todas as faixas sentido autódromo interditadas. Chegou tem uns 5 minutinhos essa mensagem aqui, então atenção você que passa pela Interlagos. Acidente grave por ali, em instantes a gente traz outras informações.
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4: Robson Ramos, também de olho aqui no trânsito da cidade, das estradas. Falando de onde, Robson? Bom dia.
5: Sheila Magalhães, bom dia para você mais uma vez. De volta aqui no Band News São Paulo para a gente falar mais das coisas do trânsito. Com destaque agora para a condição da Marginal Tietê, no sentido da rodovia Castelo Branco. Ainda tem bastante dificuldade para o motorista entre a Ponte Aricanduva e a Ponte da Vila Maria. Depois dali, pista local segue ruim até um pouco antes da Vila Guilherme, porque teve uma ocorrência. E a partir da Ponte da Vila Guilherme, expressa e central ruins até a altura da Ponte das Bandeiras. Depois dali, só vai ter lentidão lá no acesso ao Cebolão. Para Ayrton Senna, lentidão na pista expressa entre Anhanguera e Rodovia dos Bandeirantes. 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
4: Mais acidente, hein? A gente falou aqui da Via Dutra, falou de acidente na Interlagos. O Júnior escreveu acidente na Raposo. Está na Raposo, ali próximo ao pontilhão do centro de Cotia, sentido interior.

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4: 10 horas e 1 minuto pelo horário de Brasília. A gente tem mais informações sobre aquele crime de estupro coletivo contra dois meninos, duas crianças de 7 e 10 anos na Zona Leste da capital paulista. Repórter Guilherme Oliveira conosco nessa manhã. Diga, Guilherme, quais são as atualizações dessa história?
5: Tudo bem, Carla? Bom dia para você, para Sheila, para quem nos acompanha aqui na Band News FM. Pois é, quem vai prestar depoimento hoje é o Alessandro Martins dos Santos, o maior de idade preso, responsável de ter incentivado o estupro coletivo de duas crianças, uma de 7 e uma de 10 anos, na região do Jardim Pantanal, na zona leste da cidade. A gente lembra que o Alessandro Martins dos Santos, ele estava... Só um minutinho aqui, pessoal.
6: Tá lá o Guilherme enfrentando algum percalço ali durante a execução da reportagem. Às vezes acontece, né? Alguém se aproxima e...
7: Pra conversar,
6: ou pra passar informação, ou às vezes pra atrapalhar mesmo o repórter que

0: simplesmente cortaram o cabo de aço. O pavilhão japonês falou que não pode fazer nada porque está fora do muro do pavilhão japonês. Vim aqui na administração do parque, eles pegaram meus dados, mas falaram fazer um boletim de ocorrência com a polícia.
1: E esses registros, eles têm sido frequentes nas redes sociais. A Ana conta a história do filho dela, de 16 anos, que também teve a bike roubada no mesmo fim de semana prolongado do feriado de Tiradentes. E quando a gente falou há alguns dias das mulheres que falaram em situação de insegurança, eu me lembro de uma delas que disse que procurou a GCM e um guarda teria dito: olha, mas essa molecada que fica aí de bicicleta pra roubar, a gente já conhece, tá acontecendo toda hora. E ouve só o que a Ana disse depois da bike do filho ser roubada.
2: Chamou a polícia, chamou o guarda municipal e a administração do parque. E a resposta que nós tivemos é: ah, isso aqui tá acontecendo o tempo todo. Acontece o tempo todo aqui. É uma gangue que rouba bicicleta dentro de um parque que está privatizado.
1: Esses dois casos que a gente relatou são do mês de abril, mas o problema não é de agora, não. No fim do ano passado, uma terceira frequentadora do Ibirapuera também teve a bike roubada no mesmo esquema. Deixou a bike amarrada com um cadeado e ela, no mesmo relato em que conta o que aconteceu, também faz um desabafo sobre a situação do parque.
3: Eu deixei ela exatamente aqui, que é esse formato invertido de U. Eu coloquei ela justamente aqui, bem na entrada da Bienal, porque tinha seguranças, né? Então eu também me preocupei em olhar esse entorno. O mais absurdo de tudo isso é ouvir dos próprios seguranças que é normal esses episódios de furtos acontecer com frequência. Ou seja, estão naturalizando crimes contra nós que estamos vindo aqui usufruir, consumir, e não estamos consumindo barato, está tudo muito caro.
1: E aí, quando a gente conta esse tipo de história, a gente vai atrás das autoridades responsáveis, que normalmente mandam uma resposta, mas a resposta nem sempre ou quase nunca é satisfatória. A gente cobrou a prefeitura, que disse que reforçou recentemente o trabalho da Guarda Civil Metropolitana no Parque Ibirapuera, que o parque e o entorno são monitorados pelo sistema Smart Sampa e que segurança patrimonial é uma função da Urbia, que é a empresa que administra o parque. A gente também questionou a Urbia, que disse que segurança pública é função da GCM e da Polícia Militar, que faz parte da Secretaria de Segurança Pública, que a gente também procurou. A secretaria...
4: Mas aí, a quem eu apelo se levarem minha bicicleta, Ferretti?
1: Essa é a questão. O usuário fica, claro, nessa, né, situação, ele fica vendido, ele chega pro guarda, chega pro funcionário e não há um desfecho.
4: As,
1: né,
4: duas notas falam: a nossa atribuição vai até certo ponto, a partir daqui é deles lá.
1: Exato. E a Polícia Militar, no caso a Secretaria de Segurança Pública, também não foi muito efetiva. Ela destacou que no último fim de semana, agora do feriado prolongado de 1º de maio, fez uma operação especial nos principais parques. Mas o cenário é esse. Os ouvintes, os frequentadores, quando são vítimas de algo desse tipo, procuram a GCM, procuram um funcionário do parque. Normalmente vem a recomendação para fazer o boletim de ocorrência, para que a polícia vá atrás. Só que até a polícia ir atrás, já era, né? Se é que vai.
4: Eu não sei se é porque a gente trabalha com isso e trata desses casos o tempo todo, mas a impressão que eu tenho é que a gente vive num covil de ratos, né? Cara, que é toda hora. Ou é violência urbana mesmo, né? Roubos no Parque do Ibirapuera, roubos e assaltos no Parque Vila Lobos, violência cresce no Parque do Carmo, nos arredores do Pelezão, ou é golpista tentando te pegar o tempo todo, cara. É como uma sensação de que a nossa piscina tá cheia de ratos mesmo. No entanto, você vê as estatísticas, né? São Paulo nunca foi tão segura. Já foi um lugar muito mais perigoso. Quando é que a gente vai alinhar a sensação de segurança com as estatísticas que mostram que São Paulo é um local evoluído, tranquilo? Né? Certamente não é assim que a gente se sente, não é assim que a realidade nos afeta todos os dias. Pra onde você vai, tem malandro, cara. Que coisa insuportável. Continuaremos em cima do assunto, Ferretti. Obrigado.
1: Valeu, gente.
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2: Na Avenida do Estado, tem lentidão no sentido marginal Tietê, entre a Avenida Tereza Cristina e a Praça Alberto Leon. E ali no acesso à ligação leste-oeste e também pela lateral da Avenida do Estado, travou tudo por ali. E no meio do Parque Dom Pedro II, outro bloco de lentidão que vai até a altura da rua São Caetano. E tem mais um pedação grande também, a partir da passagem ali pela rua Tibiriçá, até o cruzamento com a Avenida Santos Dumont, trecho bem longo ali depois da Cruzeiro do Sul. Pro Ipiranga, tem lentidão entre a Cruzeiro do Sul e o Mercadão, depois melhora. 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
3: Está conosco Igor Inácio. O Igor é chefe do cartório da 26ª Zona Eleitoral de São Paulo. E por que que o Igor está conosco? Porque termina amanhã o prazo para regularizar o título de eleitor. Então eu vou aproveitar e tirar uma dúvida minha aqui, Igor. Eu sou um eleitor que não conseguiu votar no segundo turno da última eleição. Sim, eu fui vacilão, eu pisei na bola, eu andei errado, eu pisei na bola. Saí não tão cedo de casa, imaginando que votaria tranquilamente. Geralmente a minha sessão é muito sossegada. Mas aí formou-se uma longa fila e quando eu fui ver, faltavam 20 minutos para eu ter que estar no ar aqui na Band News FM, e aí eu tive que pesar dever cívico ou tomar um esporro da Sheila.
4: Isso.
3: Dever cívico, tomar um...
4: Corri pra redação. Dane-se o dever cívico.
3: Dane-se o dever cívico. Não me orgulho desse fato, mas eu não sei se eu preciso regularizar o meu título ou não. Eu tô entre aqueles que precisam fazê-lo até amanhã. Igor, bom dia pra você.
5: Muito bom dia, Megali, muito bom dia aos ouvintes da Band News. Prazer imenso conversar com vocês. Existe a possibilidade de você fazer uma consulta rápida no site da Justiça Eleitoral, www.tse.jus.br, e de pronto você já descobre se você precisa ou não regularizar a sua situação. Essa é uma maneira bem fácil, não precisa nem enfrentar uma fila, né? Uma consulta prévia resolveria isto.
3: Então vamos lá, em tempo real, tô aqui no TRE ou TSE, Igor?
5: Um ou outro entraria, você vai lá em atendimento ao eleitor, né? Tem a opçãozinha lá.
3: Aqui, situação eleitoral, é isso aqui?
5: Autoatendimento, situação eleitoral.
3: Boa.
5: Você vai colocar os seus dados aí, suas informações, né? Não vai falar no ar, mas colocar as informações.
4: Fala, vamos ver se
3: CPF,
4: é isso mesmo. Vai.
3: 189.
4: Não, tá tranquilo, até 10h59 dá tempo.
3: Pronto, entrar.
4: Ah, tá, desculpa.
3: Informe um título eleitoral ou CPF 189. Ué, eu informei o CPF válido. Parece que meu problema é mais profundo.
4: Tem a senha do gov.br.
3: Então... Meu Deus do céu.
5: Mas de toda sorte, com calma, né? Você faz essa consulta, efetuando a consulta, você vai descobrir se está ou não com alguma pendência com a Justiça Eleitoral.
3: E aí, estando... eu resolvo aqui mesmo?
5: Exatamente. Você consegue resolver por aí, na grande maioria das vezes, já é o seu problema. Então, eu estou com alguma dívida, né? Deixei de votar ou justificar em algum dos turnos. Resolvo por aí. Ah, eu quero mudar meu local de votação, né? Mudei de casa, de endereço, quero ir para um lugar mais próximo. Faço também de forma eletrônica, quero transferir, né? Estou morando agora aqui no estado de São Paulo, quero transferir para algum lugar. Você também consegue fazer de forma eletrônica esse procedimento. O único caso que obrigatoriamente precisa vir ao cartório é no caso daquele jovem eleitor, que ainda não tem título de eleitor, ele precisa vir para fazer a biometria, né? Então ele vem, faz o cadastro biométrico, aí é feito o primeiro título dele, aí sim, não tem o que fazer. Tem que vir

0: precisar ali da documentação eleitoral em dia. Tirar um passaporte, né? Pretende ali regularizar, tirar o passaporte, viajar, tem que estar também com a documentação eleitoral regular. Benefícios sociais, assistenciais, de uma maneira geral, também documentação em dia. Vai prestar concurso, documentação tem que estar em ordem. Enfim, são muitas coisas. É um microempreendedor individual, né? Um MEI, vai abrir uma MEI, precisa estar com a documentação em ordem. Enfim, são infinidade de situações que implicam na quitação eleitoral.
1: Bom, há dúvidas muito.
2: Mas posso só emendar nessa pergunta?
1: Claro.
2: Você não estar quite com a justiça eleitoral pode atrapalhá-lo em outros campos, como o Igor explicou agora.
1: Uhum.
2: O contrário também é válido? Há alguma ausência de documentação, alguma pendência que você possa ter eventualmente com a justiça, dívida, não pagamento de pensão, sei lá. Alguma coisa pode fazer com que você perca o direito ao voto, Igor?
0: Sim, essa é uma excelente pergunta, Megali. Questões criminais, né? Pendências criminais implicam em suspensão dos direitos políticos, né? Então, se você for condenado, né? Aí vem um comunicado da justiça para a justiça eleitoral informando dessa condenação e seus direitos políticos estarão suspensos. Mas nos dívidas de dinheiro, via de regra, não.
1: Não pode ser foragido da justiça, né?
3: Isso.
1: O que mais, hein? Tem ouvinte perguntando aqui, né? Querendo saber sobre biometria, né? O ouvinte que não tem certeza se fez ou não o cadastro biométrico. A gente esquece. Como é que é feito esse cadastro? E como é que a pessoa faz para descobrir se precisa ou não fazer um novo cadastro, Igor?
0: Caso ela tenha o título, né? Vai estar escrito identificação biométrica, né? No canto superior direito do título. Ou ela baixa também um aplicativo, que chama e-título. Esse aplicativo, ele já vai migrar todas as informações desse eleitor e aí ali vai ter a foto dele, todos os dados biométricos. Eventualmente, se ele não tem a biometria, ele deve procurar uma unidade de cartório eleitoral e aí também instantaneamente, chegando no cartório, nós vamos fazer esse cadastro biométrico. Coletar as digitais, a fotografia e a caligrafia, assinatura do eleitor.
3: Gente, eu recebi mensagem aqui. Nossa, como os jovens crescem rápido, né? Vamos falar dos jovens votando? Uhum. Não, porque eu recebi mensagem de uma amiga minha, Karina, e aí ela escreveu, Luca faz 16 em 31 de agosto. Sabe quando você toma um susto? Fala, meu Deus, Luca era uma criança até ontem, meu Deus do céu.
2: Agora ele tá escolhendo o presidente.
3: Exato, e aí chegou mensagem de ouvinte falando, meninas, uma dúvida. O André faz 16 anos, sim, o André é frango do mar. É uma outra história aqui, porque é ouvinte das antigas. A gente viu o André.
1: Piores mães, né?
3: Piores mães. A gente viu o André crescer. André fez
2: virar um galão.
3: 16, ou faz 16 anos, dia 7 de outubro. Aí a pergunta é, vai fazer 16? A minha dúvida é, ele só pode votar no segundo turno ou nem assim? Como é que funciona exatamente para quem está exatamente nessa fase, dos 15 para os 16 anos, Igor?
0: No caso do André, ele já tem 16, ele vai fazer 17. O eleitor que já tem 16 anos pode votar normalmente, só tirar o título de eleitor. Olha que interessante, o eleitor tem 15 anos de idade, mas vai completar 16 até o dia da eleição, inclusive, ele já pode tirar o título de eleitor. Então ele não tem 16, mas até o dia da eleição ele vai ter uns 16. Pode escolher, como bem disse, o presidente da República, né? Uma responsabilidade que a Constituição oferta aos nossos jovens.
2: Mas vamos ser mais específico aqui. A partir de quando? Ele faz aniversário no dia da eleição. É claro que ele lá não vai.
3: Ele faz
2: lá
3: já
2: no
3: 7.
2: Dia, faz já
3: é
2: 7.
3: Entre um turno e outro, por exemplo.
2: Não, mas quando que é o primeiro turno? É dia?
3: É começo de outubro.
2: Começo 4. De outubro. Dia 4. Ele faz aniversário dia 4. Beleza, vai poder votar e pode tirar o título antes. A partir de quando, com 15 anos, ele pode buscar o título?
0: Não, pode já imediatamente,
3: já pode,
0: né? O prazo é até amanhã.
3: Você pode votar.
0: Ele pode, ele pode ir até o cartório eleitoral, tirar o título de eleitor com 15 anos de idade, mas o título dele vai ficar, a validade, né? Vai ficar condicionada a implementar a idade. Então, aí, até a eleição, ele vai ter a idade e vai poder votar, inclusive.
2: Tá, mas.

0: E aí, nesse outro caso, do garoto que faz 16 anos, entre o primeiro e o segundo turnos, ele estaria habilitado para votar no segundo turno?
1: Não, nesse caso não será possível, né? Ele teria que estar, para conseguir, teria que ser no primeiro turno. Então ele teria que ter, nessa eleição especial, ele não vai conseguir votar. Aquela para 2028.
2: Né? Tá bom. Queria trocar minha zona eleitoral na mesma cidade para outro bairro. Preciso ir a um cartório eleitoral? É a pergunta do Anderson.
1: Olá, Anderson, tudo bem? É muito mais fácil você fazer de forma eletrônica, né? Principalmente nesse prazo final, onde os cartórios estão lotados. Então, entre no site da Justiça Eleitoral, faça ali a sua solicitação, informe o seu novo endereço, vão pedir todos os seus dados ali, e aí você escolhe a escola que você quer votar no novo bairro que você está morando. Caso não consiga, não tenha familiaridade, né, com o computador, aí sim, procure uma unidade do cartório eleitoral mais próxima da sua residência e vai conseguir fazer essa transferência, essa revisão, né, com tranquilidade.
0: Oi, Igor, uma dúvida. Aquele pessoal que está em prisão domiciliar, para falar claramente aqui, o ex-presidente Jair Bolsonaro, ele não vota. No caso dele, prisão domiciliar, ele perde o direito ao voto?
1: Tem que ver o processo criminal dele,
0: tá,
1: né?
0: Tá condenado.
1: Então, se ele tiver condenado, ele está com os direitos políticos suspensos. E ele está com os direitos políticos suspensos. Estando com os direitos políticos suspensos, você perde o direito de votar, né? Ser candidato, direito político ativo e passivo, que a gente fala, né? Então, ele não pode nem ser candidato e nem escolher um candidato.
0: E no caso, do voto facultativo, a quem tem mais de 70 anos de idade, a pessoa que não pretende votar não precisa comunicar à Justiça Eleitoral de forma alguma, né? Ou ao Tribunal Eleitoral, ele apenas não comparece, né?
2: Eu posso acrescentar algo nessa sua pergunta?
0: Por
2: porque Ana Maria escreveu o seguinte, Igor. Meu marido tem 72 anos, não votou na última eleição. Ele pode voltar a votar nesse ano?
1: Vamos lá, as duas perguntas se complementam e são interessantíssimas. E aproveito para adicionar, jovens de 16 até completar 18 anos, também o voto é facultativo. Analfabetos, voto facultativo. E aí, acima de 70, voto facultativo. Preciso comunicar à Justiça Eleitoral? Não precisa. E o senhor que tinha 70 anos, né, agora tem 72, ele não foi votar na

0: E muitos eleitores também, que já tinham título, também estão sem biometria. Eles poderão votar? Poderão sem problema nenhum. E como que ele deve fazer, proceder para conseguir ter o seu cadastro biométrico realizado? Procurar uma unidade do cartório eleitoral mais próxima da sua residência e ali fazer essa biometria.
1: Igor Inácio, chefe do cartório da 26ª Zona Eleitoral de São Paulo, está conosco aqui para lembrar que o prazo para você tirar e regularizar o título de eleitor termina amanhã. É super simples, olha lá, o Thiago acabou de colocar o dele ali na página do TRE ou do TSE. Você vai lá em situação eleitoral, coloca o seu CPF, não precisa ter o número do título de eleitor, nada disso, não precisa de gov.br, tá? CPF, seu título está regular, o Thiago pode votar, eu posso votar. E aí você pode fazer isso também, rapidamente resolver a sua situação e participar da festa da democracia. Igor, obrigado pela participação. Um grande abraço. O meu cunhado e a minha cunhada, eles trabalham no TRE. Cara, essa é uma época de muito trabalho. Muito trabalho. Aliás, o ano todo. Você pensa que quem trabalha em tribunal eleitoral fica flanando nos anos em que não tem eleição, é complicado. É a hora que você vai avaliar as denúncias, analisar as denúncias de crime eleitoral. O trabalho não para nunca, mas ele é muito mais corrido nessa época do ano. Então, Igor, força aí. Falta

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3: E se você tiver um camarão lindo ou um peixinho aí na sua geladeira, ou foi aquele dia que você foi à feira e comprou, vou te ensinar a fazer um molho que é quase, entre aspas, um pesto de pimentão com amêndoas picante, delicioso, para acompanhar esse peixinho ou camarão. É fácil. A única coisa que você vai precisar fazer, que é diferente, é tirar a pele do pimentão. Já ensinei isso aqui? Vamos fazer para duas, três pessoas. Você pega um pimentão vermelho, eu gosto do vermelho, coloca na boca do fogo e vai sapecando até ele ficar queimadão, bem queimado. Quando a casca queimar, você coloca num saquinho plástico, abafa um pouquinho até esfriar, ficar morninho, e aí você lava o pimentão embaixo da água corrente, você vai perceber que a casca vai toda embora. Além disso, deliciosamente, ele vai ficar com um gostinho assim meio defumado. Aí você vai colocar no liquidificador com umas 4 colheres de sopa de amêndoa, 2 dentinhos de alho cru sem casca, põe um só, senão vai ficar forte. Páprica, eu uso a picante, então você pode usar 1/2 colher de chá de páprica picante, e se você tiver em casa aquela defumada, vai combinar também.

0: 10:30, as polícias civil e militar apuram as circunstâncias da morte de um suspeito por PMs a tiros na zona sul da capital paulista. Isso aconteceu ontem à noite na rua Cláudio Múzio, em Americanópolis. Segundo a Secretaria da Segurança Pública, os agentes cruzaram com dois suspeitos dentro de um veículo que não obedeceram uma ordem de parada. Eles teriam fugido e, em determinado momento, batido numa outra viatura. O motorista teria se rendido e foi preso, mas o homem que estava no banco de passageiro ou do passageiro teria puxado uma arma e apontado para os agentes, que revidaram. A advogada do homem que morreu, no entanto, sustenta que ele não estava em posse de arma e não fez menção de atirar. Ainda de acordo com a Secretaria da Segurança Pública, durante buscas no veículo, foram apreendidos uma pistola e porções de maconha, cocaína, crack e lança-perfume. O Ministério Público de São Paulo ajuiza uma ação para obrigar o governo do estado a desativar escolas de lata. A promotoria exige um plano para substituir as mais de 60 estruturas metálicas. Quem vai contar os detalhes para a gente é o Arthur Coelho.
1: O Ministério Público de São Paulo ajuiza uma ação civil pública para obrigar o governo do estado a apresentar um plano de desativação das chamadas escolas de lata. O documento protocolado no sábado aponta a inércia da Secretaria da Educação em substituir as estruturas metálicas temporárias por prédios de alvenaria. Os promotores destacam que mais de 65 mil alunos estudam atualmente em 63 endereços com este modelo precário em todo o território paulista. O órgão afirma que recorreu ao judiciário após a gestão estadual descumprir uma recomendação feita no ano passado para garantir o ensino em locais seguros.
0: A justiça rejeita o atestado de sanidade mental do juiz que usou um nome falso por 43 anos, lembra? O laudo foi feito pelo Instituto de Medicina Social e de Criminologia de São Paulo. O documento havia indicado que José Eduardo Franco dos Reis pode ser responsabilizado e tem consciência dos próprios atos. Ele é acusado de falsidade ideológica e de uso de documento falso. Agora, um novo laudo será feito pelo psiquiatra Guido Palomba, conhecido por atuar em casos como o do maníaco do parque. Por mais de 40 anos, José Eduardo Franco dos Reis se apresentou como Edward Albert Lancelot Dot Canterbury Caterham Wakefield. Pois é, e agora é isso. Vai precisar de mais um laudo.
2: Palmeiras entra em campo hoje pela Libertadores. Fala aí, Maurício Ferreira.
3: O Palmeiras encara o Sporting Cristal em Lima, no Peru, para retomar a ponta da chave F da Libertadores. O time de Abel Ferreira soma 5 pontos em 3 jogos contra 6 pontos da equipe da casa. Para o jogo de hoje, a

0: medida protetiva. Foram 3.253 ocorrências no primeiro trimestre do ano, na comparação com 2.470 no mesmo período no ano passado, dados que são todos da Secretaria de Segurança Pública. Na análise da desembargadora do Tribunal de Justiça de São Paulo, a Ivana Davi, apesar de muito importante, a medida protetiva não dá conta das rotinas das famílias. O que que acontece? Muitas vezes a mulher tem uma medida protetiva contra o pai do filho dela, mas depende dele para levar e buscar na escola, por exemplo.
1: Então, a justiça, a impressão que eu tenho, ela não consegue alcançar, né, esse ponto que é o ponto real da vida daquele casal, onde a legislação impõe várias medidas protetivas e impõe crime no descumprimento da medida protetiva. Quando a gente cai na vida real, né, das pessoas envolvidas, a gente não consegue alcançar. E muito pelo machismo também. Né? O homem, ainda que com medida protetiva, ele acha que ele manda na mulher e ele vai ver a mulher ou os filhos a hora que ele bem entender.
0: No mesmo período, de janeiro até março, o estado registrou um caso de feminicídio a cada 25 horas. Foram 86 ocorrências em 90 dias. Para Ivana Davi, a solução para o problema é uma questão estrutural no Brasil.
1: Ele falha na prevenção. E isso começa até com iluminação na via pública, onde a mulher pode se sentir segura para descer de um ônibus e entrar na sua casa e não precisar de um homem para vir buscá-la, por exemplo, no ponto. Né? Isso envolve educação, né? Desde criança, o menino tem que entender que ele não

0: números aqui de casos de feminicídios em São Paulo ou de violência contra a mulher em São Paulo.
1: Isso pode parecer um paradoxo, né? Quanto mais você fala do assunto, maior a violência, mas não é. É uma reação, né? A campanhas, e é um assunto que do qual a gente não pode abrir mão. Né? A gente tem que tratar da reação e não daquilo que provocou essa reação. Mas perdão pela interrupção, Larissa.
2: Não, só para completar aqui, a gente trouxe essa estatística, 1.175 descumprimentos. Esse é o número de março, é maior do que de outros meses, mas dos outros meses não fica muito atrás disso. Então a gente tem uma alta, foi o mês mais letal para mulheres até agora em 2026, mas o número não é tão maior do que os dois meses anteriores. Uhum. Outro destaque que eu quero trazer, esses casos que a gente fala foram casos registrados. Foi um caso que a gente teve um boletim de ocorrência por descumprimento de medida protetiva, por feminicídio, por estupro, por ameaça. Muitos dos casos não são registrados, ou por falta de informação, ou por medo, ou por para que eu vou registrar se não vai dar em nada. A gente foi atrás da Secretaria de Segurança Pública, recebeu uma nota afirmando que o enfrentamento da violência contra a mulher é uma prioridade no Estado, além de dados ali sobre a ampliação da rede de atendimento às mulheres. Fato é que a gente tem esses números que podem estar subnotificados se o descumprimento da medida não for de fato registrado pela vítima.
0: Obrigada, Larissa. 10h40.
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5: Gente, hoje a coluna vem com uma pergunta que é quase um enigma para vocês. Qual é o maior ser vivo da Terra? Um elefante? Uma baleia? Uma sequoia gigante? Nada disso. Olha só, gente. O maior ser vivo do planeta é um fungo. E ele está escondido no subsolo de uma floresta no estado do Oregon, nos Estados Unidos. O organismo, o fungo, se espalha por quase 10 quilômetros quadrados, o que equivale a mais de 1.000 campos de futebol. Mas o mais curioso é que a gente praticamente não vê ele. Aqueles cogumelos que só aparecem na superfície são só a pontinha do iceberg. A maior parte desse ser vivo é uma rede subterrânea de filamentos chamado micélio, que cresce entre as raízes das árvores, conectando tudo como uma espécie de internet da floresta. E não é só grande, ele também é antigo. Estima-se que esse fungo tenha milhares de anos de idade. Ou seja, enquanto a gente pensa nos gigantes como algo visível, a natureza mostra que o verdadeiro colosso pode estar escondido, silencioso, cooperando, trabalhando o tempo todo para as árvores. Eu acho a natureza fantástica, vocês não acham? Você tem dúvidas? Mande um e-mail para elbicho@bandnewsfm.com.br ou então no meu Instagram, Manu Carsten. Participe, eu espero você.
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0: Ela já tem lentidão. E aí vai até o cruzamento com a Avenida Pompeia, já emenda na Francisco Matarazzo Ruim também, até a altura do Viaduto Antártica. Tem lentidão na frente do Parque da Água Branca e pelo elevado João Goulart, o trânsito é carregado ali do início até a altura da Praça Marechal Deodoro. Para quem vai pro bairro, o elevado tá livre, a Matarazzo tem trânsito lento só na altura da Gustav Willy Borghoff, ali na frente do Estádio do Palmeiras, depois dali a condição melhora bem. 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
1: O meia Lucas não é a única baixa do técnico Roger Machado para a sequência de jogos do São Paulo. Fala aí, Maurício Ferreira.
2: O zagueiro Alan Franco e o lateral direito Lucas Ramon têm lesões detectadas e desfalcam o São Paulo nos próximos compromissos. Alan Franco sofreu um pequeno estiramento no músculo adutor direito, enquanto Lucas Ramon tem uma lesão muscular na panturrilha esquerda. Ambos já iniciaram tratamento e estão fora da partida desta quinta-feira contra o O'Higgins do Chile, fora de casa pela Copa Sul-Americana. Já Lucas Moura passou nesta segunda-feira por cirurgia após a ruptura completa do tendão de Aquiles da perna direita. Enquanto isso,

0: em Belo Horizonte por 100 a 90 no primeiro jogo da série melhor de 5. Também na terça-feira e também no primeiro jogo, o Pinheiros, também nessa terça? Ontem, né? Também nesta segunda. Também no primeiro jogo, o Pinheiros bateu o Paulistano por 101 a 92. Hoje começam as séries entre Franca e Mogi das Cruzes e Brasília e Flamengo.
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0: Hora de conversar com o Bernardo Ramos. É, não dá pra gente evitar, né? É, Neymar acaba puxando pra si o noticiário, puxando pra si as atenções. É, e nesse caso, o do desentendimento com o Robinho Júnior, isso nos remete a uma outra Copa do Mundo, né, Berninha? Bom dia pra você.
1: Bom dia, Megalho. Um abraço a você, a Sheila, a Carla, o ouvinte da Rádio Band News FM. Pois é, rapaz, aconteceu em 2002, um dia antes da convocação final para a Copa do Mundo daquele ano. Djalminha estava na lista do então técnico Luiz Felipe Scolari, o Filipão, e deu uma cabeçada no técnico dele, no La Coruña, que era um cidadão de nome Javier Irureta. E aí o Filipão viu essa imagem, existe essa imagem, e aí não o convocou. O Kaká acabou sendo chamado para aquele Mundial e o resto é história, né? O Kaká era novinho e acabou se sagrando pentacampeão mundial. Então essa treta do Neymar com o Robinho Júnior no último domingo no treino do Santos pode sim acabar com as pequenas chances que o camisa 10 do alvinegro praiano tem de convocação, né? Vale lembrar, a gente falou sobre isso aqui ontem, né, Megali? Que o Neymar, melhor dizendo, vai jogar contra o Recoleta, um time pequenininho lá do Paraguai, na disputa da Sul-Americana, a partida que será disputada nesta terça-feira. Então é o seguinte, ele vem jogando contra equipes fracas. Por quê? Porque ele quer ter uma atuação de gala que supostamente encha os olhos do técnico Carlo Ancelotti. Só que os principais desafios, ele está fora. Por exemplo, não jogou contra o Flamengo, não jogou contra o Bahia, não jogou contra o Palmeiras, todos os times do G6 do Campeonato Brasileiro. Então o Neymar vai tentar, entre aspas, enganar num jogo contra o pequeno Recoleta para ver se comove o técnico Carlo Ancelotti, o que eu acho que não vai acontecer, viu, Megali? Haverá duas listas, a chamada lista larga no dia 11 com 55 nomes, acho que o Neymar estará nessa lista, que é enviada à FIFA, e a lista final dos 26 no dia 18 de maio.
0: Era dos 55, acho que tem que estar mesmo, né, porque vai que, né, o cara começa a comer a bola, mas eu tenho a impressão que o Ancelotti deve estar até aliviado, né, porque porra, tudo que está acontecendo tira uma responsabilidade, um peso dos ombros dele, que é o de não convocar o Neymar. É claro que alguém vai dizer assim, tinha que ter convocado, e aí o Brasil foi lá, empatou com o Marrocos na estreia, tá vendo, Ancelotti? Então, certamente, né, esses acontecimentos todos deixam o Neymar, o Ancelotti, um pouquinho mais à vontade para esquecer do Neymar e se concentrar no que interessa nesse meio de semana, que, acredito eu, sejam os jogos lá da Liga dos Campeões, Bernardo.
1: Exatamente, hoje tem o jogo, por exemplo, do Arsenal, né, pela semifinal da UEFA Champions League contra o Atlético de Madrid, depois amanhã tem Paris Saint-Germain e Bayern de Munique, na verdade, jogando na Alemanha contra o Paris Saint-Germain, e a gente assiste a esses jogos, Megali, e não consegue ver o Neymar atuando, né, porque é outro nível, outro esporte, e basicamente esse outro esporte que a gente vai ver no mais alto nível de competitividade na Copa do Mundo.
0: Muito bem. Berna, hoje tem Palmeiras na Libertadores.
1: Tem o Palmeiras, pressionado até pelas recentes más atuações, enfrentando o Sport em Cristal em Lima, onde o Palmeiras perdeu no ano passado a Copa Libertadores da América para o Flamengo, né? Por 1-0 o gol do Danilo. É um Palmeiras que deve ter alguns retornos ao time titular, eu acho que principalmente do Alan, que ficou no banco de reservas no jogo contra o Santos no último sábado, entrou após o intervalo, essa partida terminou empatada por 1-1, o Alan deve ser titular do Palmeiras, assim espero, principalmente na lateral direita, porque os dois que vêm jogando nessa posição, Kelvin e Giai, estão muito mal, viu, Megali?
0: Bernardo Ramos, bom trabalho, meu irmão, até amanhã.
1: Bom trabalho pra vocês, um abraço, tchau,
2: valeu,
1: tchau.
2: Valeu, tchau.
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2: Notícia de momento, fala, Thiago Muniz.
4: Rodovia Presidente Dutra, pista sentido São Paulo nesse momento, uma das pistas teve o bloqueio total até agora há pouco na altura do quilômetro 229 em razão de um acidente, o helicóptero Águia pousou na rodovia causando a interdição total, agora duas faixas liberadas para o tráfego, duas interditadas, repetindo, Dutra, quilômetro 229, sentido São Paulo.

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1: Falar sobre sexualidade e maternidade ainda é algo cheio de tabu, apesar de ser um momento importante na jornada da mulher.

0: acredito que ela tá falando que a gente não tem vontade de transar. Que a gente tem vontade de fazer outra coisa, né, naquele momento. É dormir, é tipo ficar sozinha um pouco, é fugir daquela realidade. E no final dos espetáculos, as mulheres vinham muito falar comigo. Nossa, olha, foi ótimo você ter falado isso, que eu tô aqui com meu marido. E às vezes o marido junto, viu? Eu não falei...
1: Para a psicóloga e sexóloga Fernanda Romeiro, a maternidade impõe uma ruptura subjetiva. Além da queda da libido ligada a fatores hormonais, há uma redescoberta desafiadora da agora mulher mãe.
2: É um processo que você tá tão imersa do tipo, preciso dar conta de gerar uma criança, de fazer essa criança ficar viva e tudo mais, que você acaba se perdendo mesmo e deixando aquela pessoa para trás. Pode existir, assim, um luto de quem eu era. Mas também há um recomeço. Quem claro. Você é agora.
0: Um renascimento ali,
2: exatamente,
0: né?
2: Pós-maternidade.
1: Segundo a especialista, a sexualidade tende a perder centralidade nesses primeiros meses, com o sexo virando mais um item daquela lista de tarefas. Para Romeiro, esse deslocamento exige negociação e parceria.
2: Quando tá num relacionamento, fica muito focado. Meu Deus, eu preciso transar. Porque se eu não transar, já faz um mês que eu não transo. Meu marido vai, não sei o quê. Cara, mais importante do que a quantidade e a frequência sexual é a qualidade dos encontros que você vai ter.
1: O episódio completo do podcast Até Minha Mãe, apresentado pela âncora Carolina Ercolim, já está disponível no canal da Band News FM no YouTube. E que identidade interessante, né? A Band News FM veio desenvolvendo ao longo desses... Já são 21 anos, né? Que a gente vai completar e abordar esses temas. Cara, até minha mãe, até sua mãe, para falar de sexualidade da mulher no pós-parto é muito interessante. Isso é muito nosso, né? Da Band News. E que legal vai ser acompanhar também esse conteúdo. Aí a Sheila estava citando um pouco mais cedo do nosso ouvinte, como é que é o Frango do Mar?
3: O André Frango do Mar.
1: André Frango do Mar. Por quê? Porque uma das histórias lá no Piores Mães do Mundo, Piores Pais, não me lembro exatamente qual, mas eles contaram que acho que ele não gostava de peixe, né? Não queria comer peixe, alguma coisa assim. Falou, não, isso aí é Frango do Mar. Isso. E aí ficou, e aí ele ficou sendo conhecido nosso como o André Frango do Mar. Muito fofo. E hoje a gente começou, né? Piores Mães do Mundo.
4: Frango do Mar.
1: Deixa eu já aproveitar e agradecer a todos os ouvintes que mandaram pra cá as histórias, as partes. Não vai dar pra registrar todas, mas elas já estão sendo separadas, selecionadas. A gente vai reagindo ali, né? Conforme a gente vai lendo essas mensagens.
4: Vocês
1: essas
4: continuam afiados, viu, gente?
1: E tem, olha, eu vou te falar, uma melhor que a outra. Amanhã tem mais no horário da Mônica Bergamo ali, por volta das 8h10 da manhã.
3: Muito bem. Chega por hoje, gente?
4: Não, tem mais.
3: Beijo, voltamos às 7.
1: Boa terça.

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0: Good morning, ótima manhã para todo mundo ligado com a gente aqui na rádio Band News FM. Tá começando mais uma edição do nosso Band News Station, programa feito metade Nova York nos Estados Unidos, metade Brasil. Ele tá de volta depois de 6 meses de folga, meteu atestado ontem, nosso Renan Suqueviço está na área. Diga aí, Renan, bom dia.
1: Fala, Varão, bom dia para você e para os nossos ouvintes. Tamo nessa, tô de volta por aqui na atualização das notícias.
0: Muito bem, Renan. Ô, Renan, eu sei que você é daquelas pessoas, muitos no Brasil fazem isso. Sabe aquela história, você passa pelo um cara que você não vê faz um tempão, fala, pô, precisamos marcar aquela reunião, né? Vamos marcar aquele chopp, né? Vamos tomar aquela cervejinha, tá? Ó, a gente precisa se encontrar, aquele churrasco, né? A gente vai aí, quando a gente vai? Ah, vamos semana que vem, né?
1: Aparece lá.
0: Aparece lá, exatamente. Renan conhece. Aparece lá, é isso, né? E é um pouco isso que está rolando no encontro entre Lula e Trump. Por quê? Porque até agora, às 11 horas e 1 minuto, horário de Brasília, 10 horas e 1 minuto da manhã dessa terça-feira em Washington, nem a Casa Branca, nem o Palácio do Planalto confirmaram oficialmente que Lula e Trump vão se encontrar depois de amanhã na Casa Branca. É muito louco isso, não é normal a gente acompanhar esse tipo de evento, né, envolvendo dois líderes, duas pessoas, personalidades importantes da política mundial. E até agora, por exemplo, não foi aberto o credenciamento para a imprensa, né, algo que é feito com uma antecedência. Você vai lá, se inscreve, passa por um rigoroso processo da segurança. Ah, esse aqui tem algum antecedente criminal, não tem antecedente criminal, pode entrar na Casa Branca, não pode entrar na Casa Branca. E até agora nada, né? Até agora nada. Tudo indica que teremos mesmo a reunião entre Trump e Lula. Vai ser uma reunião a jato. O presidente brasileiro deve embarcar amanhã de Brasília com destino a Washington. Na quinta-feira se reúne com Trump na Casa Branca e na sexta-feira volta para o Brasil. Então não vai ser uma reunião de chefes de Estado, né? Porque aí você tem toda a presença, normalmente você tem pratos típicos, danças típica, você tem ali uma apresentação, primeira-dama com primeira-dama. Foi assim, por exemplo, quando o Trump esteve aqui se reunindo com o Joe Biden, né? Mas aparentemente vai ser algo bem rápido, vai ser uma reunião mesmo. O problema é que você tem que atravessar, digamos, alguns quilômetros aí do Brasil, ou milhas, como dizem os americanos, até chegar aqui nos Estados Unidos, né? E aí entra um dado curioso da diplomacia brasileira, e tem sido assim, eu estou acompanhando muito perto, vai ser a terceira reunião teoricamente entre Lula e Trump, porque na primeira foi um esbarrão, mais ou menos, que os dois tiveram aqui na Assembleia Geral da ONU ano passado, depois acertaram tudo na Malásia. Mas a diplomacia brasileira, que é uma diplomacia considerada uma das melhores do mundo, tem muita experiência, o chanceler brasileiro é de um nível absurdo, né? E eles sempre ficam jogando na defensiva, eles não anunciam antes, eles anunciam depois, esperam a Casa Branca anunciar primeiro. Para quê? Para não gerar constrangimento. O Trump tem essa história, né, de gerar constrangimento muitas vezes naquele que está visitando. A gente viu cenas absurdas, né, do Trump colocando o cara na parede. Reunião lá, primeira com o presidente da Ucrânia, os Zelensky, que tinham 6 batendo no Zelensky. Depois eles fizeram as pazes e tal. Enfim, é um pouco desse estilo do Trump. Então o Palácio do Planalto até agora não está confirmando oficialmente, esperando a Casa Branca confirmar. O que é muito louco, né? Porque a reunião é depois de amanhã. E, evidentemente, você tem que pegar um avião, vir para cá. Hoje tem uma comitiva, que são os... Normalmente isso acontece, né? São os primeiros que fazem a varredura, é segurança, é o pessoal da diplomacia também, onde ele vai ficar, como vai ficar e tudo mais. Mas é muito louco, né? Que a gente está a pouquíssimas horas desse encontro, ao que tudo indica vai rolar mesmo, entre Lula e Trump. De qualquer forma, né? Rolando o encontro. Teremos alguns assuntos, evidentemente, que são certeiros na pauta. O primeiro é a questão comercial, de novo, os americanos, o Trump principalmente, ameaçando colocar novas tarifas aos produtos brasileiros. O tarifaço foi o que acabou movendo, né, essa relação entre Trump e Lula. O Lula e o Trump, os dois falaram que rolou uma química entre eles, né? Imagine só, Trump e Lula com química rolando entre eles. E vamos nessa. Mas principalmente essa reunião é para afinar essa questão comercial. Mas não só isso. O Lula vai querer que o Trump

0: não interfira nas eleições do final do ano no Brasil. E esse é um ponto muito importante do ponto de vista do presidente do Brasil. Por quê? Porque o Trump tem uma relação muito mais próxima com a direita, muito mais próxima com a família de Bolsonaro e agora do possível candidato Flávio Bolsonaro, que também está aqui nos Estados Unidos, hein? O Flávio Bolsonaro também veio para cá, chegou ontem na Flórida. Como eu falei, semana que vem é uma semana do Brazilian Week aqui em Nova York e tal. Tem muitos políticos, empresários brasileiros que estarão por aqui. E o Flávio Bolsonaro também está na área. Então, o Lula vai querer que o Trump não interfira na eleição presidencial do Brasil. Mas vai muito além disso a reunião. Tem a questão que para os Estados Unidos é fundamental. A gente está falando muito do que o Brasil quer, né? Ter uma relação de paridade aí no comércio, sem o tarifaço, com tarifas não tão altas como já foram cobradas. Esta questão da eleição, que também é algo para o Lula que pesa muito, né? O Lula que já que rolou uma química com o Trump, vou aproveitar. É mais ou menos esse o pensamento do presidente brasileiro. Mas para o Trump tem outras questões que são muito importantes para ele, principalmente a questão das terras raras. O Brasil é um país, acho que é o segundo país do mundo, só perde para a China, com espaço para terras raras, com áreas que podem ser exploradas. O Brasil não tem, é caríssimo, né, para você explorar, não é fácil para você explorar. Então o Trump quer entrar nessa história, quer aproveitar essa história das terras brasileiras e aí tem que ver se o Lula vai topar ou não. E também tem a história envolvendo o crime organizado, a história do PCC, tudo isso também pode ser tema dessa reunião. De qualquer forma, é a primeira vez que Trump e Lula vão se encontrar na Casa Branca. O Trump já veio aqui outras vezes, a última, quando o Joe Biden ainda era o presidente da República, e claro, lá atrás o Bolsonaro se encontrou também com o Trump. De qualquer forma, essa terceira reunião entre Lula e Trump, se tudo correr como se pretende, quinta-feira, depois de amanhã na Casa Branca, mostra que de fato os dois estão falando a mesma língua, né? Mesmo com, principalmente, o Lula, às vezes pisando hoje mais no calo do Trump do que o contrário, mas aparentemente os dois têm mantido aí uma boa relação. O telefonema da semana passada falando, passa aí semana que vem, foi mais ou menos isso que rolou, o Trump convidando o Lula, e aparentemente os dois vão se encontrar, mas insisto, é muito estranho, do ponto de vista de quem faz a cobertura diária aqui dos Estados Unidos, mesmo o Palácio do Planalto, até agora não está na agenda, nem da Casa Branca, nem de Brasília, nem do Palácio do Planalto, é algo que não é comum, viu, Renan?
1: Vamos acompanhar, descobrir se vai acontecer ou não, de que forma vai acontecer, às vezes está marcando o presencial, vai ser só um Zoom, vai ser só uma ligação pelo Zap, quem sabe. Bom, vamos falar de notícias aqui do Brasil nessa terça-feira, 5 de

0: parcelamento acessível, ou seja, o programa ele vem mostrando que os pontos que os brasileiros consideram. Se tiver essas condições de parcelamento, descontos e menos juros, as pessoas querem, né, têm o interesse em renegociar a dívida para ter o nome azul e não ficar naquela famosa lista do Serasa. Então são esses os dados que vêm a reforçar aí a questão do Desenrola, que já está valendo, é importante dizer, a pessoa que quer estar, portanto, apta a participar do programa deve buscar os meios oficiais, que são as plataformas dos bancos. Pode ser por aplicativo, presencialmente, mas nunca falar com terceiros, pessoas não autorizadas, porque tem muito golpe na praça também. É um aviso sempre importante, né, Renan Barão?
1: Sem dúvida nenhuma. Marangoni tocou num ponto que historicamente é real. O brasileiro é bom pagador. O brasileiro não quer ter dívida, né? Se der um jeitinho, parcelar e tal, dá-se um jeito, né? Pelo menos tenta-se dar um jeito. Marangoni ao vivo de Brasília, com esse programa Desenrola, né? Tem outros feirões por aí, enfim. A gente já viu em outros carnavais que, dando um jeitinho, se paga. Mudar de assunto agora, falar sobre aquele acidente grave que aconteceu em Minas Gerais. Autoridades estão investigando a causa da queda de um avião de pequeno porte que matou 3 pessoas. O Daniel Abreu tem mais detalhes pra gente.
2: O Centro de Investigação e Prevenção de Acidentes Aeronáuticos, o CENIPA, trabalha neste momento na área da queda do avião que se acidentou ontem à tarde no bairro Silveira, na região nordeste de Belo Horizonte. Os investigadores colhem vestígios com o objetivo de identificar as causas do acidente e prevenir novas ocorrências. O prédio segue interditado para o trabalho da perícia e as famílias de 2 apartamentos diretamente atingidos foram para a casa de parentes. A Defesa Civil também isolou preventivamente o estacionamento de um supermercado vizinho.
3: Voltamos a Brasília para falar da discussão sobre o fim da escala 6x1. Fala Rafael Procópio.
4: A comissão especial que trata da análise e discussão da proposta de emenda à Constituição que propõe o fim da escala 6x1 de trabalho se reúne na tarde de hoje na Câmara dos Deputados. É a primeira reunião de fato da comissão e devem ser apresentados e votados o plano de trabalho e os primeiros requerimentos. Uma das principais apostas do governo Lula para esse ano eleitoral, a PEC do fim da escala 6x1 encontra apoio da presidência da Câmara neste momento e, se nada mudar, a matéria deve ser aprovada ainda este mês. Caso isso aconteça, o próximo passo será a tramitação no Senado, onde o futuro é incerto.
1: O presidente Lula sanciona a lei que aumenta a pena para crimes como furto, que era de até 4 anos de prisão. Agora subiu para 6, até 6 anos de prisão para quem furtar. Já no caso dos roubos, a punição mínima, que era de 4 anos, também subiu para 6 anos. Lula, porém, vetou o trecho que prevê um aumento de pena por roubo para até 24 anos quando o crime ocorresse com violência e resultasse em lesão grave. A justificativa é que isso não poderia fazer a punição ser maior que em casos de homicídio. Agora o veto pode ser derrubado pelo Congresso Nacional.
3: Um parlamentar do Rio de Janeiro é suspeito de participar de um esquema de corrupção. As informações com Guilherme Faria.
5: O deputado estadual Tiago Rangel é preso pela Polícia Federal na quarta fase da Operação Unha e Carne. Ele foi detido pelos agentes em Campos dos Goitacazes, no norte fluminense, cidade em que tem reduto eleitoral. A ação desta terça-feira busca combater práticas corruptas no âmbito da Secretaria de Estado de Educação. O objetivo é desarticular uma organização criminosa voltada para a prática de fraudes em procedimentos de compra de materiais e aquisição de serviços, como obras para reformas. Ao todo, 7 mandados de prisão e 23 de busca e apreensão são cumpridos na capital fluminense e em cidades do interior do estado. As ordens judiciais foram expedidas pelo Supremo Tribunal Federal.
1: Muito louco, né? Eu acho que toda semana, desde o começo do ano, Renan, a gente deu alguma notícia não exatamente igual, mas parecida com essa, né? Polícia Federal, agora no caso, prendendo um deputado acusado de corrupção no Rio de Janeiro, mas já tem vereador na Bahia, né? Tem prefeito no Mato Grosso, né? Enfim, toda semana tem pelo menos um político em alguma parte

0: O governo pediu empenho total das equipes de resgate para encontrar vítimas que estão desaparecidas. Essa explosão ainda danificou vários imóveis em bairros vizinhos ao da fábrica.
1: Cerca de 150 pessoas continuam isoladas em um navio de cruzeiro em alto mar, na região de Cabo Verde. Autoridades negaram uma

0: dessa embarcação e eles não estão autorizados a descer, porque podem contaminar a população em solo. É um drama, né? Uma tragédia. O cara queria passar as férias dos sonhos e, na verdade, está passando um baita de um pesadelo.
1: Seguimos aqui na atualização das notícias, agora falando do destaque que vem do esporte. 4 times brasileiros entram em campo hoje pela Libertadores e pela Sul-Americana. O Bruno Camarão conta tudo para nós.
2: Todos eles como visitantes, Renan. Um abraço a você, ao Barão, a todos que nos acompanham no Station, destacando o Palmeiras, né? Tricampeão da Libertadores da América, que venceu os últimos 5 duelos contra equipes locais no Peru. Enfrenta o Sporting Cristal jogando fora de casa. Sporting Cristal, que é velho conhecido aí do Palmeiras, na fase de grupos da Libertadores de 2025, foram 2 vitórias alviverdes. Em 2013, lá atrás, Barão, Palmeiras do Velho Testamento, uma vitória para cada lado, mas o time do Abel Ferreira tá 13 jogos sem perder, em se considerando todas as competições na temporada, inclusive o Campeonato Brasileiro. Palmeiras lidera a competição. Pela Sul-Americana, destaque pro Atlético Mineiro, que vai visitar o Juventude do Uruguai. Atlético Mineiro que pode terminar essa quarta rodada sem a possibilidade de brigar pela liderança do Grupo B, ou seja, precisa de uma vitória. Está embalado pela vitória no Campeonato Brasileiro, Clássico Mineiro contra o Cruzeiro no último fim de semana. Tem também o Grêmio visitando o Deportivo Riestra na Argentina. O time do Luiz Castro não vence uma partida como visitante há 100 dias. O último triunfo foi contra o Guarani de Bagé pelo Campeonato Gaúcho, lá no longínquo dia 21 de janeiro, as 2 equipes empatadas com 4 pontos cada nessa tabela. Tem também o Santos, do Neymar, do Robinho Júnior, que vai visitar o Deportivo Recoleta no estádio Defensores del Chaco, lá em Assunção, no Paraguai. O Santos, que tem apresentado um bom futebol, é verdade, teve uma evolução, só que os resultados em campo não aparecem. O time está 6 jogos sem vencer. E como citamos, Robinho Júnior acusou Neymar de agressão. Esse tema veio à tona ontem, teve notificação ao Santos. Um documento que inclusive cita que esse garoto, filho do Robinho, né, o ex-jogador do Santos, foi agredido pelo camisa 10 no treino do último domingo. Cita até a possibilidade de uma rescisão contratual. Esse é o bastidor do Santos Futebol Clube antes de uma partida importante pela Copa Sul-Americana, que tem transmissão da Band News FM para grande parte da rede.
0: Neymar joga esse jogo aí, Camarão?
2: A princípio sim, Barão. Ele tá relacionado, joga, né? Viajou, também mexeu com a população local, assim como havia sido na Argentina na semana passada. Foi poupado no fim de semana diante do Palmeiras para jogar esse jogo. Vamos ver se na hora do vamos ver ele vai a campo e decide pro Santos, né?
0: Valeu. Imaginando assim, um gol do Neymar, gol do Robinho Júnior, um abraçando o outro, vai... Vai ser animada essa partida. Valeu, Camarão. Valeu.
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5: O técnico da Holanda, Ronald Koeman, muda o discurso e afirma que considera levar o meia Memphis Depay à Copa do Mundo, mesmo se o jogador do Corinthians não estiver 100% fisicamente. Em entrevista a um canal de TV holandês, Koeman disse que em 2024, na Eurocopa, também levou Memphis sem estar completamente em forma e que se isso acontecer, é possível que ele seja convocado e comece no banco de reservas. O camisa 10 do Corinthians se recupera de uma lesão na coxa desde março e já faz o trabalho de transição física. Memphis pode ser relacionado pela primeira vez por Fernando Diniz no clássico de domingo contra o São Paulo em Itaquera pelo Campeonato Brasileiro.

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1: A gente traz informações nesse momento de um acidente que está fechando agora a rodovia Presidente Dutra, sentido São Paulo. Três faixas da esquerda da pista marginal, na altura do quilômetro 229, estão fechadas por causa de um acidente envolvendo uma moto. A pista marginal

0: chegou a ficar completamente fechada para que o helicóptero Águia pudesse pousar. Foi há poucos minutos isso. O helicóptero estava pousado ali na pista. Há pelo menos 3 quilômetros de lentidão agora, de acordo com a concessionária.
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2: Obrigado, Isabela, com as informações direto de São Paulo.
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2: 27 graus a temperatura agora na cidade de São Paulo. Dia bonito com o sol brilhando no céu azul. A terça-feira começou com os termômetros perto dos 16, então está subindo bem a temperatura. E é uma grande diferença importante entre mínima e máxima. Hoje vai ser mais um dia de tempo seco, sem previsão de chuva. A máxima prevista é justamente de 27 graus. Para os próximos dias, a gente deve ter aí o sol aparecendo no comecinho do dia. Mudança nas condições do tempo estão previstas mais para o fim da semana, com a chegada de uma nova frente fria. Esse sistema, além de chuva, pode fazer com que a temperatura caia um pouco a partir do domingo. Isso por causa de uma massa de ar frio de origem polar, que deve mudar o tempo por aqui. Na quarta-feira, amanhã, as condições vão ser bastante parecidas com as de hoje, mínima de 17, máxima de 29, umidade relativa do ar caindo bem durante a tarde, se aproximando dos 38%. Na quinta, o cenário se repete, mínima de 17, máxima de 28, também com a umidade relativa do ar caindo. No fim da tarde, você pode até notar aí um aumento da nebulosidade, mas não tem chance de chuva, não. Agora 11h28.
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3: Ah, rapaz, Dia das Mães está chegando, hein? E o Renato, claro, traz pra gente uma pesquisa falando sobre esse tema. O pessoal já tá preparando pelo menos uma lembrancinha para dar para as mães, né, Renato? Bom dia para você.
4: Oi, bom dia, Barão. Bom dia, Renan. Bom dia a todo mundo que nos segue aqui no Station, no Brasil em Retratos. Olha, nós fizemos uma pesquisa aqui do Instituto Locomotiva junto com a Question Pro, especial para o Dia das Mães. E o que, que a gente viu? Que hoje, 9 em cada 10 brasileiros pretendem presentear o Dia das Mães, né? Dos brasileiros aí que têm as mães vivas. O que revela isso? Não apenas uma auto-intenção de consumo, vamos lembrar que o Dia das Mães, Barão, ele é a segunda principal data do varejo, só perde pro Natal. Mas além da intenção do consumo, o que a gente vê é a existência de um verdadeiro pacto social meio silencioso. O que é isso? Dar presente deixou de ser uma escolha, tipo, não é uma alternativa não dar presente, e passou a ser uma demonstração pública de afeto e pertencimento. Sabe quando uma mãe comenta com a outra mãe, amiga dela ou com a vizinha, e aí, o que você ganhou do seu filho? Isso acontece com cada vez mais frequência. Esse movimento acaba sendo sustentado no contexto de aperto financeiro que a gente vive. Todo mundo conhece os altos índices de endividamento que existem hoje no Brasil, porque o brasileiro prefere entrar no desenrola, renegociar boleto, cortar o lazer, adiar algumas compras pessoais, mas dificilmente ele aceita quebrar o ritual simbólico de reconhecer a mãe com um presente legal, né? Então isso transforma o Dia das Mães em alguma coisa muito mais forte e simbólica do que apenas uma boa data de varejo, né? Então, na prática, esse Dia das Mães acaba funcionando como um IPTU emocional, né? Que ele pode até pagar, mas ninguém simplesmente ignora esse IPTU, porque o custo de não pagar é muito mais alto do que ficar devendo.
5: Muito bom o IPTU emocional, né? E aí tem uma coisa que chama atenção aqui, né, Renato, nesse levantamento, que dos consumidores da classe C, intenção de compra dessa fatia importante, chamando atenção. Agora há pouco a gente estava falando de endividamento, as pessoas muito endividadas, pensando no desenrola, mas não tem isso, né? Pensando nessas mulheres, porque o levantamento fala para as mães, exatamente, das pessoas ouvidas, mas também companheiras, enfim, outras mulheres da família podem ser presenteadas. Tem uma turma pensando e com essa intenção de comprar, né?
4: É verdade, Renan, talvez o Dia das Mães seja uma data muito democrática, talvez a mais democrática aí de consumo no Brasil, né? A nossa pesquisa revelou que a intenção de compra é alta em todas as classes sociais, com destaque maior para a classe C, que chega em 89%. Isso evidencia que o Dia das Mães é uma das datas em que o consumo atravessa todas as realidades econômicas e conecta o shopping center,

0: joga com a bola que tem, mas todo mundo participa desse campeonato, né? Então é como se fosse aí uma data em que o Brasil para ver a Copa do Mundo, e é o Brasil que joga pelada, é o Brasil que está no campo de várzea, é o Brasil que está num clube jogando num clube mais rico aí, um desses clubes que a população participa. O que vale é o maior, se o maior xingamento do Brasil é xingar a mãe, não vamos entender que também o presente mais importante é aquele que a gente resolve presentear a mulher que nos pôs no mundo, a mulher que se sacrificou, a mulher que muitas vezes é vítima da desigualdade e do preconceito, em especial num país em que nós temos aí algo como 8 milhões de mães solos, né? Essa realidade mostra que as mães mais que merecem serem presenteadas, serem acompanhadas, terem a presença dos filhos nesse domingo.
1: Mas eu nunca imaginei em olhar o Dia das Mães com esse aspecto que o Renato trouxe pra gente, né? É, de uma competição para saber qual mãe ganhou ou recebeu o melhor presente dos filhos, né? Maravilhoso, sensacional. Aquela história de rede social que só traz coisa ruim e tal, muitas vezes baixaria, crime e tal. Tem o outro lado da história, né? Esse daí mesmo, né? Que mãe ganhou o presente mais bacana? A mãe sempre fala: não se preocupa, meu filho, né? Qualquer coisinha eu vou adorar. É, desde criança, aquele desenhinho, né, que o pessoal fazia na escola e dava o coração pra mãe. Mas a história virou e virou bastante, hein, Renato? Que coisa, rapaz.
0: O Barão, contar uma história aqui. Uma vez eu estava fazendo uma pesquisa de campo, acho que tem uns 2 anos isso. Estava lá conversando na casa de uma mãe, ela saiu para fazer compras, né? Comprou um presente aí muito muito bacana para ela, né? Se presenteou com um vestido e tal. Acho que era uma sexta-feira ou um sábado, véspera do Dia das Mães. Aí eu cheguei em casa e falei: pô, mas você me disse que a grana estava apertada, por que você comprou, né? Quando eu saí das compras com essa consumidora e cheguei na casa dela para continuar a nossa pesquisa etnográfica. Aí ela virou e falou: não, não, esse presente aqui é para eu falar para as minhas amigas que quem me deu é o meu filho. Eu sei que ele vai dar uma coisinha bem menos do que isso. Então, na prática, existe sim uma competição velada, uma competição que muitas vezes não é declarada, mas acho que esse exemplo ilustra bem a importância que tem dar um presente bacana, óbvio, dentro das suas possibilidades, mas dar um presente bacana para sua mãe.
2: Ó, tem ouvintes aqui se manifestando. É a nossa ouvinte de São Paulo, a Cris, falou que acha essa data uma chatice. É, falou: será que sou a única? Digo para eles me darem orgulho com o comportamento deles todos os dias. De resto, não ligo a mínima. E tem uma ouvinte nossa também, do Rio Grande do Sul, Ana Tércia, falando que não é legal isso de fazer competição entre as mulheres, que não há essa comparação entre os presentes que elas recebem. É, enfim,
0: Olha,
2: são as mães se manifestando por aqui no nosso WhatsApp.
0: não, super importante essas manifestações, Renan. E eu não estou fazendo juízo de valor nenhum aqui, né? O meu
2: Sim.
0: trabalho é mostrar o como que a maioria dessas brasileiras se comportam e o quanto que os filhos querem aí presentear as suas mães. Alguns deles têm até medo de não presentear a mãe legal, né? Os nossos dados mostram que esse modelo tradicional de família, né, aquele com pai, com a mãe, com uma filha criança, caiu de 41 para 31%, né? E cresce esses novos arranjos familiares diversos, em especial os monoparentais, que chegam a ter 11,9 milhões de lares, que são aí, na sua ampla maioria, mais de 80% chefiados por mulher. Então, o que a gente tem visto é uma mulher que trabalha, que cuida dos filhos sozinha, que administra a casa, vira simultaneamente tanto a provedora, a educadora e a gestora do lar, e no Dia das Mães recebe não apenas um presente, mas um momento também de maior convivência com os filhos. É super legal a manifestação das ouvintes, mas o que a gente tem visto nas nossas pesquisas é que a grande maioria das mães não abrem mão de ser reconhecidas de alguma

0: Muito bem. Nosso Renato com a pesquisa um pouco diferente do que a gente está acostumado aqui para o Dia das Mães, né? Todo mundo deve celebrar não o Dia da Mãe, mas todos os dias, né? Sempre bom estar com a mãe e tudo mais. Infelizmente, um dia isso acaba. Grande abraço para você, Renato. Feliz Dia das Mães para todas as mães aqui na Band News FM. Valeu, Renato.
1: Muito obrigado, Barão. Muito obrigado, Renan. E aí, quem está nos ouvindo, lembre-se que um bom gesto já é o primeiro presente para sua mãe, os filhos que moram longe das mães. Faça uma chamada de vídeo, converse com a sua mãe, se mostre presente. Poste uma foto nas redes sociais de como você era criança, para todos nós termos um Dia das Mães cada vez mais feliz. Um beijo, até a próxima terça.
2: Valeu. Agora 11h40 no horário de Brasília.
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5: Anos, campeão da Champions League com o PSG e da Liga das Nações com a seleção de Portugal. Falar sobre a importância de João Neves no meio-campo dos lusitanos é chover no molhado. O garoto português chega ao seu primeiro Mundial de Seleções com uma precisão incrível nos passes e já com o currículo pesado, mesmo tão jovem, pode ser a peça de equilíbrio nessa seleção lusitana comandada por Roberto Martínez.
2: 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Essas são as notícias aqui da nossa região. O escritório vencedor do concurso de projetos para o Parque do Bixiga, na Bela Vista, terá 10 meses para entregar um plano de implementação. A expectativa é de que as obras comecem no segundo semestre do ano que vem. O espaço vai ficar ao lado do Teatro Oficina e vai contar com uma área para yoga, parque, quadras e espaço para pets. A banca que escolheu o projeto do arquiteto Antônio Roberto Zanula diz que o projeto prevê um redesenho do córrego do Bixiga e contato dos frequentadores com a água.
0: A Polícia Civil realiza hoje uma operação contra uma quadrilha especializada em fraudes contra companhias de seguro. Os agentes cumprem 22 mandados de busca e apreensão nas cidades de Jandira, Itapevi e Barueri, na região metropolitana de São Paulo. Segundo as investigações, o grupo é responsável por mais de 40 sinistros falsos, com a simulação de acidentes de trânsito e a comunicação de roubos de veículos que não ocorreram, para depois receber indenizações.
2: Passageiros da linha 7 Rubi, operados pela TIC Trens, enfrentam dificuldades hoje. A circulação está mais lenta e com maiores intervalos no trecho entre Francisco Morato e Jundiaí por causa de furto de cabos, de acordo com a empresa. Equipes de manutenção trabalham para normalizar o serviço.
0: Bom, temos mais informações aqui no nosso Band News Station. O estado de São Paulo tem alta de 31% nos casos de descumprimento de medida protetiva, segundo a Secretaria de Segurança Pública. Esse dado é impressionante. Foram mais de 3.200 ocorrências no primeiro trimestre contra menos de 2.500 casos no mesmo período do ano passado. De janeiro a março de 2016. De janeiro a março de 2026, o estado de São Paulo registrou um feminicídio a cada 25 horas.
2: O Santos vai abrir uma sindicância interna para investigar a confusão entre Neymar e Robinho Júnior no treino do último domingo. Né? A gente estava falando disso mais cedo, camisa 10 não teria gostado de um drible do garoto e segundo uma notificação extrajudicial enviada ao clube pelos representantes de Robinho, ele teria sofrido uma rasteira e um tapa no rosto. A sindicância será conduzida pelo Departamento Jurídico do clube.
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1: Bom, a gente volta a falar ainda da situação difícil pela Via Dutra. Mais cedo comentávamos aqui, né, com os nossos ouvintes a respeito de um acidente que aconteceu sentido São Paulo e o helicóptero Águia da Polícia Militar precisou pousar na altura do quilômetro 229, um acidente envolvendo uma moto na direção de São Paulo. A pista chegou a ficar completamente fechada por causa desse pouso, há pelo menos 5 km de lentidão ali, de acordo com a concessionária, na aproximação deste pedaço. Na rodovia Regis Bittencourt não tem informação de problemas sinalizados aqui pela empresa que administra a via. Na Ecovias, ali no sistema Anchieta Imigrantes, lentidão agora na Anchieta sentido São Paulo, do quilômetro 13 até o 10, tem essa dificuldade no deslocamento dos carros por ali, por excesso de veículos, sem informação de acidente. Na Castelo Branco, sentido São Paulo, anda e para do quilômetro 20 até o 13 na pista expressa, e na pista marginal a lentidão vai do 19 ao 16. Na rodovia Raposo Tavares, sentido São Paulo, lentidão do quilômetro 21 até o 11, por excesso de veículos. Na direção do interior, não há sinalização de problemas pelas duas rodovias. Agora 11h47.
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1: Dólar num recuo de 0,89%, valendo nesse momento R$4,92, dólar comercial. Euro também numa retração de 0,8%, valendo R$5,76. E aqui a Bolsa no Brasil operando numa alta de 0,37%. Ainda nas informações da economia, o Banco Central admitiu que as expectativas de inflação para o Brasil aumentaram com a guerra no Oriente Médio, mas que ainda assim a decisão de cortar a taxa básica de juros do país em 0,25 ponto percentual na semana passada foi a mais adequada. Isso porque o longo período da Selic a 15% desacelerou a economia, além de ter criado condições para uma redução da taxa. As informações constam justamente na ata da última reunião do Comitê

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8: Um alerta de saúde referente a uma moda bastante perigosa lançada por influenciadoras nas redes sociais. Especialistas estão chamando a atenção para os riscos de colocar o whey na mamadeira de crianças. O suplemento... Meu Deus.
9: Você tá brincando, rapaz. Você assim, tá brincando,
8: cada
9: Renan.
8: Uma, bicho. O suplemento é muito popular entre quem faz academia, né? Tem mais de 18 anos, enfim. Não pra crianças. Vamos ouvir na reportagem da Roberta Scherer.
10: O whey protein é um suplemento industrializado feito a partir da proteína extraída do soro do leite. Mas será que combina com a dieta infantil? Para algumas influenciadoras, sim. Com 50 milhões de seguidores, é comum ver Virgínia Fonseca, que vende suplementos, postar vídeos oferecendo para as filhas. Outra influenciadora, Carol Borba, disse numa entrevista que põe na mamadeira da filha de 3 anos.
11: Eu dou whey, eu dou creatina para ela. A mamadeira dela, antes de dormir, é leite com whey.
10: Segundo a pediatra Ana Domingues, da Sociedade Brasileira de Pediatria, suplementos não ajudam em nada a saúde das crianças. Na verdade, podem prejudicar.
12: É uma carga proteica muito elevada para uma criança que tem um rim, um fígado, um intestino que ainda está aprendendo a manejar todos os nutrientes que a gente consome. Sobrecarga renal, então risco de cálculo, né? Pedra no rim, risco de falência renal a longo prazo realmente. Pressão alta, diabetes, colesterol elevado.
10: A indicação de uso é para pessoas com mais de 20 anos. Usar o whey, que costuma ser doce ao paladar, também pode deixar as crianças resistentes a comer outros alimentos. E aí vitaminas, carboidratos, outras proteínas e gorduras ficam em falta. Nessa fase da vida, quanto mais natural e variada a alimentação, melhor. Quem explica é o presidente do Departamento de Nutrição da Sociedade de Pediatria de São Paulo, Mauro Fisberg.
13: É um produto que está em combinações de outros produtos, tem muitas vezes combinações de diferentes proteínas, tem normalmente utilização de adoçantes, tem a utilização de corantes, pode ter saborizantes, então pode ter várias coisas que podem interferir no, na alimentação saudável da criança.
8: Deveria ser óbvio, né? Não é a Virgínia que sabe da alimentação do seu filho. Pelo amor de Deus.
9: Mas muita gente acredita, né, Renan? É muito louco isso. A gente tá vendo um pessoal que não tá tomando vacina porque acredita em lorota que ouve de sei lá quem, no WhatsApp, influenciador, sei lá eu. Agora é essa do whey. É um negócio que não dá para entender. Realmente a humanidade caminha para um lugar muito esquisito. Pobre das crianças que estão vindo aí tomando whey na mamadeira. Só faltava essa.
8: 11:58.
9: Encerramento do nosso Band News Station, que a gente tá ouvindo, Renan?
8: Estamos ouvindo Ed Sheeran, que estão abertas a venda, né? A pré-venda pro show da turnê do cantor britânico Ed Sheeran. A apresentação tá prevista para 5 de dezembro e marca a passagem única.

0: aqui pelo Brasil da turnê dele. É, ele vai cantar vários sucessos, como essa. Ele não se apresenta aqui no Brasil desde o Rock in Rio em 2024. A apresentação de dezembro vai contar com o show de abertura do cantor Phineas. A venda geral de ingressos vai estar aberta amanhã, a partir das 10 da manhã. Mas clientes de um banco, do Banco Santander, já conseguem fazer a compra do show que vai acontecer no Allianz Parque aqui em São Paulo.
1: Muito bem, Band News Station fica por aqui, voltaremos amanhã às 11 horas da matina, vai começar o Band News no meio do dia, hoje eu e o Renan aproveitamos.

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0: Meio-dia, um minuto, agora meio-dia e um. Oi, oi, uma boa tarde pra você que tá junto com a gente, sintonizado aqui na programação da Band News FM. Tá começando mais um Band News no meio do dia. Eu, Larissa Biscaia, já tô por aqui junto comigo, Humberto Ferretti. Boa tarde.
1: Tudo bem, Larissa? Boa tarde. Agora sim, boa agora tarde. Sim. Grande abraço pro ouvinte da Band News FM. Vamos juntos.
2: Que emoção.
1: Você...
0: Não, é meu primeiro dia. Eu não tô acostumada com o botão ainda.
3: Não sabe que botão apertar.
0: Não, não sabia que botão.
1: Vamos juntos. Eu, você, os ouvintes e ele que você já ouviu, não esteve conosco ontem, mas hoje tá aqui, Eduardo Aineg.
3: É isso aí, meio-dia e quase 2 minutos. Ai. Começando o Band News no meio do dia. Agora 2 minutos mesmo. Começando o Band News no meio do dia. Eu, Eduardo Aineg, fico por aqui até as 2 horas da tarde. E junto com eles, Larissa Biscaia, que nos dá uma vez mais.
0: Oi, oi, boa tarde.
3: E Humberto Ferretti, que nos diz de novo.
1: Bora, meu povo, boa tarde.
3: Boa tarde pra você também, ouvinte querido, você que faz a Band News FM ser aquilo que ela é. A rádio mais admirada do Brasil. E partiu a bolota extra de energia que emana da turbina adicional da usina hidrelétrica de Itaipu para disparar o maior sistema de captação de som del mundo. Captaria vai a se houvesse, mas não as lalaial, que são aplausos que partem de todos os terraços, todas as lajes, todas as varandas gourmet. Que também são captadas através dos vidros da produção, através do concreto armado. Você que está agora na cortina preparando o seu almoço. Como é saudável, muitas cores no prato, proteína animal e o vegetal. Cuidado, não vai deixar queimar comida nem no fogão, nem no micro-ondas, nem no forno a lenha, nem no fogão a lenha, nem no forno de pizza, nem na air fryer. Você que está agora levando os filhos para a escola. Vão lá, meus filhos, estudem bonitinho. Papai e mamãe vão cuidar da vida. Ó, filhos, voltando da escola, que bom, fizeram todas as lições? Ah, que bom. Ah, foram suspensos. Ah, que beleza. E você que está indo trabalhar, aumenta o som. Começando o Band News no meio do dia. Quero saber, antes de mais nada, ontem eu não estive aqui, compromissos me impediram, mas quero saber, vira... Quem estava no comando era o...
0: Então...
3: Então vou perguntar para Larissa então. Biscaia. Viramos no horário?
0: Olha... Você acompanhou, olha, você estava resolvendo outras pendências e tal. Exato. Você acompanhou o noticiário?
3: Então, o noticiário eu acompanhei. Foi um noticiário tenso, teve um acidente complicado.
0: Foi justamente, isso é uma coisa legal da gente contar. O acidente foi justamente durante o Band News no meio do dia. Perfeito. E o primeiro alerta chegou da nossa rede de ouvintes. Ouvinte que estava lá em BH, registramos aqui. E aí a gente ficou numa cobertura tão intensa, que a virada de hora ontem foi café, entendi, com leite. Não devia contar,
3: entendi,
0: não.
3: Não deveria contar.
4: Mas não conta.
3: Não dá pra contar.
0: Não tem como.
4: Quando aciona a vinheta do plantão, não conta.
3: Esquece. Para tudo.
4: Mas, dito isso, foi 1h27, tá?
3: Perfeito. 1h27.
0: Oi, foi 1h27.
3: Caramba, mas hoje... Larissa Biscaia falou, nada vai me impedir,
0: não, na minha gestão,
3: de cumprir a minha... Claro, ela largou sem ligar o microfone no Beto Ferretti, quer dizer, você vê que...
0: Pra garantir que a gente não vai virar 1h26, entendeu?
3: Ah, entendi, faz sentido. Então, estamos começando o Band News no meio do dia. Eu queria falar hoje do desenrola e do enrola. Tem o desenrola e tem o enrola. Veja bem, o Brasil tem 2 problemas graves envolvendo o crédito. E o governo atacou um dos problemas. A gente construiu uma dívida monumental, muita gente devendo, e aquela história, como é que paga? Não dá, com essa taxa de juros absurda, com a renda que é menor líquida do que era em 2020, uma combinação que conta um pedaço da história, mas... que é complicada. O governo foi lá e lançou um programa

a alguns poucos meses da eleição. O programa foi feito rapidamente, pressionava o Palácio do Planalto para que a Fazenda resolvesse logo, porque senão fica complicado. Daqui a pouco um desenrola feito depois da eleição. Não adianta. Aí quem fica enrolado é o governo. Quem fica enrolado é a candidatura do presidente Lula. Então, fizeram rapidinho. Famílias com renda até 5 salários mínimos vão poder renegociar. Vai ter um desenrola para estudantes, vai ter um desenrola rural, vai ter um desenrola para empresas, enfim, vai ter um monte de desenrola. Esse é um problema que o Brasil tem, né? Agora, olha que coisa curiosa. Quando o Bolsonaro fez um desenrola só para o Fies, e foi em 2022, ele tira um público-alvo grande. Só 9% do valor esperado. Aí o Lula pegou o programa do Bolsonaro, apagou e fez outro igual, chamado Fies também. Quer dizer, tinha um nome, desenrola Fies, nem me lembro o nome do programa do Lula. Mas a taxa chegou a 31%. Por que, que não foi 80%? Por que, que a do Bolsonaro foi 9%? Por que, que foi 31%? Aí o Lula fez um desenrola também em 2023, o desenrola 1. Sabe, Missão Impossível? 1, 2, 3, 4, então, tem o desenrola 1. O desenrola 1, 2023, envolvia um público-alvo anunciado de 70 milhões de pessoas, 21% de adesão. Por quê? As pessoas não estavam enroladas? Na faixa 1, ou seja, na faixa das pessoas com uma renda menor, o desenrola daquele ano, 25 milhões de pessoas, deu 8% de adesão. Quanto mais pobre, menor a adesão. Como é que você explica isso? Se quanto mais pobre, maior a dívida, maior o enrosco. E aí surge o segundo problema. Eu falei que o governo resolveu um problema, que foi apresentar um novo programa com o mesmo objetivo do programa anterior, do Desenrola 1, que não teve uma adesão elevada, que no caso do ensino é o Desenrola 3, porque já teve o do Bolsonaro, o Lula copiou e agora o Lula faz o Desenrola Estudantes, que sempre tem um nome bonitinho, né? Diferente, mas o 1 e o 2, ou seja, o original do Bolsonaro e a réplica do Lula, não foram bem sucedidos. Por que será? Será que as pessoas enroladas, que não aderiram ao programa, têm um amor pela dívida? Elas querem dever. Por que elas não aderiram ao programa? Aí surge o outro problema, que é o seguinte: nós não temos a menor ideia no Brasil de como essa dívida surgiu. Não tem a menor ideia, claro, a gente sabe, as pessoas foram lá e se endividaram. Mas quem deve o quê, por quê? Não existe nenhum estudo confiável, a não ser assim, o cara usa o cartão de crédito para comprar comida, o outro usa o cartão de crédito para fazer isso, aquilo, outro. Mas você não sabe dizer o seguinte: quantos por cento dessas pessoas devem porque são hipossuficientes financeiramente? Quantos por cento dessas pessoas até têm baixa renda, mas compraram uma televisão gigante? Quantos por cento dessas pessoas devem pela primeira vez? Quantos por cento dessas pessoas são devedoras contumazes? Quantos? Nós não sabemos. O Banco Central não sabe. Serasa não sabe. Então, quando você vai fazer os levantamentos, você descobre assim: o Banco Central, ele publica estatísticas sobre endividamento, comprometimento de renda e inadimplência. Beleza. A Serasa mede os negativados. Aí tem uma pesquisa da CNC que mede o percentual de famílias com dívida. Aí a Febraban classifica os tomadores em faixa de saúde financeira. Cada um tem um indicador, vai contando cabeça, mede fluxo, regula, calcula estoque de dívida, mas não tem um processamento, um único estudo com dados cruzados pelo Banco Central, pelos cartórios, pela Justiça, pela Receita Federal, pelo Cadastro Único, que pega o universo de endividados e diz assim: vamos fazer um mapeamento de por que que essas pessoas estão devendo? E isso é muito grave, porque a gente descobriu, por exemplo, no INSS, e foi preciso vir um escândalo
de corrupção que explodiu no atual governo, para que depois de trocar 77 vezes de presidente do INSS, alguém dissesse, mas vem cá, cada pessoa na fila é uma pessoa na fila? Aí descobriram que talvez não, que talvez você tenha pessoas na fila em número menor do que o número de registros de pessoas na fila. Então, me diz o seguinte, nós temos um instituto chamado INSS, que é responsável pela gestão da Previdência, e ela não sabe, ele, esse instituto, quantas pessoas realmente estão na fila. Não sabe. Quantos corações pulsam na fila. Sabe quantos pedidos tem. Então, 3 milhões, 2 milhões e 800, mas você não sabe se é 1 milhão e meio, 1 milhão e 800 mil pessoas, se não é. Aí você vai para a quantidade de processos que tem na justiça do INSS, e eu volto à questão do endividamento em seguida, e você tem lá dezenas de milhões de processos. Uma barbaridade de processos, sei lá, quantos milhões de processos. Aí quando você vai estudar os processos, e alguns estudos foram feitos sobre uma porção pequena dos processos, pequena comparada ao total de processos, mas ainda assim expressiva, descobriram que tinha juiz que adotava uma decisão ao arrepio das decisões administrativas do INSS, seguindo normas que ele, juiz, entendiam que eram corretas, ainda que não fossem semelhantes decisões tomadas pelo STJ, por exemplo. Então, não é uma mesma jurisprudência que ordena as decisões. Não há um alinhamento entre as decisões administrativas da justiça para que todo mundo interprete do mesmo jeito. Então, de cada 9 casos em que o INSS aprova um, a justiça ia lá e aprovava outros 9, outros 8. Como pode um negócio desse? Desorganização no INSS. Desorganização no endividamento. Olha o que aconteceu. Que interessante. Em 2018, o Brasil tinha 98 milhões de cartões de créditos ativos. Hoje, a estimativa é que a gente tenha mais de 250 milhões de cartões de créditos ativos. Como pode um troço desse? A quantidade de cartões de créditos ativos mais do que dobrou. Mais do que dobrou. Quando você pega o número de cartões que foram emitidos, não que foram habilitados, mas

sistema bancário e houve uma liberação para todo mundo poder emprestar as fintechs e criação de outras formas de empréstimo. Então, as pessoas passaram a receber crédito sem pedir, os cartões começaram a chegar sem solicitação, app de banco oferecendo limite pré-aprovado, loja virtual oferecendo crédito na hora que você vai pagar a mercadoria, banco digital oferecendo empréstimo por SMS, fintech oferecendo empréstimo por financiamento por WhatsApp. Resultado, a gente começou a ser abordado por uma quantidade de instituições que é impressionante, monumental. Aí você fala, bom, e em função disso, como os juros são muito altos, as pessoas se endividaram. Pois é. E aí a coisa complica. De fato, os juros são uma coisa estúpida.

de pessoas endividadas. Em 2019, quando a Selic caiu para 4,5% ao ano em dezembro, as famílias endividadas aumentaram de 60% para 64%. Como que se explica isso? Por que caiu a Selic e aumentou o grau de endividamento? Por acaso tem a ver com essa mudança do Banco Central. Em 2020, quando a Selic chegou a 2%, o grau de endividamento aumentou de novo. E aí a gente tem aumento, a gente tem uma curva regular de aumento de endividamento que não corresponde com a curva da Selic, que teve altas e baixas. É uma coisa espantosa. O mesmo acontece quando você vê o estoque de dívida das famílias sobre a renda. Também você tem um aumento constante, mesmo com a variação da taxa de juros. O que eu quero dizer com isso? Quero dizer com isso que há uma profunda desinformação. A exemplo do que acontece no INSS sobre o mercado de crédito, sobre o endividamento da sociedade. E o governo adotou uma política pública, ou soltou um programa que é oportuno do ponto de vista político e oportuno para as pessoas e também para o sistema bancário, sem saber qual é a dimensão do problema. Ponto de partida daquela mudança que eu falei foi uma decisão do Conselho Monetário Nacional, que criou novas categorias de instituições financeiras, que em vez de ser os bancos tradicionais, começaram a ter, eram entidades que podiam ter um capital mínimo de R$1 milhão e começaram a emprestar. Em 2020, você tinha 20 entidades emprestando com capital estrangeiro. Em 2024, mais de 200. Você entendeu? Explodiu o número de pessoas oferecendo, o número de entidades oferecendo crédito. Aí veio o Pix, veio o tal do Open Banking, veio... E você começou a ter esse rolo. É que os bancos, ou seja, principalmente as fintechs, mas os bancos também, começaram a emprestar para pessoas que elas não conheciam. Pessoas que não, com quem elas não tinham relação. E isso começou a complicar também o sistema financeiro. Então esse programa do governo, Desenrola para as Pessoas, também é um desenrola para os bancos. Porque quando um cliente atrasa o pagamento por mais de 90 dias, o banco tem que colocar aquilo como uma provisão, ó, perdi. E essa provisão sai direto do lucro, reduz o lucro do banco. Quanto maior é o atraso, maior é a provisão. E depois que dá um ano, é 100% da dívida tem que ir para provisão, ou seja, prejuízo. O que acontece? O banco começa a não poder emprestar mais tanto dinheiro quanto ele podia emprestar antes. Então, também precisava dar uma saneada nesse troço. Ou seja, esse programa desenrola... desenrola agentes, empresas, bancos e governo. Aliás, candidatura, né? Porque para o governo tem um custo. Tem um custo, porque tem dinheiro público. Tem um custo, tem dinheiro do tesouro nesse programa. Mas tudo isso para dizer que, mais uma vez, o Brasil opera na desinformação. Que o governo brasileiro, e não é este governo, o governo brasileiro faz programas sem saber, conhecer a fundo o problema. E faz o programa com objetivo eleitoral, como fez Bolsonaro, com o Fies, como fez Lula. E faz isso e depois a gente vê, porque útil sempre é, gente devendo sempre tem. Pessoas que estão precisando sempre vão existir. Então, nós estamos ajudando quem precisa. Não é verdade que nós não estamos ajudando quem precisa. Mas a gente está ajudando só quem precisa? A gente está ajudando só as pessoas que efetivamente deveriam receber esse programa? É a pergunta que se faz para o Bolsa Família, é a pergunta que se faz para o INSS, quando você pega o caso da aposentadoria rural, quando você... pega o caso do seguro defeso, quando você pega o caso do Bolsa Família, eu já falei,
É...

E você vê que é um problema. Muitos desses programas são declaratórios. A aposentadoria rural é declaratória. Você não tem que provar tudo aquilo. E quando o INSS pede prova, vale a declaração. O sindicato pode dizer que ele fez. É um negócio complicado. Bolsa Família é um programa que é montado por prefeitos. Como é que você pode ter certeza da integridade do programa? Tem prefeito que trabalha direito, tem prefeito que não trabalha direito. Não vamos chegar no absurdo dito pelo Romeu Zema no Canal Livre, que o Bolsa Família é um programa que beneficia marmanjões. Porque, de novo, a exemplo do programa do governo, a crítica também precisa se fiar em números. E o governador de Minas Gerais não apontou um dado, e a gente perguntou, para mostrar que o Bolsa Família beneficia marmanjões. Deve beneficiar também. Mas dizer que beneficia marmanjões, ele chegou a dizer o seguinte: beneficia marmanjões que ficam em casa vendo TV a cabo e assinando Netflix. Eu não sei como é que ele conseguiu todo esse tipo, toda essa quantidade de dados. Mas ele afirmou isso no Canal Livre. E o Canal Livre é um espaço para a gente fazer as perguntas e quem é o entrevistado dá as respostas, né? Não é para ficar fazendo uma inquisição, certo? Mas o fato é, ele falou isso. Então não vamos chegar nesse ponto. Mas você percebe que a gente vive num país com uma carência de informação brutal. Nós não sabemos se realmente nós temos 80 ou 90 milhões de pessoas com grau de endividamento que precisa de um desenrola. Nós não sabemos. Simplesmente nós não sabemos. Nós não sabemos. A gente reproduz os números. E eu mesmo já falei aqui alguns números, não agora, mas em outras ocasiões. Números do Banco Central. Agora, a hora que você vai mergulhar nos dados, você vê, mas espera aí, quem é que fez um estudo aprofundado com base em dados do Banco Central e tal, ou o próprio setor público, para poder entender a natureza desse problema? Não tem. É no improviso. É no vai da valsa. E isso é um problema. Porque daí o governo lança, faz um carnaval, como sempre o governo faz carnaval. Até no carnaval, nesse ano, o governo fez carnaval, mas também faz carnaval quando não é carnaval. E fica esse troço, tá cheio de gente com nome sujo, tudo bem. Mas por quê? Como? Como é que chegamos a isso? Porque se a gente não souber como nós chegamos a isso, a gente não consegue desmontar o problema. A gente faz o desenrola 1, faz o desenrola 2, e daí depois a gente vai fazer o desenrola 3. A não ser que a gente ataque o problema real. Do contrário, fica um barco com um furo no casco e o governo dá um balde para cada um, dizendo, põe água para fora. E o barco singrando os mares, com a água entrando e a gente botando com um baldinho água para fora. Mas qual é o problema original? É o furo no casco. Qual é o furo no casco que provocou o desenrola? Qual é o furo no casco que provocou essa abertura desenfreada do setor, que não aumentou a competitividade, não baixou os juros e nem reduziu a inadimplência? Ao contrário, só muita gente vai se beneficiar, não há dúvida nenhuma, e que é necessário para uma porção expressiva, mas para todos, não tenho a menor ideia. E a desinformação é

0: em ordem de necessidade, as cidades receberiam suas escolas. O apadrinhamento fura a fila. E se ele fura a fila, é uma distorção. Se ele tem uma distorção, não tem critério técnico. Não tendo critério técnico, vale perguntar também. E para as emendas? É uma desordem. Desordem no INSS, desordem nas emendas, desordem no empréstimo e desordem na tentativa de conter o endividamento. É uma desorganização, é uma desinformação. Ninguém sabe dizer ao certo quantas pessoas realmente precisam do programa. Eu não sei se você concorda ou discorda, mas essa é a opinião que eu tenho sobre o assunto.
1: Agora, 12:26, tem operação policial em andamento agora na zona norte do Rio de Janeiro. Vinícius Calisto está com a gente, tem todas as informações. Fala, Calisto.
2: Fala, Larissa. Muito boa tarde a você e a todos que nos acompanham. A linha vermelha, inclusive, por conta dessa operação da polícia. Na verdade, por conta da ação dos criminosos para atrapalhar essa operação da Polícia Civil. Chegou a ficar fechada por meia hora. A linha vermelha, que é uma das principais vias expressas aqui da cidade do Rio, ela ficou fechada ali por conta da ação desses bandidos ali do Comando Vermelho, do Complexo da Maré, na Zona Norte, para tentar atrapalhar essa ação da Polícia Civil. Operação Torniquete, mais uma fase, inclusive, da Operação Torniquete, que é uma ofensiva aqui das forças de segurança do estado contra roubo de cargas e veículos feitos aí pelo Comando Vermelho. Dessa vez, o alvo principal, o foco principal foi no conjunto de favelas ali da Maré, nas favelas do Parque União e da Nova Holanda, duas comunidades controladas pelo Comando Vermelho. E aí, para atrapalhar a ação desses agentes, os criminosos jogaram pneus, atearam fogo ali na via, tentaram fechar, mas a Polícia Militar chegou e conseguiu desobstruir a via, deixando ali o trânsito em segurança. Essa operação, que ainda está em andamento, mas a gente já tem um saldo parcial aqui de 20 veículos entre carro e motos recuperados, inclusive dezenas de bandidos, ao todo já 13 presos, e um macaco, inclusive, foi recuperado pelos agentes, que estava sendo mantido em cativeiro por esses criminosos. A gente lembra que o objetivo dessa operação é investigar um grupo que, além de roubar cargas e veículos, eles também utilizavam documentos falsos, empresas de fachada, plataformas digitais, para atuar no comércio ilegal de armas de fogo, munições e também outros acessórios. Operação ainda em andamento, situação ainda está um pouco tensa aqui na Zona Norte da capital.
3: Ainda no Rio de Janeiro, um deputado estadual é preso por corrupção.
0: Não! O Guilherme... Isso é mentira da imprensa.
3: Não, o Guilherme Faria vai contar pra gente.
0: Vamos ver.
4: Seis pessoas são presas e uma segue sendo procurada por agentes da Polícia Federal no âmbito da Operação Unha e Carne, realizada nesta terça-feira no Rio de Janeiro. Entre os alvos está o deputado estadual Tiago Rangel, detido em Campos dos Goitacazes, no norte fluminense. A ação busca combater práticas de corrupção no âmbito da Secretaria de Estado de Educação do Rio. O objetivo é desarticular uma organização criminosa voltada para a prática de fraudes em procedimentos de compra de materiais e aquisição de serviços, como obras para reformas. Ao todo, sete mandados de prisão e 23 de busca e apreensão foram expedidos.

0: De chuvas também causam impactos, com cerca de 10 trechos de rodovias comprometidos em todo o estado. Há registros de interdições, erosões e danos em pontes e acostamentos. Mais de 2.700 pessoas estão desalojadas e 241 desabrigadas. A previsão é de chuva moderada forte nas próximas 48 horas.
1: Tem chuva forte também no norte do país, a manchete com Tauane Costa.
2: Os estados do Amazonas, Pará e Roraima estão em alerta laranja de chuvas intensas com risco de alagamentos nesta terça-feira. O aviso é do Instituto Nacional de Meteorologia, o IMET, e tem previsão de até 100 milímetros de chuva e ventos de até 100 quilômetros. No Amazonas, 52 cidades estão no alerta, incluindo a capital Manaus, que já decretou situação de emergência devido aos alagamentos registrados na zona urbana desde o início do mês de abril. Outros 23 municípios do Amazonas também enfrentam emergência devido à cheia dos rios ou por consequências das chuvas, como alagamentos e erosões.
3: A aeronáutica investiga as causas daquele acidente de avião, que a gente falava mais cedo, uma aeronave de pequeno porte, caso que terminou com 3 pessoas mortas em Belo Horizonte. Quem fala é o Paulo Xavier.
4: O velório e sepultamento de um dos mortos na queda do avião de pequeno porte em Belo Horizonte acontecem nesta tarde na cidade de Jequitinhonha, em Minas Gerais.

0: Presidente Lula deve se encontrar ainda nesta semana com Donald Trump nos Estados Unidos. Fala Afonso Marangoni.
1: O presidente Lula deve embarcar na quarta-feira para Washington, onde deve ser recebido pelo presidente dos Estados Unidos, Donald Trump. A expectativa é que Lula vá até a Casa Branca na quinta-feira. O encontro já vinha sendo planejado há meses e a previsão inicial era que acontecesse em março, mas foi remarcado e agora a expectativa é que esse encontro de fato aconteça. Entre os assuntos que devem ser discutidos pelos dois chefes de Estado estão a questão da soberania, também a questão de minerais críticos, além do tarifaço imposto pelos Estados Unidos. O mal-estar diplomático mais recente entre Brasil e Estados Unidos se deu com a decisão do governo Donald Trump de expulsar um agente da Polícia Federal que atuou na prisão de Alexandre Ramagem e, diante disso, o Brasil aplicou o princípio da reciprocidade.
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0: ou se vocês estão nessa parte majoritária da pesquisa, do pessoal que vai viver a Copa. Legal, tem jogo, vou acompanhar, mas na hora que o Brasil entra em campo, não sei não.
1: Última vez que eu opinei sobre futebol nesse estúdio, eu arrumei haters. Que falei sobre o Neymar. Recebi uma chuva de comentários no meu Instagram falando que eu estava criticando.
2: Você deu uma bifa nele?
1: Não, eu só falei o que eu pensava. Você me perguntou o que eu pensava, eu respondi.
2: A gente sabe que era o que você pensava, porque seria estranho você dizer tudo aquilo e aquilo ser falso, porque sentou a pancada no Neymar.
1: Aí recebi muitas críticas. Estou até com medo de falar da seleção brasileira pela reação.
0: Pois é.
3: Mas eu acho que faz todo sentido.
0: Eu também acho.
3: Eu acho. Porque a Copa do Mundo, ela empolga mesmo... Se a sua seleção não tem chance de ganhar, quantos países entram numa Copa do Mundo com uma chance mínima de ganhar? Agora são 48 seleções. Eu imagino que 35, pelo menos, as pessoas que moram naquele país sabem que o país não tem nenhuma chance de ganhar. Mas eles não deixam de ficar empolgados com o evento por isso.
2: Mas a Copa do Mundo é muito maior do que semelhante, isso. Por exemplo, à Olimpíada. Você pode ganhar uma coisa aqui, uma ali, mas você nunca vai estar no quadro lá em cima de medalhas.
0: Que pro brasileiro tem isso, né? É o pentacampeão, é o país que lidera, capitaneia, geralmente, as edições. Apesar de que, invariavelmente, na história das Copas, você mais perde do que ganha, né? O Brasil é penta, mas perdeu várias e várias outras edições e vai para 24 anos sem a conquista de uma taça. Quem sabe o Endel Podcast na trilha do Hexa. Vamos ver se o Hexa vem ou não vem, né, Ineg? Quem sabe, né?
2: Chama-se na trilha do...
0: Pois é.
2: Não é festejando.
0: Não tá garantido. Não é o iminente Hexa.
2: Claro, claro.
0: Não.
2: No tênis, às vezes, o sujeito vai sacar e fala... E agora o sujeito vai sacar para o jogo. E às vezes ele é quebrado, né? Exato. Mas saca para o jogo. Nós estamos indo na trilha do Hexa. Isso aí. Mas o que mais você pode falar sobre o podcast?
0: Eu posso falar que é um podcast gravado semanalmente com toda a nossa equipe. Tem lá nas nossas redes sociais da Band News FM, muito bem capitaneadas pela Larissa Biscaia, a mulher das redes sociais da Band News FM. Então vale a pena acompanhar.
1: Junto com o Eduardo Frumento.
0: Junto com o Eduardo Frumento, claro. Estava conversando, inclusive, com o nosso coordenador também. Muitos conteúdos sobre Copa do Mundo, sobre o futebol de maneira geral. Mas agora, claro, Copa do Mundo ganha, né, essa emoção, essa presença... Viva no coração de cada torcedor, o Brasil sonhando com Hexa e, claro, cobertura especial da Band News FM, 60 jogos, pelo menos, durante essa disputa nos Estados Unidos, no Canadá e no México.
2: E o Camarão emprestando e compartilhando conhecimento, o que é muito importante para nós. Valeu.
0: Obrigado.
1: Valeu, Camarão.
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2: Meio-dia, 40 minutos, agora meio-dia e 40. Tá na hora de ver como é que tá a situação, como é que estão as ruas da cidade. Tá bom, tá ruim? Fala aí, Débora Mendonça, boa tarde.
3: Trânsito ruim na rodovia Raposo Tavares, sentido interior. Tem pontos de parada em Cotia, entre os quilômetros 31 e 37. Esses 6 quilômetros percorridos em 45 minutos aproximadamente, sem registro da ocorrência que está segurando o trânsito por ali. Para quem vem a São Paulo pela Raposo Tavares, agora um bom caminho, exceto no trecho urbano na aproximação ao Parque da Previdência, mas é menos que um quilômetro de fila. 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
4: Agora meio-dia e 41, situação difícil ainda para os usuários da linha 7 Rubi, operada pela TIC Trens. Na madrugada, houve um furto de cabos e desde o início das operações, basicamente, os trens circulam com velocidade reduzida no trecho entre Francisco Morato e Jundiaí. Segundo a TIC Trens, técnicos estão trabalhando para que a situação seja normalizada o mais rápido possível. Só que esse mais rápido possível, para quem depende do trem, já está demorando bastante. Se você, ouvinte, é usuário da linha 7 Rubi, tá passando perrengue, manda mensagem aqui pra gente, 11 999 592 100. Esse é o WhatsApp da Band News FM.

0: Palmeiras enfrenta hoje o Sport Cristal do Peru às 19h em Lima pela quarta rodada da Libertadores. O Verdão participa da competição pela 26ª vez, sendo a 11ª vez consecutiva. Palmeiras soma 100 partidas fora do Brasil contra times estrangeiros pela Libertadores. O Verdão venceu os últimos 5 jogos contra equipes locais no Peru. Alianza Lima em 2018, Melgar em 2019, Universitário em 2021, Sporting Cristal em 2025 e novamente Universitário em 2025. Palmeiras está invicto a 13 partidas no geral das competições, 9 pelo Brasileirão, 3 pela Libertadores e 1 pela Copa do Brasil. O atacante Paulinho foi relacionado para o jogo. O Santos joga hoje contra o Recoleta no Paraguai às 9h30 da noite pela quarta rodada da Sul-Americana. O Peixe é o lanterna do Grupo D com 2 pontos em 3 jogos disputados. O Santos não vence há 9 jogos jogando fora de casa, com 4 derrotas e 5 empates. O Santos está 6 jogos sem vencer, somando o Brasileirão e a Sul-Americana. Neymar e Gabigol vão para o jogo esta noite. Dito tudo isso, eu diria, eu quero é mais.
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2: Seu caminho. Meio-dia, 45 minutos. Agora há pouco a Débora Mendonça falava sobre a Raposo Tavares. Trânsito muito ruim por lá e tem ouvinte que ficou um tempão parado. Foi o Almeida que mandou mensagem pra cá, mandou uma foto mais cedo. 11 da manhã, ele mandou uma foto parado na estrada, Raposo Tavares travada no sentido interior. Agora ele escreveu pra gente: levei 2 horas do Rodoanel até o local da carreta que deu o L na pista na Raposo. Entrei na Raposo 10 e

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0: 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Então, ela não está aqui, mas você não fica sem informação. Fica de economia? Temos.
1: Temos informação, inclusive, é uma questão que a Juliana já vem levantando faz bastante tempo. Olha só, o conflito no Irã, por mais que pareça algo muito distante, fechou uma rota estratégica para petróleo e derivados, como os fertilizantes, e está provocando reflexos aqui no Brasil, no agronegócio brasileiro e, consequentemente, no preço da comida que chega aí na tua geladeira. A alta nos preços afeta os produtores rurais e pode encarecer os alimentos, e por trás disso está a dependência do país do adubo importado. Hoje, cerca de 80% dos fertilizantes usados nas lavouras brasileiras vem de fora. O potássio, que fortalece a estrutura da planta e melhora a resistência contra pragas, chega principalmente do Canadá e da Rússia. Crucial para o crescimento das raízes, frutos e sementes, o fósforo sai do Marrocos e da Rússia também. Fertilizantes nitrogenados, como ureia, essenciais para o desenvolvimento do caule e das folhas, vêm da Rússia, da China e do Irã. Com o recente fechamento do Estreito de Hormuz e nessa situação de abre e fecha que a gente acompanha por aqui, a dependência fica ainda mais escancarada. É o que destaca o advogado especialista em direito econômico, o Emanuel Pessoa.
2: O Brasil não é o único comprador. Índia, China, Europa, todos compram ureia do Golfo. E quando o Golfo trava, todos esses compradores vão ao mesmo tempo buscar alternativas. E o problema? Esses mercados alternativos não têm capacidade ociosa suficiente para absorver todo esse volume de uma vez. E o que acontece? Os preços explodem globalmente.
3: O agro brasileiro é atualmente o quarto maior consumidor de fertilizantes do mundo. No ano passado, foram gastos quase 125 bilhões de reais para importar 45 milhões de toneladas. Em tempos de guerra, a preocupação aumenta. Só a ureia teve uma alta de 30% nos últimos dois meses. O vice-presidente da Associação Brasileira dos Produtores de Soja, Luiz Pedro Bira, afirma que o setor já adota estratégias para enfrentar o momento.
4: Os produtores, de maneira em geral, vão usar fertilizantes de maneira racional, aproveitando a poupança que o solo tem, o que foi usado em excesso dos anos anteriores, né? Essa poupança é algo que também não dura para sempre. A gente não pode esgotar o solo.
1: O economista da FGV, o Daniel Vargas, alerta para o impacto do preço dos adubos sobre o consumidor.
5: As culturas precisam de adubação agora, como por exemplo milho safrinha, horticultura, outras culturas. A inflação de alimentos 2026 está sendo construída agora no campo e vai ser sentida de fato no segundo semestre.
1: O estudo do solo e o uso correto dos fertilizantes fizeram a produtividade da soja brasileira saltar de 40 sacas por hectare nos anos 90 para 100 sacas atualmente. Já o milho foi de 60 para 120 sacas. Soja e milho garantem o superávit na balança comercial e alimentam toda a cadeia de proteína animal aqui no Brasil.
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4: A Motiva, a maior empresa de infraestrutura de mobilidade do Brasil, inicia uma nova etapa no seu processo de rebranding. A linha 4 amarela de metrô em São Paulo será a primeira operação de trilhos da companhia a receber a nova identidade visual, que substitui a marca Via 4. Além das estações, a presença da nova marca se estenderá aos trens, veículos de apoio e resgate e aos uniformes das equipes, que também receberão a cor anil e o logo com as três ondas da Motiva. Para a diretora de marca e comunicação da empresa, Vanessa Vieira, ao unificar a identidade visual dos seus modais de trilhos e rodovias, a Motiva passa a acompanhar o cliente em toda a sua jornada, oferecendo uma experiência de mobilidade cada vez mais integrada e padronizada. A expectativa é que a implantação da marca Motiva na linha 4 amarela seja concluída até o fim de junho. 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
7: O motor da seleção portuguesa está pronto para o Mundial. Bruno Fernandes chega à Copa de 2026 consolidado como uma das maiores referências da equipe. O camisa 8 foi o nome da classificação, selada com um histórico hat-trick na goleada por 9-1 sobre a Armênia. Aos 31 anos, o capitão do Manchester United une a experiência da conquista de duas Ligas das Nações, em 2019 e 2025, além de uma criatividade fenomenal. A inspiração não poderia ser melhor. Bruno Fernandes já revelou que Ronaldinho Gaúcho era o ídolo de infância.

0: pelo adulto envolvido na ocorrência. Foi dessa forma que os familiares das vítimas tiveram conhecimento do caso, como explicou em entrevista à Band News FM o delegado titular do 63º DP da Vila Jacuí, o Júlio Geraldo.
1: O crime foi praticado no dia 22. No primeiro momento, as crianças não reportaram o acontecido às famílias. E as famílias acabaram que só tomaram consciência do que efetivamente estava acontecendo. E nos momentos seguintes, a gente não consegue precisar exatamente quando, mas quando viralizou. Porque o maior de idade envolvido, um dos cinco, mas o único maior de idade, divulgou em grupo de WhatsApp, mas divulgou para conhecidos. Não há como nós indicarmos, pelo menos num primeiro momento, que ele tenha feito isso de um modo pré-determinado, envolvendo qualquer espécie de rede de divulgação de imagem desse tipo.
0: As vítimas estão recebendo atendimento de equipes de assistência social do Poder Público.
2: Eu queria perguntar para você que está ouvindo a gente e gostaria de ouvir a sua resposta, receber a sua resposta. 11-999-592-100. Qual é a chance de um garoto de 14 a 16 anos não saber que ele estava fazendo uma coisa muito errada quando ele participou de um estupro coletivo? Qual é a chance dele achar que aquilo era uma coisa, uma brincadeira de criança? Qual é a chance desse cara não ter uma mente monstruosa quando faz um negócio desse? O que acontece na mente de alguém quando ela atinge 18 anos, que é uma data que a sociedade arbitrou para definir o que é o maior de idade? Como se uma pessoa de 18 anos fosse muito mais madura que a de 17. E a de 17 muito mais madura que a de 16. É evidente que a gente tem que estabelecer uma data, uma idade a partir da qual você trata as pessoas de uma forma diferente, mas isso serve para proteger as de 7 e de 10. Não pode servir para proteger um criminoso de 16 anos, de 15. E a gente está evitando, e eu não sei o que é preciso para que a gente pare de evitar, a discussão sobre maioridade penal, mesmo no Brasil. Mesmo, a gente fica discutindo se o presidente da República tem que nomear, indicar o ministro do STF, se a sabatina tem que ser não sei o quê, se tem que ter lista tríplice, isso é um besterol, né? Se tem que ter lista tríplice para escolher o reitor da universidade lá do, sei lá das quantas, que não tem a menor importância se a lista é tríplice, se funcionário vota. Isso para isso para o país. Aliás, fazem greve. Agora, para esse assunto, não para. Por alguma razão, a gente vai levando. O Davi Alcolumbre. O Davi Alcolumbre brecar a nomeação do Jorge Messias, tô nem aí. Não muda nada no Brasil. Mas brecar a discussão sobre maioridade penal, sim, isso muda. Hugo Mota ficar discutindo se vai votar jornada 6-1, que é uma, vou te falar, populismo eleitoral. Agora, maioridade penal, redução da maioridade penal, e tem medinho, porque vai.

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0: Uma hora, 4 minutos, agora 1:04. Tá começando a segunda parte do Band News no meio do dia.
1: Era ato quando você... Eu aprendi com você.
0: Ah, é verdade, é o segundo ato do Band News no meio do dia.
1: Quando é um fracasso de horário, a gente
0: Nossa,
1: fala
0: Nossa, Ineg, que palavras duras que você usou, fracasso.
1: Não, mas é que você trocou, você não assumiu o ato. Você
0: mas
1: chegou...
0: você não entendeu, eu abri sorrindo. Uma não, isso... hora, 4 minutos.
1: Eu não percebi esse truque.
0: É assim, ó, é um gueri-gueri aqui.
1: Eu entendi, você tentou.
2: Vozinha doce.
1: É, não,
2: né?
1: É impressionante. Não pois tem. É. Primeiro, ouvinte querido, ouvinte querida. Existem duas Larissas. As duas têm caráter, mas são duas Larissas com duas personalidades diferentes. Uma é a Larissa aqui dentro, quando você não ouve o que ela fala. Pela leitura labial, não dá pra você saber a carga de emoção, a força que ela coloca nas ordens que ela distribui pra gente.
2: Ela faz igual jogador de futebol.
1: É isso, mão assim, na frente e as palavras não vou nem descrever. A intensidade e a carga também não vou falar. Existe uma outra Larissa Biscaia, que é mais Larissa, assim. Ó, papapá, como você acabou de ouvir. Quando convém...
0: Acabou comigo no ar.
1: Não! Eu simplesmente a descrevi. Tô errado, Ferretti?
2: Nem um pouco.
1: Então, são duas Larissas. Você podia dizer, ué, podia ser pior, podiam ser três. Mas são duas só. Mas a gente admira as duas, 1:05, começando o segundo ato.

0: pessoas, sim, não há dúvida. A questão é, o governo continua gastando mais do que arrecada. Neste caso, então, tem uma tecnicalidade que está sendo muito usada ultimamente. Ah, mas não entra no déficit primário porque os recursos são usados do fundo garantidor aqui e outros fundos que tecnicamente, portanto, não seriam despesas do governo, mas em última análise aumenta a dívida pública. Então, em algum momento, o governo vai ter que, de fato, pagar tudo isso.
1: Bom, lembrando, como a gente tem mais alguma coisa do desenrola ali, lembrando que as informações disponíveis sobre o perfil da dívida brasileira, né, no Brasil, ele é muito precário. Foi o que eu falei no começo da nossa conversa ao abrir o programa ao meio-dia. Muito precário. Então você tem os dados da Serasa, que são dados importantes, você tem os dados do Banco Central, você tem os dados da Confederação Nacional do Comércio, você tem dados da Febraban, mas você não tem um conjunto de dados que mistura Poder Judiciário, Poder Executivo e os PROCONs e todos os esses órgãos para saber, não, vem cá, o que que o cara comprou? Porque tem diferença. Se o cara comprou, ele tinha uma televisão de 40 polegadas, aí ele foi lá e comprou uma televisão de 60 polegadas, é um hipossuficiente? Você pode dizer, não, tá bom, mas é um hipossuficiente que comprou uma televisão de 60 polegadas. E o hipossuficiente que comprou, né, financeiramente, estou falando, né, hipossuficiente financeiro, que comprou comida mesmo, né? Ah, não, mas ele comprou com alimentos. Mas o que que ele comprou? Ele comprou, porque não está especificado no cartão de crédito que o cara comprou arroz. Está especificado que ele gastou dinheiro no supermercado. E se ele comprou um chocolate caro ou uma bebida alcoólica? A gente não sabe. Ah, mas você está querendo dizer que o cara compra para beber? Não, estou dizendo que a gente não sabe. E a gente tem que saber. Você vai no hipermercado, você pode comprar itens caros. Ah, vou comprar uma churrasqueira nova. Ele tem o direito? Tem. Mas é diferente de um cara que comprou arroz, feijão e carne. É diferente. Para fins estatísticos é diferente. Então você poder dizer, o camarada está comprando para comida, então não dá para saber. Como não dá para saber, e o governo afirma um negócio que é de uma irresponsabilidade absoluta, dizer que o problema são as bets. Porque antes das bets, a sociedade já estava endividada. E a curva de endividamento já vinha crescendo. Então esquece esse papo. As bets, não são as bets. E não há nenhum número mostrando que o grosso das despesas ocorre nas bets. Isso daria para saber. E não há esse número. As despesas, então, a não ser que o cara vá no supermercado, porque boa parte das despesas é comida, ele vai ao supermercado, ele vai ao supermercado e fala, você pode, por favor, supermercado, me dá um dinheirinho de volta aí, porque eu vou usar para bet? Não faz o menor sentido. Então, faltam dados. Aí, quando faltam os dados, cada um fala o que quer. O governo fala que é bet, aí fica parecendo que ele, nossa, ele está protegendo a sociedade, inclusive quem pegar dinheiro não vai poder jogar por 12 meses, menino feio. Fica a porta aberta para falar qualquer coisa.
2: O Comitê de Política Monetária do Banco Central vê o impacto do conflito no Oriente Médio sobre a inflação e piora as expectativas no longo prazo. O que mostra a ata do Copom, que foi da última reunião do Copom, na verdade, que foi divulgada hoje. No encontro da semana passada, houve um corte de 0,25 ponto percentual na Selic e a taxa básica de juros do país está hoje em 14,5% ao ano.
3: A proposta de acabar com a escala de trabalho 6x1 é analisada na Câmara dos Deputados. Fala, Rafael Procópio.
4: A comissão especial que trata da análise e discussão da PEC, que propõe o fim da escala 6x1 de trabalho, se reúne logo mais na Câmara dos Deputados. É a primeira reunião de fato da comissão e devem ser apresentados e votados o plano de trabalho e os primeiros requerimentos. Inclusive, já nesta quarta-feira, a comissão deve ouvir alguns especialistas na área, como o ministro do Trabalho, Luiz Marinho. Uma das principais apostas do governo Lula para esse ano eleitoral, a PEC do fim da escala 6x1 encontra apoio da presidência da Câmara neste momento. E se nada mudar, a matéria deve ser aprovada ainda durante o mês de maio. Caso isso aconteça, o próximo passo é a tramitação no Senado, onde o futuro é incerto.
2: E o Amazonas tem novo governador e vice até dezembro. Fala aí, Rafael Campos.
5: Roberto Cidade, do União Brasil, e Serafim Correia são empossados governador e vice do Amazonas, respectivamente, para

0: mandato tampão, que vai até o fim de 2026. A cerimônia ocorreu na noite dessa segunda-feira na Assembleia Legislativa do Amazonas. A confirmação de Cidade e Correia à frente do Executivo Estadual foi concretizada em eleição indireta entre os deputados estaduais na manhã dessa segunda-feira. A votação ocorre após a renúncia do então governador Wilson Lima, do União Brasil, e do vice Tadeu de Souza, do Progressistas, no começo de abril.
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2: E hoje tem time brasileiro em campo pela Libertadores e pela Sul-Americana. E pela Libertadores, ganhe, por favor, viu? Porque...
3: Será?
2: É, tá começando a rolar uma pressão lá, meu caro Bruno Camarão. Boa tarde de novo.
4: Lá, pelas bandas do Palmeiras, você diz?
2: Porque que ainda não perdeu, mas é vice-líder do grupo.
3: Eu achei engraçado que você, que simpatiza com o time, falou, ainda não perdeu.
2: Não, porque de fato não perdeu.
3: É. Mas pode perder a qualquer momento.
2: Esse é meu medo. Também não tá
3: que
2: ganhando.
3: Que esse seja o momento escolhido pra perda.
4: Exato. E que está invicto a 13 jogos na temporada. Se você alinhar Libertadores e também Campeonato Brasileiro, o Palmeiras é o líder da Série A do Nacional. O Verdão do Abel Ferreira está invicto a 13 jogos e hoje desafio Sporting Cristal jogando fora de casa. Palmeiras que venceu os últimos 5 duelos com equipes locais no Peru, ou seja, contra os peruanos, o Verdão tem se dado muito bem. Palmeiras e Sporting Cristal estiveram na fase de grupos na temporada passada, foram 2 vitórias do Palmeiras também lá em 2013, aquele Palmeiras, brinquei mais cedo, Palmeiras do Velho Testamento, né? Ali foi uma vitória para cada lado, eram Palmeiras com mais problemas, Palmeiras que estava em 2013 na Série B do Campeonato Brasileiro, quem diria? Palmeiras na Série B jogando a Libertadores, bons tempos, né, Ferretti?
2: Porque ganhou a Copa do Brasil com aquele gol do Betinho e conseguiu a façanha que acho que ninguém nunca mais vai conseguir de ganhar a Copa do Brasil e ser rebaixado no Brasileiro no mesmo ano. Isso nunca mais vai acontecer. É,
4: com a participação do nosso Marcos Assunção, comentarista. Verdade. Ele que conduziu o Verdão àquele grande título da Copa do Brasil, time do Felipão, o último campeão com a seleção brasileira. Além do Verdão, tem também Atlético Mineiro, Grêmio e Santos pela Copa Sul-Americana. O Galo encara o Juventude do Uruguai, Atlético Mineiro que venceu o Cruzeiro no fim de semana pelo Brasileiro, tá animado, precisa dessa vitória também, jogando pela Copa Sul-Americana. O Grêmio visita o Deportivo Riestra da Argentina, jogo fora de casa. O Grêmio, o seu Grêmio, Larissa Biscay, você que tá de azul, não vence uma partida como visitante há 100 dias.
3: Ah, é hoje.
4: A última partida que ele venceu foi contra o Guarani de Bagé, lá pelo Gauchão, né?
3: Você tá desprezando o Gauchão?
4: Né? Lá na aldeia, lá, né?
3: Eu achei que você menosprezou.
4: Não, mas 100 dias sem vencer, gente.
5: Já tá lá tentando fazer um...
2: Tá na dele.
5: E aí, de repente,
4: tá em Bagé.
5: Um rabo de arraia no meio da programação.
3: Do nada.
4: Na verdade, foi a última vítima do Grêmio. Visitante. Quando o Grêmio sai ali da Arena do Grêmio, sai de Porto Alegre, sai da aldeia, né? Ele tem problemas. Então, tomara que dessa vez tá pertinho ali, né? Na Argentina ali, né? Com o sul do país. Então, quem sabe o Grêmio do Luiz Castro consiga essa vitória. Grêmio tá empatado com os argentinos com 4 pontos.
5: Só tem olhos para o Nordeste, só tem olhos para o Ceará.
4: Ali
5: sim. Eu também, sou suspeito.
4: Nossa senhora, que saudades. Apesar de que as coisas não estão muito bem lá com o Ceará Sporting Clube, lamentavelmente. Fortaleza é o líder da Série B, mas não vou nem falar disso. O Santos encara o Deportivo Recoleta. E falando de a coisa não estar muito boa, o Santos não vence há 6 jogos. É verdade que tem jogado um pouco melhor. Conseguiu segurar o Palmeiras no Allianz Parque no fim de semana. Mas tivemos no último fim de semana, e ontem especialmente, ganhando força, a acusação de agressão do Robinho Júnior, filho do Robinho, lendário jogador do Santos, enfim, hoje preso, acusando o Neymar de agressão. Inclusive, enviou uma notificação ao Santos, pode haver quebra de contrato. É um jogador, né, que ainda está em construção de carreira, o Robinho Júnior, mas esse episódio aconteceu no treino de domingo. E o que se fala nos bastidores é que o Neymar foi pedir desculpas, não teve a recepção positiva e que tá meio mal. Neymar tá relacionado para esse jogo, jogou a última partida do Santos pela Sul-Americana contra o San Lorenzo na Argentina, a gente até falou, né, como o Neymar foi bem recebido na Argentina, foi bem recebido lá no Paraguai, só que se ele vai jogar ou não, como é que vai estar o comportamento mental do Neymar nas vésperas da convocação, depois de um caso de agressão a um jogador jovem num treino, hein? Que coisa, né?
5: Complicado, É uma fase complexa, né?
4: Bastante.
5: Vai botando uma pedrinha, né? No nome dele. Não é legal. Não é bom. Não. Você vê os exemplos dos outros grandes

0: craques globais a fazer essas coisas.
1: A gente nem entra no mérito, ah, foi uma agressão, entrar, é coisa de treino, mas aconteceu mais um episódio, né? Mais uma estrelinha, né, pro Neymar ali, ó, mais raio, uma, né? Mais uma, para-raio, é isso aí.
2: E não se surpreendam se ele der uma entrevista hoje, ele pode até eventualmente assumir, a gente não sabe se de fato aconteceu, a gente tem a versão que tá circulando.
1: Porque tem a notificação do ao Santos, isso aconteceu, então, né?
2: Do Robinho Júnior. Agora, não se surpreendam, conhecendo o perfil do Neymar, se ele der uma entrevista hoje e eventualmente até assumir que teve alguma coisa, porque às vezes teve mesmo, né? Se houve essa notificação, mas botar uma pimentinha ali dizendo que, ah, cria uma coisa em cima do meu nome, ai, porque pra ele, ele vive
3: coitado
2: uma perseguição.
3: Do Neymar.
2: Na cabeça dele, ele é perseguido.
1: Pois é. Bom, sorte ao Santos. Com transmissão da Band News FM pra grande parte da rede, logo depois do Jornal da Band, que tem a participação, claro, do grande Eduardo Oineg. Valeu, gente.
3: Valeu, camarão. Me conta uma coisa. Vocês dois que estão aqui no estúdio comigo, Eduardo Oineg e Humberto Ferretti, vocês costumam deixar as coisas pra última hora?
0: Depende.
2: Depende do quê? Mas normalmente não.
3: Tem um documento pra emitir, que tem um prazo.
2: Imposto de renda eu fiz na primeira
3: semana.
2: Imposto
3: de renda é um bom parâmetro. Eu fiz no segundo dia da declaração.
0: É assim, por exemplo. Tem coisas que eu deixo pra última hora. Por exemplo, dar os parabéns. Eu dou sempre no dia.
3: Ah, tá.
0: Isso é
3: Mas se você tem um documento pra emitir, que o cadastro, digamos assim, que fecha amanhã, quarta-feira, dia 6 de maio.
0: Tipo título de eleitor.
3: Tipo título de eleitor, que você escutou aqui na Band News FM. Você tá escutando esse prazo desde que ele foi definido, ó. Gente, vence daqui 2 meses, vence daqui 1 mês, vence daqui 12 semanas.
2: Essa notícia a gente não deveria nem dar, porque eu tenho certeza que o brasileiro já resolveu a situação. É uma notícia inútil, não deve ter ninguém no TSE agora.
3: É, no TRE.
2: Deve estar as moscas.
3: Olha só, no TRE do Rio de Janeiro, teve ouvinte que mandou um flagrante, vou pedir pro pessoal da live colocar. Pra você que tá acompanhando a gente pelo rádio, imagina, vou dar uma suposição,
2: tá? Rindo, mas é com
3: imagina
2: respeito,
3: que a Madonna
2: viu?
3: Vai fazer um show no Brasil e a venda de ingressos começa amanhã. Pronto. Esse é o tamanho da fila que você ia ter.
2: Que barba.
3: Talvez a fila da Madonna não fosse tão longa, gente. A fila dá mais de uma volta na quadra, é gente pra tudo quanto é lado.
0: E vai ter que ter distribuição de senha, hein?
3: Vai ter, não, o ouvinte falou que eles já encerraram a distribuição de senhas pra hoje. Quem ficou sem senha vai ter que voltar amanhã e assim, as pessoas vão ter que acampar no TRE. Pra conseguir emitir o documento.
0: Deixa eu desenhar aqui uma hipótese.
3: O vídeo não para, meu gente.
0: Deus. É impressionante. Mas uma hipótese. Se a pessoa for, ou tivesse ido, vai, há 10 dias, não teria fila nenhuma.
3: Uhum.
0: Então ela iria rapidinho, passaria lá e iria pro trabalho.
3: Trava, saía, tava resolvida.
0: Iria pro trabalho.
3: Ah, hoje ela tem um argumento.
0: Ela é...
2: Andrinha.
0: Hein? Há uma possibilidade, não vamos dizer que é... envolvendo todo mundo que tá ali, naturalmente. Porque boa parte das pessoas ouviu assim: bom, você já fez naturalmente, tá tudo certo com a justiça eleitoral. E a pessoa falou: como assim? Com a justiça eleitoral? É dia 6. Quê?
3: Caramba! Ah, tem eleição esse ano?
0: É, vai ter eleição esse ano. Então eu acho que pode ter acontecido isso também. Mas eu não descarto a possibilidade de, ao fazer isso, tudo bem, é um jeito tolo, né? Porque em vez de você ir pro seu trabalho que tem ar-condicionado, você fica
3: em pé na fila, o pessoal usando guarda-chuva, sombrinha ali pra se proteger do sol.
2: Às vezes ele até se arrepende quando ele tá na fila, mas aí já é tarde.
3: Aí o sujeito olha, ai, nem vou votar esse ano, quer saber? A fila tá muito longa, sendo que tem serviço que você faz online.
0: Essa imagem é no Rio, né?
3: Isso é no Rio de Janeiro, nosso ouvinte mandou pra cá.
0: Mas é óbvio que isso tá acontecendo no Brasil todo, né? É evidente que tá acontecendo no Brasil todo.
3: Eu vou pedir pros ouvintes que...
0: Tem criança, gente com criança no colo.
3: Tem. Eu vou pedir pros nossos ouvintes Brasil afora, ó, você trabalha perto, mora perto de um TRE, conta pra gente como é que tá o movimento aí na frente, pode mandar vídeo. A gente vai acompanhando por aqui, mas é muita gente, pelo menos, no Rio de Janeiro, deixou pra última hora.
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0: antes disso, Débora Mendonça, fala aí da Marginal do Tietê.
1: Marginal Tietê sentido Castelo Branco piorando, com lentidão começando já antes da ponte do Tatuapé e seguindo até pouco adiante da ponte do Piquiri, que é uma boa parte da extensão da Marginal. Tem inclusive uma ocorrência também atrapalhando bastante na altura do Sambódromo, na pista expressa, mas em todos os momentos uma outra pista mais impactada. Melhor seguir por paralelas e vale agora Olavo Fontoura, Brasleme e também a Marquês de São Vicente. 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
8: Corredor Norte-Sul sentido Tietê com lentidão desde o viaduto 11 de junho na altura da Indianópolis até o viaduto Tutóia. Quem segue em direção a Interlagos também encontra paradas pouquinho antes do Tutóia e até quase que a Pedro de Toledo. É só a passagem pelo Parque Ibirapuera, o trecho mais bem complicado agora no sentido Brigadeiro, Luiz Antônio. 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
12: Agora 1h28, os ouvintes vieram respondendo a pergunta do Eneg, comentando aqui a situação sobre aquele estupro coletivo de duas

0: também é um absurdo, claro que eles sabiam o que estavam fazendo. Ela pede que mudem as leis, as coisas mudam a vida também, assim como a lei tem que se adaptar. Quem mandou mensagem pra cá também foi a nossa ouvinte, a Clarice. Isso é um crime absurdo, todos têm que ser responsabilizados, é diferente de roubar um chocolate no mercado.
1: Claro.
0: E a Clélia também participou por aqui, se com 16 anos podem votar, também deveriam poder responder criminalmente.
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1: A gente volta a falar da OpenAI aqui na coluna de tecnologia. A criadora do ChatGPT está enfrentando problemas agora financeiros e de balanço, Warrison.
3: Edu, a gente falou aqui sobre o julgamento entre Elon Musk e Sam Altman, né, que pode influenciar, talvez mudar os rumos da OpenAI, né? Enfim, vamos ver aí o que vai dar isso. Mas tem mais notícias envolvendo a OpenAI e a gente precisa falar dessa empresa, porque afinal de contas, né, a mãe do ChatGPT, a empresa está se preparando para o IPO, a sua oferta pública de ações, mas ela teve más notícias vindas do mundo dos negócios, Edu, nos últimos dias. E elas vieram em duas frentes. A primeira frente foi do número de usuários. Ela não alcançou as suas próprias metas no que diz respeito à obtenção de novos usuários. Ou seja, eles tinham estabelecido lá uma meta de alcançar um determinado número de novos usuários, não conseguiram alcançar essa meta. E mais importante ainda, também não alcançaram a meta de lucro. Eu, particularmente, Edu, já falei isso aqui nesse nosso espaço, não vejo com muita surpresa o fato da OpenAI não estar

0: e se tornar uma empresa mais rentável. A coluna de tecnologia volta amanhã.
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germânicos, que na semifinal aplicaram um inesquecível 7-1 no Brasil. A maior derrota da história do país, o maior placar em uma semifinal e o mais desastroso resultado enfrentado por um país sede na história das Copas do Mundo.

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2: 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É ela, Rebouças, pior do que nos dias normais, completamente travada pra você que tá tentando chegar no centro de São Paulo. Tá super congestionada de verdade, não tem um ponto que não esteja marcado naquele vermelho escuro. Corredor Europa Colômbia Augusta flui um pouquinho melhor.
3: Qual a avenida?
2: Rebouças.
3: Vocês são preconceituosos.
2: A gente persegue a Rebouças, né? Não tem jeito.
3: Porque não dá também pra fazer outra coisa, mas a gente percebe. Eu acho que tem uma perseguição. Eu acho que a Rebouças pode falar, dar uma declaração, tipo os ministros do Supremo. Mandar uma nota com relação à imputação feita a mim, porque toda hora a gente só fala isso. Você nunca. A imprensa é complicada, né? Quando a Larissa Biscaia veio a público pra dizer: estou orgulhosa da Rebouças.
4: Nem de fim de semana.
3: Nem de final de semana. Ela só quer saber de bater na Rebouças.
2: Neymar e Rebouças, os inimigos
3: marrom,
2: meus. Né?
3: Empresa marrom.
4: Total.
3: Coisa incrível.
2: Bom, isso voltando, não muda o fato que a Rebouças está parada. Corredor Europa, Colômbia Augusta flui um pouquinho melhor. 9 de julho, tá tipo Rebouças.
3: Ideológico, ela tem lado, ela prefere o corredor.
2: É o jeito, eu tô perseguindo a Rebouças.
3: É isso mesmo.
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0: estavam sob o efeito de drogas quando cometeram o crime. Também. É uma possibilidade, né?
1: Possível
0: ela
1: também.
0: Falou, olha, até agora não ouvi.
1: Outra
0: escolha que eles fizeram, com certeza. É, até agora não ouvi ninguém falando sobre, mas é uma possibilidade quando eles cometeram, ela coloca aqui, esse ato horroroso estivessem sob o efeito de drogas. Pra registrar a participação da nossa ouvinte também. Tinha mais gente falando aqui sobre a Rebouças. Olha só, quem que mandou mensagem? Foi o Evandro que mandou mensagem parado na Rebouças. Ele escreveu. Não sou eu que tô dizendo. O Evandro escreveu, final de telefone 2540. Rebouças sendo Rebouças.
1: Olha, uma sugestão para os alunos de direito das faculdades é fazer uma discussão. Não tem aqueles... Né, na faculdade de direito tem aquelas simulações de júri. Então eles podiam fazer um julgamento da Rebouças. Aí tem o promotor que vai lá e acusa a Rebouças, vai o advogado de defesa e para ver o que dá. Eu não sei se o advogado de defesa vai ter muito argumento, mas daria um julgamento muito curioso. Defender
0: mas
1: atacar
0: ainda
1: uma avenida.
0: Bem que eles vão julgar a Rebouças e não a minha visão da Rebouças,
1: não,
0: né?
1: Total.
2: Não, e vai aparecer alguém para falar que a Rebouças é vítima de falta de planejamento, que ela não é a causa do congestionamento.
0: Já conseguiu.
1: Gente, fica a sugestão. Diretores de faculdades de direito de São Paulo, Brasil todo podem ter essa ideia com suas avenidas. Mas dá para fazer um julgamento muito interessante sobre uma avenida.
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1: Eu sou o Sérgio Weib e está começando agora o Minuto Tributário, apresentado pela GTEC-STEC. E na minha companhia, o co-CEO da GTEC-STEC, Douglas Fará. Douglas, vamos lá. Pauta tributária é uma pauta muito, muito importante. E nesse sentido eu pergunto, algumas empresas parecem paralisadas diante da reforma tributária apresentada. Objetivamente, qual é o caminho, Douglas?
2: São três pontos importantes para uma empresa se localizar. Entender o impacto das novas alíquotas durante todo o período de transição até 2033, mas além disso, ter clareza do plano de ação de como fazer isso ser positivo para sua empresa, como trazer competitividade e ter um time adequado para acompanhar esse projeto de transição que é tão complexo. E é assim que a GTEC-STEC tem ajudado seus clientes.
1: Este é o Minuto Tributário, na companhia de Douglas Fará, o CEO da GTEC-STEC.
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Agora, 1h44, o Tribunal Superior Eleitoral passa a ter um mascote, a Pilili, para celebrar os 30 anos da urna eletrônica do Brasil. É isso, de novo. Tá aí a inspiração

0: O nome da mascote é o som ali, pra quem nunca votou, né? Tem ouvinte jovem acompanhando a gente que vai votar pela primeira vez, é o barulhinho que faz depois de você digitar o último confirma ali na urna. A mascote vem sendo chamada de prima do Zé Gotinha. O objetivo do TSE é aproveitar, aproximar a justiça eleitoral da população jovem com a Pilili, representando de forma lúdica a importância de votar e ser cidadão.
1: Eu tenho certeza que a população jovem está tocada. Tenho certeza que, olhando para essa urninha aí...
2: Vamos contar pro ouvinte que tá no carro como é que é a...
1: Escreve, Larissa.
2: É uma urna, gente. Pensa uma pessoa vestida de urna. É literalmente isso. É uma urna grande. Ela vem aqui com uma carinha sorrindo. Tem os botões. Na foto tá ali do lado a Carmen Lúcia aplaudindo, sorrindo junto com a Pilili.
1: É assim, feito por uma criança, né? A população jovem vai olhar pra isso, não vai ter nenhum motivo a mais pra votar. Até porque o objetivo pra aproximar a população jovem

0: até engraçadinha e tal. Assim. Vai ter os bonequinhos à venda, será?
1: Boa pergunta.
2: Capaz de ter.
0: É, de repente vai ter o bonequinho à venda.
2: Adesivo,
0: então,
2: talvez.
0: Os adesivos, a pilili. No meu carro eu não vou botar, não. Embora eu seja defensor do voto, eu vou votar agora. Não vou votar no meu carro esse troço aí, não.
2: Bom, e girando o noticiário por aqui. O presidente do Tribunal Superior do Trabalho, Luiz Felipe Vieira de Mello, diz que vai cortar os salários de ministros que faltam sessões de julgamento sem apresentar uma justificativa. Ao jornal O Estado de São Paulo, o magistrado disse que muitas ausências acontecem para participações em palestras remuneradas e que esse comportamento é antiético, além de conflituoso. Luiz Felipe Vieira de Mello assumiu a presidência do TST em setembro e afirmou que só agora tomou conhecimento da prática. Na última sexta-feira, o presidente do Tribunal Superior do Trabalho citou uma divisão interna na corte de juízes vermelhos e azuis. Ontem, Vieira de Mello explicou que essa analogia foi feita inicialmente pelo ministro Ives Gandra Martins Filho para descrever os ministros liberais e intervencionistas em um evento pago.
3: Ninguém tem direito de me julgar se eu sou ativista ou não sou ativista. Ninguém. E eu tenho a prova documentada de onde começou isso. E tenho certeza que o ministro Ives, na sua dignidade, não vai dizer que não começou nesse evento, primeiro encontro de como atuar no Tribunal Superior do Trabalho, como fazer sustentação oral no Tribunal Superior do Trabalho. E é por isso que eu me manifesto expressamente para que toda a população saiba. Não sou um juiz parcial, não.
2: Ao final da fala, Luiz Felipe Vieira de Mello passou a palavra ao ministro Ives Gandra Martins Filho, que reiterou a avaliação de que existe uma divisão no Tribunal Superior do Trabalho.
4: Depois da primeira aula que dei nesse curso, disseram, puxa, mas essa expressão dividir colegas em cores, se isso aí é ofensivo, deixo de fazer. Mas a realidade não pode ser escondida. E qual é a realidade? Que há divisão interna dentro do tribunal do ponto de vista de ver o direito do trabalho de uma forma ou de outra. Há ministros que têm uma visão mais liberal, há ministros que têm uma visão mais intervencionista.
2: Na declaração que desencadeou a crise no tribunal, o presidente do TST disse que os vermelhos estariam a serviço de uma causa e os azuis atuariam por interesses. Ao comentar o trecho, o Ives Gandra Martins Filho afirmou que os ministros da corte se sentiram ofendidos. Apesar do embate público, os dois conversaram nos bastidores antes do início da sessão. Luiz Felipe Vieira de Mello expôs um incômodo com a situação e também avisou ao colega que se manifestaria publicamente sobre as falas, além de garantir que Gandra teria direito de resposta.
5: Autoridades da Bahia apuram um incêndio em uma casa que matou 3 crianças. As informações com David Cardoso.
6: O avô das 3 crianças que morreram em um incêndio em Serrinha é preso ao desembarcar em Salvador para o funeral das vítimas. O homem de 70 anos tinha um mandado de prisão preventiva por homicídio e era considerado foragido. A prisão aconteceu ontem de noite no aeroporto da capital baiana. No mesmo caso, a mãe das crianças teve a prisão preventiva decretada por abandono de incapaz após deixar os filhos sozinhos para ir a uma festa. O imóvel pegou fogo no último domingo, quando as vítimas brincavam com um isqueiro. Uma menina de 7 anos conseguiu escapar e foi encaminhada ao Conselho Tutelar.
2: E no esporte, será definido hoje o primeiro finalista da Liga dos Campeões da Europa. O Arsenal recebe o Atlético de Madrid em Londres e joga por uma vitória simples para voltar à final da Champions League depois de 20 anos. No jogo de ida, os dois times ficaram no empate em 1-1 na Espanha. O duelo em Londres será mais longo, às 4 horas da tarde pelo horário de Brasília. Amanhã, no mesmo horário, é a vez do Bayern de Munique receber o PSG na Alemanha, depois da vitória dos franceses por 5-4 na semana passada em Paris. Ó, e tem gente que tá participando sobre o Corre Corre no TRE. Se você ligou o rádio mais cedo, a gente registrou a fila que tava no TRE no Rio de Janeiro. Uma fila gigantesca, quilométrica, virando a quadra do pessoal que deixou pra última hora, porque, reforçando, caso você não saiba, vence amanhã o prazo pra fazer qualquer regularização no título de eleitor. Se for tirar pela primeira vez, atualizar nome social, mudar de endereço, vence amanhã. E aí os ouvintes estão participando por aqui, mandando

0: mandaram mensagem. Ouvinte do Rio de Janeiro, fui no TRE no fim de semana, no feriado do 21 de abril. Levei 20 minutos, só fui e foi rapidinho. Quem mais tá com a gente também, tem ouvinte aqui de São Paulo, não assinou a mensagem. Passei agora há pouco na frente do TSE, na Zona Leste de São Paulo, em Poá, completamente lotado.
1: Caramba.
0: Roberto que fala de São Gonçalo, no Rio de Janeiro. Eu tenho a sorte de morar em um município diferente do registrado no título, então sempre justifico. Nunca fui muito de

0: parada nesse horário, é o semáforo mais demorado com a Nossa Senhora da Saúde, não tem obra e não tem ocorrência. Mas quem quiser e puder pular esse caminho do túnel, faz melhor negócio. Utilizando a Professora Abrão de Moraes, que é a continuação da Rodovia dos Imigrantes, ali o trechinho que antecede a Ricardo Jafé. E na altura do shopping, vira à direita, vai cortando o caminho, cruza a Cursino e vai chegar a Tancredo Neves agora com o caminho tranquilo. 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
1: E a gente vem desde mais cedo falando sobre aquela carreta em L na Raposo Tavares. Nosso ouvinte acabou de mandar mensagem para cá, o Oliveira. Faz mais de uma hora que eu tô parado na Raposo, no sentido interior. Quem mais mandou mensagem pra gente? O Guina mandou mensagem para cá. Raposo tá parada desde a saída do Rodoanel, no sentido interior. Tô andando e para, nesse ando e para, mais de uma hora. Não andei nem 3 quilômetros.
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1: A rodovia Raposo Tavares, cada vez mais parada em Cotia por ocorrência no 37, congestionamento pesado desde 31:50 já é o tempo estimado nesse trajeto. Para trás, no acesso à Granja Viana, melhorou bastante, apesar da Avenida São Camilo ainda muito lenta, mas

0: feriado de Tiradentes, o Silvio foi pedalar no Ibirapuera e teve que voltar a pé.
1: Tô aqui no Parque do Ibirapuera, tava andando de bike, fui no pavilhão japonês, deixei a bike amarrada ali do lado de fora do pavilhão japonês, fiquei 20 minutos, quando eu voltei, minha bike não tava mais, simplesmente cortaram o cabo de aço. O pavilhão japonês falou que não pode fazer nada porque está fora do muro do pavilhão japonês. Vim aqui na administração do parque. Eles pegaram meus dados, mas falaram fazer um boletim de ocorrência com a polícia.
0: E tem também o caso da Ana. Na verdade, no caso da Ana, a vítima foi o filho dela, de 16 anos. Mesmo esquema. Estacionou a bike por uns minutos, a bike estava presa com um cadeado. Quando voltou, a bike não estava mais lá. E o pior, segundo ela, conversando ali com agentes que cuidam da segurança, entre aspas, do parque, o pessoal disse que é algo normal.
2: Chamou a polícia, chamou a guarda municipal e a administração do parque. E a resposta que nós tivemos é: ah, isso aqui tá acontecendo o tempo todo. Acontece o tempo todo aqui. É uma gangue que rouba bicicleta dentro de um parque que está privatizado.
0: Só para fechar rapidinho, a prefeitura diz que reforçou o trabalho da GCM dentro do parque, só que a segurança patrimonial é função da Urbia. A Urbia, por sua vez, diz que segurança pública é responsabilidade da GCM e da PM.
3: Que legal.
0: E a Secretaria de Segurança, que a gente também procurou, disse que reforçou o policiamento nos parques no fim de semana prolongado do 1º de maio.
3: E a gente pagando a conta de tudo, toda essa estrutura e ainda perdendo as bikes.
4: Bom, o Band News no meio do dia fica por aqui. Hoje, assim como ontem, ontem com motivo, hoje nem tanto. A gente virou na hora errada. Eu vou fazer o meia-culpa em nome do time. Assumo a responsabilidade. Embora cada um aqui saiba exatamente o que fez, não é mesmo? Mas tudo bem. A gente segue em frente, o importante é que a gente está unido, como vocês podem perceber.
5: Muito!
4: É, irmãos, ninguém larga a mão.
0: Robinho Júnior.
4: Nossa, ninguém larga a mão de ninguém. Então, Larissa Biscaia se vai, volta amanhã no mesmo horário, sigam-no no arroba Larissa Biscaia, _, e Humberto Ferretti também, sigam-no no arroba Humberto sem H, ponto Ferretti, cheio de novidades por lá, me sigam no arroba Euineg e eu volto às 7h20, Jornal da Band, transmissão simultânea aqui na Band News FM. Valeu, gente, tchau!
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meus amores, tem método no ar. Como vão vocês? Como vai você? Hoje, 5 de maio de 2000.

0: da incompetência do governo. Terá sido a derrota de Jorge Messias, derrota do governo. Mas agora Lula vai a Washington ter com Donald Trump. E quem nos conta qual é a ideia é ele, Afonso Barangoni. Fala, Afonso.
1: Boa tarde, Andreasa, Ivan, Michele, todos que nos acompanham no Tem Método. Olha, expectativa então pela confirmação dos detalhes desta viagem do presidente Lula a Washington. Ele deve sair aqui de Brasília amanhã e ser recebido então na Casa Branca na quinta-feira. A expectativa é que seja um bate-volta. O presidente Lula deve ir apenas focado nesta agenda com o Donald Trump. O destaque, né, é justamente esse, Andreasa. Essa agenda vinha sendo costurada há muitos meses, desde que as relações entre Brasil e Estados Unidos se distensionaram depois daquele encontro de poucos segundos na Assembleia Geral da ONU, e aí estava previsto para março, mas o clima ali estava muito ruim, justamente por causa da questão da guerra do Irã, ainda mais que o Brasil tem uma postura muito crítica à atuação e à ação dos Estados Unidos no Oriente Médio. Então, as costuras levaram o acordo mais para frente, mas há o entendimento que nem para Trump, nem para Lula seria interessante jogar isso para o segundo semestre, já que vai ter eleições aqui no Brasil e lá nos Estados Unidos. Lá são eleições para o Senado e para a Câmara dos Representantes, e aqui eleições gerais no Brasil. Então se encontrou essa possibilidade de agenda agora, neste início do mês de maio, e aí fica uma expectativa grande também pelos assuntos a ser tratados. A gente lembra aqui que a última crise diplomática e o mais complexa que nós tivemos entre os dois países foi aquela decisão dos Estados Unidos de expulsar um agente da Polícia Federal depois que ele atuou na prisão de Alexandre Ramagem, que era deputado federal e que depois acabou sendo até liberado pelas autoridades do ICE, que é aquele departamento de imigração. Aí o Brasil acabou aplicando o princípio da reciprocidade e expulsou também um representante aqui dos Estados Unidos que atuavam junto à Polícia Federal. Mas na pauta, muito além disso, deve ter a questão do tarifaço, que é verdade, já teve muito pior, mas ainda existem questões pendentes em relação a isso, questão de soberania nacional, de minerais críticos raros, né, que os Estados Unidos também têm interesse, e Lula tem insistido muito, Andreasa, Michele e Ivan, que vai levar a Trump sempre que possível a questão do combate à criminalidade, que se ele quiser um apoio do Brasil para combater o crime transnacional, o Brasil está disposto a fazer isso

0: no horário local, não sei qual é a sua opinião, né? Mas o Lula, falando do CPF, a pessoa física, não é muito o perfil de levar desaforo para casa, né? E o Afonso citou essa história aí de como que a Casa Branca é um campo minado para os líderes que vão lá, né? A gente tem o exemplo mais famoso, talvez, do presidente da Ucrânia, o Volodymyr Zelensky, mas a gente lembrou do Cyril Ramaphosa, que teve que ver aquele vídeo lá falando sobre um genocídio de brancos na África do Sul, de um vídeo que nem era na África do Sul. A gente teve o rei Abdullah da Jordânia, que precisou se virar ali de uma forma diplomática quando o Trump fez pressão para que ele recebesse refugiados palestinos, enfim, o líder britânico, e o Lula vai estar lá, né? Algo que sempre foi preocupado. Só que o que a gente citou também é que a diplomacia brasileira, ela é muito respeitada, né, mundo afora, e enfim, talvez consiga fazer com que esse encontro, por ser uma reunião, uma visita de trabalho, né, não vai ser aquela coisa que ele vai se hospedar na Casa Branca, não vai ficar lá tantos dias, seja uma coisa que não leve nenhum constrangimento, Andreasa, pro presidente Lula.
1: E não seria, sejamos bastante objetivos aqui, pensando em termos eleitorais, sendo Lula alguém que reagiria talvez a uma situação como essa, não seria ruim para Lula, pensando em termos eleitorais, como dizem os mais jovens, uma treta com Donald Trump? Aliás, já falamos aqui nesse programa, antes do encontro ser marcado, e é um golaço diplomático, tudo mais constante para o Brasil, esse encontro resolve vários problemas, inclusive dá uma resposta mesmo de altivez, de força nas relações externas, depois de uma semana difícil internamente. Não seria ruim para Lula, caso algum atrito houvesse, alguma provocação, e Lula, do ponto de vista do Brasil, se impusesse, reagisse, não baixasse a cabeça. Lula tem procurado, antes desse encontro, tem catimbado, né? Tem feito algumas provocações a Donald Trump em busca de reconstituir aquele cenário de afirmação da soberania brasileira. Foi o melhor momento dele em termos de competitividade eleitoral no ano passado. Então, essa prevenção, esse cuidado que se tem que ter, do ponto de vista eleitoral, a treta não seria de todo mal, Ivan Brandão, para Lula, né?
0: E aí tem pouco tempo também, viu, Michele, para colocar todos esses assuntos em pauta. Uhum. A questão aí dos Estados Unidos querer que as organizações criminosas aqui sejam consideradas terroristas, a situação na Venezuela, a guerra do Irã, a tarifaço, esse jogo de reciprocidades em relação a autoridades de um país no outro país. Tem muita coisa na agenda para um encontro muito curto. De repente um sopapos, não, brincadeira. Vamos acompanhar como é que vai
2: mas
0: ser.
2: Mas a gente não sabe quanto tempo deve durar esse encontro, certo? Isso não sei se é divulgado, se é pré-definido antes.
0: Mas é pelo que o Barão estava falando. Como são essas visitas de, né? Não é uma visita de Estado, né? Uhum. É um chefe de Estado visitando, mas a visita de trabalho, né? Então não costuma ser aquela coisa muito, muito maçante, né? Vamos ver. Se ele vai também, inclusive, né? Porque tudo pode acontecer.
2: Daqui a pouquinho, agora, tem uma agenda... o Barão vai estar com a gente hoje. Daqui a pouquinho que eu digo ao longo do programa. Fala.
1: Nesse conjunto aí, Mi, nesse conjunto de temas que o Ivan Brandão resumiu, também Afonso falou a respeito, o que é certo, a aposta certa, é a questão da segurança e da cooperação internacional. Nessa sua fase, tentando se apresentar como antissistema, isso também tem uma dimensão internacional. Então você pode esperar que Lula, especialmente ecoando a conversa com Trump, volte a falar no combate, no enfrentamento aos magnatas da corrupção, aqueles que não vivem nas favelas, que estão nas grandes cidades, que estão em Miami, ele mesmo já falou isso várias vezes, que quer ajudar o Donald Trump no combate ao crime e à lavagem do dinheiro, o crime internacional, o crime organizado internacional e a lavagem de dinheiro muitas vezes transnacional. Então, que ele devolva ao Brasil os criminosos brasileiros perseguidos que estão escondidos nos Estados Unidos, isso tudo. Você pode ter certeza que nessa fase do Lula tentando se encaixar como antes se

0: sistema, isso vai ter lugar privilegiado, nenhuma grande projeção nessa agenda nos Estados Unidos.
1: Bom, e vamos voltar aqui para o nosso elefante azul. Que tal, hein? O ministro Flávio Dino utilizou uma audiência pública no STF sobre a fiscalização do mercado financeiro, o papel da CVM, a Comissão de Valores Mobiliários, para comparar o Banco Master a um elefante pintado de azul desfilando pela esplanada dos ministérios. E ele utilizou essa analogia para questionar como ninguém percebeu os problemas da instituição. Dino perguntou como um banco que pagava 130%, 140% do CDI não chamou a atenção dos órgãos de controle. Ele alertou que as falhas de fiscalização recaem no bolso do consumidor, já que as fraudes são ressarcidas pelo Fundo Garantidor de Crédito. Vamos ouvir aqui um trechinho da fala de Flávio Dino.
2: Eu ando em Brasília exercendo cargo desde 1999. Eu nunca vi tanto elefante pintado de azul desfilando nessa esplanada. Tanta coisa absurda. E a minha indagação como servidor do Estado brasileiro é: ninguém viu? Como que ninguém viu? O elefante é grande, está pintado de azul, está desfilando na frente de todo mundo.
0: Todo mundo viu, Dino. Todo mundo viu. Ou melhor, muita gente viu. Os órgãos de controle viram. E deixaram passar. E deixaram correr. O Banco Master, esse elefante gigantesco, pintado de azul. É pintado de azul ou de vermelho, né? Segundo, tem que decidir. Tem espaço para todas as cores. Como diria a peleja, a imagem criada pelo presidente do Tribunal Superior do Trabalho. Todo mundo viu. O Banco Master, o elefante do Banco Master não teria crescido tanto. A pirâmide do Banco Master não teria crescido tanto sem que... Sem a colaboração, sem a ação e a omissão de muita gente poderosa na Praça dos Três Poderes. Essa é a razão por que o elefante desfilava tão livremente. Os órgãos de controle, agentes importantes no executivo, no judiciário, sim, no legislativo, todo mundo viu. É que de repente quando o pessoal olhou, esse elefante aí tá esquisito, hein? Aí

0: esse pacto republicano aí. Tem até coisa boa na proposta do Gilmar. O magistrado ressaltou a desconfiança atual dos brasileiros no Supremo Tribunal Federal, mas apontou que o problema vai além da corte, dizendo que pretender resolver a crise mirando apenas o Supremo seria uma miopia deliberada e fruto de intenções obscuras. Fala, Gilmar Mendes.
1: Aproveito este importante evento para endossar esta meritória proposta e trazer contribuições para o debate. Tenho dito que o debate sobre reformas institucionais não deve se guiar por uma visão míope de que os problemas se concentram no judiciário e de que essa seria a única instituição a ser aprimorada.
0: Ninguém disse, não vejo nenhum lugar isso, que os problemas são ou se concentrariam no Supremo Tribunal Federal. A questão é que os problemas também estão no Supremo Tribunal Federal. Tem ministro do Supremo com relações de partida, vou ser generoso que eu tô bonzinho hoje, com relações perigosas com a teia vorkárica, com Daniel Vorkaro, certo? E a gente quer saber que relações são essas. A gente quer que o Estado brasileiro possa investigar também relações de ministros do Supremo com o grupo vorkárico. E Gilmar Mendes é um daqueles que não permite que a investigação aconteça. Então, nós não criamos o problema existe. E talvez ele tivesse solucionado na parte do Supremo Tribunal Federal se nós pudéssemos investigar, quando eu digo nós, o Estado brasileiro. E por meio da investigação, de repente veríamos, caramba, perdemos muito tempo e não há nada. Não há nenhum problema. Não há relações viciadas entre ministros do Supremo e Daniel Vorkaro. Só que, enfim, se não se pode avançar nessa área, gera uma concentração. Gera um sentimento de indignação da sociedade. A miopia está em não compreender o lugar em que eles mesmos, os ministros do Supremo, colocam o tribunal. Gilmar Mendes também defendeu avanços em temas como emendas parlamentares, poderes das CPIs. Ele vai legislar sobre o CPI em breve. E distorções salariais no serviço público, Ivan Brandão.
2: É, isso vai de encontro com o que disse o ministro Edson Fachin, isso que você está falando aí, porque é a tal da autocrítica, né? A galera tanto fala, porque o presidente do Supremo falou que esses escândalos, né, do mercado financeiro mostram a consequência nefasta da ausência de limites e de controle, cobrando respostas das instituições.

0: Falou? Ausência de limites e de controle.
1: Não, e é curioso porque, na verdade, eles estão falando dos órgãos reguladores do mercado financeiro, como a CVM, por exemplo. Não, mas parece que estão falando de reguladores do mercado financeiro. Cabe ao Supremo, cabe ao Congresso, isso. Cabe a tudo.
2: Essa é a razão porque o escândalo Master é de todo mundo, está em todo lugar e é muito difícil classificá-lo, certo? Tem muita gente, no entanto, que gostaria que o caso Master, que a investigação do caso Master, ficasse restrita ao escândalo, ao crime no sistema financeiro. A CVM falha barbaramente e nós falamos disso aqui com frequência. O Banco Central falhou. Há muitos problemas na gestão. Mas do ponto de vista investigativo, e essa audiência pública é mais uma expressão disso, nesse campo, onde mais a investigação andou sobre o Master? Na parcela relativa ao sistema financeiro, ao crime financeiro. É importante ter clareza sobre isso.

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2: Bora acionar a Débora Mendonça, que nos ajuda aqui todas as tardes a monitorar o trânsito na capital e também na Grande São Paulo. Começamos por onde hoje? Débora, boa tarde.
3: Oi, Michele, ótima tarde. Muito ruim a situação na Raposo Tavares, onde uma carreta deu L no sentido interior, quilômetro 37, parando tudo já desde o quilômetro 30. Essa fila que não parou de crescer na última hora. E teve mais cedo uma outra ocorrência no 31, mas por ali a pista liberada, o que pega mesmo é essa carreta adiante. Que ali, uma hora pelo menos é o tempo estimado no trajeto, já não dá para fazer em menos do que isso. Para quem vem a São Paulo pela Raposo, aí segue somente o excesso de veículos para o acesso à Granja Viana, do 25 ao 23. Ali é de praxe o acesso à Avenida São Camilo e no mais para São Paulo dá para seguir. 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
2: Ah, traga boas notícias, hein, Débora?
3: A boa notícia é que o Rodoanel agora vai bem em toda a extensão, pista externa e pista interna. Há alguns trechos de obras, como no 77 da pista externa, mas mesmo assim, esse trecho que vem logo depois da rodovia Anchieta não causa lentidão. O motorista pode seguir pelo Rodoanel toda a extensão das duas pistas. 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
2: E vamos seguindo aqui em São Paulo, para você que está ligado com a gente, nos 96,9 da Band News FM. Tem algumas mensagens chegando aqui na nossa central, 11-999-592-100. Esse é o nosso número para você mandar sua mensagem e alertar, inclusive, sobre o seu caminho. Se você tem aí uma mensagem, está percorrendo aí ruas e avenidas, pode mandar para cá também, como fez aqui o nosso ouvinte Tanak. Ele mandou umas fotos e, pelo que eu tô vendo aqui, é de um acidente no Rodoanel, mas não tá ocupando nenhuma faixa, tá no canteiro central pelas fotos aqui. Vou pegar mais detalhes em instantes no áudio dele e daqui a pouquinho a gente registra, mas a boa notícia é que a Débora falava agora, e pelo que eu vejo até nas imagens do nosso ouvinte, que não tem trânsito parado no Rodoanel, então tá fluindo bem. E em relação ao tempo, hein? Nessa terça-feira, temperaturas voltaram a ficar um pouco mais elevadas, 28 graus. Aliás, superamos a máxima prevista para hoje de 28. Estou vendo aqui no mapa que já tem região de São Paulo com 31 graus. Mas numa média, 29 é a média em São Paulo. Então, calor, umidade relativa do ar já mais baixa, em torno de 40, 50%. E sem pancadas de chuva hoje. Hoje o tempo mais seco aqui em São Paulo. Seguiremos assim também nos próximos dias. Tempo seco, temperatura elevada durante o dia, um pouco mais fresca durante a madrugada, mas ainda assim mais quente do que nas

0: da rede Blue Tree Hotels. Checo, uma alegria te ter aqui no Giro Business, pela expressão, pela importância da indústria do turismo. E
1: obrigada.
0: Com você muito bem representado.
1: Obrigada. É importante a gente falar de turismo, isso que importa.
0: E vamos falar. Checo, vamos lá. Turismo de negócios. É um setor bastante importante do segmento, que representa em número de viagens algo como 30 a 40% e 40% do faturamento dos hotéis. Isso dito, eu pergunto, pós-pandemia, o turismo de negócios voltou menor, igual ou maior? E ao que se atribui esse resultado?
1: Maior, crescendo a cada ano. Por quê? Porque temos mais congressos e eventos grandes e também entretenimentos que as empresas também patrocinam e convidam as pessoas. Então, felizmente, a gente tem perspectivas muito positivas para o setor de negócios.
0: Quer dizer que a pandemia, o pós-pandemia, provou que a vida social, presencial, é muito importante.
1: Sempre foi e continuar sendo talvez cada vez mais. Porque a gente está no meio de internet e tal, e as pessoas lembram que cada vez mais as pessoas gostam de estar com outras pessoas.
0: Agora, Checo, existe uma concentração muito grande no Brasil, dada a sua dimensão continental e a falta de voos, aeroportos, nos grandes centros para turismo de negócio, né?
1: É, uma das coisas fundamentais no turismo é a estruturante companhia aérea.
0: Quer dizer que a falta de linhas aéreas inibe o desenvolvimento
1: Sim,
0: do turismo de negócios
1: é verdade,
0: em
1: é
0: todo
1: verdade.
0: O Brasil.
1: Fundamental.
0: Fica a torcida do Giro Business para que se encontre este equilíbrio, permitindo a expansão do turismo de negócios, dada a sua expressão, a sua representatividade. Na minha companhia, Checo Aoc, que é a CEO da rede Blue Tree Hotels.
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0: meus amores, tem método e fico aqui no Rio de Janeiro para acionar o Guilherme Faria. Coisas aqui que só acontecem neste estado. Assembleia Legislativa do Estado do Rio de Janeiro. Terceiro parlamentar preso nessa operação. Agora uma nova fase da Polícia Federal. Deputado estadual, no caso, fraudes na educação. O que explica muita coisa. O governo do Estado do Rio, o governo Cláudio Castro, o governo anterior, antes da gestão do desembargador, do presidente do TJ, Ricardo Couto, o governo anterior entregou para Rodrigo Bacelar, aquele Rodrigo Bacelar, que foi preso, acusado de ter relações com o Comando Vermelho, e que presidia a LERJ, mandava na educação do Estado. É claro que não tardaria até que uma grande operação, mirando fraudes, lavagem de dinheiro via postos de gasolina, tudo padrão. Se pesquisar muito, chega, não vou nem dizer onde chega. Guilherme Faria, boa tarde, como vai você?
1: Boa tarde, Andreasa, tudo bem? Boa tarde para você, para todo mundo que nos acompanha também. A gente está falando do deputado estadual Thiago Rangel, ele que é do Avante, foi preso hoje pela Polícia Federal lá em Campos dos Goitacazes, norte fluminense, cidade inclusive que é reduto eleitoral do agora deputado estadual preso, Thiago Rangel. Ele, inclusive, é apontado, pessoal, como aliado e testa de ferro do ex-presidente da LERJ, Rodrigo Bacelar, que o Andreasa citou. Ele também está preso, suspeito de envolvimento com o Comando Vermelho. Chegou a ser preso no ano passado, foi solto por decisão dos próprios parlamentares e, desde que perdeu o mandato no fim de março, voltou a ser preso pela Polícia Federal e segue desde então. Isso também no âmbito da Operação Unha e Carne, que chegou hoje à sua quarta fase. Além do Thiago Rangel, hoje também foram presas outras 5 pessoas até o momento. Vale destacar que ao todo são 7 mandados de prisão e 23 de busca e apreensão expedidos pelo Supremo Tribunal Federal no âmbito dessa fase da Operação Unha e Carne. Entre as apreensões, por exemplo, está uma Porsche luxuosa que foi comprada recentemente pelo Thiago Rangel, preso hoje. E aí, o que essas apurações revelaram? A investigação que resultou nessa quarta fase teve início, inclusive, depois da análise de mídias apreendidas no celular de Rodrigo Bacelar, preso, como eu disse, na primeira fase da Operação Unha e Carne. E aí as apurações revelaram um esquema de direcionamento das contratações realizadas por escolas estaduais vinculadas à Diretoria Regional Noroeste da Secretaria de Educação. Então o objetivo de hoje era combater essas práticas de corrupção dentro da SEDUC, desarticulando uma organização criminosa voltada para essa prática de fraudes em procedimentos de compra de materiais e também aquisição de serviços. A gente tem a manifestação dos envolvidos. Em nota, a LERJ disse que está à disposição das instituições para colaborar no esclarecimento dos fatos, reforçando o compromisso com a transparência. A Secretaria de Educação disse que está realizando uma revisão administrativa de todos os procedimentos relacionados às obras de manutenção e também reparo nas unidades da rede estadual, lembrando que a Secretaria está sob nova direção nos últimos meses, desde o fim de fevereiro. E a defesa do deputado Thiago Rangel, que foi preso, disse que recebeu com surpresa a notícia dessa operação, que está se inteirando dos fatos, do teor da investigação e também das medidas eventualmente determinadas, reafirmando a plena confiança nas instituições e no devido processo legal. Lembrando, Andreasa, que além dessa ação de hoje, em 2024, Thiago Rangel já tinha sido alvo de uma outra ação também da Polícia Federal, na ocasião para o cumprimento de mandados de busca e apreensão para apurar a prática de crimes de organização criminosa, fraudes em licitações, corrupção ativa e passiva, peculato e lavagem de capitais. Ele que foi o principal alvo da ação, essa, no caso, realizada em 2024, também se concentrando em Campos dos Goitacazes, que é reduto dele.
0: Considerado por muitos investigadores uma espécie de testa de ferro, de fachada do Rodrigo Bacelar, embora tenha um mandato parlamentar. Eu vou dividir com vocês que estão nos escutando um caso especial aqui particular do Rio, rapidamente. Nem sei se já mencionamos isso aqui na rede. Eu e o Guilherme Faria, a Band News FM aqui no Rio, apadrinha informalmente uma escola, chama-se Escola Estadual Jornalista Maurício Azedo, que foi um jornalista importante aqui no Rio de Janeiro nos anos 80, 90. Pois bem, essa escola funcionava em, por óbvio, provisoriamente, num

0: foi abandonada, por que ela se deteriorou, por que ela não foi reformada, por que não se tinha reformado ela até agora? Porque ela é uma escola em container. Porque aí fica mais. O dinheiro é pequeno. Não vale a pena. Você não faz jogada. Você não rouba tão facilmente. Então essa escola foi deixada de lado, Guilherme Faria, por causa disso. Por causa dessa galera. Então a nossa causa aqui, pela escola, ela é dificultada em função não de incompetência somente, de negligência, de descaso com a educação. Isso também. Mas porque. Ah, não. Essa escola aí não vale a pena reformar, não. Deixa. Isso aí é dinheiro pequeno. Ninguém vai. É isso. Era isso, não era outra coisa. A gente continua na luta. Valeu, Guilherme Faria.
1: Valeu.
2: Começa em São Paulo a Feira Internacional de Máquinas e Equipamentos, um dos maiores eventos da indústria da América Latina. Isabela Mota está conosco para trazer os detalhes e as informações. E aí, Isa, boa tarde.
3: Fala, Ivan. Boa tarde para você, para todo mundo que acompanha o Tem Método na Band News FM. Eu tô falando da FEIMEC, a maior feira da indústria de maquinários da América Latina, acontecendo aqui em São Paulo a partir de hoje. Vamos até sábado com muita inovação nesse setor importante para a produção brasileira, para o nosso PIB também. Mais de 60% do investimento em inovação aqui no Brasil vem da indústria. Então é um setor que está à frente ali das tecnologias, de tudo que a gente tem de mais moderno. Eles estão se reunindo aqui, mais de 1.100 empresas de 30 países diferentes. 70 mil pessoas devem passar aqui pela São Paulo Expo, zona sul da capital de São Paulo. É um grande hub, um encontro desses empresários para discutir as soluções que a gente tem no mercado brasileiro, aquelas que a gente pode buscar lá fora e as que a gente pode exportar daqui, levar daqui para outros países, porque vários expositores que passaram por aqui pelo estúdio da Band News FM falaram que estiveram há 2 semanas na mesma feira equivalente à FEIMEC aqui do Brasil, em Hanover, na Alemanha, em que o presidente Lula esteve, que a gente não está deixando nada a desejar no que tange aí a tecnologia, a inovação, a modernidade. É a indústria da indústria. Então são grandes equipamentos que são apresentados aqui, soluções para as empresas. E eu conversei com a gerente de negócios da FEIMEC, a Estefânia Domingues, e ela disse que, além dessa indústria, para a indústria, a gente também tem aqui soluções que aparecem no dia a dia das pessoas. Inclusive, tem um espaço dedicado aqui a mostrar como são feitas e como funciona o uso da tecnologia nas órteses de pacientes da AACD. A gente vai ouvir o que ela contou.
4: É, a AACD faz todas as próteses e órteses. E como isso acontece? Primeiro precisa ter um protótipo. E esse protótipo é feito com impressoras 3D, que são os expositores da FEIMEC. Eles fabricam e importam impressoras 3D. Depois desse protótipo, nós usinaremos, né? Vai fabricar efetivamente. Com uma máquina de usinagem, por exemplo, que também são os expositores que expõem na FEIMEC.
3: Então, cada parafusinho que vai numa prótese de um paciente que passa pela AACD, por exemplo, precisa ser desenvolvido por aqui, por um expositor da FEIMEC que está trazendo essa tecnologia, essa discussão para cá. Além das exposições, tem painel rolando. Os estudantes também estão ocupando esse espaço, é muito legal. É entrada gratuita para quem é do setor, quem é estudante ou trabalha no setor industrial. FEIMEC.com.br. Se você, ouvinte de outros cantos do país, estiver passando por São Paulo até sábado, aproveita a entrada gratuita pelo site. Hoje a gente vai até às 19h aqui com muita discussão da indústria.
5: Valeu, Isa. Vai seguir acompanhando ao longo dessa semana. Traz mais novidades e informações da FEIMEC. Valeu.
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1: Didier Deschamps é a figura central da era mais vitoriosa e consistente do futebol francês. No comando da seleção desde 2012, é um dos poucos na história a vencer Copa como jogador em 1998 e treinador em 2018. O auge da carreira como técnico foi justamente na Rússia, há 8 anos.

anos. Deschamps armou um time brilhante, conquistando o bimundial com vitória por 4-2 sobre a Croácia. Mesmo com desfalques no Catar, levou a França à segunda final consecutiva, mas perdeu o título para a Argentina nos pênaltis. Ele é o primeiro técnico a levar a mesma seleção europeia a duas finais de Copa seguidas desde o italiano Vittorio Pozzo.

0: seu caminho.
1: E bora saber das marginais, começando pela marginal do Rio Pinheiros, Débora Mendonça.
2: A marginal do Rio Pinheiros teve ocorrência um pouco mais cedo, deixou lentidão na lateral da Raio Olímpica da USP, no sentido Interlagos, agora por ali tráfego liberado. Tem somente redução de velocidade por quase 1 quilômetro na expressa antes da ponte do Jaguaré, ou seja, antecedendo a raia. Esse trecho tem pista local, que segue bem e adiante em pista única, não há mais dificuldade. 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

E atenção, eleitores, viu? Termina amanhã o prazo para regularizar o título de eleitor. Quem precisa fazer isso tem até essa quarta-feira para estar de acordo com a Justiça Eleitoral neste ano. As pendências podem ser consultadas no site www.tse.jus.br na aba Situação Eleitoral. A maior parte pode ser regularizada online, mas o chefe do cartório da 26ª Zona Eleitoral de São Paulo, Igor Inácio, conversou com a gente mais cedo e explicou que tem uma condição onde é preciso ir ao cartório. Então tem que ficar atento a isso. Ao longo da programação a gente vai trazer mais detalhes. E o fim do prazo também inclui quem quer transferir o título, cadastrar a biometria, atualizar os dados cadastrais. Tudo isso tem que

0: Fungo. E ele está escondido no subsolo de uma floresta no estado do Oregon, nos Estados Unidos. O organismo, o fungo, se espalha por quase 10 quilômetros quadrados, o que equivale a mais de 1.000 campos de futebol. Mas o mais curioso é que a gente praticamente não vê ele. Aqueles cogumelos que só aparecem na superfície são só a pontinha do iceberg. A maior parte desse ser vivo é uma rede subterrânea de filamentos chamado micélio, que cresce entre as raízes das árvores, conectando tudo como uma espécie de internet da floresta. E não é só grande, ele também é antigo. Estima-se que esse fungo tenha milhares de anos de idade. Ou seja, enquanto a gente pensa nos gigantes como algo visível, a natureza mostra que o verdadeiro colosso pode estar escondido, silencioso, cooperando, trabalhando o tempo todo para as árvores. Eu acho a natureza fantástica, vocês não acham? Você tem dúvidas? Mande um e-mail para elbicho@bandnewsfm.com.br ou então no meu Instagram, Manu Karsten. Participe, eu espero você. 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
1: Ó, caçapa!
2: Marcelo do Ó! Como vai você, Marcelo do Ó? Eu confesso, meu amigo, que eu estava ansioso para vê-lo, ouvi-lo falar sobre esta, realmente não sei nem como, eu vou usar uma palavra chique, essa contenda entre Neymar Júnior e Robinho Júnior, o encontro dos Júniors. E aí, Marcelo?
3: Dado, hein? Você sabe que é justa causa, hein?
4: É, tá todo mundo no compliance lá no Santos. Boa tarde, Michele, boa tarde, Andreasa, pra todo mundo que tá vendo e ouvindo a Band News FM. Muita gente já falou muita coisa sobre isso, né? A gente tem que tomar muito cuidado pra não ser leviano, porque a gente não viu o que aconteceu, né? A gente só tem relatos que não foram desmentidos. E pra mim tem uma oportunidade claríssima aí que o staff do filho do Robinho viu de sair do Santos de graça. Isso pra mim tá muito claro. É, independente da briga, que não pode acontecer em ambiente nenhum. Eu acho que cada vez mais o futebol está começando a acordar que a sua ética interna, ela se choca muito com aquilo que se faz fora e que essas coisas não podem se chocar. A ética de fora tem que ser a ética de dentro. Como é que a gente pode normalizar ser comum numa briga de treino, um cara dar um tapa no outro, uma banda no outro e ficar tudo por isso mesmo? Se na sua empresa você não pode fazer isso, se eu não posso fazer isso, as pessoas não podem fazer isso, né? Então no futebol não pode fazer isso, nem com um garoto de 18 anos, nem com um atleta de 35. Esse é um ponto, e aí depois, quando a gente tiver mais certeza, a gente vai ver quem está errado, os dois estão errados, e tem uma relação pessoal entre eles envolvida que talvez seja até mais grave do que tudo isso que está acontecendo aí fora. Mas o meu ponto que eu queria deixar para a reflexão do nosso ouvinte é o seguinte: tudo isso seria evitado se, no seu comando técnico, o Santos tivesse um líder de verdade. Onde estava o técnico Alex Stivell, vulgo Cuca, quando tudo isso estava acontecendo? À beira do campo. Ele autorizou o X1, o tal do X1, um contra o outro. Ele autorizou que o Neymar escolhesse o menino para dar uma lição de moral no garoto que estava meio perninha no treino. Essa função é dele, como comandante do Santos. Onde ele estava? Graças à omissão dele como treinador, Neymar, Robinho, dois patrimônios do Santos Futebol Clube, estão envolvidos numa polêmica horrorosa, horas antes de um jogo de Copa Sul-Americana que o Santos é o último colocado. Isso pode comprometer a carreira do cara, a carreira do Neymar, a ida do Neymar à seleção brasileira e o Santos Futebol Clube. E tudo isso tem um responsável. Lógico que não tem nenhuma criança. Todos eles sabiam o que estavam fazendo, mas aquilo tem um chefe, tem um comando. E o comando é de Cuca, que nunca na carreira dele teve essa postura. Ele falava no Palmeiras que era importante de vez em quando agitar a água da lagoa. Se agitar a água da lagoa do Santos é isso, agora ele que cumpra aí, viva as consequências dessa grande confusão. Só pra gente mudar rapidinho de assunto, times escalados para Arsenal e Atlético de Madrid, viu, senhores? Semifinal mais, da Liga, né? Dos Campeões.
3: Quatro, né?
4: Daqui a pouquinho. Presença brasileira de Gabriel Guimarães, é muito bom vê-lo de novo em campo, porque ele estará na Copa do Mundo com a seleção brasileira, se Deus quiser, certo? E o time está escalado já com ele em campo. O Arsenal está um pouco mais tranquilo na Liga, no campeonato inglês. E agora vai poder dar suas forças todas aí contra o Atlético de Madrid do Simeone. O jogo inicial terminou empatado 1-1. Vamos ver o que vai acontecer. Deste confronto sairá o vice-campeão da Liga dos Campeões, porque o campeão vai sair do outro lado, Paris Saint-Germain e Bayern de Munique, certamente.
3: E qual o seu palpite? Quem vai passar de hoje?
4: O Arsenal passa, vai jogar em Londres, acho que é difícil segurar.
3: Muito bom. Se Deus quiser e se Carlão quiser, né? Ele vai estar na Copa aí.
4: O Carlão quer, só não pode machucar.
3: Muito bem, Marcelo Duó, fazendo aqui a sua análise de dois assuntos do momento, e amanhã a gente volta, pelo menos com o Champions. Neymar não, Neymar só se tiver alguma novidade, tá? Porque
4: não, chega. Neymar chega, pelo amor de Deus, chega. Beijo, gente, até amanhã.
3: Valeu, até. Beijo.

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1: Pois é, dois assuntos que ainda são recheados de tabu quando a gente fala de sexualidade e maternidade. Apesar de esse ser um momento muito importante na jornada da mulher, na construção de uma nova relação com o próprio corpo e até mesmo com um parceiro. Nesse mês de maio, a Band News FM estreia um podcast chamado Até Minha Mãe, que tem o objetivo de discutir justamente como a maternidade transforma o desejo, a identidade e as relações sexuais e amorosas. No primeiro episódio, a atriz Vanessa Morgado, convidada dessa estreia, relatou que a experiência de ser mãe atravessou diretamente a produção artística dela. A autora da peça Manhê, ela encontrou na ficção uma forma, ou melhor, na criação, uma forma de elaborar as tensões desse período. Ao abordar no palco temas pouco verbalizados, como a falta de desejo no pós-parto, a Vanessa diz ter encontrado identificação imediata com o público.
2: Quando eu não podia, não tinha nem tempo para terapia, eu me salvava colocando isso para fora, em forma de peça, em forma de stand-up comedy, e senti esse retorno do tipo, ah, eu não acredito que ela tá falando que a gente não tem vontade de transar, que a gente tem vontade de fazer outra coisa, né, naquele momento, é dormir, é tipo ficar sozinha um pouco, é fugir daquela realidade. E no final dos espetáculos, as mulheres vinham muito falar comigo, nossa, olha, foi ótimo você ter falado isso, que eu tô aqui com meu marido, e às vezes o marido junto, viu? Eu não falei.
1: Bom, a psicóloga e sexóloga Fernanda Romero, que também participa desse primeiro episódio, fala que a maternidade impõe uma ruptura subjetiva. Além da queda da libido ligada a fatores hormonais, há uma redescoberta desafiadora dessa mulher-mãe.
3: É um processo que você tá tão imersa do tipo, preciso dar conta de gerar uma criança, de fazer essa criança ficar viva e tudo mais, que você acaba se perdendo mesmo e deixando aquela pessoa para trás. Pode existir, assim, um luto de quem eu era. Mas também há um recomeço. Quem você é agora?
2: Um renascimento ali,
3: exatamente,
2: né?
3: Pós-maternidade.
1: Segundo a especialista, a sexualidade tende a perder a centralidade nos primeiros meses, com o sexo virando mais um item da lista de tarefas. Para Romero, esse deslocamento exige negociação e parceria.
3: Quando tá num relacionamento, fica muito focado, meu Deus, eu preciso transar, porque se eu não transar, já faz um mês que eu não transo, meu marido vai, não sei o quê. Cara, mais importante do que a quantidade e a frequência sexual é a qualidade dos encontros que você vai ter.
1: O episódio completo do podcast Até Minha Mãe, apresentado pela âncora Carolina Ercolim, já está disponível no canal da Band News FM no YouTube. É só entrar lá e toda semana teremos episódios novinhos sobre diferentes fases da maternidade. Porque nesse primeiro episódio a gente falou principalmente da questão gestação, pós-gestação imediata. E aí depois tem muitas outras fases em que essa mulher passa, né, por toda essa redescoberta sexual, de desejo, que pouco se fala quando se fala em mães. Estamos no mês das mães e também é preciso falar sobre esse aspecto importante.
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1: 3:05.
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1: O técnico da Holanda, Ronald Koeman, muda o discurso e afirma que considera levar o meia Memphis Depay à Copa do Mundo, mesmo se o jogador do Corinthians não estiver 100% fisicamente. Em entrevista a um canal de TV holandês, Koeman disse que em 2024, na Eurocopa, também levou Memphis sem estar completamente em forma e que se isso acontecer, é possível que ele seja convocado e comece no banco de reservas. O camisa 10 do Corinthians se recupera de uma lesão na coxa desde março e já faz o trabalho de transição física. Memphis pode ser relacionado pela primeira vez por Fernando Diniz no clássico de domingo contra o São Paulo em Itaquera pelo Campeonato Brasileiro.
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1: E resolvemos hoje, vamos tocar só Beth Carvalho hoje nesse programa.
0: Isso é uma bela decisão. Agradeço pela sua decisão xandônica. Vejam, a decisão xandônica às vezes pode ser para o bem.
1: Pode.
0: E nesse caso, claro, sugestão de Michele Trombelli.
1: Uhum.
0: Nesse caso, um movimento xandônico positivo. Nós estamos ouvindo Coração Leviano, de Paulinho da Viola, na voz de Beth Carvalho, que hoje completaria 80 anos.
1: E você sabe que o nosso ouvinte Glauber, que é de Pindamonhangaba, aqui no interior paulista, ele pediu, Beth Carvalho, toca Coração de Papel na segunda hora. Mas não tem Coração de Papel com a Beth, né? Eu achei aqui, aí eu deduzi que era Coração Leviano também, xandonicamente, trombelisticamente aqui. Não sei, porque ela tem algumas, né, com coração e tal, aí eu fiquei nessa dúvida. Mas não achei. Coração de Papel, se eu não me engano, tem uma aqui do Sérgio Reis. Mas acho que com a Beth não.
0: Muito bem.
1: Mas tudo
0: talvez
1: bem, mas
0: haja alguma música, talvez ele, se ele estiver nos ouvindo ainda, haja alguma música em que faça uma referência a Coração de Papel. Mas, é. Mas não sei.
1: Não, pode mandar, quem sabe no encerramento também. Hoje a gente tá todo trabalhado na Beth Carvalho.
0: Ah, porque o Michele Trombelli?
1: Oi.
0: A Fernanda Caldas lembrava que no Camarão que Dorme a Onda Leva, que foi a primeira gravação do Zeca Pagodinho com a Beth Carvalho, tem a referência ao Coração de Papel. Não pense que meu coração é de papel. A Fernanda Caldas se lembrou aqui. Pode ser a música pra gente fechar o Tem Método de hoje. Vamos em frente, porque o mundo real se impõe. A comissão especial que analisa a proposta que acaba com a escala de trabalho 6-1 se reúne hoje pela primeira vez na Câmara dos Deputados. Mais informações a respeito com Márcio Rocha. Fala, Márcio.
2: Oi, pessoal, boa tarde para vocês, boa tarde a todo mundo que nos acompanha. Pois é, essa sessão da comissão especial que trata do fim da escala 6-1 na Câmara dos Deputados começou agora há pouco, né? A gente teve algumas movimentações aí no início da tarde, também no final da manhã de hoje, mas a sessão está sendo realizada neste momento e os parlamentares agora discutem justamente o plano de trabalho envolvendo aí esse texto, né, que foi apresentado aí por alguns parlamentares. Lembrando, essa é a primeira reunião que trata justamente desse fim, dessa escala 6-1, e além de votar, analisar o plano de trabalho, deve ser aprovado a qualquer momento, eles já votaram em bloco vários requerimentos, foram mais de 50, então a gente já tem algumas primeiras decisões envolvendo aí esse colegiado. Antes, a gente lembra que tanto o deputado Alencar Santana, que é o presidente dessa comissão, quanto o deputado Léo Prates, que é o relator desse texto, se reuniram com centrais sindicais

0: E nessa primeira reunião, os sindicalistas pediram, além da aceleração da tramitação dessa proposta, também a aprovação dela no plenário. Os membros da comissão especial também já afirmaram que vão fazer várias audiências públicas, e não somente audiências públicas aqui em Brasília. Serão realizados vários encontros aí em outros estados, envolvendo aí encontros em São Paulo, Rio Grande do Sul e também em Minas Gerais. Mas o primeiro encontro desse tipo vai ser realizado amanhã na Paraíba, que é o estado natal do presidente da Câmara, Hugo Mota. Lembrando que também os parlamentares vão discutir esse texto com vários setores da economia, porque o objetivo, segundo Alencar Santana, é alcançar os 308 votos necessários para aprovação dessa PEC, né? Lembrando que, por ser uma proposta de emenda à Constituição, precisa de quórum qualificado, 3/5 dos parlamentares, em dois turnos de votação no plenário da Câmara. Só para a gente finalizar, então, depois de tudo isso, a expectativa é que esse texto seja aprovado ainda neste mês de maio, e ainda neste mês de maio ele seja encaminhado para análise dos senadores, onde também precisa passar por comissões, enfim, também votações no plenário. Volto com vocês.
1: Muito obrigado, Márcio Rocha. E se na Câmara, nós falávamos sobre isso ontem, né? Se na Câmara a coisa parece bem encaminhada, um projeto muito claramente apadrinhado por Hugo Mota, no Senado a projeção é mais nebulosa, especialmente depois da derrota do governo, no caso Messias, das relações nesse momento interrompidas, eu diria, embora sem que Alcolumbre tenha perdido as suas codevassas, pelo menos até aqui, relações interrompidas ou difíceis entre Alcolumbre e o Planalto, entre o comando do Senado e o Planalto. Será que Alcolumbre imporia resistência ao projeto, à proposta de emenda à Constituição que altera a jornada de trabalho? Será que iria até esse lugar a sua questão? Ou diante de algo que aprovado lhe daria capital político no ano eleitoral, a coisa seria diferente? Isso é o que a gente verá no final de maio, seguindo o calendário de Hugo Mota.
2: O ministro do Supremo Tribunal Federal, Alexandre de Moraes, rejeita o primeiro pedido de redução de pena com base no projeto da dosimetria, afirmando que a lei ainda não foi promulgada. Nesse caso, a decisão foi tomada no naquela investigação, na verdade, na condenação da cabeleireira Débora Rodrigues, a tal Débora do Batom, que foi condenada a 14 anos de prisão pelos atos do dia 8 de janeiro. A defesa dela fez o pedido com base na derrubada do veto pelo Senado. Isso na semana passada. Moraes explicou na decisão que o texto precisa ser promulgado, publicado no Diário Oficial. Tem até uma briga aí, né? Para ver quem promulga, para passar a valer, e nenhuma dessas etapas aconteceu ainda, né? Então o presidente Lula tem 48 horas para promulgar a lei. Se ele não fizer, quem faz é Davi Alcolumbre. Lula não deve fazer, aliás. E só rapidinho, uma apuração do nosso Renan Melo Xavier, editor do Jornal da Band aqui em Brasília, de que.

0: pedindo a recontagem, digamos assim, a revisão das suas penas. Então, tende a haver um movimento, não sendo automático.
1: E a deputada federal, ex-ministra Gleisi Hoffmann, critica o presidente do Senado, Davi Alcolumbre, depois de duas derrotas do governo no Congresso na última semana, e afirma que o governo não pode entrar na disputa eleitoral com o inimigo dentro de casa, entre aspas, né? Esse com o inimigo dentro de casa ao qual ela se referiu. Gleisi afirmou que o amapaense agiu como um líder partidário ao votar contra a indicação de Messias no STF, e que o Poder Executivo precisa demarcar o campo. Questionada se estava chamando Alcolumbre de inimigo, a parlamentar recuou parcialmente, disse que o comportamento dele foi errado, mas depois complementou em seguida. Se continuar e ele tiver uma aliança com Flávio, se referindo a Flávio Bolsonaro, pré-candidato à presidência, obviamente não vai ser amigo, é o que disse Gleisi Hoffmann.
0: O Centro de Investigação e Prevenção de Acidentes Aeronáuticos retoma a investigação sobre a queda de um avião de pequeno porte em Belo Horizonte. Nós tratamos disso aqui na abertura do programa de ontem. Temos mais informações a respeito com Pedro Gelinek. Boa tarde, Pedro.
2: Isso mesmo, Andreasa. Boa tarde para você, também para Michelle, Ivan e a todos que nos acompanham aqui no Tem Método. Pouco mais de 24 horas após a queda do avião, são retirados os destroços da aeronave que bateu em um prédio no bairro Silveira, região Nordeste, aqui de Belo Horizonte. Técnicos do CENIPA, como você disse, né, o Centro de Investigação e Prevenção de Acidentes Aeronáuticos, realizam os trabalhos de perícia no local. Enquanto isso, Andreas, os moradores do prédio seguem sem previsão de voltarem para casa. Tanto o edifício quanto também o estacionamento de um supermercado ao lado, onde a aeronave caiu, estão interditados e as famílias dos apartamentos 301 e 302 do prédio foram para a casa de parentes. O avião tinha saído de Teófilo Otoni, no Vale do Mucuri, parou no aeroporto da Pampulha e ele seguiria para São Paulo. O monomotor era do modelo EMB-721C, fabricado pela Embraer em 1979. E apesar de ter o certificado de aeronavegabilidade válido, a aeronave não tinha autorização para fazer táxi aéreo. O avião tinha 5 ocupantes. Desses,

0: Diante de Itupeva, não há dificuldade até a aproximação à marginal do Tietê. Quem vai de São Paulo a Campinas vai bem pelas duas rodovias. 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

0: de cimento na subida da ministro Rocha Azevedo travou. Fecharam a via, não passa nada, tá tudo parado, travado aqui na região dos Jardins. Então, fica o alerta aí, se até puder passar para a gente, David, qual altura exatamente da ministro Rocha Azevedo. Mas já fica o alerta para quem está na região: evite, busque ali alguma das vias paralelas, mas não a ministro Rocha de Azevedo, que está com essa interdição, provavelmente vendo o que que eles vão fazer com esse caminhão, né? Que talvez não teve força para subir ali e muito carregado, com excesso de peso. E aí, essa situação complicada no trânsito da região. Valeu. Agora são 3h22, a Polícia Militar descobre uma casa-bomba na comunidade de Paraisópolis, aqui na Zona Sul. Fala, Larissa Biscaia.
1: A Polícia Militar pretende manter a presença constante na favela de Paraisópolis depois de encontrar uma casa-bomba na região. Os agentes fizeram ontem mais uma operação na comunidade e encontraram esse local que é usado para armazenar e preparar drogas. Os trabalhos, que contaram com a ajuda de drones, mobilizaram mais de 50 oficiais. Foram apreendidas porções de cocaína e de skunk já embaladas e prontas para venda. Além disso, um procurador da justiça também foi capturado.

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0: Doutor Daniel Barros, sempre com a gente às terças e quintas-feiras. E hoje, com um assunto bem delicado, a gente vai falar sobre dois tipos de crimes hediondos, mas que são diferentes, doutor Daniel: abuso sexual infantil e pedofilia. O que diferencia exatamente um do outro? Boa tarde, bem-vindo mais uma vez.
1: Boa tarde, Michele. Boa tarde, Andreasa. Boa tarde aos ouvintes. A gente repercutindo ainda esses crimes, né, que têm acontecido. E tem essa notícia recente, né, de um caso, mas tem se tornado um crime, de alguma maneira,

recorrente. Uhum. Abusar de crianças, chamar as crianças, fazer essas armadilhas, às vezes meninas, meninos, né, menores, e aí chamar um monte de gente, enfim, e abusar da criança ou da adolescente ali, e agora com esse requinte ainda de filmar e postar e tudo mais. Uhum. Os dois, a situação, ela é, enfim, até embrulha o estômago, né? Uma situação inimaginável, mas a gente precisa diferenciar que a terminologia faz muita diferença. O que eu quero dizer com isso? Pedofilia, quando a gente fala no jargão do dia a dia, assim, na notícia, parece que ter relação com criança significa pedofilia, é sinônimo de pedofilia, o crime é de pedofilia. Na verdade, não. Né? Ter relação com criança, ter um ato libidinoso com a criança é estupro e presume-se violência e enfim, não tem discussão, é um estupro, estupro de vulnerável, porque a criança não tem condição, obviamente, de consentir com aquilo. Isso é um abuso sexual, é um estupro, esse é o crime, essa é a tipificação. Pedofilia tem outros dois significados, tem um significado médico, que um transtorno da prensa. A pessoa, ela se sente atraída, ela pensa, ela tem fantasias e muitas vezes ela mesma sofre com aquilo, ela fala que coisa horrorosa

0: por conta do medo de que seja confundido isso com o crime que a gente vulgarmente chama de pedofilia, que é o abuso de menores. E, vale lembrar, a maioria das pessoas que abusa de menores não tem o diagnóstico de pedofilia. É um abuso de circunstância, é porque estava lá, porque achou que podia, porque, enfim, entrou nessa cultura aí de abuso, mas não tem esse transtorno mental que leva ela a ter uma preferência. Ela só abusa, ela só aproveita ali a circunstância e o momento. E tem também o termo aí na legislação, que é produzir material, né? É divulgar o material com crianças e tudo mais, né? Que também quem faz normalmente está comercializando, ele está vendendo, está aproveitando, mas não é o sujeito que tem bem um transtorno. Então, uma coisa é o crime, outra coisa é o transtorno mental, que é um tipo de parafilia que a gente chama. Chamado pedofilia, ninguém é culpado por sentir o que sente. Se a pessoa percebe isso, ela tem mais é que procurar tratamento, procurar ajuda, porque isso tem formas de a gente abordar.
1: É, certamente seja, né, aí qual for o caminho, sempre é difícil a gente falar sobre esses casos. E o doutor Daniel, e até para atualizar os nossos ouvintes também, que às vezes estão em outras cidades, não estão acompanhando tão de perto esse caso absurdo, horroroso, que a gente tem falado muito, mas sobretudo aqui em São Paulo, de duas crianças que foram abusadas por cinco pessoas, sendo um maior de idade, quatro menores de idade, um estupro coletivo que aconteceu no dia 21 de abril.

0: mal, né, quando a gente fala sobre isso, imagina só para essas famílias e para essas crianças que se calam muitas vezes e nem tocam nesse assunto. Bom, a gente agradece o esclarecimento, então, esclarecida a dúvida aqui entre esses dois tipos de crime, né, essa situação aí do abuso sexual de crianças e da pedofilia. Obrigada, doutor Daniel.
1: Até quinta. Valeu, gente, até quinta.
0: Valeu.
2: Um abraço.
0: Abraço. Agora são 3h32.
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Didier Deschamps é a figura central da era mais vitoriosa e consistente do futebol francês. No comando da seleção desde 2012, é um dos poucos na história a vencer Copa como jogador em 1998 e treinador em 2018. O auge da carreira como técnico foi justamente na Rússia há 8 anos. Deschamps armou um time brilhante, conquistando o bimundial com vitória por 4-2 sobre a Croácia. Mesmo com desfalques no Catar, levou a França à segunda final consecutiva, mas perdeu o título para a Argentina nos pênaltis. Ele é o primeiro técnico a levar a mesma seleção europeia a 2 finais de Copa seguidas desde o italiano Vittorio Pozzo.

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1: E bora acionar mais uma vez a Débora Mendonça, de olho no trânsito, já trouxe aqui a situação das rodovias. E como é que tá a Zona Leste, hein, Débora?
2: Michele, Radial Leste no sentido bairro, com alguma lentidão no seu início, devido a obras que acontecem ali ao final do viaduto Alcântara Machado, tem esses pontos de parada até pouco depois do viaduto Bresser. E para quem passa rente aos tapumes da obra, pelo menos a esquerda faixa consertada em relação à buraqueira que tinha por ali. Adiante, a lentidão é por excesso de veículos entre o viaduto Alberto Badre e está São Penha, que é um trecho bem curtinho. Vias paralelas, como a Belo Peixoto, Radialzinho, agora seguem com boas condições. 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
1: Na Marginal do Tietê, a situação está muito complicada, sentido Ayrton Senna, com o trânsito congestionado, pegando todas as pistas, desde a ponte Freguesia do Ó até a Vila Guilherme. Para chegar na Dutra, depois vale evitar a central, as demais já seguem com boas condições. Caminhos paralelos funcionando, como a Marquês de São Vicente, essa com lentidão aproximada de 500 metros somente, até a Praça Luiz Carlos Mesquita. O acesso à Avenida Antártica ou à Ordem e Progresso. A Matarazzo também segue bem para o centro, tem dificuldade somente no sentido da Lapa, já com paradas do Parque da Água Branca ao Viaduto Pompeia. 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

0: Agora são 3h38.
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3: E se você tiver um camarão lindo ou um peixinho aí na sua geladeira, ou foi aquele dia que você foi à feira e comprou, vou te ensinar a fazer um molho que é quase, entre aspas, um pesto de pimentão com amêndoas picante, delicioso, para acompanhar esse peixinho ou camarão. É fácil. A única coisa que você vai precisar fazer, que é diferente, é tirar a pele do pimentão. Já ensinei isso aqui? Vamos fazer para 2, 3 pessoas. Você pega um pimentão vermelho, eu gosto do vermelho, coloca na boca do fogo e vai sapecando até ele ficar queimadão, bem queimado. Quando a casca queimar, você coloca num saquinho plástico, abafa um pouquinho até esfriar, ficar morninho, e aí você lava o pimentão embaixo da água corrente, você vai perceber que a casca vai toda embora. Além disso, deliciosamente, ele vai ficar com um gostinho assim meio defumado. Aí você vai colocar no liquidificador com umas 4 colheres de sopa de amêndoa, 2 dentinhos de alho cru sem casca, põe um só, senão vai ficar forte. Páprica, eu uso a picante, então você pode usar 1/2 colher de chá de páprica picante, e se você tiver em casa aquela defumada, vai combinar também, pode pôr 1/2, ou 1 colher de chá de páprica que você quiser. Depois, uns 2 tomates pelados, daquele que a gente compra em lata, 2 colheres de sopa de vinagre, sal e bate. Bate bem. Quando estiver bem batido, você tira do liquidificador e coloca um pouquinho de azeite, umas 2, 3 colheres. Mexe bem, você já tem essa pasta pesto de pimentão delicioso. Aí você faz o peixe ou o camarão no vapor e come com esse molho delícia. Fica ótimo. Inclusive esse pestinho, né, entre aspas aí, de pimentão, pode até servir de aperitivo se você não tiver um camarão ou peixinho. E olha, pensando bem aqui, acho que vai bem até com frango. Se você quiser, você pode falar comigo pelo e-mail hojepode@bandnewsfm.com.br ou pelas redes sociais no @carolecrema. Pode pedir receita, dica, fala comigo, eu vou adorar.
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1: As pessoas ainda acreditam que importar da China é só para reduzir preço e comprar coisa mais barata. 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Existem três grandes motivos que os grandes empresários

0: dinheiro, obviamente, é aumentar a lucratividade comprando coisas mais baratas. Mas não é o principal. O segundo motivo que as empresas importam é quando elas têm problema com os fornecedores locais, os importadores ou as indústrias, que acabam atrasando as entregas dos produtos que eles precisam distribuir, sejam online ou em suas lojas. Agora, o segredo está no terceiro. O terceiro motivo para importar é a marca própria. E o empresário brasileiro que trouxer um produto com a cara dele, com o logo, com o formato, com a embalagem, de uma maneira só dele, é esse que vai prosperar e usar a China da maneira mais eficiente.
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0: Hoje a gente tem falado tanto sobre dívida por aqui. A Serasa Experian revela que mais de 82 milhões de brasileiros estavam endividados agora no mês de março, o que equivale a 49% da população do país. O valor total das dívidas somou 557 bilhões de reais, com mais da metade das dívidas concentrada em instituições financeiras, que é justamente o foco do programa Desenrola 2.0, que foi lançado ontem pelo governo. O valor médio da dívida por pessoa é de R$ 6.700 e a principal causa do endividamento é o desemprego ou a perda de renda, segundo o levantamento da Serasa. O Desenrola 2.0, só para a gente relembrar aqui, permite renegociar dívidas com descontos de até 90%, juros máximos de 2% ao mês e prazo de 48 meses. O trabalhador também pode usar até 20% do saldo do FGTS para quitar parte das dívidas àquelas pessoas endividadas que se encaixam aí nos requisitos básicos do programa, né? Desse projeto, até 5 salários mínimos, pelo menos, entre outros requisitos importantes aí a gente
1: Ô,
0: relembrar.
1: Mi, só uma rápida observação. Nós vamos para o segundo desenrola, né? Esse é o desenrola 2. Isso em algo como 3 anos. É bom a gente fazer uma reflexão sobre o grau de endividamento da nossa sociedade. O fracasso, aparentemente, do primeiro desenrola, ainda que esse seja mais amplo, né? E portanto, para um público também diferente. Não tendo funcionado o primeiro, nós já vamos para o segundo, no intervalo de 3 anos, sendo que, obviamente, estamos no ano eleitoral e esse programa tem também uma finalidade eleitoral. É bom situar isso sobre, refletir sobre o que isso dirá sobre a nossa sociedade, né? Sobre o que isso dirá sobre o Brasil, o endividamento no Brasil. Não, não...

0: um xingamento do outro lado, e aí o brasileiro entende. Eu falei, não, esse cara aí tá falando M sem legenda, ele me xingando, rapaz. É, fico pensando nisso porque todo mundo que foi à Casa Branca, não todo mundo, véio, mas muita gente que foi à Casa Branca acabou meio constrangida. E o que a gente conversava aqui, Barão, é que o Lula, CPF, né, a pessoa não é muito de levar desaforo pra casa, mas pode até ganhar eleitoralmente com isso. Tem essa aura de que alguma coisa pode acontecer, sendo que no centro estão pautas importantíssimas para os dois países nesse encontro. Aliás, você vai acompanhar, né, Barão, e trazer tudo aqui na programação. Boa tarde para você.
1: Fala, Ivan. Boa tarde para você, para Michele, para Andreasa, para todo mundo aí no Brasil. Tô com a malinha pronta aqui, rapaz. Vai ser quase um bate-volta, né? É, que Lula vai fazer, Brasília. É, o Washington embarca amanhã, tem esse encontro na quinta-feira e já volta na sexta-feira. E o Salão Oval se tornou um alçapão ali do Donald Trump, principalmente no começo, né, do mandato dele, quando tiveram ali Zelensky, presidente da África do Sul, e aí o bicho pegou. Hoje ele está um pouco mais manso, né? Não está tão bravo assim, então quem estiver ali fazendo a tradução simultânea não vai precisar fazer que nem o Celton Mello nesse filme, não. Acho que vai poder pegar um pouco mais leve. Até porque Trump e Lula têm trocado mensagens quase de amor, né? Dizendo que rolou uma química no encontro dos dois aqui, né, durante a Assembleia Geral da ONU do ano passado, depois durante a presença que te acompanhou lá em Malásia, né, em Kuala Lumpur, né, durante o encontro dos países de nações asiáticas, e aí de novo, né, tivemos um avanço, principalmente na questão do tarifaço, com a redução dos preços, mas tem muita coisa na pauta entre Brasil e Estados Unidos. Claro que primeiro essa situação comercial, que a gente tem acompanhado, né, a possibilidade de novas tarifas sendo impostas a produtos brasileiros, mas tem outros temas, mesmo de âmbito internacional, as duas guerras em andamento, a questão da Venezuela e outras mais específicas da relação dos dois países, né? Terras raras, os Estados Unidos interessados nas terras raras do Brasil, é algo que é difícil de explorar, e os Estados Unidos têm esse maquinário para conseguir retirar as terras raras. O Brasil é o segundo maior país

0: respeito, pelo menos.
1: Tem, Michele, mas nunca respeitam. Então, a gente já ignora isso completamente, ainda mais porque são dois que falam pelos cotovelos, né? Tanto o Lula fala bastante e o Trump também. A dúvida que se tem é se vai abrir ali o Salão Oval, né? Da última vez que o Lula esteve aqui, ainda era o Biden. Eu entrei ali com eles, né, no Salão Oval, naquela oportunidade. O Rei Charles, na semana passada, esteve aqui. Ele pediu para não abrir a conversa do Salão Oval, justamente para evitar qualquer tipo de constrangimento. Então, é o momento em que os dois costumam falar. Lá na Malásia, em Kuala Lumpur, os dois abriram para a imprensa. A gente entrou, eles falaram bastante tempo. Então, essa expectativa também, né, nesta quinta-feira. Mas não dá para prever exatamente quanto tempo vai durar essa conversa entre Lula e Trump na Casa Branca.
2: Depende da química, né, Eduardo Barão? Depende exatamente da química, de como vai se desenvolver. Mas se a gente fosse apostar, se a gente apostasse, apostaríamos em que será aberto, né? É bom para todo mundo. De repente rola aquela tretinha. Ah, boa para Lula. Boa para Lula também. Aberto será.
0: Aquela alfinetada, igual da primeira-ministra do Japão. Isso. Lá, que falou: por que você não avisou a gente de Pearl Harbor também, que é mais recente, essa saia justa. Bom, e o Barão agora é brother do Trump, depois que ele entrevistou o Trump naquele evento da Copa do Mundo. Então a gente aguarda aí notícias exclusivas, Eduardo Barão. Muito obrigada, viu?
3: Ele chama ele de Mr. Barão.
2: Eduardo Barão pode acabar sendo o tio, né?
0: Barão
2: pode ser o Celton Mello na parada, hein? Atenção.
0: É verdade.
1: Não, o Celton Mello é muito melhor do que eu, rapaz. Tô fora. Até mais. Valeu, pessoal.
0: Valeu.
2: Um beijo.
3: Valeu.
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0: E o que está rolando no trânsito da região central de São Paulo, hein, Débora Mendonça?
10: Atenção com ocorrência no elevado Presidente João Goulart, o Minhocão, e caminho difícil nos dois sentidos em toda a extensão. Vale seguir por baixo do viaduto, utilizando a Avenida São João, também a General Olímpio da Silveira e a Amaral Gurgel. Todo esse caminho funcionando melhor agora. 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
12: O Palmeiras enfrenta hoje o Sport Cristal do Peru às 7 da noite em Lima pela quarta rodada da Libertadores. O Verdão participa da competição pela 26ª vez, sendo a 11ª vez consecutiva. Palmeiras soma 100 partidas fora do Brasil contra times estrangeiros pela Libertadores. O Verdão venceu os últimos 5 jogos contra equipes locais no Peru. Alianza Lima em 2018, Melgar em 2019, Universitário em 2021, Sporting Cristal em 2025 e novamente Universitário em 2025. Palmeiras está invicto a 13 partidas no geral das competições, 9 pelo Brasileirão, 3 pela Libertadores e 1 pela Copa do Brasil. O atacante Paulinho foi relacionado para o jogo. O Santos joga hoje contra o Recoleta no Paraguai às 9:30 da noite pela quarta rodada da Sul-Americana. O Peixe é o lanterna do Grupo D com 2 pontos em 3 jogos disputados. O Santos não vence a 9 jogos jogando fora de casa, com 4 derrotas e 5 empates. O Santos está 6 jogos sem vencer, somando o Brasileirão e a Sul-Americana. Neymar e Gabigol vão para o jogo.

0: comigo esta noite. 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
2: E olha, agora há pouco a gente falava sobre a situação, amanhã é o último dia para regularizar a sua situação, né, eleitoral, para você poder votar nas eleições desse ano, no dia 4 de outubro. E alguns ouvintes mandaram fotos e informações, o Alexandre é um deles, falando do cartório eleitoral de São Miguel Paulista, também lotado, com fila quilométrica hoje, informa aqui o nosso ouvinte. E um pouco mais cedo, uma outra ouvinte também tinha mandado a respeito do cartório eleitoral da Vila Sônia. Uma fila enorme de mais de um quarteirão. Rê, brasileiro, coloca ela. Sempre na última hora, né? É a Carla. Carla com K, que mandou aqui essa mensagem. É, e tem que ir atrás mesmo, né? Tem algumas situações, uma específica aí que é preciso ir até o cartório. Muitas outras, a maior parte, dá para regularizar de forma online. Mas tem que ficar atento, tem que entrar lá no site do Tribunal de Justiça Eleitoral para tentar ver qual é a sua situação, se você tem alguma pendência ou não. E até amanhã você ainda tem tempo para tentar regularizar essa situação. 3h58.

0: 83, samba dele, Zeca, do Arlindo Cruz, alô Império Serrano, e do Beto Sem Braço, alô Império Serrano, Camarão que dorme, a onda leva, Beto Carvalho, 80
1: alô,
0: anos,
1: Camarão.
0: Hein? Monumental, alô Camarão, 80 anos, hein, da Beto Carvalho, 80 anos de Beto Carvalho, que glória, glória da música brasileira, um beijo meus amores.
2: Valeu gente, até amanhã, estaremos a

0: tarde para você. Pode chegar, que você já está entre nós. Seguimos juntos pelas próximas 2 horas com muita informação, sempre ao vivo, falando de dentro do estúdio da Rádio Band News FM. Nossa primeira hora para o Brasil, com as notícias do nosso país e do mundo, e também para o mundo, porque muita gente acompanha pela internet em outros países. Na nossa segunda hora, conectados aqui com o público de São Paulo. Mas se você está assistindo de qualquer parte do planeta, a gente vai juntos até às 6 em ponto. E ele voltou da folga prolongadíssima. Boa tarde, Renan Sukevicius.
1: E Adriana, boa tarde para você, para quem nos acompanha por aqui. Estamos de volta, firmes e fortes, nessa terça-feira, dia 5 de maio de 2026, contando com a sua participação. Você pode mandar mensagem pra gente no nosso chat, no YouTube. Estamos ao vivo com imagens, hoje em tons pastéis.
0: Não. Melhora a sua descrição. Explica pra eles que a gente acabou de se ver.
1: É.
0: Que hoje o dia foi...
1: Pegado.
0: Punk, pegado, corrido. Então eu acabei de entrar na rádio, descendo da redação do Jornal da Band. Aí eu dou
1: a gente
0: cara
1: já se falou Renan. Hoje, mas não se viu.
0: É, a gente já se falou, falou sobre o programa, mas a gente não tinha se encontrado. E aí a gente tá a perfeita dupla sertaneja. Pode narrar melhor esse figurino.
1: Eu um azul bebê e você um amarelo... Amarelo
0: bebê.
1: Quê? Bebê, também.
0: A mesmíssima camisa, praticamente é isso. A mesmíssima camisa. Um amarelinho, o outro azulzinho.
1: É. Vamos nessa tá sintonia. Suave hoje.
0: É
1: começando
0: isso.
1: Essa semana suave. Então você participa aqui da nossa programação. Estamos ao vivo com imagens no aplicativo Band Play, também no nosso YouTube, dá para mandar mensagem por lá. E no nosso bom e velho WhatsApp, pelo número 11 999 592 100.
0: É isso, então eu já quero aproveitar e convidar todos vocês que estão aí, ó, com o celular na mão, tá com dúvida?

0: agressões, as violências psicológicas continuavam. Então ela aproveitou o final de semana, depois de um episódio de muita violência do marido, que inclusive ele quebrou objetos dentro de casa. Os dois saíram juntos para uma loja de utensílios de produtos para casa para poder comprar o que ele tinha quebrado. E nesse momento, essa mulher viu a oportunidade de, ao riscar o X de vermelho com um batom na palma da mão, essa mulher conseguiu mostrar para uma atendente dessa loja de produtos para casa, e aquilo foi compreendido como tem que ser compreendido. Era um pedido silencioso de socorro. A polícia foi acionada, esse marido agressor foi preso em flagrante e essa mulher foi salva de novas agressões. E eu estou começando Entre Nós de hoje, mostrando essa imagem e fazendo esse apelo a todos vocês. Esse gesto, o X desenhado na mão, tem que ser compreendido por todos nós como um pedido de socorro. Se você enxergar em algum momento uma mulher com esse X na palma da mão, feito com batom, com uma caneta, com uma canetinha, se você enxergar um X na palma da mão de uma mulher, chame a polícia imediatamente. A atendente de uma loja de produtos para casa no interior de São Paulo viu esse pedido, entendeu esse pedido de socorro e salvou uma mulher que já tinha sido agredida várias vezes pelo marido. Essa mulher de americana, ela já tinha pedido, como eu disse, medida protetiva e depois revogou por pressão do marido. A gente sabe que isso acontece muitas vezes com homens agressores que ameaçam tanto, que pressionam tanto, que as mulheres se sentem tão sozinhas que elas não conseguem resistir e acabam pedindo a justiça, voltando atrás, pedindo para tirar a medida protetiva. Pois essa mulher estava em perigo e graças ao X na palma da mão, ela foi salva. Não menospreze esse sinal. Converse sobre esse sinal com outras pessoas, mulheres e homens, para que todo mundo saiba. É isso que precisa ser feito. E isso em qualquer situação. A mulher está em perigo, ela pode entrar numa farmácia, numa padaria, num bar, ela pode, andando na rua, mostrar esse X na palma da mão e pedir socorro. E o outro gesto é aquele que você coloca o polegar no meio da palma da mão e movimenta a mão, dobrando os dedos sobre o polegar. Uma mulher que faz esse gesto é uma mulher que está em perigo, é uma mulher que precisa de ajuda. Então, se você perceber esse gesto, que é muito fácil, a mulher pode colocar a mão para trás do corpo e fazer esse gesto. Se você enxergar uma mulher fazendo isso, por favor, não fique indiferente. Chame a polícia. Não fique indiferente a uma mulher que sofre, que precisa de ajuda e que pode ser vítima de violências muito graves, inclusive de feminicidas. A gente não pode se calar em relação a isso.
1: Terça-feira, 5 de maio de 2026, vamos às outras notícias importantes de hoje. A linha vermelha, uma das principais vias expressas do Rio de Janeiro, é fechada por duas vezes depois de uma ação de criminosos para atrapalhar uma operação da Polícia Civil contra o Comando Vermelho. Um suspeito morreu e 12 foram presos no Complexo da Maré, que fica na zona norte do Rio de Janeiro.
0: A ata da última reunião do Comitê de Política Monetária do Banco Central aponta impacto do conflito no Oriente Médio sobre a inflação e piora nas expectativas no longo prazo. No encontro da semana passada, houve um corte de 0,25 ponto percentual na Selic e a taxa básica de juros do país está em 14,5%.
1: O presidente Lula deve viajar amanhã para Washington, onde vai se encontrar com o presidente dos Estados Unidos, Donald Trump, na quinta. No entanto, até o momento, não há nenhum detalhe da agenda dos dois líderes mundiais.
0: O único adulto preso por envolvimento no estupro coletivo de dois meninos na zona leste de São Paulo vai prestar depoimento ainda hoje, depois de ser transferido da Bahia para a capital paulista. Alessandro Martins dos Santos, de 21 anos, foi detido na cidade de Jequié, no sudoeste baiano, e será interrogado nesta tarde na delegacia que apura o caso.
1: O governo Lula eleva de 14 para 16 anos a classificação indicativa do YouTube. A decisão foi tomada pela popularidade daquelas novelinhas de frutas, você já deve ter visto, que são animações feitas com inteligência artificial com temas variados, que incluem abuso e violência doméstica.
0: Eu nunca tinha visto, nunca tinha ouvido falar nessa novelinha de frutas até a semana passada, quando o Jornal da Band, a pauta, a produção do Jornal da Band, foi atrás dessa denúncia e colocou no ar uma

continuar lá, mas vai ter que ter claramente explícito que não é indicado para menores de 16 e as razões disso. Conteúdo de cunho sexual, pornografia, violência, drogas e qualquer pai que observar vai saber que está muito fácil. Tudo isso, toda essa violência, pornografia,

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1: O técnico da Holanda, Ronald Koeman, muda o discurso e afirma que considera levar o meia Memphis Depay à Copa do Mundo, mesmo se o jogador do Corinthians não estiver 100% fisicamente. Em entrevista a um canal de TV holandês, Koeman disse que em 2024, na Eurocopa, também levou Memphis sem estar completamente em forma e que se isso acontecer, é possível que ele seja convocado e comece no banco de reservas. O camisa 10 do Corinthians se recupera de uma lesão na coxa desde março e já faz o trabalho de transição física. Memphis pode ser relacionado pela primeira vez por Fernando Diniz no clássico de domingo contra o São Paulo em Itaquera pelo Campeonato Brasileiro.
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3: Dados da Serasa Experian apontam que 49% da população brasileira está endividada. Isso equivale a mais de 80 milhões de pessoas. De acordo com o levantamento, 20% dessas dívidas são com contas básicas, como água, luz e gás. Hoje, o Diário Oficial da União traz uma medida provisória assinada pelo presidente Lula com a criação do novo Desenrola Brasil. A iniciativa permite incluir débitos no cartão de crédito, cheque especial, empréstimo pessoal, além do FIES, o Fundo de Financiamento Estudantil do Ensino Superior. Podem participar os brasileiros com renda mensal de até 5 salários mínimos, com contas atrasadas entre 3 meses e 2 anos. Também vai ser possível usar parte do FGTS para que trabalhadores e trabalhadoras com carteira assinada possam quitar dívidas. Para tirar algumas dessas dúvidas, a gente recebe nesse momento aqui na Band News FM.

0: quem está endividado a negociar. É, se essa pessoa, ela negocia, suponhamos, 3 bancos, ela tenta negociar e conseguir a melhor negociação com esses bancos. Ela pode negociar com a possibilidade de fundo ou de não usar o fundo. E aí, se de repente a melhor proposta de um banco que reduz muito, atinge lá os 90% de desconto, valer a pena para ela escolher a melhor negociação para usar mais o fundo em uma, ela pode manter a negociação dos outros sem usar o fundo, por exemplo. Ela pode, eu sei que o dinheiro da caixa, do fundo, vai sair direto para a instituição onde a pessoa está devendo. Não passa pela pessoa. Mas ela pode escolher, olha, eu quero usar o fundo para essa que eu consegui negociação melhor e para as outras eu vou negociar de outra forma. Isso é possível?
1: É, aqui para ficar claro, né? O que nós temos é uma tabela de descontos já antecipada na medida que obriga a instituição financeira a dar pelo menos esses descontos. Isso significa que as dívidas, por exemplo, de crédito pessoal sem garantia ou cartão de crédito parcelado, vai ter que ter pelo menos 30% de desconto e dívidas como cartão de crédito rotativo ou cheque especial até 90%. Ou seja, a instituição tem que dar pelo menos esses descontos. Obviamente, a instituição poderá ir além se ela quiser atrair, por exemplo, esse credor a quitar suas dívidas utilizando. Então, sim, respondendo objetivamente a sua pergunta, Adriana, a pessoa pode negociar com a instituição e escolher se ela quer usar e onde ela quer usar esse recurso. É interessante ela já criar, no sentido de uma educação financeira, esse hábito de entender que ela deve sim buscar negociar, deve sim buscar as melhores condições na sua relação com o seu banco, com a sua financeira.
2: Tem pergunta de ouvinte chegando pelo microfone do WhatsApp.
3: Boa tarde, Adriana.
0: Boa tarde.
3: Seria possível fazer uma pergunta aí sobre financiamento imobiliário? Se é possível negociar aí uma diminuição, por exemplo, meu financiamento tem mais 15 anos e o valor da prestação é bem alto. Está incluso na negociação ou não?
0: Por favor, Regis.
1: Tá, aqui não está incluso o crédito imobiliário e eu explico por quê. A nossa atenção especial aqui é com aqueles devedores que estão devendo

0: pode até fazer um programa sobre isso, que muita gente com dúvida. Mas vamos seguir, Renan.
1: Tem duas dúvidas aqui com relação ao FIES. O Ronaldo de Brasília pergunta, dívidas do FIES com mais de 10 anos entram nesse acordo? Aí tem um outro ouvinte de São Paulo. Meu filho está devendo há 5 anos o FIES e não consegue pagar por causa do valor. Como proceder? Inclui então essas dúvidas do tempo, né? Quanto tempo tem essa dívida e como fazer? A gente está falando aqui dessa renegociação, tem que baixar um aplicativo, é direto na instituição, como fazer essas negociações?
2: Tá. Então, aqui, para os estudantes que têm dívidas com o FIES, nós temos, em geral, três regras. Nós temos uma regra para essas dívidas mais recentes, dívidas de até 90 dias de atraso, que aí já parte de um desconto de juros e multa, e ele pode reparcelar o principal em até 150 vezes. Quando a gente pega essas dívidas mais antigas, e aqui o exemplo trazido pelo Renan, são dívidas bem mais antigas, aí vai depender se esse estudante faz parte do CadÚnico ou se ele não faz parte do CadÚnico. E aí nós temos também aqui um desconto, que é, no caso daquele que está fora do CadÚnico, de 77% do valor da dívida, aqui incluindo o principal, além de juros e multas, com uma liquidação integral do saldo devedor. E para aquele que está no CadÚnico, nós chegamos a descontos de até 99% dessa dívida. Ou seja, aqui a ideia é, de fato, sobretudo aquele estudante de baixa renda que está no CadÚnico e que não conseguiu quitar essa dívida, nós temos condições muito benéficas para que ele possa se livrar dessa dívida. Essa é a intenção dessa medida do governo federal. Como proceder? Primeiro de tudo, eu recomendo ir ao site do Ministério da Educação, buscar o acesso ao site do Ministério da Educação, porque são eles Ministério primariamente responsável por essa medida. Mas aqui ele provavelmente vai ser levado ao banco onde ele tem essa dívida para seguir. Mas eu recomendo que ele se informe com o Ministério da Educação os próximos passos em relação a isso.
0: Agora, Regis, nosso ouvinte Beto pergunta assim, e quem optou pelo saque aniversário do FGTS, agora consegue aderir a esse desenrola?
2: Aqui é importante ficar claro, nós tivemos algumas medidas que levaram

0: natureza do bloqueio desse valor, ele não vai poder sacar. Mas se houver uma disponibilidade desse recurso, que não está, por exemplo, comprometido, como no exemplo trazido aqui anteriormente, com saque aniversário, com outras operações, se esse valor não estiver comprometido, estiver disponível, ele pode sacar, ele pode usar até R$ 1.000 ou 20% desse saldo disponível para a quitação das dívidas do programa, e o cartão de crédito trazido na pergunta é uma das dívidas que pode ser quitada aqui no novo desenrola.
1: Talvez o caso desse ouvinte seja, ele era CLT, pediu demissão, ou seja, não recebeu

0: estudo ou é só sobre juros e multas?
1: Então, aqui é uma excelente pergunta, Adriana, e obrigado, Marcos, por isso. Nós temos duas faixas de desconto, uma faixa para cartão de crédito rotativo e cheque especial, e uma segunda faixa, que é para crédito pessoal

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0: Mundo afora, direto de Londres, Felipe Killing.

0: Vamos falar do conflito no Oriente Médio. A gente está acompanhando já há algum tempo com impactos na economia, claro, os civis mortos, a gente falou até de brasileiros mortos no Líbano, nessa tensão envolvendo Estados Unidos, Israel e o Irã. E a informação que chegou hoje é bastante estarrecedora. Os Estados Unidos concluíram que o conflito no Oriente Médio não mudou em nada a capacidade nuclear do Irã. Segundo a agência de notícias Reuters, o período estimado para a Teherã produzir uma arma desse tipo segue de 9 a 12 meses. O Felipe Killing conta para a gente os detalhes direto de Londres. Oi, Killing.
1: Olá, Renan, Adriana, tudo bem?
2: Boa tarde.
1: Um dos principais motivos dessa guerra entre Estados Unidos e Israel contra o Irã é o programa nuclear iraniano. Só que a agência de notícias Reuters, citando fontes da inteligência americana, afirma que a capacidade iraniana de produção de uma bomba nuclear não foi muito afetada, isso mesmo após a chamada Guerra dos 12 Dias, quando, na época, Estados Unidos e Israel bombardearam plantas nucleares iranianas. Na época, acreditava-se que o Irã estava a cerca de 6 meses da produção de uma bomba atômica. Mesmo após os fortes bombardeios, agora a inteligência americana estima que o Irã possa estar de 9 meses a 1 ano de produzir uma bomba nuclear. Isso porque o Irã tem o conhecimento. E conhecimento você não destrói na bala, no míssil. Além disso, o Irã

Sabe quando? Sabe quando assim as laterais tem nuvens e aí de repente tem um solzinho que atravessa alguma nuvem e dá um ar meio dourado na imagem? No meio ali da Marginal Pinheiros, tá assim um sépia, digamos assim, sabe? Uma sensação de que tem o sol passando por algumas nuvens e aí alguma área ficou dourada.

0: Felício é o nosso pré-candidato a vice-governador, um pré-candidato ao Senado é o Derrite, e outro pré-candidato ao Senado é o André do Prado.
1: Bom, com essa confirmação do governador de São Paulo, Tarcísio de Freitas, esses dois nomes então oficializados, André do Prado e também Guilherme Derrite, que já se sabia que seria candidato ao Senado, o eleitor escolhe dois senadores esse ano, mas tem outros nomes, tanto que as pesquisas mostram que está embolada essa disputa para o Senado em São Paulo, tem outros nomes que aparecem como possíveis candidatos e entre eles está Simone Tebet, ministra do governo Lula, ex-ministra, agora se licenciou justamente por conta do período eleitoral, e também Marina Silva, são dois nomes que aparecem nas pesquisas com boa chance de eleição ali na frente, né? Nessas pesquisas, justamente porque ainda não tem definido todos os candidatos, mas são nomes que também aparecem nas pesquisas para o Senado em São Paulo.
2: 4h43.

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2: Agora são 4 horas e 45 minutos. Seguimos com outras notícias desta quarta-feira. Quarta-feira?
3: Terça-feira,
2: desculpa. A pessoa está apressada, hein, gente? Outras notícias dessa terça-feira. Morre aos 78 anos de idade o produtor e diretor musical Guto Graça Mello. Ele estava internado havia um mês no Hospital Barra D'Or, Zona Oeste do Rio de Janeiro, por causa de uma queda.
3: 6 pessoas são presas e uma continua sendo procurada pela Polícia Federal no âmbito da Operação Unha e Carne, que apura a corrupção e fraudes na Secretaria Estadual de Educação do Rio de Janeiro. Entre os detidos está o deputado estadual Tiago Rangel, do Avante. A defesa dele nega a prática de crimes.
2: Chega a 6 o número de mortos em Pernambuco por causa dos temporais que atingem o estado desde sexta-feira. São 3 mortes no Recife, 2 em Olinda e uma outra morte em São Lourenço da Mata. E atenção, porque a previsão do tempo para a região da costa leste ali do Nordeste ainda é de bastante chuva e, como o solo está encharcado, tem risco de transtornos.
3: Termina amanhã o prazo para os brasileiros regularizarem o título de eleitor a tempo de votar em outubro. É possível transferir o local de votação e também cadastrar biometria.
2: 3 times brasileiros entram em campo hoje pela 4ª rodada da fase de grupos da Copa Sul-Americana. Às 7 da noite, o Grêmio encara o Deportivo Riestra em Buenos Aires. No mesmo horário, tem Atlético Mineiro e Juventude, no Uruguai. Já o Santos encara o Deportivo Recoleta, no Paraguai, às 9:30 da noite.
3: E vai ser definido hoje o primeiro finalista da Liga dos Campeões da Europa. O Arsenal recebe o Atlético de Madrid em Londres. O placar, no momento, está em 0-0. Tem chamado da nossa reportagem em São Paulo. Fala, Isabela Mota.
4: Oi, pessoal, boa tarde para vocês, para todo mundo que acompanha a Band News FM. Estou acompanhando o primeiro dia da FEIMEC, a maior feira de maquinário da indústria da América Latina. São mais de 70 mil

pessoas esperadas por aqui em São Paulo, na zona sul da capital paulista, na São Paulo Expo, até sábado. Começamos hoje, vamos até sábado com as discussões da indústria, o que tem de inovação, como a inteligência artificial está sendo implementada no setor, quais são as soluções apresentadas pelo Brasil para o resto do mundo e do mundo aqui no Brasil. A gente está acompanhando as novidades, o que tem de maquinário mais importante na feira, que é um grande hub, um ponto de encontro das pessoas do setor, os empresários que chegam aqui. Olha, está faltando

0: de maquinários da indústria. E o José Veloso contou pra gente que há pouco tempo, 2 semanas atrás, essa mesma feira, nesse mesmo padrão, aconteceu lá na Alemanha. E segundo ele, o Brasil não deixa nada a desejar.
1: Foi há 2 semanas atrás, lá em Hanover. Inclusive o presidente Lula esteve lá, né? E nós estivemos. A feira aqui, ela não deixa nada aquém do que nós vimos em Hanover. A diferença do Brasil é a escala, né? Lá na Europa, nos países desenvolvidos, existem mais investimentos em tecnologias do que aqui. Mas a tecnologia que você viu lá há 2 semanas na Alemanha é exatamente o que nós estamos vendo aqui.
0: Estudantes e pessoas que trabalham no setor industrial podem visitar a feira,

0: presidente Lula de malas prontas para seguir para os Estados Unidos com o encontro com Donald Trump na quinta-feira. Orengo chega agora para conversar com a gente, porque esse encontro tem também um objetivo político claro, né, Orengo? Que depois das derrotas significativas no Congresso na última semana, o governo tenta virar essa página. A gente sabe que quando o presidente Lula, nos discursos, enfrenta Donald Trump, como foi no caso das tarifas, né, as tarifas impostas aqui às exportações brasileiras para os Estados Unidos, o presidente Lula cresceu, mas também quando ele consegue demonstrar que tem capacidade de negociação, de fazer rolar uma química com o presidente americano, isso também pode trazer dividendos políticos importantes nesse momento, né? Boa tarde.
1: Muito boa tarde, Adriana, Renan, a todos. Oi. E sabe que tem uma grande expectativa aqui entre aliados do governo para que realmente essa página seja virada, né? O presidente sofreu derrotas importantíssimas no Congresso Nacional, está numa maré ruim com o Legislativo, então está numa crise hoje política com aliados e opositores dentro do Congresso Nacional, então busca um novo cenário, e um cenário internacional. E qual seria o melhor palco? O palco, claro, de um dos maiores parceiros comerciais do Brasil, uma relação direta de Lula com Donald Trump. Você lembrou bem, Adriana, que em embates, em discussões internacionais, o presidente acabou crescendo com a defesa da soberania. Então, isso também entra nessa discussão. Agora, o que a gente sabe também é que tem muitos interesses aí por trás dessa discussão, interesses americanos e interesses brasileiros. Os Estados Unidos já elegeram qual é o item aí principal da discussão: terras raras, minerais críticos. Os Estados Unidos e a política americana quer avançar nessa discussão no Brasil, porque vê o Brasil com um grande potencial aí de exploração desses minerais críticos. Hoje, inclusive, tem votação prevista aqui no Congresso Nacional de uma política nacional, uma pauta, um projeto para estabelecer regras, inclusive estímulos à exploração, e vai tratar, inclusive, da discussão de parceiros internacionais. Agora, Adriana, do ponto de vista do Brasil, tem também uma expectativa de fechamento de acordos, de parcerias de combate ao crime organizado. O Brasil quer avançar, por exemplo, em parcerias, em cooperação de lavagem, contra lavagem de dinheiro, contra evasão de divisas, contra o contrabando de armas e o tráfico de drogas, e quer evitar aquela discussão levantada pelos Estados Unidos de classificação, de possível classificação de facções criminosas como grupos terroristas, Comando Vermelho e PCC. Um caminho é oferecer parcerias e trabalhar em conjunto nesse combate. Um outro ponto que também vai ser tratado, claro, é ainda a política tarifária. Há ainda setores muito prejudicados, isso deve entrar em discussão. Mas é claro que a expectativa política por trás desse encontro é muito grande aqui no governo, todos preparando essa reunião, que já deveria ter acontecido, atrasou, foi adiada, em função, claro, do conflito lá no Irã, que também deve entrar nessa pauta.
0: É isso, vamos seguir juntos, acompanhando todos os detalhes, porque vai ser importante para o governo, a repercussão dessa reunião vai seguir fazendo barulho ainda por muito tempo. Vamos ver o que vem. Obrigada, viu, Orengo?
1: Valeu, um abraço.
0: Tchau, tchau.
2: 4h53 no horário de Brasília.

0: Nosso ouvinte falou, aqui em Pinheiros tá chovendo. Ixi, com os desmentidos.
1: Minha xará, Adriana, que tá avisando a gente.
0: Rapaz do céu, não era previsão não, viu?
1: Mas ela não deu detalhes, se é chuvão ou se é só aquela chuviquinha, sabe assim, aquela coisa molha, parece que não molha, mas molha um pouquinho. Uhum. Pode ser um chuvisco, né?
0: É. Conta aí pra gente como é que tá essa chuva.
1: Ela vai contar agora.
0: Chuva. Tá digitando.
1: Digitando. Sabe quando você tá esperando aquela mesma...
0: Chuviquinha. Chuviquinha, tá certo.
1: Chuviquinha, tá vendo? Adivinhei, Adriana. Tive uma intuição, assim, um insight. Sabia que era uma chuviquinha.
0: Gotículas na doutora Arnaldo. Ih, rapaz, será que tá mudando o tempo? A gente vai.
1: Chuviquinha também.
0: Daqui a pouquinho a gente vai perguntar tudo pra Josélia Pegolin, que vai falar de chuvonas e chuviquinhas.
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0: novas tecnologias. A inteligência artificial já é usada, por exemplo, no setor de RH para pré-seleção de candidatos a uma vaga. O CEO da Dialog, Hugo Godinho, acredita que o profissional do presente precisa saber testar. Mesmo que ele não domine a IA, é importante começar a usá-la no dia a dia.
1: Eu acho até mais importante do que formação nesse momento, que haja muita experimentação. Eu insisto muito nisso. No nível pessoal que seja, né? Então, eu acho que é importante estudar. Quem não estiver nesse momento em uma empresa, eu acho que pode aplicar a rotina do dia a dia, né? Sua própria rotina. Porque aquilo vai começar a ser usado no recrutamento. A gente já vê empresas de recrutamento, não é o que a gente faz, né? Não é o nosso foco, mas a gente vê parceiros nossos de recrutamento já usando IA, né? Tirando toda a parte de viés e tal, para poder selecionar candidatos. E esses candidatos que depois vão popular a nossa plataforma, por exemplo.
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0: terço à metade para duas novas situações semelhantes às de furto: celulares, computadores, notebooks, tablets e armas de fogo. Tudo isso tem aumento da pena também.
1: No caso de latrocínio, o condenado vai poder ser punido com pena de 24 a 30 anos de prisão. Latrocínio é roubo seguido de morte, né? Antes, a pena era de 20 a 30 anos. O crime de receptação, quando alguém compra uma coisa que foi roubada, passa de 1 a 4 anos, passa de 1 a 4 anos para de 2 a 6 anos. Isso é bastante importante, né? Porque o mercado é movimentado, sobretudo de celulares são roubados justamente por isso. Pessoas que compram esses celulares num preço geralmente bem abaixo do mercado, né? No crime de estelionato, com pena de 1 a 5 anos de reclusão, a nova lei cria a tipificação específica de cessão de conta laranja, definida como empréstimo gratuito ou com pagamento de conta bancária para movimentação de recursos destinados justamente à atividade criminosa. A norma ainda cria a tipificação de estelionato qualificado por fraude eletrônica para golpes aplicados por meio de clonagem de dispositivo eletrônico, como celular ou computador. O condenado pode ser punido com uma prisão de 4 a 8 anos. Já a pena por interromper serviço telefônico, telegráfico ou radiotelegráfico, atualmente de detenção de 1 a 3 anos, será de reclusão de 2 a 4 anos. A pena será aplicada em dobro se o crime de roubo de fios for cometido durante o período de calamidade pública ou roubo ou destruição de equipamento instalado em torres de telecomunicação. Foi vetado o aumento da pena de roubo de 7 a 18 anos para de 16 a 24 anos quando o crime ocorresse com violência com resultado em lesão grave. Nessa justificativa, o presidente Lula explica que o trecho torna a pena mínima de roubo qualificado pelo resultado de lesão corporal grave superior à pena mínima prevista para o homicídio qualificado. Senadores e deputados federais ainda vão analisar uma sessão conjunta do Congresso e vão manter ou não o veto presidencial.
0: É, porque ficaria uma incoerência, né? Nesse caso, você matar daria uma pena mínima menor do que a pena de provocar uma lesão grave. Então, de qualquer forma, seria uma incoerência. Mas isso mostra o como a gente sofre com a impunidade nesse país e todos nós queremos que as penas aumentem e que os presos paguem as penas que são condenados, né? Que não tenham aquela sequência de benefícios para depois, rapidinho, estar na rua cometendo crime, dando golpe e tudo mais.
1: 4h59.
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1: Ponto final.
0: Ponto final, mas está chegando a nossa segunda hora para São Paulo. Se você está no YouTube, segue com a gente até às 6 horas. A gente quer hablar mais, falar mais. Ele fica brincando que eu hablo.
1: Como habla?
0: Vamos hablar mais.
1: Rede Band News se desfaz agora e volta às 6 na coisa com o Reinaldo Azevedo. Beijo, tchau.
0: 7h20 tem o Jornal da Band. Beijo, tchau.
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0: Olá, boa tarde para você. Nosso segundo boa tarde, nossa segunda hora juntos. Fala comigo, São Paulo. Fala comigo, habla comigo, Renan Suquevicius.
1: Habla, carinho. Buenas tardes, Adriana Araújo. Para você, para os nossos ouvintes que estão enfrentando a chuva de pegar bobo. Foi essa definição aqui, de molhar bobo.
0: Molha bobo.
1: A Gladys mandou essa mensagem aqui para a gente. Tá chovendo agora.

0: tem dificuldade em tomar decisão. É o financiamento imobiliário, são as, né, renegociações de contratos, aluguel, é plano de saúde, as questões práticas da vida, às vezes podem embolar um pouco as ideias e dificultar aí a tomada de uma decisão. Então, se você acha que vale a pena, a gente pode tocar em outros temas, como alguns desses que eu dei exemplo, ou que vocês sugerirem para a gente tentar fazer essa ponte entre a dúvida real do nosso ouvinte e a resposta objetiva de um especialista. É. Isso também foi muito bom na entrevista, né?
1: Muito. O papo é entre nós aqui.
0: É, que a gente teve uma sequência de dúvidas respondidas muito objetivamente, para também não ficar dando respostas muito longas. As pessoas querem saber, é sim ou não? Como funciona? A ideia seria essa. Digam, hablam com a gente, digam o que vocês acham. E a gente vai pensar em mais oportunidades desse tipo por aqui, tá bom?
1: 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Além de acompanhar essa entrevista, você pode acompanhar participação de outros colunistas aqui da rádio, trechos de comentários que você queira compartilhar, os comentários da Adriana, dos demais âncoras aqui da rádio. Tá tudo sempre por lá e a nossa transmissão ao vivo, a íntegra também dos jornais, inclusive este nosso jornal aqui, o São Paulo Entre Nós, tá ao vivo.

0: e quem quer transferir o título, cadastrar a biometria e atualizar os dados cadastrais.
1: Nos outros destaques desta terça-feira, criminosos que furtavam soja de trens em movimento são presos em São Paulo. Informações chegando com Humberto Ferretti.
2: E os trabalhos ainda não terminaram porque a polícia agora analisa o conteúdo de celulares apreendidos com esses criminosos para identificar novos integrantes dessa quadrilha que pode ser grande. Quatro pessoas foram presas em uma operação que começou na sexta-feira passada na região de Campinas e terminou ontem. Esses criminosos

0: As polícias civil e militar apuram as circunstâncias da morte de um suspeito por PMs. Um suspeito, eu não consegui... as circunstâncias da morte de um suspeito por PMs a tiros na Zona Sul da capital paulista. A Carolina Colim chega com os detalhes.
1: Os policiais cruzaram com dois suspeitos dentro de um veículo que não obedeceram a uma ordem de parada nesta segunda-feira em Americanópolis. A Secretaria de Segurança Pública informa que eles teriam fugido e, em determinado momento, batido numa outra viatura. O motorista teria se rendido e foi preso, mas o homem que estava no banco do passageiro teria puxado uma arma e apontado para os agentes que revidaram. A advogada do homem que morreu, no entanto, sustenta que ele não estava em posse de arma e não fez menção de atirar. Ainda de acordo com as autoridades, durante buscas no veículo foram apreendidos uma pistola e porções de maconha, cocaína, crack e lança-perfume.
2: A linha 7 Rubi registra quase 40 ocorrências de furtos de cabos entre novembro de 2025 e abril de 2026. Os dados são da concessionária TIC Trens, que assumiu a linha no fim do ano passado. A ação é criminosa e impacta diretamente a circulação dos trens e a regularidade do serviço prestado à população. Só nesse ano foram 28 casos, de janeiro a abril. Hoje cedo, o furto de cabos causou lentidão na linha entre as estações Francisco Morato e Jundiaí. A concessionária informa que mantém ações preventivas com equipes próprias e terceirizadas de atendimento e segurança, patrulhamento motorizado constante e um sistema integrado de monitoramento com mais de 700 câmeras. E ainda assim, foram 28 casos de janeiro a abril de furtos de cabos.
0: É, e agora há pouco a gente trouxe na nossa primeira... Entre esses crimes com aumento de pena é furto de cabos, que é interromper serviços telefônicos furtando cabos. É um desses crimes que teve a pena aumentada. Vamos para o esporte agora? O Palmeiras volta a jogar hoje na Taça Libertadores da América. Detalhes chegando com Yuri Queiroga.
3: Palmeiras vai enfrentar o Sport em Cristal às 19h, jogo que será lá na capital peruana, em Lima, e já vale pela quarta rodada, ou seja, o início do retorno da Copa Libertadores da América. Buscando a liderança da sua chave, o Palmeiras tem novamente o atacante Paulinho relacionado, deve ficar ali no banco de reservas e quem sabe ter alguns minutos nesse retorno aos gramados. Ele que voltou no último sábado após quase um ano parado por causa de uma nova cirurgia para corrigir uma fratura por estresse na tíbia. Fora do campo, o Palmeiras formalizou hoje a saída da Libra, uma das tentativas de liga de clubes aqui do Brasil. Disse que, ou justificou a saída por atitudes que chamou de egoístas e predatórias de outros dirigentes, e comunicou a saída da CBF, apesar de dizer que não vai aderir a uma outra liga.
2: E hoje tem Santos em campo pela Copa Sul-Americana, não é isso, Lucas Belotti?
4: É isso, com o Neymar em campo, essa é a expectativa, viu, Renan? Jogo contra o Deportivo Recoleta às 21h30 no Paraguai, depois de ser poupado do clássico contra o Palmeiras, deve retornar o camisa 10 ao time titular. O favorito a deixar a equipe, os 11 iniciais, é o atacante Álvaro Barreal. Outra dúvida do Cuca é no meio-campo. William Arão e João Schmidt brigando por uma vaga. De resto, o time deve ser o mesmo, que tirou um pontinho do líder do campeonato no Allianz Parque no último sábado. Santos, que vive em meio a polêmicas envolvendo o seu principal jogador e brigas dentro do centro de treinamento.
0: Como é que ficou esse BO do Neymar com o Robinho Júnior?
4: Bom, aparentemente entre os dois está tudo bem e o Santos tem uma sindicância aberta desde ontem para apurar a situação e o que de fato ocorreu, né? Agora é uma briga do clube com o staff do atleta, porque o Santos não se sente na obrigação de ceder as imagens do treinamento e dessa confusão entre o Neymar e o Robinho Júnior. Por outro lado, quem trabalha próximo do filho do hoje preso Robinho entende que o garoto foi sim agredido e que faz parte das investigações o recebimento dessas imagens. Vamos ver qual vai ser o desdobramento disso, mas o Santos internamente está apurando e está sendo duramente pressionado pelo staff do jovem de 18 anos, que não descarta, inclusive, a possibilidade de pedido de rescisão unilateral do contrato.
0: É, tá tudo bem até a página 2, então, né? Porque tá tudo bem, resolvemos entre nós, mas eu tô pedindo as imagens, tô ameaçando até romper contrato, tá tudo bem. Mais ou menos, tudo bem, né? Obrigada, viu?
4: Valeu, gente.
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2: Débora Mendonça, boa tarde.
6: Oi, Renan e Adriana, ótima tarde. Trânsito piorando na cidade, já congestionado demais a Marginal do Pinheiros no sentido da rodovia Castelo Branco. Da Ponte Estaiada até a Ponte do Jaguaré, as duas pistas muito ruins. A local tem uma pequena abertura entre a Juscelino Kubitschek e pouco adiante da cidade Jardim, mas é só isso. Caminho paralelo à Lineu de Paula Machado também está congestionada da metade em diante, isso em direção a Eusébio Matoso. O motorista segue melhor por enquanto pela Brigadeiro Faria Lima. O feirão...

0: manipulando.
1: Shakira. Cantora Shakira enviou uma mensagem de... Imagina você receber o zap. Você recebe uma mensagem no zap, assim. Aí você abre uma mensagem de áudio. É a Shakira que tá mandando uma mensagem pra você.
2: Eu ia gostar mais da Maria Bethânia. Desculpa. Desculpa, falei. Não, mas é incrível receber uma mensagem da
1: Imagina.
2: Shakira.
1: Imagina. Ela mandou um zap, famoso zap, para Maria Bethânia, agradecendo pela participação da Maria Bethânia no show dela no último sábado nas areias de Copacabana. A colombiana se apresentou, né? Recebeu também o Caetano Veloso, Ivete Sangalo, Anitta. Foi um show muito bonito, um show gratuito. As duas cantaram O Que É, de Gonzaguinha. A gravação foi compartilhada por Maria Bethânia, a gravação da mensagem, né? Foi compartilhada pela Bethânia nas redes. Vamos ouvir.
3: Oi, Maria. É a Shakira aqui. Eu queria te agradecer muito por aceitar o meu convite, por cantar comigo. Eu adorei. E o público amou. Muito, muito obrigada.
4: Shakira. Parabéns, Shakira. Parabéns, querida. E muito, muito, muito obrigada. Tudo lindo, aquela multidão, o Brasil te recebendo de braços abertos, com tanto carinho, com tanto afeto, tudo que você merece.
2: E essa cara, voz maravilhosa, loucura, da Bethânia, hein? Maravilhosa. E a Shakira, como fala português bem, né?
1: Fala.
2: Acompanhando no show e agora ouvindo a mensagem de lá, ela fala português muito bem. E isso é muito bacana. É. Porque você vê que muitos que falam espanhol, vêm se apresentar no Brasil, têm dificuldade, acabam partindo para o espanhol e, tipo, os brasileiros entendem. E eu acho que a gente tem facilidade mesmo para entender o espanhol.
1: Mais eles do que a gente.
2: O contrário, talvez não. Quando a gente vai falar português com uma pessoa de língua espanhola, eles têm dificuldade. E a gente tem mais facilidade de entender o espanhol. Mas o esforço e a dedicação dela, ela fala português muito bem, né?
1: É que não é de hoje que ela vem por aqui, né? Nas nossas praias.
2: É, tem uma conexão. Deu match há muito tempo, não foi só de.

0: Saúde e sorte, sim, mas será que sol também, Josélia Pegorim? Boa tarde pra você.
1: Boa tarde, Renan. Boa tarde, Adriana.
2: Boa tarde,
1: e a
2: Bela.
1: Todos. Olha, tem ainda um sol para cada um, viu? Olha, até tem umas pancadinhas de chuva ali entre Taubaté e São José dos Campos, tem uns pingos de chuva ali. Ali perto, por exemplo, de Cabreúva também, Araçariguama, tem umas chuvinhas ali, mas é muito pouquinho, não é uma, assim, não são áreas de chuva que estão se expandindo, né? A chance de a gente ter alguma chuva nesse final da tarde ou começo da noite na região da capital é muito, muito, muito pequena. Então, tá tudo certo com a previsão. Aliás, tudo certo com a previsão do show da Shakira também, viu? A previsão ficou
0: Arrasou.
1: certinha. Então tá tudo certo. Não, ó a responsa, gente. E, olha, fazer previsão para esse negócio aí é como você fazer previsão pro Réveillon na Praia de Copacabana. É igual, entendeu? Sabe? Então, assim, é uma. Nossa, a gente pula miudinho, sabe?
2: Pula
1: É muita
2: miudinho.
1: gente.
2: Não,
1: É o
2: eu
1: que eu
2: imagino a
1: falo.
2: responsa,
1: Olha,
2: né?
1: pois é, o que eu falo é o seguinte: juntou um montão de gente do lado de fora, então tem a ver comigo, entendeu? Tem a ver com a previsão do tempo,
2: Não, e
1: né?
2: tem
1: Então,
2: grandes
1: assim,
2: eventos que nem sempre são shows, tipo, ah, vai montar uma árvore de
1: exatamente.
2: Natal gigantesca em tal lugar. Você tem que saber como é que vai estar a ventania, se vai ter
1: Exatamente,
2: ventania,
1: né?
2: porque
1: Ou
2: tudo isso muda a operação, né? Uma
1: esses grandes
2: pós-presidencial,
1: shows,
2: é.
1: entendeu? Pois é, né? E esses grandes shows ao ar livre, né, que tem acontecido cada vez mais, né? Quer dizer, já o Brasil está na rota aí, né? Faz bastante tempo já desses mega eventos. Então isso tudo tem muito a ver com a gente, muito a ver com a gente. Tem uma meteorologista que trabalha com a gente, que é a Fabiana Weikamp. A Fabi tem no currículo dela, gente, assim, olha, eu parei o Lola. Sabe?
0: Com
1: Por
0: aviso da
1: causa de
0: meteorologia, né?
1: um aviso, exatamente, né?

0: É um aviso de queda de raio próxima, e aí para tudo, e aí vai para as áreas, né, de proteção e tal, e depois recomeça, né? Mas hoje em dia a gente faz isso, né? Quer dizer, você está lá monitorando, assim, segundo a segundo, aquele negócio lá, e dando alertas muito especiais para esses mega eventos, né? Então, isso é uma
1: Certo.
0: coisa que já está incorporada nesses mega shows, né?
1: Vamos falar então da nossa semana por
0: Vamos falar.
1: aqui, Josélia, porque tem essa expectativa de virada no tempo no fim de
0: Vamos.
1: semana, mas ainda assim seguimos numa semana com dias azuis, ensolarados, né?
0: Isso, olha, muito mais quente do que seria o normal, né, para um dia de maio. Hoje a temperatura chegou na cidade de São Paulo, a

0: feira lá na divisa com o Paraná, já é possível que a gente tenha alguma chuva no estado de São Paulo por causa dessa frente. Para a região da Grande São Paulo, nós vamos pensar em alguma chuva, tipo, sei lá, final da tarde e noite do sábado. Tá? Agora, essa virada no tempo mesmo, assim, nossa, o que foi que aconteceu? Domingo. Tá? Então, o sábado ainda vai ser um dia muito quente. No domingo a gente tem virada. Vamos falar depois ao longo dessa semana de até quanto vão chegar algumas temperaturas, aí a gente fala disso depois. Mas assim, até o sábado é tudo quente. Virada a gente vai ter no domingo.
1: Virada no domingo, tá
2: Tá,
1: bom.
2: mas continuamos então ainda nos constrangedores 29.
0: 29, exatamente. E pelo interior do estado está chegando aí em 33, 34 essa
1: Misericórdia.
0: semana. Então é muito calor mesmo. Olha, hoje o nosso nível de umidade foi de 36%. Então, assim, vai ser uma semana incômoda, com ar seco, com calor acima do normal, constrangedora para meteorologista, porque é muito calor assim para essa época do ano. Mas, assim, tempo firme, sabe? Aproveita para botar as roupinhas de frio em dia, né? Para usar na semana que vem.
2: Lava o edredom, lava a coxa, aproveita que
0: Nossa.
2: depois ela vai ser necessária.
0: Exatamente.
2: Um beijo,
1: Muito
2: viu?
1: bem,
2: Obrigada,
1: Josélia.
2: Josélia.
0: Um beijo, querido.
2: Até
0: Tchau, até
2: amanhã.
0: amanhã. Tchau, tchau.
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4: Tarde muito difícil na rodovia Raposo Tavares. Mais cedo teve ocorrência no sentido interior, pista já liberada há algum tempo. O problema agora é o acesso à Granja Viana. Toda a dificuldade nos dois sentidos é a saída do quilômetro 23. Quem segue rumo ao interior tem ponto de lentidão do 15 ao 23, caminho feito em meia hora. Também no sentido São Paulo, meia hora para percorrer do 28 ao 23. 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

Mundial da Saúde uma situação médica grave a bordo e por isso o navio está parado a algumas centenas de metros da costa de Cabo Verde. Cabo Verde diz que não tem condições de receber essas pessoas e a atualização mais recente dá conta de que duas pessoas necessitam de cuidados médicos urgentes e aguardam pela chegada de uma aeronave. É, provavelmente um helicóptero que vai pousar, resgatar essas pessoas, além delas um outro hóspede que é associado à pessoa que faleceu no dia 2 de maio também vai deixar o navio por meio de uma aeronave. Repito, eles falam em aeronave.

0: três acabaram morrendo. Um outro senhor britânico está internado em estado grave em Joanesburgo, na África do Sul. E agora tem mais três pessoas que estão em estado grave, que devem ser removidas por helicóptero. São 88 passageiros de 15 nacionalidades. Restaram 149 pessoas a bordo, 88 passageiros de 15 nacionalidades, a maioria britânicos, americanos e espanhóis, e há ainda 61 tripulantes de 12 países. Eu conversei mais cedo com a médica Flávia Falsi, que é infectologista do Hospital Emílio Ribas e do Grupo Santa Joana, que explicou que trata-se realmente de uma infecção muito grave.
1: E normalmente ela causa duas síndromes distintas, a síndrome pulmonar, que é comum nas Américas, e a febre hemorrágica com acometimento renal, que é mais comum na Europa e na Ásia. O período que ela se manifesta após o contato, ou seja, o período de incubação, costuma ser mais prolongado, mas a média é de 2 semanas do contato para começar a desenvolver sintomas. E esses sintomas são inicialmente febre, dor no corpo, sintomas gastrointestinais, e em seguida, de maneira rápida, pode-se evoluir para o edema pulmonar, para insuficiência respiratória e para o choque.
0: O navio se chama MV Hondius e ele é de uma companhia chamada Oceanwide Expeditions, e é uma situação realmente grave a bordo desse navio, e as pessoas que estão a bordo devem ficar mais

0: quem trabalha em área rural no Brasil. Obrigada, viu?
1: Valeu.
2: Vamos mudar de assunto por aqui e falar sobre eleição. O prazo para regularizar o título de eleitor termina amanhã. Para consultar se o título precisa de alguma retificação, é possível conferir pelo site tse.jus.com.br. O chefe do cartório da 26ª Zona Eleitoral de São Paulo, Igor Inácio, explica que o site pode ser a melhor maneira de resolver o que estiver pendente.
3: Então eu estou com alguma dívida, né? Deixei de votar ou justificar em algum dos turnos, resolvo por aí. Ah, eu quero mudar meu local de votação, né? Mudei de casa, de endereço, quero ir para um lugar mais próximo, faço também de forma eletrônica. Quero transferir, né? Você também consegue fazer de forma eletrônica. O único caso que obrigatoriamente precisa vir ao cartório é no caso daquele jovem eleitor, que ainda não tem título de eleitor, ele precisa vir para fazer a biometria.
2: Em caso de irregularidades com o título, o eleitor pode ficar com alguns direitos em risco, entre eles a possibilidade de se tornar um microempreendedor individual. Igor Inácio conta também outros exemplos.
3: Aquele eleitor que está com alguma pendência com a Justiça Eleitoral vai, por exemplo, entrar numa universidade, um jovem, ele vai precisar ali da documentação eleitoral em dia, tirar um passaporte, né? Pretende ali regularizar, tirar o passaporte, viajar, tem que estar também com a documentação eleitoral regular. Benefícios sociais, assistenciais,

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2: No Rodoanel, dois blocos de lentidão na pista externa. O primeiro, na aproximação a Raposo Tavares, tem lentidão do 19 ao 24 e o segundo já na altura da rodovia Anchieta, devido a obras comparadas do 75 ao 77. A pista interna do Rodoanel, também devido a obras, tem lentidão na passagem pela represa Guarapiranga, entre os quilômetros 50 e 46. 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
5: Falar de sexualidade e maternidade ainda é um tabu, apesar de ser um momento importante na jornada da mulher, na construção de uma nova relação com o próprio corpo e também com o parceiro. Neste mês de maio, a Rádio Band News FM estreia o podcast Até Minha Mãe, que tem o objetivo de discutir justamente como a maternidade transforma o desejo, a identidade e as relações sexuais e amorosas. No primeiro episódio, a atriz Vanessa Morgado, convidada da estreia, relatou que a experiência de ser mãe atravessou diretamente a produção artística dela. Autora da peça Manhê, ela encontrou na criação uma forma de elaborar as tensões do período. Ao abordar no palco temas pouco verbalizados, como a falta de desejo no pós-parto, Vanessa diz ter encontrado identificação imediata com o público.
6: Quando eu não podia, não tinha nem tempo para terapia, eu me salvava colocando isso para fora, em forma de peça, em forma de stand-up comedy, e senti esse retorno do tipo, ah, eu não acredito que ela tá falando que a gente não tem vontade de transar, que a gente tem vontade de fazer outra coisa, né, naquele momento, é dormir, é tipo ficar sozinha um pouco, é fugir daquela realidade. E no final dos espetáculos, as mulheres vinham muito falar comigo, nossa, olha, foi ótimo você ter falado isso, que eu tô aqui com meu marido, e às vezes o marido junto, viu? Eu não falei...
5: Por isso que a arte é tão importante, né? Porque a arte ajuda a gente a tocar em assuntos que muitas vezes são difíceis.
7: E reconhecer

0: Rodovia dos Bandeirantes, com ocorrência sentido interior e bloqueio parcial da pista no quilômetro 29, região de Caieiras. Está bem congestionado já pouquinho antes do Rodoanel. 6 quilômetros de fila percorridos em aproximadamente 45 minutos. A rodovia em Anhanguera é um caminho melhor, apesar de também ter pontos de parada e em dois trechos. A Anhanguera para o interior, então, do 18 ao 23, 15 minutos o tempo estimado, e em Cajamar, do 29 ao 36, mais 15 minutos. Reforço que a Anhanguera para o interior ainda é a melhor opção. 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

0: quantidade de casas afetadas pelas chamas ainda não foi divulgada pelas autoridades.
1: A Marinha do Brasil alerta para a possibilidade de nevoeiro no litoral de Santa Catarina, Paraná e aqui de São Paulo já a partir da próxima madrugada. Os navios podem enfrentar redução na visibilidade, o que pode prejudicar a navegação nessas regiões.
0: A Polícia Militar descobre uma casa-bomba na comunidade de Paraisópolis. Informações com a Larissa Biscaia.
2: A Polícia Militar pretende manter a presença constante na favela de Paraisópolis depois de encontrar uma casa-bomba na região. Os agentes fizeram ontem mais uma operação na comunidade e encontraram esse local que é usado para armazenar e preparar drogas. Os trabalhos, que contaram com a ajuda de drones, mobilizaram mais de 50 oficiais. Foram apreendidas porções de cocaína e de skunk já embaladas e prontas para venda. Além disso, um procurador da Justiça também foi capturado.
1: A Polícia Civil de Presidente Prudente, no interior paulista, tenta descobrir quem são os responsáveis por uma linha de pipa com cerol que cortou o pescoço de uma adolescente. A jovem, de 12 anos, morreu no último fim de semana. Ela estava em uma caminhonete quando colocou a cabeça para fora do veículo e foi atingida pela linha com cerol, material que é extremamente cortante e proibido, né? A Polícia Civil apreendeu linhas e apetrechos no local, mas até o momento ninguém foi preso.
0: Isso, né? Uma coisa muito inacreditável. O Tribunal Superior Eleitoral passa a ter uma mascote, a Pilili.
1: Pilili.
0: Pilili?
1: É o som da maquininha, sabe, quando faz confirma. Pilili. Pilili.
0: Adorei. É, mas tem que falar com trilha, então. É um apelido para você ler com trilha. Pilili. Para celebrar os 30 anos da urna eletrônica no Brasil. O nome, como o Renan já explicou, é uma alusão a esse som emitido. A carinha tá ótima.
1: É.
0: A carinha animada ali da urna eletrônica, sabe? Botou olhinhos, boquinha, nariz. Um desenho infantil ali.
1: É tipo uma prima do Zé Gotinha.
0: É.
1: Não é da mesma família?
0: É, bem a mesma família. Bom, o nome é alusão a esse som emitido pela urna, a mascote vem sendo chamada de prima do Zé Gotinho e o objetivo do TSE é aproximar a justiça eleitoral da população jovem com a...
1: Pilili.
0: É mais do que um pi, né? É pipi, pilili. Representando de forma lúdica a importância de votar e ser cidadão.
1: Um problema no voo atrasou a viagem do São Paulo para o Chile, Lucas Belotti.
3: A aeronave que levaria a delegação de Guarulhos na região metropolitana de São Paulo até Santiago teve um problema e por isso o São Paulo mudou todo o planejamento antes do duelo contra o O'Higgins exatamente no Chile na quinta-feira às 19h. Agora o time vai treinar amanhã aqui na capital paulista e depois parte no período da tarde de volta a Santiago. O planejamento anterior era fazer a última atividade já em território chileno. A expectativa para essa partida é de um time misto do São Paulo, de maioria reserva, é claro. São 7 desfalques por lesão até esse momento e o Bobadilha será poupado. De resto, o técnico Roger Machado terá à disposição os atletas com maior minutagem na temporada.
0: Liga dos Campeões da Europa agora com Yuri Queiroga.
4: O Arsenal está conseguindo a primeira vaga na grande final da Liga dos Campeões. Está vencendo o Atlético de Madrid por 1-0, gol marcado pelo atacante Bukayo Saka. Atacante que também é da seleção inglesa, ainda no primeiro tempo. Primeiro jogo foi 1-1 lá em Madrid. Amanhã tem a outra semifinal entre Bayern de Munique e PSG no primeiro jogo. 5-4 para o Paris Saint-Germain, naquele que é considerado o melhor jogo da

0: Libertadores da América, o técnico Abel Ferreira com 3 mudanças, voltando àquela formação mais próxima do ideal, levando em consideração que não tem o Piquerez e o Vitor Roque. Então, Palmeiras escalado com Carlos Miguel no gol, Giay, Gustavo Gomes, Murilo e Arthur, Marlon Freitas, Andreas Pereira, Alan e John Arias, Flaco Lopes e Ramon Sosa. Então, voltando ao time titular, o Sosa, o Alan e também o Giay. Esse é o Palmeiras que pega o Sport em Cristal daqui a pouco às 7 da noite pelo horário de Brasília.
1: Agora a manchete do tênis, deixou pra mim, né?
2: Sim.
1: A tenista Bia Haddad estreia amanhã no WTA 1000 de Roma, na Itália. A paulistana vai enfrentar a francesa Leolia Jinjan por volta das 7h30 da manhã no horário de Brasília. O confronto é inédito no circuito profissional. Como você leria?
3: Jean-Jean?
1: Ah, tá certo.
3: Não, olha, ele fala que eu deixo as pronúncias difíceis pra
1: todas
3: ele, mas não.
1: Do tênis ela deixa pra mim, não, cara.
3: Não.
1: Inacreditável, ela me persegue.
3: É injusto da sua parte. Eu estava aqui conversando com Sara Tavares, que colabora, ajuda a gente a fazer o Entre Nós todos os dias. Sim. E mandou informações importantes sobre o caso do suspeito.
1: Vamos a essa.
3: De um estupro coletivo aqui em São Paulo. Aquele caso horrendo, absurdo. Então ela acabou de enviar pra gente que o homem que foi preso na Bahia já está em São Paulo, já foi transferido para São Paulo. Ele, Alessandro Martins dos Santos, de 21 anos, foi preso na cidade de Jequié, no sudoeste baiano, agora já sob custódia das autoridades paulistas. Os policiais que faziam a escolta do suspeito pousaram a 1h30 da tarde no Aeroporto Internacional de Guarulhos e seguiram para o 63º Distrito Policial na Vila Jacuí para dar início ao interrogatório. Ele é o único indiciado, ele é o único adulto, né, suspeito de envolvimento nesse crime e, segundo a Polícia Civil, será indiciado por estupro de vulnerável, compartilhamento de conteúdo de pedofilia e corrupção de menores. Os outros 4 adolescentes suspeitos de participação no estupro contra 2 meninos, 2 crianças de 7 e 10 anos de idade, já tinham sido apreendidos, o último apreendido depois de buscas realizadas no bairro Ermelino Matarazzo. Então, todos os 4 adolescentes suspeitos de participar desse crime absurdo, hediondo, também já apreendidos.
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1: Ouvi só essa, Adriana Araújo. A gente tava falando da Pilili, né? A mascote da Justiça Eleitoral. Pilili. Querido Renan e Adriana, vou ter de recorrer à Justiça por plágio. Aí eu, por quê? Aí a nossa ouvinte mandou uma foto. Ela falou, essa é a nossa linda e querida Pilili. Que
3: não
1: já tem
3: acredito.
1: 15 anos.
3: Cadê? Eu quero ver a Pilili.
1: Como assim alguém copia o nome da nossa gatinha? Aí eu, mentira. Ela, super beijos pra todos. Nossos e da Pilili. E eu falei, mas por que vocês escolheram esse nome? Aí a explicação é melhor ainda, da Luciana e do Rogério. Falou assim, na verdade o nome dela é Amy Winehouse.
3: Adoro Amy.
1: Mas como todo pai e mãe de pet sabe, os apelidos vão surgindo. De Amy virou Pititica, Pililica e de repente Pilili. Então tem 15 anos aí da gatinha Pilili.
3: Não, e a Pilili deles é linda, hein?
1: Linda, cara de brava, mas linda.
3: É uma gatinha assim, cinza, malhadinha de cinza com branco.
1: É.
3: E o olho, olhos um verde, verdes. Assim, maravilhoso. A Pilili.
1: A Pilili.
3: Mas bicho de estimação é assim mesmo, né?
1: É.
3: Lá em casa, aqui em São Paulo, que mora com a gente, é Pudim.
1: Pudim.
3: E eu, a avó, dei nome do quê? Pitoco. Pitoco, Pitoquinho.
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6: Na Avenida Paulista, movimentação grande no sentido Consolação, mas sem congestionamento. As paradas estão principalmente restritas à altura do MASP. Já no sentido Paraíso, a lentidão é maior, a fila começa na altura da Joaquim Eugênio de Lima e emenda com a Bernardino de Campos até o final. Esse trecho, pouco maior que 1,5 km, é percorrido em aproximadamente 15 minutos, seguindo pela Alameda Santos e Rua Cobatão. Empate no tempo de trajeto. 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

0: Eu te atrapalhei?
1: Pode seguir, Renato,
0: não,
1: que é bicho.
0: Não, vamos falar. A gente tava aqui em busca da pronúncia da Leólia Janjan, que fala como, Yuri Queiroga?
1: Olha, Yuri Queiroga
0: nosso...
1: também é cultura. Não, sempre
2: fui,
1: cultura.
2: Fui ver o nome mesmo, Leólia Janjan mesmo, porque que escreve-se Janjan.
0: Janjan.
2: É. Isso.
0: Leólia Janjan.
1: É Leólia.
2: Leólia Janjan, exatamente, ou seja, a pronúncia está correta.
1: Janjan. Janjan.
0: Janjan. Eu acertei, né? Eu sou
1: não.
0: Bastante francês.
1: Não. Basicamente, não.
0: Obrigado, Yuri. A Yuri tem informação da Champions também.
2: Terminou. Lá em Londres, o Arsenal venceu o Atlético de Madrid 1-0. Está na final da Liga dos Campeões da Europa. Ou seja, Gabriel Magalhães.

0: Deus.
1: Oi, Maria Bethânia, é a Shakira.
2: Oi, Maria Bethânia, a Adriana aqui e ali o Renan.
1: Já nota pensou? Gente. Nossa, cara, mandar um zap, Maria. Escreve pra gente, Maria Bethânia, 11999-592-100. Quem sabe, né?
2: Fala assim: oi, Adriana, oi, Renan.
1: Tudo bem?
2: Aqui, tô Maria Bethânia.
1: Nossa, ia chorar.
2: Não ia ter programa.
1: Não ia ter programa, não. É isso, minha gente.
2: A gente tá brincando porque a Shakira mandou um zap.
1: Um zap pra Bethânia e ela respondeu.
2: A Bethânia e ela respondeu. A gente trouxe mais cedo essa gravação aqui.
1: Vamos ficando por aqui no São Paulo Entre Nós. A sequência vem Reinaldo Azevedo e É da Coisa. A gente volta amanhã às 4 da tarde. Estamos te esperando.
2: 7h20 eu já tô voltando com o Jornal da Band, com transmissão simultânea também aqui na Rádio Band News FM. E amanhã às 4 em ponto, então, no Entre Nós. Beijo, obrigada demais.
1: Tchau, até amanhã.
2: Tchau.

0: Quem disse que eu acho que é todo mundo? Tem gente que não gosta. Ai, ai, Isabela.
1: Acontece, né?
0: Tem gente que não gosta e, do seu ponto de vista, tem toda a razão de não gostar. Agora, pode ver escondido, que eu sei que você faz. Né? Pode ver escondido. Eu não ligo de eu ser sua paixão secreta. Entende? Hein, Valdemir? Pode ver escondidinho. Gostosinho. Ai, fica ali, fala assim. Ai, maldito. Sim, beijo para o seu Valença. Essa música aqui não preciso explicar. Tomara, meu Deus, tomara. Hã? É, eu vou continuar a perseguir isso sempre. Persegui a vida inteira. Né? Busquei a vida inteira essa nação solidária que não para em nós, que vai além de nós. Né? Gênio total. Alceu esteve aqui, me mandou convite esses dias. Infelizmente, era um dia que eu tenho um compromisso, não pude ir. Né? É, que foi o mesmo dia, Vale Bene, do show do Gil à noite.
2: Sim.
0: E que eu também tinha comprado, você sabe, minha família, minhas filhas, meu genro foram, eu não fui, não pude ir. É, e também não pude ir ao show do Alceu. Mas Alceu, não me abandone, viu? Na próxima estaremos juntos. É isso aí. Tomara, meu Deus, tomara. Ô, menina Isabela, ô Vale Bene. Você sabe que os bolsonaristas estão preocupados? Porque você sabe que eu sou sedutor, né? Eu sou sedutor. Eu busco pontos de contato com as pessoas e eu consigo estabelecer esses pontos de contato. Né? Tanto é que você lembra quando o Bush veio aqui, né? O Bush filho, né?
2: Sim.
0: Que eu falei, eu quero encontrar o ponto G das nossas relações. Eu não sei como é que o tradutor botou na orelha dele que falou. Eu sei que ele deu uma regaladinha no olho, assim. Né? Ele falou, eita, o que será que o Lula está querendo? Eu queria só o melhor ponto de contato das relações do Brasil com os Estados Unidos. E agora eu vou buscar essa relação lá com o Trump. E o Reinaldo botou aí uma tarja na TV, né? Quem está acompanhando pela TV, que está assim. Por que reunião com o Trump é ganha-ganha para Lula? O que será que o Reinaldo vai falar? Que eu também acho que é ganha-ganha para mim. Mas o que será que é? Ah, é o quê? Vai.
3: O governo brasileiro tem expectativa de que seja assinado um acordo bilateral de cooperação para o combate ao narcotráfico depois dessa conversa entre os presidentes Lula e Donald Trump nessa semana. A informação é da colunista Miriam Leitão, do Globo. Os dois presidentes devem se reunir na Casa Branca na próxima quinta-feira. A expectativa é de que, se as conversas avançarem antes do embarque de Lula para Washington, os ministros da Fazenda, Dario Durigan, e da Justiça, Wellington Lima e Silva, também participem dessa viagem. Como a gente disse aqui no É da Coisa ontem, os dois presidentes também devem discutir questões econômicas, entre elas as tarifas aplicadas a exportações brasileiras e o uso do PIX, além de possíveis acordos sobre terras raras. Esse será o terceiro encontro entre Lula e Trump desde que o republicano assumiu o segundo mandato.
0: Existe, nós vamos falar daqui a pouco, porque o Eduardo agora resolveu fazer discurso anti-imperialista, viu, Vale Bene? E agora ele tá achando assim, ih, o Lula agora vai ficar de teretetê com Trump? Oh, que coisa feia. Essa gente chega a ser engraçada, mas, enfim, já vamos falar. Veja só. O Lula, nós vamos falar daqui a pouco de pesquisa, saiu a pesquisa Big Time Real Data. Big Time Real Data? É isso?
1: Real Time Big Data.
0: Real Time Big Data.
2: Ao contrário.
0: Eu achei que tinha ficado estranho, viu, Isabela? Ficou estranho esse nome. Muito
2: big
0: bem.
2: Big Time.
0: Saiu a pesquisa? O Lula está bem, mas está empatado ali com o Flávio. A avaliação do governo ainda está claudicante ou ruim, não vamos explicar tudo para você. Né? Quem acompanha esse programa sabe que isso, nada disso é surpresa. Né? Mas a avaliação dele aqui dentro, por exemplo, é muito melhor do que a avaliação do Trump nos Estados Unidos. Nós já falamos que o Trump tem a quarta pior avaliação da história, Isabel. Só perde pro Bush e filho, que não encontrou o ponto G até hoje, coitado.
1: Tá procurando.
0: Tá procurando. Pô, Harry Truman.

0: durante a Guerra da Coreia, né? E para o Nixon durante o Watergate. Bom, e agora o Trump. É a quarta pior avaliação da história. E digamos que o Trump não tem assim, uma reputação internacional muito boa. Valeu, Isabela. A diferença do Lula, que tem uma reputação lá fora muito melhor do que aquela que tem aqui dentro. Aqui ele enfrenta uma oposição ferrenha dos oposicionistas e sempre contaminou boa parte da análise política. A gente lê coisas que são do arco da velha, né? Já disse aqui da tolerância que se passou a ter no Brasil com teses fascistas, por exemplo. Fascistoide. Ai, fascista tem que ter fascismo. Fascistoide serve? A moda fascista? Aí serve? Para você? Então, vamos brincar de etimologia? É um assunto de que eu gosto. Estudei até. Né? Então, tem essa tolerância com abusos absurdos. E portanto, a reputação dele aqui dentro não é tão boa como é lá fora. Agora, no encontro com Trump, não tem como ele não ganhar. Por quê? Não é só isso, uma guerra de reputações. Digamos que ele vá lá e consiga resolver essa questão, fazer um acordo de combate ao crime organizado, e isso passa também por questões de questões econômicas, né? Como investigação de contas, cruzamento de dados, etc. Daí a importância do ministro da Fazenda, do ministro da Justiça, estarem juntos, ali com Lula, né? Passa por isso, passa pela polícia, pela integração das polícias. Hoje essa integração já é boa, mas pode melhorar muito, passa por isso. Mas nós temos também a questão do PIX. Quem quer taxar o PIX é o Trump. E os aliados do Trump aqui dentro, quem vive batendo no peito dizendo Trump está comigo, está conosco, é nosso chapa, e fica fazendo filminho na frente da Casa Branca, nós temos a nossa foto também em frente à Casa Branca. Não é, Valeu Beni? A Isabela ainda não estava no grupo. Se acharem a foto aí, você sabe, né, Isabela?
1: Sim.
0: O Trump nos convidou, nós fomos à Casa Branca, temos uma foto lá. Né? Até o Augusto está junto. O Augusto nem tirar os óculos escuros ele tirou. Ele falou, não, vou de óculos escuros mesmo. Porque não,
1: estilo, né? Estilo.
0: É, mas quem ficava fazendo filminho lá na frente da Casa Branca, o Eduardo, o Nepo Velho da ditadura lá, um dos Nepo Baby da ditadura, o Paulo Figueiredo, né? Eles. Quem se jacta, se orgulha de ter intimidade com o Trump, são eles.
2: Ó,
0: digamos,
2: gente,
0: que o Lula vá, não consiga fazer acordo nenhum, então não vai resolver o problema. Olha, a gente em frente à Casa Branca, você que está no rádio, estamos ali em frente à Casa Branca, o Augusto de óculos escuros e ar desafiador para Trump, né? O Valeu Beni, o Valeu Beni sempre cordato e tal. É, eu ali no meio, sempre com aquela cara de grande sacerdote do nada, né?
2: Que descrição.
0: O Arthur Covre.
1: Vice-presidente tá sério, né?
0: Pensando e tal. E o nosso PH ali falando, ai, como eu tô gato aqui nos Estados Unidos.

Texas foi o Flávio Bolsonaro e prometeu, olha o Beni, dar as terras raras ao Trump sem querer nada em troca, o que é uma generosidade, essa pessoa que dá terra rara sem querer nada em troca. Ela falou, ah, Trump, minha terra rara é sua. O problema, Flávio, dê a sua terra rara, que talvez tão rara não seja, mas não a nossa. Porque as terras raras são do Brasil. E ele foi lá e disse, pega a nossa na sua luta contra a China. Só que a China é o principal parceiro comercial do Brasil. É de uma sabugice, de uma burrice. Raras, isso sim é raro. Foi ele lá oferecer as terras raras. A outra questão que o Lula precisa discutir, os Estados Unidos estão decididos a considerar organizações criminosas como PCC, Comando Vermelho, organizações terroristas. Se isso acontecer, além das ameaças reais

Estado e que o Nepo Baby da ditadura também não manda muito lá, como ele imagina. E se tudo der errado, recupera-se o discurso da soberania, que é real, que é importante. Porque nós vamos ver daqui a pouco o Eduardo falando que o Lula agora é que estaria cedendo ao Trump. Não! Quem foi da terra rara?

0: nada que defina. Agora, é claro, se for coisa que pode prejudicar o Brasil grandemente, sim, né? Esse debate vai ter de ser feito. Porque a promessa já foi feita, né, pelo Flávio. O Alckmin, nós já vamos. Vamos para a 2. Atenção, TV, que depois aí eu volto lá para cima. Agora o Dudu virou crítico das ambições do Trump. Olha só quem diria. Vai!
1: Eduardo Bolsonaro foi às redes sociais para tentar colar no presidente Lula a pecha de entreguista. Ele compartilhou a notícia da venda de uma empresa brasileira especialista em mineração de terras raras para uma companhia americana. A reportagem cita um negócio avaliado em 2,8 bilhões de dólares envolvendo a Serra Verde de Goiás e a USA Rare Earth. A venda foi anunciada em 20 de abril, um mês antes, em 18 de março, o então governador de Goiás, Ronaldo Caiado, assinou um acordo com o

0: é homogênea, tal, mas quem disse que. Meu Deus do céu, tem uma frase antiga, a ignorância deve. Olha, eu costumo dizer assim, a ignorância deve ser doce, porque senão não tinha tanta gente ignorante. Vai ver que eu não sou tão ignorante, porque também não gosto tanto de doce. Mas enfim, vamos lá, vai. Tem uma frase antiga de esquerdistas, vale bem, eu que.
1: Qual?
0: Você sabe que eu com os 44, Isabela e
1: 42, a
0: Karine,
1: gente combinou.
0: 41, né?
1: Ah, desceu um
0: Depois
1: pouquinho.
0: você precisa ir baixando essa idade, tá?
1: Combinado.
0: 39. Mas essa é um lema antiquíssimo. A esquerda só se une na cadeia, vale bem. De tanto racha que tem a esquerda. Sempre teve. Eu venho de uma tradição trotskista que é, digamos assim, o racha dos rachas da esquerda. E os trotskistas, por sua vez, que sempre foram minoritários, vale bem, também eram divididos. Entende? Tinha até uma brincadeira. Se tem quatro trotskistas, já tem dois grupos de dois. Entendeu? Então, nunca. Quem diz que a esquerda é homogênea? Claro que não é homogênea, em primeiro lugar. Né? Agora, o que eu gostei do Eduardo é o seguinte: ele se considera um entreguista. E acha que o irmão dele é um entreguista. Aliás, a tarja certa disso aqui é o seguinte: Eduardo diz que Flávio é entreguista. Que o Flávio está dizendo o seguinte: o Eduardo está dizendo o seguinte: Lula está sendo entreguista. E ele acusa o Flávio de ser. Mas isso é até bom. Não é sensacional? Logo, é bom o quê, Vólio Beni? É bom o quê, Isabela? Ser entreguista. O Flávio acha que o negócio é ir lá e dar as terras raras para o Trump. Não é? Que foi, aliás, o que o Flávio prometeu nos Estados Unidos. Vamos lembrar o que ele falou no dia 28 de março? Hostilizando o nosso principal parceiro comercial. Isso, agora me chama de agente chinês. É, Reinaldo Lingding. Vai! Vai!
2: Brazil is going to be the
3: O Brasil vai ser o campo de batalha no qual o futuro do hemisfério será decidido, porque o Brasil é a solução para os Estados Unidos se livrarem da dependência dos minerais críticos, especialmente das terras raras da China. Sem eles, a revolução tecnológica dos Estados Unidos fica estagnada e a segurança nacional se torna vulnerável. E quando os Estados Unidos se tornam vulneráveis, todo mundo livre se torna vulnerável. Brasil e Estados Unidos foram feitos um para o outro. Compartilhamos os mesmos valores judaico-cristãos e cada um tem aquilo de que o outro precisa. A América precisa de cadeias de suprimentos seguras para materiais críticos, um parceiro confiável no hemisfério e um mercado massivo para bens e serviços americanos.
0: Vai bem. Assim, eu sempre me surpreendo ouvindo isso, mas é entregar tudo mesmo, né? Que coisa. Caldeirão de la Barca, né? Quer dizer, ao rei tudo menos a honra. Aqui começa assim, ao rei tudo a começar da honra. É entreguista. Mas aí o Eduardo está dizendo, é bom e o Lula também é. É muito impressionante, cara. Nunca vi isso. Quer dizer, já vi, tô vendo. Projeto de terras raras, sim, a votação na Câmara. Vamos lá.
1: A votação na Câmara dos Deputados do projeto de lei que cria a política nacional para exploração de minerais críticos no país é adiada. A análise deve acontecer amanhã após pequenos ajustes na redação da proposta. O texto do relator, deputado Arnaldo Jardim, foi apresentado ontem à noite e prevê a criação de um fundo garantidor de até 5 bilhões de reais para incentivar projetos na área, incluindo recursos públicos e privados. A proposta quer garantir a exploração e a transformação desses minerais dentro do Brasil, limitando as vendas do minério bruto para que o país não seja apenas exportador de matéria-prima. O objetivo do governo é que o projeto seja aprovado antes da visita de Lula a Washington. Em nota, o ministro das Relações Institucionais, José Guimarães, disse que o governo apoia o relatório e que, em diálogo com o relator, contribuiu para aprimorar a proposta, fortalecendo a política industrial e ampliando a agregação de valor à produção nacional.
0: Agora, E é isso mesmo. Veja, nós não podemos ser o mineral

político não pode voltar a ser nosso pau-brasil, entendeu? Vai, leva aí. Tem de processar aqui. Você tem que ter ganho de tecnologia. Tem de ser parceria. E sim, precisamos de capital estrangeiro para isso. Mas tem que ser negociado e negociar direito. E aí sim, vamos voltar lá para o Itembe lá do 1. Não é só isso. Esse capítulo das terras raras é muito importante.

0: Esse rabicho que está aí, a gente trata mais adiante. PT vai ao STF contra a redução de pena de Bolsonaro. Vai.
1: O PT vai acionar o STF contra a derrubada do veto do presidente Lula ao projeto da dosimetria, que reduz as penas dos condenados por tentativa de golpe, incluindo o ex-presidente Jair Bolsonaro. A decisão foi confirmada à Folha pelo líder do partido na Câmara, o deputado Pedro Uczai. No caso de Bolsonaro, o projeto de dosimetria reduz o tempo que vai passar em regime fechado do intervalo atual de 6 a 8 anos para entre 2 e 4 meses e 4 anos e 2 meses, a depender da interpretação. O ex-presidente foi condenado em 2025 a 27 anos e 3 meses de prisão pelo STF por 5 crimes como líder da trama golpista. Oficialmente, o PT argumentará inconstitucionalidade formal.

a Constituição. Fere a Constituição. Né? O inciso 43 do artigo 5º. Mas eu não acho que o Supremo vá comprar essa briga. Mais essa. Né? Até porque alguns equivocados, mesmo no terreno do governismo, um pouco mais amplamente da esquerda, decidiram também que, esse Supremo, né, não sei o quê, só que na hora que precisa, vai todo mundo bater as portas do Supremo, né? Então acho que o Supremo, a caminho para dizer, veja só, na leitura que eu faço da Constituição, aí você quem? Eu sou um estudioso da Constituição.

0: Pacheco, hoje no PSB, que era o candidato de Davi Alcolumbre, e de Eduardo Gomes, do PL de Tocantins. Também contariam ainda com Tereza Cristina, do PP, e havia ainda outra penca de supostas possíveis adesões de parlamentares do partido de Bolsonaro, que não custa dizer, havia fechado questão contra a indicação. Na lista estão Romário, Alci Lucas, Marcos Rogério, Wellington Fagundes, Wilder Moraes, Stevenson Valentim e Zequinha Marinho. Reinaldo, havia algum perigo disso dar certo?
1: Não. Não. Não, e tem gente que nem está aqui, que me falaram também, porque essa conta aqui, essa conta daria 41, né? 45. Podia chegar a 48. Tem um deles, não vou falar porque a fonte que me passou, senão vai denunciar. Quando ele falou assim, ah, vai votar, eu falei, o quê? Esse? Vai votar no Messias? Alguma vez na vida ele fez algo que não fosse delinquência? Política para começo de conversa? Não é nenhum desses aqui. E aí se tenta jogar nas costas do Alexandre? Quer dizer, você conta com 8 votos na prática, até o texto do João está falando em 7 do PL, são 8 com o Eduardo Gomes. Um voto da Tereza Cristina sem que o Alcolumbre concorde? Não há a menor hipótese de acontecer. Eu sei que não há. Eu que não transito lá dentro. Eu que não ando lá dentro. Eu que falo ao telefone com as pessoas. Eu que não saio aqui à roda do meu quarto como que Xavier de Maistre, valha o bem. E aí era o Alexandre, aí foi o Alexandre que fez ameaças. O quê? O Alexandre ameaçou essas pessoas aqui, por um acaso? Foi isso? Só para depois haver o risco do impeachment, caso o Flávio ganhe, ficar ainda mais fácil? Essa tese absurda. Absurda. Hã? Daí que eu tenho recomendado o livro Sobre Falar Merda, do Frankfurt. Você vai para uma votação contando com isso e depois espera que dê certo? Aí eu vou falo com um, diz, não vai dar. Não era a gente que estava torcendo contra. Era a gente torcendo a favor. Não dá. Fala com o outro, não dá. Contei aqui, teu testemunha. Falei PH, tá aqui. Falei, não vai dar. Ah, mas não vai dar. Aí ele até perguntou, mas eles iam fazer isso sem dar? Eu falei, ah. Aí falo com o do governo. É, acho que não vai dar. E aí a culpa é de Alcolumbre, a culpa é de. Não estou dizendo que o Alcolumbre ajudou, não. Eu acho que ele é um dos responsáveis. Mas não se sabia disso? PL? Isalci Lucas? Marcos Rogério? Jura por Deus? Esse outro de quem eu falei? A Gleisi deu uma declaração sobre o comportamento de Alcolumbre. Vamos lá, qual foi?
2: A deputada federal Gleisi Hoffmann afirmou que o Planalto não pode conviver com inimigo dentro de casa. A declaração foi dada ao comentar a atuação do presidente do Senado, Davi Alcolumbre. Para o governo, ele articulou a rejeição da indicação de Jorge Messias ao STF e contribuiu para a derrubada do veto de Lula ao projeto de lei da dosimetria. Globo News, a ex-ministra das Relações Institucionais e pré-candidata ao Senado pelo Paraná, classificou como vergonhosa a derrubada do veto. Indagada sobre a relação do Planalto com o Alcolumbre, ela respondeu o seguinte: o Davi foi correto na maioria dos casos e o

0: governo também foi correto com ele na maioria dos casos. Agora, acho que se está entrando num jogo eleitoral, o governo tem que demarcar seu campo. O que não pode é ir para uma disputa eleitoral com um inimigo dentro de casa.
1: Bom, o negócio da dosimetria, eu acho estranho, porque o PT sabia que ia perder. O governo sabia que ia perder, mas escuta, quando se votou dosimetria, qual foi o placar? Eu entendi que o veto do Lula fazia parte, inclusive, da guerra política. Ué, vai bem? Ó, eu veto. Eu não vou compactuar com esse troço, com essa esbórnia. Não, o veto zero de surpresa. O veto é zero de surpresa. A queda do veto é menos surpreendente do que o Carlos dizer alguma coisa incompreensível e o Jair Renan apelar a coisas do outro mundo. Não é? A queda do veto. Claro que ia cair. Basta ver o placar de aprovação do texto. Caramba. Ia cair. Agora, o Messias, aí não. Ou você vai para uma votação como essa com a certeza de que vai ganhar, ou não vai contando com essa renca de gente do PL. A troca de quê? Ora. Ah, mas aí, quem sabe, o PL... O PL, qual era o cálculo? Ah, que o PL, como o Messias vai entrar ao lado do André Mendonça, e aí fortalece o André Mendonça, o que enfraquece o... Mas não faz sentido. Não faz sentido. E depois vem o negócio do Alexandre. O sujeito, quando abre a janelinha da teoria,

0: de Messias. Isso poderia ser feito, por exemplo, depois das eleições, na hipótese, claro, de vitória do presidente Lula. Reinaldo, você acha isso possível?
1: Eu acho isso tão despropositado, e não estou contestando a apuração do Igor, não. Vamos para a objetividade, Valio Beni? Vamos. Você sabe que eu adoro uma subjetividade, falar de arte, de coisas que emocionam, mas em política é Didi, folha seca. Tá, Lula não indica. Perde a eleição, dá uma vaga a mais para o Flávio. Porque, evidentemente, se o Lula perder, nem que ele indique o Espírito Santo, não vai passar. Lula ganha. Qual é a tese? Ah, ele se sente fortalecido e aí ele indica o Messias de novo, sem acordo nenhum com o Alcolumbre, porque ele está fortalecido, mas fortalecido significa que ele ganhou voto no Senado, no mesmo Senado que está aí? Vai comprar essa briga com o Alcolumbre porque nem se sabe... Imagine a composição do futuro Senado, que pode não ser a melhor... Eu só lembro que se o Lula ganhar a eleição, ele tem que governar depois. Quando se ganha a eleição, você não entra no gozo eterno. Você tem que governar. Hã? Não é o jorro de sementes de Urano, tem? É uma imagem um pouco para quem saca. É, não. Tem que governar. E aí, a melhor saída, ainda bem que eu não sou conselheiro do rei, jamais serei. A melhor saída seria entrar num acordo com o Alcolumbre e com a parte que conta no Supremo Tribunal Federal, indicar um nome que fosse de consenso, que cumprisse as regras constitucionais, para que esse tema saia da campanha eleitoral. Esse tema tem de sair da campanha eleitoral. Mas isso é de uma evidência solar. Ah, você não entende nada? Tá bom. Então quem entende, faça. Quem entende, fez o que fez. Se isso está sendo cogitado, assim... Pode-se estar cavando uma vaga a mais para o Flávio. Pode-se estar cavando uma crise neste governo antes que comece o próximo, se o Lula vence. E eu até acho que o Lula... Eu ainda acho que o Lula vai vencer. Apesar das pesquisas que vêm aí. E o Lula se encontrou com o Messias e pediu para ficar no governo, vai.
0: Os dois se reuniram ontem à noite para discutir a rejeição da indicação do advogado-geral da União para uma vaga no STF na semana passada, depois da derrota na quarta. Messias já havia ido ao Palácio da Alvorada para conversar com o presidente Lula. O ministro das Relações Institucionais, José Guimarães, e o líder do governo no Senado, Jacques Wagner, também participaram dessa primeira reunião, que teve um caráter mais de solidariedade ao rejeitado pelo Senado. Na conversa de ontem, Lula pediu que o ministro continue no governo, mas eles não definiram se Messias, de fato, seguirá à frente da AGU ou se será transferido para outra pasta. Isso porque setores do governo defendem que ele assuma o comando do Ministério da Justiça. Segundo o Globo, uma nova reunião deve acontecer na semana que vem, depois que o presidente retornar da viagem que fará aos Estados Unidos.
1: Eu obviamente acho que pode. Agora também tem uma hora que é preciso cessar o luto, né? Assim, tem uma hora que o chororô também precisa cessar. Perdeu. Como a gente vê, com todos os esforços para que isso acontecesse. Com todo pesar. Vocês sabem como eu protestei acerbamente com a derrota. Com a rejeição. Agora, também houve apostas erradas, né? Se apostou, por exemplo, que

0: que o apoio do André Mendonça daria sei lá quantos votos para o Jorge Messias. Eu acho que não deu nenhum. Entende? Em suma, rende uma tese acadêmica sobre o que não fazer. E olhem que eu acho o governo bom, vou falar daqui a pouco. Agora, nesse caso, na articulação política, do modo como isso foi conduzido, tem uma hora que é preciso agasalhar o desastre para poder marchar para frente, né? Vamos sair da crise indo para frente. Pesquisa. Lula lidera no primeiro turno e empata no segundo. Vai.
1: Uma pesquisa Real Time Big Data, divulgada nesta terça, aponta que na simulação de primeiro turno, Lula lidera a corrida presidencial. Foram ouvidas 2 mil pessoas por telefone entre os dias 2 e 4 de maio, e a margem de erro é de 2 pontos percentuais. Nível de confiança é de 95%. Vamos agora aos números. Lula com 40%, Flávio Bolsonaro 34%, Ronaldo Caiado aparece com 5%, Romeu Zema com 4%, Renan Santos tem 3%, Augusto Cury 1%, Aldo Rebelo também com 1%, assim como Cabo Daciolo com 1%. Brancos e nulos somam 6%, não sabem, não responderam 5%.
0: Pode seguir.
1: Na simulação em que Ciro Gomes também é testado, o cenário muda pouco. Ele obtém 4% dos votos, Lula oscila 2 pontos percentuais para baixo e Flávio 1. Na pesquisa anterior, divulgada em 2 de março, Lula tinha entre 39 e 40 e Flávio Bolsonaro entre 33 e 34.
0: Portanto, no primeiro turno não aconteceu praticamente nada. De novo e de muito importante. Tudo oscilação dentro da margem de erro, tá? Aí tem

0: contra Ronaldo Caiado. Lula tem 43, Ronaldo Caiado tem 42. Lula contra Romeu Zema. Lula, 43, Romeu Zema, 39.
1: Portanto, Lula empata com todos. O empate mais improvável é com o Zema, porque se dá nos extremos da margem de erro. Porque Lula poderia ter entre 41 e 45 e o Zema entre 37 e 41. É um empate improvável, mas de qualquer modo está dentro da margem de erro. E aí sim, aqui a gente tem dados significativos. Em março, Lula tinha 44 e o Zema 35. Agora o Lula tem 43 e o Zema tem 39. Em março, o Lula tinha 45 e o Caiado 36. Agora o Lula tem 43 e o Caiado 42. Isso significa a força do antilulismo, a força do antipetismo e um momento que ainda é de oposição ao governo. Portanto, qualquer pangaré, não estou chamando vocês de pangaré, é só uma imagem. Qualquer pangaré, ou quase qualquer pangaré, que fosse com Lula ali, razoavelmente conhecido, vai para o empate técnico. Você vê, Zema tem 4%, o outro tem 5%. Quando vai para a disputa, o antilulismo poderia eleger esses caras. Se eles passassem, mas eles não vão passar. E, portanto, o Flávio está numa situação, obviamente, confortável. Agora, a campanha não começou. Esses caras estão preservados de um monte de coisa. Você não ouve falar mal deles. O Zema, fazendo as piores delinquências, está sendo elogiado pela imprensa. Hélio Gaspari não disse que ele finalmente aderiu ao lado certo da Inconfidência Mineira? Quem está tomando porrada é o Lula. Eles não estão tomando porrada nenhuma. Já disse, no esforço da imprensa, de qualquer fascistoide, ah, ele tem um lado bom. Quando começar a campanha, talvez se evidencie mais coisas do lado bom do governo. E esses outros também vão começar a apanhar. Porque, sim, a avaliação do governo, 52 desaprovam o governo e a aprovação é só de 42. Na sondagem anterior, a desaprovação estava em 51 e a aprovação em 44. A rejeição do Flávio, 2 pontos menor que a rejeição do Lula. Então, você acha que isso é compatível, Reinaldo, com a qualidade do governo? Eu não acho. Essa mesma pesquisa traz que há uma maioria que acha que o governo Lula piorou em relação ao governo Bolsonaro. Não há possibilidade disso ter acontecido. Não há possibilidade disso ter acontecido. Escolha a área. É número. Não há possibilidade. Agora, o que há sim, e isso é sério, né? É que combate à corrupção no INSS, combate ao caso Master, tudo isso caiu no colo do governo. Como anteviu um quase sábio neste programa, essas campanhas de combate à corrupção, essa voragem que toma o país nessas horas, isso sempre será contra o status quo. Não adianta. Se alguém achava que essa sanha de algum modo poderia colaborar com eleição, ah, porque tem muita gente, no caso Master, do Centrão envolvida, esquece. Não é assim que funciona. Se for por aí, vai quebrar a cara. E eu vejo, ainda agora, gente que acha, não, Lula tem que se distanciar do Supremo, não sei o quê. Até o Alckmin, que é uma pessoa sensata, falou sobre mandato para o Supremo. Deixa essas coisas sobre controlar o Supremo, deixa para a direita falar. Sabe o que o Lula tem que fazer? O Lula tem que mostrar as qualidades do seu governo. Isso sim. E tem que cobrar dos outros o que eles vão fazer. Sobre um monte de coisa. Com 6x1, com salário mínimo, com saúde, com educação. Isso sim, entrar nessa agenda é entrar na agenda do inimigo. Ou daqui a pouco vai ter gente falando assim, ah, o Lula também tem que defender a maioridade penal aos 14 anos, como o Flávio, não? Tem muita coisa ainda, a pesquisa avaliou também a confiança no STF, a confiança no Congresso, a confiança na imprensa. Será que a confiança na imprensa é muito maior do que a confiança?

0: No STF e a desconfiança. Temos de falar de tudo isso. Fica aí.
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3: Muito bem, queridos. E eu vou falar de segurança. E eu acho engraçado a forma como as pessoas noticiam, né? Que eu vou dar dinheiro para segurança. Eu falo assim: Lula de olho na eleição. Ou vai, Beni? Você acha que a gente devia suspender a eleição para poder existir segurança? Ou a gente

0: sala de policial? Porque eu não acho que os governos precisam parar porque vai ter eleição. Eu sou, sim, favorável ao fim da reeleição, vale bem. Aí, sim, da reeleição. Nas circunstâncias dadas no Brasil. Sempre fui, desde a aprovação da emenda. Quando o Fernando Henrique mandou, eu critiquei duramente. E eu era jovem, como diria Fernando Pessoa, eu era jovem e ninguém estava morto. Sou contra, aí sim. Bom, a PEC da segurança pode emperrar, vai se apostar na 6x1, vai.
1: Senadores governistas têm admitido que a PEC da segurança pública não deve avançar antes de outubro, ou seja, antes da eleição deste ano. Informação é do jornal O Globo. A proposta é tratada como prioridade pelo governo, mas está parada desde março e sem nem sequer ter iniciado tramitação na Comissão de Constituição e Justiça do Senado. Diante do cenário, aliados do presidente Lula passaram a defender a concentração de esforços em pautas com maior apelo popular, como o fim da Escala 6x1, que atualmente tramita em comissão especial na Câmara. A PEC da Segurança foi aprovada pelos deputados em 4 de março e enviada ao Senado no dia 10, mas ainda aguarda avanço. Até o momento, não foi encaminhada para a CCJ, etapa inicial dessa tramitação. Na prática, o texto depende de decisões do presidente do Senado, Davi Alcolumbre, para começar a andar com a escolha do relator e a definição do rito.
0: Isso sim eu acho sacanagem. Agora é outra coisa. Tá vendo a diferença, Valdir Bem? Isso eu acho sacanagem. Porque aí você está, em razão do calendário eleitoral, prejudicando as pessoas. Prejudicando o país. Não vou fazer andar porque não vou botar brasa na sua sardinha. Aí não. Ou então preciso negociar, ver como é que é. Isso é sacanagem. Agora, não é estranha a política. Também não é para tirar fogo as vestes. Né? A política não é feita por anjinhos. Né? Anjinhos nem fazem política, vale bem. Né? Como dizia José Arthur Gianotti, não existe política no céu, mas já existe política no bordel. Não era bordel que ele usava aquela palavra que termina com teiro, é isso aí.
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4: Anhanguera e Bandeirantes ruins no sentido interior. Muito congestionamento na Bandeirantes do quilômetro 20 ao 29, uma hora o tempo estimado no trajeto. Anhanguera um pouco melhor, apesar da lentidão de 13 quilômetros do 23 ao 36, trajeto percorrido em 40 minutos. 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
0: E agora, vamos falar de...

0: outras pesquisas e tem coisa que também nós devemos pensar, viu? Nós da imprensa. Claro. A pesquisa mediu também, a Real Time Big Data mediu o grau de confiança em instituições. Vamos lá, vai.
1: O Congresso e o Supremo não aparecem nada bem. Se esses números são um sinal de problema e um convite à reflexão, então a imprensa também tem muito o que pensar. A gente vai lá os números. Dizem não confiar no Congresso, 62% dos entrevistados contra apenas 32% que confiam. 6% não sabem ou não responderam. E aí, Reinaldo?
0: Então, aí eu vou dar os outros números, né? Você sabe que eu hoje tentei emplacar a palavra respondente no Metrópole, também não consegui. Também o
1: Não.
0: Rafael Campos mudou. Agora eu boto o respondente aqui de novo, o Vólio Bene também não fala. Que mal há na palavra respondente? Eu acho tão lindo.
1: É bonito, mas eu não costumo falar no dia a dia.
0: É, não, a respondente, né? As pessoas nem sabem o que é responder. Não é, Isabela? Isabela, você está comigo, não está? Respondente é uma palavra bonita?
2: É bonita. Se é usual,
0: Ah,
2: é outra
0: bom, tá vendo,
2: coisa.
0: Vólio Bene? É isso aí, conspira contra o Vólio Bene mesmo. Conspira com o tio rei, tá? Ah, e como tá o. Não precisa perguntinha final, porque eu vou comentar tudo ao mesmo tempo. Vai lá, Isabela, e o STF, como tá? Vai.
2: De fato, a confiança no Supremo não anda grande coisa. Dizem não confiar no tribunal 55% dos respondentes, contra
0: Ah!
2: 36% que confiam. 9% não sabem ou não responderam. Entre os que votam em Lula, a confiança ainda aparece numericamente à frente, 45% a 42%. Entre os eleitores de Flávio, 64% não confiam, contra apenas 29% que sim.
0: É, os eleitores, aquela meia dúzia que vota no Zema no primeiro turno, aí vai bem, dá quase 800% de desconfiança, né? Agora, e a imprensa, hein? Então, olha, essa imprensa que vergasta. Posso usar vergastar, Vólio Bene?
1: Pode. Gasta o
0: Ah,
1: seu
0: então tá.
1: léxico, seu.
0: Essa imprensa que vergasta o Supremo todo dia deve estar tá lá nas nuvens. É isso?
1: Não, não. A
0: Aí.
1: imprensa não aparece muito bem no retrato também. Dizem não confiar nela 52%, quase igual aos que não confiam no Supremo. Fica na margem de erro. A confiança é um pouco maior, mas não muito. 40%. Não sabem ou não responderam. São 8%.
0: É, também a confiança fica na margem, no extremo da margem de erro, a desconfiança é margem de erro. Igual. Também não está essa maravilha.

0: Imprensa não. É que a questão não é essa. Tá tudo errado. As análises que estão por aí, boa parte dela, tá tudo errado. O que há é um descrédito às instituições de maneira geral. Não é só no Brasil, e isso é muito perigoso. Que isso abre caminho para aventureiros de toda espécie e para absurdos de toda espécie. Não, é compreensível que um Congresso das emendas, que o parlamento, de maneira geral, os políticos, ou um deputado preso, é que as pessoas têm o pé atrás com o político. Eu nem acho que ter pé atrás com o político seja coisa muito ruim. Confiar demais também, enfim, pode ser coisa de gente nhonha. Tem que estar sempre ali, né, vigilante. O grau de desconfiança do Congresso é gigantesco, porque aí tem tanto os críticos progressistas como os reacionários, que queriam anistia para Bolsonaro, não sei o quê. Supremo, você vê que também um parcela do eleitorado do Lula também é crítico, quase meio a meio. O do Flávio, a maioria, porque afinal de contas mandou o pai dele para cadeia, o golpista e os golpistas. Então parte do ódio. Os números do eleitorado do Flávio evidenciam que o ódio ao Supremo. Ah, é master, não sei. Não! Não. Esse negócio de master, não sei o que, pode responder uma parte importante do eleitorado do Lula, que é meio a meio. O do Flávio, essa coisa esmagadora, é rancor contra o que há de bom no Supremo. Isso é número, não é querência. Entende? Só que quando vai para a imprensa, os números são muito ruins. Aliás, raramente tão baixos. Reinaldo, você acha que isso é problema da imprensa? Certamente problemas há. O problema ocorre que não há uma imprensa, há imprensas. Há imprensas dentro das próprias empresas, há imprensas na Band. Isso aqui não é uma igreja em que todo mundo tem de pensar a mesma coisa, senão o Papa chama e dá puxa a orelha. A rigor, nenhuma empresa em que eu trabalhei era igreja. E quando eu percebi que queria vir à igreja, eu caio fora. Que eu não tenho, eu tenho cara de coroinha, mas não sou. Ao que vale bem dizer, você não tem cara de coroinha, não. Você tem cara de pecador mesmo. E quem disse que coroinha também não peca, não é
1: Você já
0: mesmo?
1: foi coroinha?
0: Então. Oi?
1: Já foi coroinha?
0: Claro que sim, né? Você acha que não? Então, olha aqui. A imprensa, né? O que tem é que as redes sociais atacam a imprensa todo dia também. Aquilo, de certo modo, que a imprensa faz com o Supremo, setores importantes dela, de não distinguir o que presta do que não presta, atinge a própria instituição, as redes, as bolhas das redes também fazem com a gente. A imprensa deixou de ser, nisso aqui, ela deixou de ser um filtro. É importante para uma larga maioria. Ah, é tudo culpa de vocês porque vocês são todos comunistas. Não, não é isso. Porque essa desconfiança também existe entre os que não são comunistas e até para aqueles que são francamente fascistoides. É todo mundo. Ah, então vamos eleger um Fachin para a imprensa? Deus me livre e guarde. Aí sim, nunca ninguém conseguiria compreender mais nada. Como às vezes são os votos dele. É isso aí.
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1: Olha, estão querendo eu mais em podcast, porque eu em podcast eu funciono videocast, eu sou quase tão bom quanto o Reinaldo Azevedo, vai.
2: Os responsáveis pela estratégia de comunicação da candidatura à reeleição do presidente Lula planejam uma intensa agenda de participações dele em videocasts e podcasts de política durante a campanha. As entrevistas concedidas por Lula devem se tornar mais frequentes, sobretudo após as convenções partidárias em julho e agosto. Um dos defensores dessa estratégia é o secretário nacional de comunicação do PT, Éden Valadares. Em declaração à Folha, ele disse: "Pretendemos levar Lula para vídeo e podcasts de temas variados que topem falar sobre política na época das eleições. Esse modelo de campanha se inspira na disputa americana de 2024. Na ocasião, Donald Trump e Kamala Harris adotaram essa estratégia de participar de podcasts para divulgar suas propostas."
1: Bom, mas evidentemente, né, gente? Né? Vale bem, até eu funciono em podcast. Sei.
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5: Ainda há congestionamento na Rebouças, sentido marginal do Pinheiros, da Henrique Chaman até a Faria Lima, e no sentido da Paulista.

0: apontam a prática de crimes como organização criminosa, corrupção, peculato, lavagem de dinheiro e fraude em licitações.
1: É, a coisa era feia, viu? Mais um pouquinho, vai.
2: Na decisão, o ministro destacou que as apurações avançaram a partir de dados extraídos de um computador apreendido na Assembleia Legislativa do Rio, a Alerj. A máquina é ligada ao gabinete do ex-presidente da Casa, Rodrigo Bacelar, atualmente preso. Entre os arquivos, foi identificada uma planilha com a relação de deputados e indicações para cargos em órgãos do governo com as colunas. O que tem... e o que está pedindo? No caso de Rangel, aparece no campo o que tem. A Superintendência Regional do Instituto de Pesos e Medidas, em Goitacazes.
1: Eu gosto, assim, da coisa desassombrada, né?
2: É.
1: E o item C tinha coisa do Arco da Velha, vai rapidinho.
0: Na decisão, Alexandre de Moraes apontou mensagens com menções a atos violentos e intimidação que foram interceptadas pela Polícia Federal. Os diálogos de 2022 fazem menção a tiros e ameaças a uma pessoa que criticava o parlamentar nas redes sociais. Os diálogos aparecem no material reunido pela investigação e foram reproduzidos por Moraes. Em um dos trechos, durante a conversa com o aliado, Rangel afirma que vai dar um jeito no inimigo e em seguida menciona que enviaria uma surpresa ao desafeto, acrescentando o seguinte... Depois de 12 tiros no portão, o recado está dado. Em outra conversa, os interlocutores de Rangel discutem uma ação para afastar um alvo. Um deles diz o seguinte: temos que arrancar a cabeça dele sem dar direito para ele. Vamos avaliar o melhor momento e tirar.
1: Cortem-lhe a cabeça! É que ele leu Alice, olha o Ben, e ele ficou apaixonado pela Rainha de Copas. É isso.
2: É. E eu falei Goitacazes, é Campos dos Goitacazes, tá?
1: Uma das Campos dos Goitacazes, exatamente.
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6: Roubo de celular e golpes virtuais agora tem pena maior. Já está valendo a lei que aumenta o tempo de prisão para esses e outros tipos de crimes.
7: Governo muda a classificação do YouTube que deixa de ser indicado para menores de 16 anos. Novela das frutas com conteúdo violento é um dos motivos.
6: Deputado estadual é preso no Rio de Janeiro suspeito de corrupção, desviar dinheiro que iria para obras e escolas.
7: Dólar segue ladeira abaixo e agora vale R$ 4,91, a menor cotação em 2 anos e 3 meses.
6: E você vai ver também nessa edição.
8: Milhares de pessoas encaram fila nos cartórios eleitorais no penúltimo dia para regularizar o título a tempo de votar em outubro.
9: Explosão em fábrica de fogos de artifício deixa 26 mortos e mais de 60 feridos na China.
8: Surto de doença mortal transmitida por rato em cruzeiro de luxo pode ter começado com um passageiro que já embarcou contaminado.
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10: Boa noite.
7: Boa noite para você. Um suspeito de agredir a mulher foi preso depois que a vítima conseguiu pedir ajuda numa loja no interior de São Paulo. Ela usou um sinal na palma da mão que foi reconhecido por uma funcionária.
11: Um pedido de socorro de forma silenciosa. Foi com esse X vermelho na palma da mão que a vítima conseguiu pedir ajuda a uma funcionária de uma loja de materiais de construção na cidade de Americana, interior de São Paulo. Ela reconheceu o gesto e chamou a Guarda Civil Municipal.
12: Com esse sinal, né, que aparentemente é tão simples, mas tão significativo, a funcionária conseguiu salvar uma vida. Ela sabe dos sinais, né? Viu

0: aquele sinal e percebeu que a vítima ali estava clamando socorro. E nisso ela conseguiu ligar para a guarda municipal, informar, né, que tinha um indivíduo possivelmente armado, e as equipes ali conseguiram resolver a situação e entender o que de fato estava acontecendo.
1: O marido da vítima acabou preso em flagrante. A mulher

0: dirigiu o carro vermelho acabou preso.
1: Foi transferido para São Paulo o homem preso na Bahia por envolvimento no estupro coletivo de duas crianças. O Thiago Prudente está ao vivo com a gente e traz as últimas informações desse caso. Por favor, Thiago. Boa noite.
2: Boa noite, Adriana. Para quem acompanha o Jornal da Band, Alessandro Martins Santos, de 21 anos, foi transferido hoje da Bahia aqui para a capital paulista. E já prestou depoimento na delegacia que investiga o caso na Zona Leste da cidade. Ele também já foi encaminhado para uma unidade prisional, onde permanecerá preso. Segundo a Polícia Civil, ele foi indiciado pelos crimes de estupro de vulnerável, compartilhamento de conteúdo de pedofilia e corrupção de menores. Além de Alessandro, outros 4 adolescentes com idades entre 14 e 16 anos também já foram apreendidos por participação no crime, que aconteceu no mês passado. As vítimas são 2 crianças de 7 e 10 anos. O caso veio à tona depois que a irmã de uma das vítimas viu as imagens do abuso nas redes sociais e procurou a polícia. Eu volto aos estúdios.
0: Obrigado, Thiago. Morreu a mulher que teve o corpo incendiado por causa da irresponsabilidade do filho dela. Foi durante uma fiscalização de trânsito no Espírito Santo, na semana passada. O Everton Pereira Oliveira ateou fogo na moto dele que estava sendo apreendida. A cena é muito forte, a mãe tentou impedir, mas acabou atingida pelas chamas, não resistiu, o filho está preso.
1: Agora veja essa história, ela pediu sanduíche sem cebola, mas quando chegou, tinha cebola. E por causa disso, a mulher, que é funcionária da ONU, agrediu a gerente de uma lanchonete em Brasília. Vamos ver a reportagem desse caso absurdo.
3: Madrugada do dia 1º de maio, feriado do trabalhador. A mulher aparece nas imagens discutindo com atendentes do drive-thru. A briga verbal evolui para agressões. Pelo menos 2 tapas na cabeça da gerente do estabelecimento. O motivo da agressão? Um erro no pedido.
4: A polícia militar foi acionada e a mulher chegou a negar as agressões. O caso veio parar na Polícia Civil, onde foi registrada uma ocorrência pelo crime de lesão corporal.
3: A cliente que aparece nas imagens é analista de recursos humanos do Escritório das Nações Unidas. Em nota, a ONU informou que ela foi suspensa das atividades enquanto a investigação da Polícia Civil estiver em andamento. Já a empresa de fast food informou que tomou todas as providências necessárias no momento do ocorrido, acionou as autoridades e presta apoio à funcionária agredida.
5: Ainda hoje, governo eleva a classificação indicativa do YouTube no Brasil de 14 para 16 anos e cita conteúdo violento como novelinha de frutas que o Jornal da Band mostrou na semana passada.
6: Deixa eu te levar pra falar com os caras, sem compromisso, só pra ouvir que cara os caras da boca.
5: Vídeos fazem sucesso com a criançada, mas não tem nada de infantis. A reportagem completa você vê daqui a pouco.
1: E a seguir, cães da raça Pitbull escapam de uma casa que estava com o portão aberto e atacam um homem no Paraná.
0: Polícia prende uma quadrilha que roubava soja de trens de carga no interior paulista. 17 toneladas desviadas foram recuperadas.
1: O Jornal da Band faz uma pausa muito breve e já voltamos.
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9: Será que ainda dá tempo? Hoje o Neymar tem uma das últimas quatro oportunidades de entrar em campo antes da convocação da seleção brasileira no dia 18.

0: 18 de maio, adversário desta terça-feira, o Deportivo Recoleta pela Copa Sul-Americana.
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3: Na Zona Leste, Avenida Salim Faramaluf, congestionadas. Duas pistas ruins, sentido Vila Prudente, da Celso Garcia à Rua do Acre. 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
0: 7h32, atenção rede.
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0: Agora 7h33, 7h33.
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8: De volta com o Jornal da Band, um tiroteio no Rio de Janeiro provocou o fechamento da linha vermelha e também de várias escolas.
9: Operação no Complexo da Maré, tiroteio e motoristas jogados no chão na linha vermelha, uma das principais vias expressas do Rio. Traficantes do Comando Vermelho, que controlam a favela Nova Holanda, tacaram fogo em objetos na Avenida Brasil e na linha vermelha.
10: Tá fogo aqui, ó. E é muito tiro dentro da favela.
9: Avenida Brasil e Linha Vermelha, nos trechos do Complexo da Maré, foram fechadas por segurança por cerca de 20 minutos.
11: Sentido centro.
9: Mais de 40 escolas da região foram impactadas pela operação. A delegacia que combate roubos e furtos de automóveis prendeu 12 criminosos. Um bandido morreu depois de entrar em confronto com agentes da CORE. Mais de 20 carros e motos roubados foram recuperados. Segundo as investigações, no esquema do CV, os criminosos compravam armas e munições pela internet e depois repassavam para os comparsas pelas favelas do Rio, que eram usadas por bandidos nos roubos de carros e de cargas.
12: O policiamento foi reforçado ao longo de todo o dia nos acessos ao Complexo da Maré, como nesse ponto da Avenida Brasil. O dia foi de operações contra o Comando Vermelho. Morro do Borel, por exemplo, um acampamento do tráfico foi encontrado por agentes do BOPE. em meio à guerra por territórios entre os criminosos.
9: O local é usado como base de apoio logístico para o armazenamento de armas e drogas, além de servir como ponto estratégico em ataques registrados com frequência nos últimos dias.
11: Os moradores do prédio atingido pelo avião que caiu ontem em Belo Horizonte foram autorizados a voltar para casa. As investigações prosseguem.
13: Essas imagens mostram o piloto e os passageiros antes do embarque e o avião se preparando para decolar ainda no aeroporto de Teófilo Otoni, no interior de Minas Gerais, na manhã de ontem. 6 pessoas estavam a bordo. O monomotor pousou no aeroporto da Pampulha para o desembarque de 2 passageiros e para o embarque de 1 pessoa. Ao meio-dia e 16, o avião decolou da capital mineira com destino ao aeroporto Campo de Marte, em São Paulo. Mas logo apresentou problemas, perdeu altitude e caiu cerca de 5 minutos depois em um prédio residencial de 3 andares. Parte da fuselagem do monomotor foi parar no estacionamento deste supermercado. O piloto Wellington Oliveira, de 34 anos, e o passageiro Fernando Moreira Souto, de 36, morreram na hora. O empresário Leonardo Berganholi, de 50 anos, chegou a ser levado para o hospital, mas não resistiu. O filho dele, Arthur Schaper Berganholi, de 25 anos, e Emerson Cleiton Almeida Souto, de 50, continuam internados. Emerson foi o passageiro que embarcou no aeroporto da Pampulha. Durante todo o dia, agentes do CENIPA, Centro de Investigação e Prevenção de Acidentes Aeronáuticos, estiveram no local, coletando dados e vestígios para investigar a causa do acidente. A fuselagem do avião foi retirada durante a tarde.
14: Nessa decolagem, a gente observa que parece que a aeronave ela não estava seguindo ali um protocolo de subida normalmente padronizado. Parece que a aeronave não estava respondendo aos comandos do piloto. Então ele teve algum problema ali na decolagem, talvez o motor não estava respondendo.
13: Após a retirada do avião, os moradores foram liberados para voltar para os apartamentos. Agora começa o processo de limpeza do prédio. A situação é mais complicada no terceiro andar, onde o monomotor atingiu o vão da escadaria e quebrou a cozinha de um dos apartamentos.
15: O apartamento do Fausto fica no terceiro andar. A cozinha ficou quebrada. Enquanto não arruma, ele dorme fora de casa.
16: Graças a Deus, né, não tivemos uma tragédia maior, né, e os moradores ficaram bem, né?
15: Já o policial militar que mora no prédio foi liberado a dormir aqui.
17: É muito reconfortante, né, porque eu nem consegui dormir essa noite, minha cabeça está doendo muito. E assim, a gente ter essa notícia é uma coisa pelo menos boa, né, para a gente poder voltar à nossa residência.
18: O caso da menina de 12 anos vítima de estupro que pediu ajuda a um chat de inteligência artificial reforça a responsabilidade das plataformas para impedir e também denunciar esse tipo de crime.
19: Um pedido de ajuda numa caixa de diálogo com uma inteligência artificial. Uma família atenta à atividade da criança na internet. A descoberta de um abuso contra uma menina de 12 anos no Paraná reforçou a importância dos pais estarem atentos ao comportamento dos filhos. A menina usou um chat com a IA para pedir orientação depois de ter sido abusada pelo noivo da tia. A família teve acesso ao diálogo e denunciou o abusador de 22 anos, que acabou preso. Desde que o ECA Digital entrou em vigor em março desse ano, as plataformas de inteligência artificial no Brasil passaram a ser obrigadas a comunicar imediatamente autoridades, como o Conselho Tutelar, Ministério Público ou a Polícia Federal, sobre qualquer sinal de violência detectado em conversas com crianças e adolescentes.
20: O próprio ECA, ele obriga que as empresas disponibilizem ferramentas de controle parental, né, para os pais poderem verificar o que, é que a criança está fazendo, controlar o tempo de uso, né, garantir a segurança desses usuários. Né. E se tiver qualquer conteúdo inapropriado, a plataforma, né, o fornecedor daquele produto ou serviço é obrigado a comunicar à autoridade competente.
19: O uso de ferramentas de inteligência artificial por crianças e adolescentes e os limites da privacidade em caso de usuários que planejam crimes nessas plataformas são temas discutidos no mundo todo. Nos Estados Unidos, a empresa OpenAI, dona do ChatGPT, está sendo processada por familiares de vítimas do ataque a uma escola no Canadá em fevereiro. Uma atiradora invadiu a instituição de ensino e matou 8 pessoas, incluindo várias crianças, e cometeu suicídio em seguida. A assassina teria usado a plataforma para planejar o ataque, além de pesquisar outros conteúdos violentos.
20: Hoje, as plataformas têm tecnologia suficiente para detectar esse tipo de assunto, né, e comunicar às autoridades.

0: competentes para que ajam de maneira rápida. A inteligência artificial pode fazer esse trabalho para as empresas, inclusive.
1: Um homem que passava pela rua foi atacado por pitbulls que escaparam de uma casa que estava com o portão aberto no Paraná. O dono foi preso, pagou fiança e acabou liberado.
2: O portão da casa abre com a força do vento. Os cães da raça pitbull se aproximam. Eles chegam a retornar para dentro da residência, mas logo em seguida saem.

0: esses crimes. E vídeo gravado por passageiro mostra navio de cruzeiro afetado por surto de doença mortal transmitida por ratos. Você vai ver já já.
1: O governo aumentou a classificação indicativa do YouTube de 14 para 16 anos. O objetivo é proteger crianças e adolescentes de conteúdos violentos, como a tal da novelinha de frutas, que a gente mostrou aqui no Jornal da Band na semana passada.
2: Um conteúdo que parece inofensivo, mas na verdade traz histórias de sexo, violência e até incentivo para a entrada no mundo do crime.
3: Deixa eu te levar para falar com os caras, sem compromisso, só para ouvir que cara os caras da boca.
2: Disfarçados em uma linguagem lúdica, com aparência de desenho animado, esses vídeos viraram um fenômeno nas redes sociais. Na semana passada, o Jornal da Band já havia revelado que crianças e adolescentes tinham acesso livre a essas chamadas novelas de frutas. E esse tipo de conteúdo contribuiu para a decisão do Ministério da Justiça de reclassificar o YouTube. A plataforma, antes indicada para maiores de 14 anos, agora passa a ter classificação de 16. A mudança leva em conta a presença de materiais prejudiciais a menores de idade.
4: E essa plataforma veicula conteúdos que podem ser conteúdos que causam danos ao desenvolvimento de crianças e adolescentes.
2: Na prática, não vai ter uma fiscalização. É apenas uma orientação para os responsáveis saberem que há conteúdo impróprio para menores. Desde março, para se adequar ao novo ECA digital, o YouTube e outras plataformas iniciaram um sistema de controle dos pais para contas de crianças e adolescentes.
4: É uma orientação para os pais e responsáveis legais que devem controlar o acesso dos seus filhos a essa plataforma.
0: Um deputado estadual do Rio de Janeiro foi preso, acusado de enriquecer, adivinhe, desviando verbas de educação.
5: Avanço na educação. Era assim que o deputado estadual Tiago Rangel do Avante divulgava nas redes sociais a destinação de verba parlamentar. Quase R$1 milhão deveria ser investido em infraestrutura da rede de ensino em São José de Ubá, município numa das regiões mais pobres do Rio de Janeiro. Mas, segundo a Polícia Federal, Tiago Rangel era o chefe de um esquema criminoso. Os envolvidos fraudavam contratações de serviços e a compra de materiais por escolas do interior do estado.
6: Era um esquema que em 2 anos movimentou mais de R$1 bilhão. É um esquema muito grande e é muito importante que essas investigações continuem.
5: As empresas contratadas eram vinculadas ao grupo investigado. Para dificultar o rastreio, as verbas desviadas eram misturadas a dinheiro lícito em contas bancárias de uma rede de postos de gasolina administrada pelo deputado. Além disso, as investigações revelaram que o parlamentar ordenava ataques a críticos. Fábio Azevedo, considerado o braço direito de Rangel, envia críticas à atuação do então vereador. Tiago Rangel responde: vou dar um jeito nele. Depois de 12 tiros no portão, o recado está dado. Segundo a PF, o deputado Tiago Rangel também tinha relação íntima com o traficante Arídio Machado da Silva Júnior, conhecido como Júnior do Beco, e teria destinado vagas na educação para indicações do criminoso. Tiago Rangel tem 39 anos. Ele trabalhava como motorista em 2014 em Campos dos Goytacazes, onde foi eleito vereador em 2020. Na época, declarou um patrimônio de R$224 mil. 2 anos depois, foi eleito deputado estadual. Nesse período, os bens declarados pelo parlamentar à Justiça Eleitoral saltaram para quase R$2 milhões, incluindo 18 postos de combustíveis. A polícia apreendeu um carro avaliado em cerca de R$1 milhão que pertenceria ao deputado. Enquanto o patrimônio de Rangel aumentava, segundo as investigações, graças a desvios de verbas para a educação, o estado do Rio de Janeiro amargava a segunda pior nota no Índice de Desenvolvimento da Educação Básica. Em 2023, o IDEB do Rio ficou em 3,3 no ensino médio na rede estadual. A ação de hoje é mais uma fase da Operação Unha em Carne e teve início depois de uma análise do celular de Rodrigo Bacelar, ex-presidente da Alerj. Bacelar está preso, suspeito de vazar informações sigilosas para traficantes do Comando Vermelho. Bacelar e Rangel dividem o mesmo reduto eleitoral, o Norte e o Noroeste Fluminense. A defesa de Tiago Rangel negou a participação do cliente nos crimes.
1: Uma nova lei aumentou a pena de prisão para crimes que explodiram nos últimos

morte. A sensação de insegurança, principalmente nas grandes cidades, é uma das maiores preocupações do governo em ano eleitoral. A pena mínima para o latrocínio subiu de 20 para 24 anos. A máxima para furto foi de 4 para 6 anos e sobe para até 9 se o crime for cometido à noite. A lei também endurece a punição ao furto específico de celulares. A pena máxima, que era de 5 anos de prisão, subiu para 10 anos. O projeto também levou em consideração a alta dos golpes virtuais. A legislação aumentou para até 10 anos a pena máxima para golpes por telefone e pela internet. E também criou uma punição para quem emprestar a conta bancária ou criar uma para os estelionatários. A chamada conta laranja pode render de 1 a 5 anos de cadeia. A proposta também aumenta a pena para o crime de receptação, quando alguém compra ou recebe algo roubado. A punição máxima passa de 4, a internet passará a ter pena de 2 a 8.

0: hantavírus, doença que pode ser letal e que é transmitida por ratos.
1: Our assumption is that has happened.
0: A Organização Mundial da Saúde suspeita que o primeiro passageiro infectado pode ter contraído o vírus antes de embarcar e que uma rara transmissão de pessoa para pessoa aconteceu durante a viagem. 149 pessoas de 23 países são monitoradas no navio, ancorado na costa de Cabo Verde, na África. Até agora, dois casos foram confirmados: o de uma mulher holandesa que morreu e de um britânico de 69 anos levado.

0: O que nós precisamos ter agora é cuidado com os já infectados, vigilância sobre os expostos e paciência para aguardar que todo esse mistério, todo esse episódio esteja adequadamente investigado e explicado.
1: O hantavírus causou a morte trágica e repentina de Betsy Arakawa, mulher do ator Gene Hackman, no ano passado. Hackman morreu dias depois por problema cardíaco agravado por Alzheimer. O casal foi encontrado em casa sem vida.
2: Daqui a pouco, o prazo para regularizar ou tirar título de eleitor termina amanhã. Quem deixou para a última hora enfrenta longas filas. Na China, a explosão em fábrica de fogos de artifício deixa mais de 20 mortos e dezenas de feridos. É já já.
3: Em mais um dia de ataques israelenses no Líbano, o chefe da diplomacia dos Estados Unidos disse que um acordo de paz entre os dois países é possível desde que o Hezbollah seja desarmado.
4: Uma moto em alta velocidade atingida por uma explosão. A gravação foi compartilhada pelo Exército de Israel, que diz ter matado dois combatentes do Hezbollah em um ataque com drone no sul do Líbano.

0: رودي فيه للبيت، ممكن عرض حالي للخطر بقلبه، فرجعت التجأت لهون. تصليح ما فينا نصلح لأنه الحرب بعدها.
1: Milhares de pessoas enfrentaram filas hoje para regularizar o título a tempo de votar nas eleições de outubro. O prazo termina amanhã.
2: Uma fila que dava até volta.
3: Amanhã termina o prazo e daí eu não pude vir antes.
4: Uma eleição super importante e eu quero estar regularizada para votar perto de casa da maneira mais fácil possível.
2: Quem não estiver em dia com a Justiça Eleitoral não vai poder votar em outubro. Além disso, não pode tirar passaporte, se matricular em instituições públicas de ensino ou tomar posse em concurso. Alguns serviços ainda podem ser feitos pela internet. Mas, por exemplo, para tirar o primeiro título, o atendimento precisa ser presencial.
5: Eu estou desde as 10, 10 e meia, eu acho, para tirar o primeiro título de eleitor.
2: Para quem deixou para a última hora e está correndo contra o tempo, outra alternativa são os postos itinerantes. Aqui no Rio, quem passa por este terminal pode aproveitar para regularizar o título de eleitor.
6: Facilitou bastante, porque a gente sem tempo, né, trabalhando.
7: Muita fila também aqui em Porto Alegre. O movimento é tão grande que um dos acessos ao prédio da central de atendimento é só para a triagem de eleitores. Desde sexta-feira, mais de 6 mil pessoas já foram atendidas.
8: A gente quer atender todo mundo, né? Mas não sei se vai ser possível, porque amanhã é o último dia. Então, por isso que a gente diz, por favor, para as pessoas entrarem no JE Digital e verificar se precisa realmente comparecer aqui.
9: O combate ao crime organizado deve ser o principal assunto do encontro entre o presidente Lula e Donald Trump, previsto para depois de amanhã. Ao vivo, de Brasília, o Pedro Teixeira traz os detalhes do tema. Pedro.
10: Tudo bem, Oineg? Boa noite para você e a todos que nos acompanham no Jornal da Band. A expectativa é de que o presidente Lula viaje amanhã à tarde aos Estados Unidos e se encontre com o presidente americano na manhã da quinta-feira. Do lado brasileiro, auxiliares de Lula e diplomatas adotam um tom de cautela, já que a visita não foi oficializada pela Casa Branca. Essa reunião está sendo negociada desde o começo do ano. A segurança pública deve estar no centro da discussão. Hoje, o vice-presidente Geraldo Alckmin disse que Lula quer assinar um acordo com Trump para o combate ao crime organizado. Os Estados Unidos defendem que facções criminosas brasileiras como o PCC e o Comando Vermelho sejam classificadas como organizações terroristas. O governo brasileiro é contra essa medida, vê risco à soberania e defende que o foco deve ser o combate ao tráfico de armas e à lavagem de dinheiro. A exploração

0: as aulas da rede estadual de ensino até o fim de semana e a polícia investiga a motivação do ataque.
1: A gente ouviu um monte de tiro, aí o menino tava com medo, aí tava pedindo pra ligar pra mãe dele.
2: Foi assustador?
1: Foi muito.
2: A senhora recebeu a notícia?
3: Ela mandou mensagem pra mim, tá tendo tiroteio.

0: paga e finaliza a dívida.
1: O programa vai dar descontos de 30% a 90%, com o restante parcelado em até 4 anos e prazo de até 35 dias para pagar a primeira parcela.
2: Como que eu negocio isso no cartão através do Desenrola?
3: Porque tu não sabe para onde ir ainda.
2: Não.
1: A medida provisória que confirmou o Desenrola foi publicada, mas os bancos estão se ajustando para atender. Dizem que ainda falta a liberação de um sistema do governo que vai dar garantia aos empréstimos, o que deve sair até esta quarta. O acesso ao programa será feito pelos aplicativos, sites e agências de cada instituição.
4: Pode aderir quem tem contas atrasadas há mais de 3 meses e renda mensal de até 5 salários mínimos.
1: Após renegociar, também será possível usar o FGTS, mas só até 20% do saldo ou até R$ 1.000, o que for maior.
5: Uma possibilidade de você sacar que é um dinheiro que você está lá parado, que está pagando uma taxa de juros muito baixa, né? Ele é mal remunerado, o Fundo de Garantia no Brasil é tradicionalmente mal remunerado.
1: O Desenrola também vai beneficiar estudantes que têm débitos com o FIES, o financiamento estudantil. Micro e pequenas empresas que estão com pagamento do Procred 360 atrasado também terão acesso ao novo programa. Há 2 anos, a enchente em Porto Alegre destruiu o salão de beleza da Kellen Lopes. O recomeço deixou dívidas que ela espera poder quitar com o novo Desenrola.
6: Às vezes a gente realmente estoura cartão de crédito, estoura cartão de crédito do pai, da mãe, enfim. E essa é uma boa oportunidade de colocar as coisas em ordem, né?
7: A terra dos pubs. Tem cada vez menos pubs. O aumento de impostos, uma mudança de hábito dos clientes, tem levado ao fechamento desse tipo de negócio na Inglaterra.
8: Se em 1965, John Lennon pedia ajuda para lidar com o estresse causado pelo sucesso dos Beatles, hoje, quem pede ajuda são os donos dos estabelecimentos onde essa e outras bandas britânicas começaram suas carreiras. Os pubs são um símbolo histórico do Reino Unido. O ambiente aconchegante é perfeito para conversar, petiscar e beber as cervejas tradicionais do país. Só que hoje, toda essa cultura está sob pressão.
9: Dados revelados pela Associação Britânica de Cervejas e Pubs mostram um cenário preocupante. Nos 3 primeiros meses desse ano, 161 pubs fecharam as portas no Reino Unido. Isso dá quase 2 por dia, impactando 2.400 postos de trabalho. Isso num setor que já vem enfrentando dificuldades.
8: No centro da crise está a elevação de impostos sobre bebidas e negócios. O valor é repassado aos clientes. Em Londres, a famosa pint, esse copo de cerveja de quase 0,5 litro, está custando 7 libras ou mais, quase R$ 50. Um aumento indesejado que afeta os britânicos no momento de alta do custo de vida e que atinge os pubs enquanto ainda tentam se recuperar da pandemia. Mas a crise vai além dos custos. No ano passado, o consumo médio de álcool por adulto no Reino Unido chegou ao menor patamar da história, 10 bebidas por semana. O setor tem expectativa de que a chegada do verão e da Copa do Mundo vai aquecer as vendas. Resta saber se esse período lucrativo vai fazer os pubs atravessarem a crise.
10: Hora do esporte, hora de conversar com a Lívia Nepomuceno. Boa noite para você, Lívia.
11: Boa noite, Adriana.
10: Vamos começar com a novela. Neymar e Robinho Júnior, a treta incrível.

0: acaba tomando uma decisão, assim, no calor do momento.
1: Não, aí tá, tem outros interesses, até do próprio Robinho, né, do Robinho Júnior, que não tá satisfeito, tá querendo arrumar alguma coisa para sair. Então isso pode ter influenciado também.
2: Bom, prometo que amanhã eu volto aqui no Jornal da Band para falar sobre Santos e futebol. Mas agora o nosso assunto é futebol internacional, isso porque o Arsenal dos brasileiros Gabriel Jesus, Gabriel Martinelli e Gabriel Magalhães está na final da Liga dos Campeões depois de 20 anos de espera. A vaga foi conquistada hoje em Londres, 1-0 contra o Atlético de Madrid. No primeiro jogo disputado na semana passada na Espanha, as duas equipes tinham empatado por 1-1. O outro finalista sairá amanhã do duelo entre Bayern de Munique e Paris Saint-Germain, que jogam na... Se prepare que amanhã vem jogo grande, difícil de palpitar. Ainda assim, eu acho que vai passar PSG, já deixei o palpite.
3: Tá certo. Até
2: amanhã, então, à noite.
3: Obrigada.
4: A polícia prendeu uma quadrilha que roubava soja de trens de carga no interior do estado de São Paulo. 17 toneladas do produto foram recuperadas.
5: Até parece cena de filme. Bandidos se equilibrando em cima de vagões. Eles abrem as escotilhas e furtam a carga. Os chamados piratas dos trilhos colocam soja em sacos e jogam para fora do trem, onde comparsas já estão esperando. Cerca de 2 toneladas eram furtadas em cada ação criminosa, algumas violentas.
6: Temos registros aqui de algumas pessoas que subiam nos vagões e eles agiam com violência contra as seguranças. Tivemos até um registro aqui de uma pessoa que foi atingida por uma pedrada, arremessada por essas pessoas.

0: coloca em risco a frágil trégua. No começo da tarde, no Salão Oval da Casa Branca, Donald Trump disse que o Irã deveria levantar a bandeira branca e se render. E voltou a minimizar os impactos do conflito na economia americana. Perguntado sobre a disparada dos preços da gasolina, Trump disse que isso é um pequeno preço a pagar para eliminar os esforços do regime iraniano em obter uma arma nuclear.
1: That's a very small price to pay.
0: Desde o início dos bombardeios, no fim de fevereiro, o preço médio da gasolina nos Estados

0: Do momento em que ele entra na atmosfera a 100 quilômetros de altitude. 10 quilômetros depois, a bola de fogo explode. O meteoro era um fragmento de um objeto celeste, ainda desconhecido, como um pedaço de cometa ou de um asteroide.
1: A cobertura dos massacres israelenses na faixa de Gaza rendeu a um palestino um dos principais prêmios do jornalismo mundial.
2: O nome de Saher Al-Gorra foi anunciado pela Universidade de Colômbia, organizadora do Prêmio Pulitzer. O fotojornalista palestino venceu na categoria Notícias Urgentes por sua marcante cobertura da crise humanitária na faixa de Gaza. Com suas lentes, Al-Gorra mostrou para o mundo o drama dos palestinos de vários ângulos, o desespero das pessoas para conseguir comida, a tristeza de parentes ao verem seus familiares mortos, enterros de pessoas em valas coletivas na frente de crianças, a volta de milhares de palestinos após o anúncio do cessar-fogo em outubro de 2025, e a mãe que segura no colo o filho com os ossos à mostra por causa da desnutrição. Al-Gorra é colaborador em Gaza do jornal americano The New York Times. O júri do Pulitzer descreveu o trabalho dele como comovente e sensível.
0: A explosão de uma fábrica de fogos de artifício causou 26 mortes, deixou 61 feridos na China. A fábrica foi destruída. O impacto atingiu áreas residenciais em volta, danificando portas, janelas. O dono dessa fábrica foi preso e uma investigação foi aberta para descobrir as causas dessa tragédia.
1: Um homem foi preso ao tentar invadir o Met Gala, baile anual mais luxuoso de Nova York. O intruso foi contido perto do tapete vermelho, por onde desfilam as celebridades. Segundo a polícia, o homem era um manifestante e não estava armado. O evento beneficente arrecada fundos para o Museu de Arte Metropolitano e é famoso por reunir estrelas do cinema e da música com figurinos bem inusitados. Obrigada pela sua companhia.
0: Boa noite. E amanhã tem mais.
1: Tchau, tchau. Até amanhã.
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5: Horas e 30 minutos, 8 e meia no horário de Brasília, o Jornal da Band volta em transmissão simultânea amanhã. A partir de agora você fica com a transmissão esportiva de Deportivo Recoleta e Santos, quarta rodada da Copa Sul-Americana. Vamos juntos até a meia-noite com a transmissão do Peixe aqui na Band News FM. 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

8:31, 8:31 é o que marca o horário de Brasília. Seja muito bem-vindo, seja muito bem-vinda a mais uma transmissão esportiva Band News FM. Hoje é dia de Copa Sul-Americana no dial do seu rádio. É o Santos, hein? Ainda com a esperança de classificação. Não venceu nenhum dos três primeiros jogos que fez pela competição continental. E inicia hoje essa espécie de retorno da Copa Sul-Americana, precisando urgentemente somar pontos. Se tiver como objetivo, é claro que tem como sonho principal um título nessa temporada, vai precisar somar pontos mesmo fora de casa. Hoje é a primeira dessas últimas três oportunidades que o Peixe tem de garantir, quem sabe até mesmo a liderança desse grupo e partir direto à fase de oitavas de final sem precisar de playoffs contra os terceiros da Libertadores. O compromisso do time de Cuca é contra o Deportivo Recoleta em Pedro Juan Cavaleiro, no Paraguai. O Santos, que na partida de ida dentro de

casa, diante da sua torcida, não venceu o semi-amador time lá do Paraguai. Ficou apenas no 1-1, o que irritou bastante a torcida à época. Hoje é a chance dessa redenção contra o Deportivo Recoleta, o time mais frágil do grupo, mas que, por sua vez, não apanhou de ninguém. 3 jogos, 3 empates. Está invicto na Copa Sul-Americana, por que não? A equipe paraguaia, ouvintes de São Paulo, Brasília, Curitiba, João Pessoa, Manaus, Porto Alegre, Goiânia, Belo Horizonte, Salvador e Fortaleza seguem conosco até a meia-noite. A bola rola às 21h30, no horário de Brasília. A narração é do Yuri Queiroga, os comentários do Marcos Assunção, as reportagens do Maurício Ferreira e eu, Lucas Belotti, na apresentação e no plantão. Completando, o time de esportes da Band News FM está você ouvinte, hein? E pode participar, deve participar, eu digo melhor, da nossa transmissão pelo 11 999 5925. Esse é o canal de contato da Band News FM, sempre aberto para você. 11 999 5925. Ou também, outro método, é o nosso canal no YouTube, sempre com o chat aberto para você mandar sua mensagem para cá. youtube.com/radiobandnewsfm. Manda que eu estou de olho. A Vana Santos, o Rodrigo Ferreira já estão participando por lá com os palpites. E daqui a pouquinho eu trago também na nossa programação.

eliminação do outro jogo da chave, o Peixe estaria de maneira precoce eliminado da Copa Sul-Americana. Até por isso, o técnico Cuca manda a campo o que tem praticamente como força máxima. Faz mudanças no seu sistema defensivo hoje, com a ausência do Luan Pérez, mas o João Ananias entre os titulares, ao lado do Lucas Veríssimo, o Luan Pérez à disposição no banco de reservas. No meio-campo, João Schmidt mantido entre os titulares e a novidade, o

0: empates do time paraguaio até o momento na Copa Sul-Americana. Vem de um bom resultado no último fim de semana pela Liga Nacional, vitória por 2-1 para cima do Cerro Porteño, que é o vice-líder do Campeonato Paraguaio. Então é um resultado que dá bastante expectativa, que aumenta a confiança do torcedor do Recoleta para esse compromisso. A equipe paraguaia que fez uma mudança no local do jogo. A partida, que inicialmente seria na capital Assunção, no estádio Defensores del Chaco, foi transferida para o estádio Monumental Rio Parapiti, em Pedro Juan Caballero, cidade muito próxima à divisa do Paraguai com o Brasil, a cerca de 2 quilômetros de Ponta Porã, cidade do Mato Grosso do Sul. Tudo para que as arquibancadas estejam completamente lotadas, e assim será. Os mais de 20 mil ingressos já foram vendidos antecipadamente, Lucas Belotti.
1: É o efeito Neymar também, né? Na atração de público para essas partidas da América do Sul. Ele que há muito tempo, né, não fazia alguma aparição em um país vizinho ao Brasil, foi para a Argentina contra o São Lourenço e hoje repete a escala de participação nas partidas do Santos, viajando também ao Paraguai. Tô de olho em outras partidas da Copa Sul-Americana também, porque essa rodada é cheia ainda de compromissos envolvendo os brasileiros. Às 9:30 da noite, apenas o Santos representará o nosso país pela segunda prateleira das competições da América do Sul. Nesse momento, tem outros dois brasileiros em campo. O Grêmio tá atropelando o Deportivo Riestra da Argentina. Esse jogo é lá, no nosso vizinho, nos nossos hermanos. Carlos Vinícius de pênalti abriu o placar. O Amuso fez o segundo e o Bright White fez o terceiro. Jogo que tem 35 minutos do segundo tempo nesse momento. 3 para o Grêmio, 0 para a equipe do Deportivo Riestra. Já no Uruguai, o Juventude esconta, hein? Mas o Atlético Mineiro segue na frente. O Alan Minda abriu o placar no primeiro tempo. O Vitor Hugo, há pouco, marcou o segundo do Galo. E no lance seguinte, a ampliação de placar por parte da equipe mineira. O Juventude foi lá e descontou as coisas. Nossa, a classificação desses dois grupos também para as torcidas interessadas. Com o resultado, o Galo está chegando à segunda posição do grupo, 4 jogos e 6 pontos somados. O líder ainda é o Cienciano do Peru, que ainda vai jogar na rodada contra o Puerto Cabello, ou seja, essa distância pode aumentar, né? Hoje em 1 ponto do Galo para o líder.

0: na liderança, né? Amplia a vantagem contra o Sporting Cristal. Ficou assustado depois daquele empate lá contra a equipe do Cerro Porteño. O Sporting Cristal era líder. O Palmeiras foi lá no confronto direto. Resolveu as coisas. 2-0. Ultrapassa o time peruano e chega à liderança com 8 pontos. O time do Sporting Cristal tem 6. Vem logo abaixo. Ainda tem partidas hoje pela Copa Libertadores da América, às 9h30, junto da partida do Santos, né? Mas nenhum brasileiro em campo. Barcelona de Guayaquil e Boca Juniors às 9h lá no Equador. Universidade Central e Independiente del Valle às 9h também lá na Venezuela. E às 9h30, grupo do Mirassol tem Always Ready e Lanús. Esse Barcelona de Guayaquil e Boca Juniors pelo grupo do Cruzeiro na Copa Libertadores da América. Essas as partidas desta terça-feira, que teve hoje mais cedo a definição do primeiro finalista da Champions League. Vaga carimbada para Budapeste na Hungria no dia 30 de maio. O Arsenal venceu o Atlético de Madrid por 1-0. Gol do Saka no finzinho do primeiro tempo. Ele deixou as coisas mais favoráveis ao time de Londres, e que empatou na ida 1-1 lá na Espanha. E com essa vitória simples na partida de volta, conseguiu a classificação. Muita festa para o Arsenal, e vai em busca de um título inédito, é verdade, e também tenta encerrar uma longa seca na Premier League ao mesmo tempo, né? É líder da competição com vantagem sobre o Manchester City, que tropeçou nessa última rodada 3-3 contra a equipe do Everton. O último finalista, ou o segundo, como preferir, vai ser definido amanhã em Munique, na Alemanha. O Bayern recebe o Paris Saint-Germain. O jogo de ida, você muito provavelmente se lembra, aquele histórico 5-4 em Paris. E o time da casa, da capital francesa, foi quem levou a melhor. Portanto, o PSG joga pelo empate amanhã contra o Bayern de Munique e, por sua vez, precisa vencer por um gol para levar para os pênaltis, por 2 ou mais se quiser resolver as coisas no tempo normal. 8h42, 8h42. Vou acionar a partir de agora o comentarista Band News FM Marcos Assunção para a gente analisar esse jogo de hoje do Santos e também essa situação do Peixe, que não é das melhores dos bastidores. Agora, vamos começar com o jogo, viu, Marcos Assunção? Para o torcedor do Santos não ficar bravo, falar que a gente está criando crise, nada do tipo. É um Peixe que precisa da vitória na Copa Sul-Americana. Então, apesar de enfrentar um adversário frágil, quase amador, vai ter que ir para o Paraguai com um time titular, como trouxe o Maurício, uma ou outra substituição, João Ananias, bom garoto na defesa. Mas não tem como poupar. Não cuidou da Sula no começo e agora tem que jogar um time titular. Diz aí, Assunça, boa noite pra você, meu irmão.
1: Boa noite, Lucas, Mal, Yuri daqui a pouco entra, boa noite, Band News. É exatamente, o Santos precisa colocar o que tem de melhor, mas o que tem de melhor não é o que a gente vem vendo. O que tem de melhor não é aquele time que tá brilhando e tá enchendo os olhos. Pelo contrário, quando não joga Neymar, quando não joga Gabigol, é que o time joga bem, que o time corre, que o time luta, que o time abre 2-0, cede o empate, depois cede o empate. Mas vem aqui diante do Palmeiras, joga muito bem, fica no 1-0 e depois cede o empate e jogando bem. Então, muitas vezes o melhor time não é aquele que de repente vai conseguir as vitórias, vai conseguir jogar bem, e é o caso do Santos. O Santos, quando joga sem Neymar, sem Gabigol, o Santos joga muito melhor. Todo mundo corre, cada um tem a sua parcela de trabalho dentro de campo e sabe o que tem que fazer, né? Esperamos que hoje, com o Gabigol, com o Neymar no time, eles possam também se doar um pouquinho na marcação, na ajuda, quando perde.

0: Pô, o moleque tá jogando bem, deixa jogar. Aí você tira do Palmeiras e bota o moleque numa fogueira dessa. E aí? É. Então, tem que dar minutagem. Tem que botar os moleques pra jogar. Os moleques são nesses jogos grandes que os moleques pegam essa experiência.
1: E a casca só é construída se você oportuniza também os jogadores a esse grande momento. Agora, Marcos Assunção, eu estava ansioso por esse momento.
0: Lá vem ele.
1: Porque muito se discutiu nessa semana toda a polêmica envolvendo Neymar e Robinho Júnior. Antes de acionar você, eu vou chamar o Maurício Ferreira pra ele contar qual que é a atualização dessa
0: segura
1: história.
0: Aí, segura
1: qual
0: aí,
1: é a
0: mal.
1: Última? Porque assim, a gente teve vários desdobramentos. O que a gente tem de novo, se é que há alguma coisa nova sobre essa confusão aí, hein, Mal?
2: Vamos lá então, Lucas Belotti. Só pra tentar aqui já traçar uma linha do tempo, né, de todos os fatos desde domingo, quando começou essa confusão toda. O time do Santos se reapresentou no CT Rei Pelé, abrindo os trabalhos em campo aqueles jogadores que não foram utilizados no empate de sábado com o Palmeiras no Allianz Parque. E nessa atividade de domingo, na Baixada Santista, num determinado momento, o Robinho Júnior, numa disputa 1-1, vai para cima do Neymar, dá um drible para cima do camisa número 10 do Santos, que não gosta. E aí, na sequência, vem uma cobrança do Neymar. Ao que a gente soube já no domingo, parecia mais aquela coisa de treino. Muitas vezes aquele cara já mais experiente, que dá uma cobrada no mais jovem, que está se crescendo na atividade. Então parecia isso no domingo. Depois surgiram novas informações e as coisas foram tomando proporções cada vez maiores. Então descobrimos, por exemplo, que nessa atividade de domingo os ânimos já estavam mais exaltados e que até num determinado momento desse treinamento comandado pelo Cuca, ele expulsa o William Arão, porque o Arão já havia dado uma chegada também num garoto das categorias de base que estava treinando com o grupo no domingo no CT Rei Pelé, e o Cuca já havia expulsado o William Arão da atividade. E aí depois tem essa confusão também entre o Neymar e o Robinho Júnior. O que soubemos já na segunda-feira, e aí as coisas de fato foram tomando outras proporções. Porque na segunda, os representantes do Robinho Júnior, o staff do garoto de 18 anos, enviou ao Santos uma notificação extrajudicial cobrando do clube uma investigação e dizendo num documento que o Robinho Júnior, nessa confusão com o Neymar, teria levado uma rasteira, levado também um tapa no rosto durante essa confusão, além de todos os xingamentos e ofensas que foram proferidas pelo Neymar em meio a esse entrevero com o Robinho Júnior. O que faz o Santos? Divulga uma nota, um comunicado oficial na tarde desta segunda-feira, dizendo que abriria uma sindicância interna, que não deixa de ser uma investigação, justamente para analisar essa confusão entre o Neymar e o Robinho Júnior. Ou seja, o Santos em nenhum momento, Lucas Belotti, desmentiu tudo que foi publicado na mídia nesses últimos 2 dias envolvendo essa confusão entre os dois jogadores.

quase que o Sport Cristal foi que defesaça do Carlos Miguel, aí não tava valendo nada, tava impedido, mas o que eu ia citar é que o Paulinho entrou no final, né, no finalzinho do jogo, ele entrou aos 88, portanto 43 minutos do segundo tempo, o Paulinho vai ganhar alguns poucos minutos lá no Peru. E saindo do Peru ao Uruguai, o Atlético Mineiro conseguiu tomar o empate do Juventus. Depois de abrir 2-0, o Galo tomou um gol logo na sequência do tento, o segundo do jogo. E aí, aos 42 do segundo tempo, recebeu o gol de empate, sofreu o gol de empate. Então muda tudo que eu falei aqui sobre classificação de Copa Sul-Americana. Galo

0: ganhar, é treino, mas a partir do momento que vira coletivo, é um contra o outro. Como é que é esse clima? Como é que você analisa essa discussão no âmbito do clima de um treinamento, sobre a normalidade disso?
1: Primeiro de tudo, Lucas, é normal isso, ter discussões, ter brigas dentro de campo num treinamento? Em alguns casos, sim. Alguns times que eu joguei, e eu já briguei também, e a gente já viu vários atletas brigarem dentro de campo. Toda essa muvuca é porque é filho do Robinho. Se fosse um outro jogador, não estariam tanto falando, não estaria essa loucura toda do que tá. Mas Neymar não pode fazer isso, né? Se realmente aconteceu de dar tapa, de dar rodo, isso aí já é agressão, não é? Não faz parte do treino, não faz parte de nenhum jogo. Isso
0: não
1: aí
0: é discussão.
1: Não é discussão, isso aí já é agressão. A partir do momento que você, né, dá um tapa no rosto do companheiro e ainda te dá um rodo, te dá uma rasteira, isso aí já é agressão. E vindo do Neymar, ainda, pô, um cara que... olha a grandeza do Neymar. Ele não precisa disso. É um cara que eu joguei em 2013, que não tinha a idade do Robinho Júnior, mas era jovem também. E é um moleque que driblava todo mundo. Tava lá eu, experiente, Edu Dracena, tava o Léo, Aranha, tava uma galera toda experiente, e ele bagunçava. Ele, pô, e vai embora. Se tudo isso aconteceu por causa de um drible que ele tomou, isso aí não. Aí não é inadmissível que ele faça o que ele fez. Até porque, Lucas, Robinho Júnior, o Neymar, quando começou, o ídolo dele era o pai, era o Robinho. E muitos falam, e eu já li isso, de que, você cuidou de mim, hoje eu vou cuidar do teu filho. Pô, você vai cuidar quando? Vai cuidar como? Batendo desse jeito? Fazendo isso?
2: O Neymar disse isso, né, Assunção? Quando o Neymar volta ao Santos, o Robinho Júnior faz um post nas redes sociais, quando ele tem a oportunidade de jogar pela primeira vez, agradecendo justamente essa oportunidade, e o Neymar vai e faz justamente esse comentário. Assim como seu pai cuidou de mim, agora pode deixar que eu vou cuidar de você.
1: Exato, e aí você acontece tudo isso, pô, não é porque é o filho do Robinho, não é porque é o Robinho Júnior. Seria com qualquer jogador da base, que isso é super normal. O jogador da base, pô, começa a driblar, e isso, o experiente vai lá, já dá logo uma chegada, molecão. Calmou aí. Parou, calmou. Mas coisa de treino, coisa normal de treino, jogada normal de treino. Não partir pra agressão de dar tapa na cara do garoto, dar rodo, e essa aí já perde a razão, Lucas.
2: Ô Lucas,
0: diga.
2: E tem uma atualização em relação ao caso, né? E você destacava sobre como hoje a imprensa ela tá ligada, né, aos treinamentos diários. A gente já não tem mais o dia a dia, desde a pandemia principalmente, né? Então a maioria dos treinos ela é realizada de maneira fechada, mas os treinos...

0: 30 dias atrás, o Santos anunciou a renovação de contrato com o Robinho. E agora vem essa atitude do staff, né? Porque aparentemente, com os dois, tá tudo bem. O fato é que eles viajaram juntos, a gente viu imagens deles treinando no mesmo time um dia depois. E aí vem o staff do atleta pedir a rescisão de contrato por falta de segurança para trabalhar no CT.
1: Tá de brincadeira. Tá de brincadeira. Não, é um pouco não. É muito. É muito, Lucas. Isso não existe. Isso não existe. Eu vejo um oportunismo aí. É normal essa discussão, essa briga. Não é normal tapa no rosto e a rasteira. Beleza. Isso aí são coisas que a diretoria tem que tomar providência disso aí. Não viu o staff, o empresário, não, que a gente quer... Gente, que isso? O cara tem contrato. Pô, brigas acontecem, o cara tem contrato, você não tem que vir.